0: A ideia é dar um alívio no orçamento dessas famílias que poderão refinanciar seus contratos pagando juros menores de no máximo 1,99% ao mês.
1: O novo Desenrola foi lançado nesta segunda-feira e os interessados já podem aderir ao programa.
2: Organizar as contas, pagar menos juros e evitar que novas dívidas comprometam o orçamento das famílias. É o objetivo das novas medidas anunciadas pelo governo do Brasil para ampliar o acesso ao crédito e incentivar quem mantém os pagamentos em dia. O Desenrola Adimplentes, lançado nesta segunda-feira pelo presidente Lula, amplia o alcance do programa que já ajudou mais de 7 milhões e meio de famílias na reorganização financeira. Agora, o foco passa a ser quem trabalha na informalidade e mantém as contas em dia, mas enfrenta juros elevados no crédito pessoal. A proposta permite substituir empréstimos mais caros por financiamentos com juros de até 1,99% ao mês, reduzindo o peso das parcelas no orçamento e prevenindo o endividamento, destaca o ministro da Fazenda, Dário Dorigan.
3: Esse trabalhador, ele vai poder se reorganizar do ponto de vista financeiro. Ele vai poder, inclusive, se ele quiser tomar crédito dentro desse mesmo patamar, a 1,99% ao mês, tomar um volume de crédito a mais, desde que a prestação total não passe de 90% do que ele tinha antes.
2: Poderão aderir trabalhadores informais que tenham operações de crédito pessoal de até 15 mil reais, com pelo menos 4 parcelas pagas e no máximo 90 dias de atraso. A ideia é substituir juros de até 12% por juros no máximo de 1,99% ao mês, explica o ministro Dorigan.
3: A situação atual do trabalhador informal, que paga taxa de juros de 6% a 12% ao mês, nós estamos dizendo, nós vamos te dar uma nova linha para você extinguir essa taxa de juros e essas condições que hoje você é submetido.
2: O pacote também amplia o uso do FGTS como garantia no crédito consignado privado. A utilização é opcional e vai permitir ao trabalhador formal contratar empréstimos com juros limitados a 1,99% ao mês, reduzindo o custo do crédito e ampliando o acesso a condições mais vantajosas. Segundo o governo, as medidas fortalecem a política de reorganização financeira das famílias brasileiras. A estimativa do Tesouro é aportar cerca de 4 bilhões de reais para atender o novo programa. Reportagem Pablo Mundim.
0: Os participantes do programa ficam com o CPF bloqueado para apostar em jogos online, as chamadas bets, por um período de 6 meses.
1: As informações sobre o Desenrola estão no portal gov.br ou nos bancos oficiais Caixa Econômica e Banco do Brasil.
0: E dentro do programa Desenrola Adimplentes, o governo do Brasil desenvolveu também uma linha de crédito voltada para beneficiários do FIES.
1: Com a novidade, quem mantém as parcelas em dia agora tem um incentivo para abrir ou expandir o próprio negócio com juros mais baixos.
4: O programa FIES Empreendedor é destinado a profissionais graduados que desejam abrir ou expandir seu próprio negócio, contando com linhas de crédito mais acessíveis. Podem aderir aqueles que pagaram em dia as últimas 36 parcelas do programa, sem histórico de renegociação no período. No caso de pessoa física, com limite de financiamento de até 80 mil reais e prazo máximo de pagamento de 60 meses, incluindo até 6 meses de carência. Para pessoa jurídica, com limite de financiamento de até 180 mil reais e prazo máximo de pagamento de 96 meses, incluindo até 6 meses de carência. Em uma simulação de empréstimo de 80 mil reais em 5 anos, por exemplo, o custo total cai de 143 mil reais para 106 mil reais, caso o beneficiário seja um estudante do FIES com as contas em dia. Nesse caso, a economia final supera os 37 mil reais. Segundo o ministro da Fazenda, Dario Dorigan, o programa é um estímulo à adimplência.
3: Se ele seguir pagando em dia, ele vai ter uma linha de crédito que vai ser a menor linha de crédito, com a menor taxa de juros que nós temos para o empreendedorismo no país.
4: Ainda de acordo com o ministro Dario Dorigan, com taxas de juros de 0,87% ao mês, o programa tem uma das melhores linhas de crédito que cabem no bolso de quem está começando a empreender.
3: O adimplente que seguir pagando em dia vai ter pelo menos 37 mil de benefício e é para esse estudante que está querendo deslanchar no seu primeiro negócio que nós estamos abrindo essa linha, dando um estímulo ao bom pagador do FIES.
4: Para o

0: Ministro da Educação, Leonardo Barchini, a linha de crédito dará igualdade de condições aos egressos do ensino superior.
1: Com essa linha de crédito, nós vamos conseguir dar oportunidade a esse jovem para que ele possa, de fato, empreender. Vão dar um retorno para a sociedade igual os jovens do ProUni, do FIES, do ReUni, da expansão, da lei de cotas.
0: O governo do Brasil estima que, em um universo de 500 mil beneficiários adimplentes, exista um público potencial imediato entre 50 mil e 125 mil pessoas. Uma parcela expressiva desse grupo já possui CNPJ ativo, o que demonstra uma demanda real por capital de giro para alavancar seus negócios. Reportagem Graziele Bezerra.
2: E o presidente Lula enviou hoje ao Congresso Nacional projeto de lei complementar que aumenta de forma progressiva o teto de faturamento do MEI, o microempreendedor individual.
3: A meta é chegar a R$140 mil até 2028 e permitir a contratação de 2 empregados.
2: Atualmente o teto é de R$81 mil por ano. A medida pode beneficiar 13 milhões de microempreendedores individuais registrados.
3: Com o aumento, o governo quer fortalecer os pequenos negócios e incentivar a geração de empregos. Quem comentou foi o presidente Lula.
4: Muito dinheiro na mão de poucos significa pobreza. E quando a gente manda um projeto de lei desse dizendo que pouco dinheiro na mão de muitos é uma distribuição de oportunidade de riqueza. Portanto, eu acho que o Congresso Nacional vai fazer um esforço muito grande, se Deus quiser, e volta a isso o mais rápido possível para que a gente possa favorecer aquelas pessoas que mais precisam de crédito.
2: O ministro do Empreendedorismo, da Microempresa e da Empresa de Pequeno Porte, Paulo Pereira, destacou as medidas para estimular o MEI.
5: Vamos dizer que é um momento histórico, né, para os microempreendedores individuais do Brasil, quase 10 anos sem aumento, de modo que é uma medida que tem um impacto muito grande, presidente, e que se insere num conjunto de medidas que o senhor tem feito para os empreendedores. Então, em primeiro lugar, as linhas de crédito, que o senhor agora está trabalhando, presidente, para que a gente lance um grande parcelamento para os MEIs, para que eles possam regularizar a sua situação, quer dizer, esses 3 milhões que são MEIs e que hoje em alguma situação de inadimplência vão poder regularizar a sua situação, e uma série de outras medidas, como a expansão do Contrata Mais Brasil, a linha de crédito que foi apresentada hoje no Desenrola Empreendedores. Então, só para dizer, um dia histórico, mas inserido num conjunto de esforços do senhor pelos empreendedores brasileiros.
3: Para ajudar a conter a alta do preço do petróleo, o governo abriu crédito extraordinário de R$550 milhões para apoiar a importação do diesel.
2: A Agência Nacional do Petróleo, Gás Natural e Biocombustíveis será responsável pelo repasse aos produtores.
6: O governo do Brasil abriu um crédito extraordinário de R$550 milhões para apoiar a importação de óleo diesel de uso rodoviário. A medida publicada nesta segunda-feira, 29, destina os recursos ao Ministério de Minas e Energia para viabilizar uma política de subvenção operada pela Agência Nacional de Petróleo, Gás Natural e Biocombustíveis, ANP. A iniciativa tem caráter emergencial e temporário e busca reduzir os efeitos da alta dos preços internacionais do petróleo sobre a economia brasileira. A medida foi criada após o aumento da instabilidade no mercado global, provocado pelo agravamento do conflito geopolítico no Oriente Médio. A ANP será responsável pelo repasse da subvenção aos importadores de diesel, com critérios baseados no volume comercializado e na diferença entre o preço de referência e o valor definido para o produto. Como a despesa não estava prevista no orçamento de 2026, o governo precisou abrir o crédito extraordinário para garantir a execução da política. A medida atende os critérios de urgência e imprevisibilidade previstos na Constituição. Claudimário Carvalho, para a Voz do Brasil.
3: Em julho, a bandeira tarifária de energia seguirá amarela, indicando a cobrança de taxa adicional sobre as contas de luz no mês.
2: O anúncio foi feito pela Agência Nacional de Energia Elétrica, ANEEL.
3: Com isso, os consumidores vão pagar um adicional de R$ 1,88 para cada 100 kWh consumidos.
2: A bandeira tarifária está amarela desde abril, em razão das condições menos favoráveis para a geração de energia no país.
3: Em períodos secos, quando a produção das usinas hidrelétricas fica prejudicada e é necessário acionar as termoelétricas, a bandeira pode ficar amarela ou vermelha, patamar 1 ou 2.
2: Isso porque a geração por usinas térmicas é mais cara, daí a necessidade da taxa adicional sobre o consumo de energia.
3: pagamento do segundo lote do imposto de renda será feito amanhã, terça-feira.
2: É a maior restituição da história em relação ao número de contribuintes contemplados. Serão beneficiadas mais de 9.500.000 pessoas.
7: São 16 bilhões de reais em créditos para 9.585.797 contribuintes. O valor é o mesmo do lote pago anteriormente, o primeiro lote de restituição do Imposto de Renda 2026, em 29 de maio deste ano. Segundo a Receita, os valores devidos da maior parte dos declarantes serão quitados já nos dois primeiros lotes de 2026. Esses pagamentos deverão alcançar cerca de 80% do total estimado de restituições do ano. Se somarmos os dois primeiros lotes do ano, serão contemplados 18 milhões e 300 mil contribuintes, com um valor total de 32 bilhões de reais em restituições. A antecipação dos créditos se deu após processamento de milhões de declarações em pouco tempo, beneficiando tanto os contribuintes com prioridade legal quanto aqueles que aderiram às soluções digitais, como a declaração pré-preenchida e o recebimento da restituição via Pix. O crédito bancário será realizado ao longo desta terça-feira. Cerca de 4 bilhões e meio de reais serão destinados a contribuintes com prioridade legal, como idosos acima de 80 anos, idosos entre 60 e 79 anos, pessoas com deficiência física, mental ou moléstia grave e contribuintes cuja maior fonte de renda seja o magistério. Para saber se a restituição está disponível, basta acessar gov.br/Receita Federal, clicar em Meu Imposto de Renda e depois em Consultar Minha Restituição. O pagamento é feito somente na conta do titular da declaração.
3: Daniele Popov para a Voz do Brasil. Equipes de resgate brasileiras já estão na Venezuela apoiando o país.
2: A Venezuela foi atingida por terremotos na última quarta-feira, deixando mais de 1.700 mortos.
8: Equipes brasileiras chegaram neste sábado e já atuam principalmente no município de Vargas, no estado de La Guaira, uma das regiões mais afetadas pelos terremotos. Até agora, foram enviados 4 voos da Força Aérea Brasileira, que levaram mais de 1 tonelada de medicamentos e insumos para atendimento de emergência, um hospital de campanha que já está montado, purificadores de água e equipes de bombeiros, com equipamentos e materiais específicos para ações de apoio a desastres, além de cães farejadores. O porta-voz do Corpo de Bombeiros de Minas Gerais, primeiro-tenente Henrique Barcelos, explica como o trabalho dessas equipes está sendo feito.
9: As ações serão concentradas em áreas com edificações colapsadas, onde as equipes vão realizar buscas técnicas, resgate e localização de vítimas, atendimento pré-hospitalar e integração com as autoridades locais por meio dos organismos internacionais.
8: Os terremotos de magnitude 7,2 e 7,5, seguidos de cerca de 20 réplicas, provocaram desabamentos na capital, Caracas, e outras cidades venezuelanas. As equipes brasileiras também vão trabalhar no reforço a telecomunicações com representantes da Anatel e no transporte e apoio aos desalojados. Reportagem Raquel Mariano.
3: Modernidade nas unidades de terapia intensiva, salvando a vida de mais pacientes.
2: O Ministério da Saúde inaugurou a primeira UTI inteligente do SUS no Rio de Janeiro.
3: Entre as novidades, monitoramento mais sofisticado dos pacientes e uso da inteligência artificial para reunir dados e acelerar a tomada de decisões.
2: A iniciativa faz parte do Agora Tem Especialistas.
10: Um passo importante rumo à medicina do futuro. A primeira UTI inteligente do SUS foi inaugurada no Hospital Universitário Clemente Fraga Filho, da Universidade Federal do Rio de Janeiro. A novidade utiliza tecnologias de monitoramento contínuo e inteligência artificial para acompanhar em tempo real a evolução dos pacientes. O sistema reúne automaticamente informações dos monitores, identifica sinais precoces de agravamento e auxilia as equipes médicas na tomada de decisões. Segundo o ministro da Saúde, Alexandre Padilha, a expectativa é aumentar as chances de recuperação dos pacientes.
11: Se observa mais precocemente sinais de piora ou os sinais de melhora, Então, com isso, você faz a ação, a medicação, a mudança de conduta mais rápido. Com isso, você salva esse paciente, ele sai mais rápido da UTI, ele saindo mais rápido da UTI, gira mais o leito da UTI, você pode trazer outros pacientes da UTI. Com isso, vai reduzindo o tempo de quem está esperando para a UTI e salva vidas dentro da UTI.
10: A iniciativa faz parte da criação da Rede Nacional de UTIs Inteligentes, que recebeu mais de 180 milhões de reais em investimentos. Nesta primeira etapa, serão 10 leitos inteligentes em 7 hospitais de referência, espalhados pelo país. Depois, o projeto será ampliado para 280 leitos em 14 UTIs. A entrega faz parte do programa Agora Tem Especialistas do Ministério da Saúde, que busca ampliar e qualificar a assistência no SUS. Em pouco mais de um ano, o programa bateu recorde de cirurgias eletivas, quase 15 milhões de procedimentos. O governo federal também tem levado atendimento móvel por meio de carretas, que oferecem exames e atendimento em diversas especialidades, como ressaltou o ministro da Saúde, Alexandre Padilha.
12: Mais de 2.800 municípios brasileiros já tiveram atendimento dessas carretas. Nós vamos chegar a 150 dessas carretas até o final do ano, e 81% dos atendimentos são das mulheres, porque a saúde da mulher é prioridade absoluta e as carretas têm ajudado muito na saúde da mulher.
10: A estratégia também foi responsável pela inclusão de mais de 1,5 milhão de especialistas no atendimento à rede pública do país. Reportagem Luana Karen.
3: E o Ministério da Saúde incluiu mais uma estratégia para ampliar o acesso a cuidados especializados no Sistema Único de Saúde.
2: A partir de agora, a infectologia foi incluída no programa Agora Tem Especialistas e faz parte da oferta de cuidados integrados.
3: A iniciativa tem como objetivo fortalecer a atenção a pessoas vivendo com HIV e ou com AIDS, que demandam avaliação diagnóstica e acompanhamento integrado.
2: Já fazem parte do programa 6 especialidades, são elas: cardiologia, ginecologia, oftalmologia, oncologia, ortopedia e otorrinolaringologia.
3: Os cuidados integram um conjunto de procedimentos que vão desde consultas, exames e tecnologias de cuidado à condução de agravos específicos de rápida resolução.
2: Amanhã, dia 30 de junho, é o último dia da campanha de vacinação contra o HPV.
3: Mesmo após essa data, a vacina vai continuar disponível para imunização de grupos prioritários.
2: A vacina protege contra o papilomavírus humano, responsável por diversos tipos de câncer.
13: O papilomavírus humano, HPV, é a infecção sexualmente transmissível mais comum no mundo. A vacina é segura e fundamental na prevenção de diversos tipos de câncer, como os de colo do útero, vulva, pênis, garganta e pescoço. A advogada Marici Valeta conta que não quer ver o filho correr riscos e o levou para vacinar contra o HPV aos 10 anos de idade.
14: Primeiro que é uma coisa perigosa, né? Que pode levar a outras doenças bastante perigosas. Além da proteção individual, acho que a gente tem que ter em mente esse efeito coletivo, né? Que é de você interromper um pouco esse ciclo.
13: A vacina deve ser tomada antes do início da vida sexual. Ela faz parte da rotina do calendário nacional para crianças e adolescentes de 9 a 14 anos, que têm direito ao imunizante de graça. Outros grupos também têm esse direito: pessoas vivendo com HIV, pacientes oncológicos, pessoas transplantadas, usuários de profilaxia para o HIV e vítimas de violência sexual. Éder Gatti, diretor do Departamento do Programa Nacional de Imunizações do Ministério da Saúde, fala sobre a importância dessa imunização.
15: Quando a gente fala de vacinação, a gente está falando de evitar câncer. Casos que teriam um custo enorme no tratamento, e câncer, ele é de alta complexidade. Então, a pessoa, quando ela se vacina, ela está contribuindo com a sua proteção e seu bem-estar, mas também ela está dando uma grande contribuição a toda a sociedade brasileira, fazendo ali uma proteção ao Sistema Único de Saúde, garantindo que ele fique mais acessível para outras patologias e outras pessoas.
13: Até amanhã, 30 de junho, quem tem entre 15 e 19 anos também pode se vacinar de graça contra o HPV. Após esse prazo da campanha, o imunizante deve ser adquirido em clínicas particulares. Mas a vacinação gratuita continuará disponível para os grupos prioritários. Reportagem Nazi Brum.
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3: Oportunidades. Estudantes indígenas e quilombolas agora têm reserva de vagas para estágios nos órgãos públicos federais.
2: 3% serão destinados aos indígenas e 2% aos quilombolas. As regras já garantem reserva para estudantes negros e para pessoas com deficiência.
17: Para acessar as vagas disponíveis nas cotas, é preciso se autodeclarar como pertencente a algum desses grupos. Isso é feito durante o preenchimento da inscrição. A diretora de planejamento da Força de Trabalho do Ministério da Gestão, Maria Aparecida Chagas, fala do impacto da iniciativa.
18: É uma forma, né, da administração pública contribuir para a trajetória formativa dessas pessoas, para auxiliar essas pessoas no mundo do trabalho, para auxiliar essas pessoas a entenderem quais são os códigos, a forma de atuação, que é o trabalho.
17: Marcelo Barbosa, da representação estudantil da Coordenação Nacional de Articulação das Comunidades Negras Rurais Quilombolas, argumenta que ter melhores chances de acessar o estágio é fundamental para esses estudantes.
19: Nós vemos uma realidade em que os estudantes precisam sair dos seus territórios para irem para a cidade para fazerem a universidade. E esse auxílio financeiro das bolsas vai ajudar na permanência desses estudantes.
17: Braulina, do povo Baniuá, faz doutorado na Universidade de Brasília e comemorou a reserva de vagas em estágios como uma oportunidade de melhoria profissional para parentes de todas as etnias indígenas.
20: Para que a gente tenha mais parentes qualificados na sua área e que tenham parentes com experiência no estágio e em outros lugares. É o primeiro passo de muito sonho que vem e estamos muito felizes.
17: Cerca de 16 mil estudantes fazem estágios na administração pública federal. As oportunidades são para nível médio, ensino técnico, graduação e pós-graduação. Cada órgão divulga os estágios que oferece e tem até o início de setembro deste ano para se adaptar às novas regras de reserva de vagas. Reportagem Carlos Oliveira.
3: Jovens que completam 18 anos em 2026 têm até amanhã, dia 30, para fazer o alistamento militar obrigatório.
2: Quem perder o prazo poderá pagar multa e enfrentar restrições, como impedimento para tirar passaporte, assumir cargo público e participar de concursos.
3: A expectativa é que mais de 1 milhão de jovens participem do processo em todo o país.
2: O procedimento pode ser feito pela internet no site alistamento.eb.mil.br ou em uma junta do Serviço Militar.
3: Essas foram as notícias do governo do Brasil.
2: Uma realização da Secretaria de Comunicação Social da Presidência da República.
3: Com produção da empresa Brasil de Comunicação.
2: Fique agora com as notícias do Poder Judiciário e do Congresso Nacional. Boa noite.
3: Uma boa noite, até amanhã.
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23: Supremo Tribunal Federal lança edital para receber proposta sobre a modernização do sistema de justiça. STJ decide que é ilegal a busca na casa do suspeito de um crime baseada apenas no relato de outros réus. Ministério Público Eleitoral aciona a governadora do Amapá por promoção pessoal na fachada da Secretaria de Educação. Boa noite, eu sou o Arthur Filho. O Supremo Tribunal Federal lançou o edital para receber propostas sobre a modernização do sistema de justiça. Os interessados podem enviar manifestações institucionais sem caráter pessoal, que deverão ser apresentadas por meio de formulário eletrônico até 15 de agosto. Fernanda Porto.
0: As contribuições serão analisadas pelo Grupo de Estudos para a Modernização do Sistema de Justiça, instituído pelo presidente do Supremo Tribunal Federal, o ministro Edson Fachin. As sugestões deverão tratar de temas como simplificação processual, redução da litigiosidade, transformação digital, governança da inteligência artificial, modernização das carreiras e da gestão judiciária, fortalecimento da integridade institucional, transparência pública, proteção dos direitos fundamentais e promoção de maior estabilidade jurídica para o desenvolvimento econômico e social do país. O edital completo pode ser acessado no portal stf.jus.br.
23: Polícia não pode entrar em casa de pessoa suspeita de um crime apenas porque outros suspeitos a acusaram. Para o STJ, esse tipo de informação por si só não é suficiente para justificar a entrada no imóvel. Fátima Uchoa.
1: Um homem foi acusado de tráfico de drogas e condenado juntamente com outras duas pessoas. Pela denúncia durante a abordagem policial, os outros dois réus o apontaram como fornecedor das drogas. Também informaram o endereço dele aos agentes, que foram ao local para realizar o flagrante. O Tribunal de Justiça de Goiás considerou a busca domiciliar legítima, mas a quinta turma do STJ reconheceu a ilegalidade dessa busca e das provas obtidas, e com isso absolveu o réu. Segundo o relator ministro Ribeiro Dantas, o ingresso dos policiais no imóvel deveria ter sido precedido de justa causa que amparasse o flagrante, de mandado judicial ou de consentimento comprovado do morador.
23: Ouvir a população para melhorar os serviços prestados. Esse é o papel da consulta pública realizada pela Justiça do Trabalho. Foram mais de 2.400 participações registradas. Mila Amaral.
4: A pesquisa aconteceu de 25 de maio a 5 de junho em todo o país e ouviu as opiniões e sugestões da população de fóruns e de tribunais trabalhistas. Entre as principais demandas, reduzir processos pendentes e julgar processos com mais de 2 anos foram sugeridos na pesquisa. Além disso, 15% dos participantes concordam que a Justiça do Trabalho deve incentivar a conciliação como forma de resolver conflitos trabalhistas. Os dados coletados também vão servir como base para definir as metas nacionais do Judiciário Trabalhista para 2027.
23: Ministério Público Eleitoral aciona governador do Amapá por promoção pessoal na fachada da Secretaria de Educação. O órgão pede a retirada imediata dos banners com agradecimentos ao gestor sob pena de aplicação de multa diária de R$50 mil. Vanessa Pereira.
5: Na ação apresentada para a Justiça Eleitoral, o MP aponta a prática de propaganda eleitoral antecipada para o governador Clécio Luiz. De acordo com a apuração, foram espalhados 7 banners com mensagens de agradecimento ao político dentro do prédio da Secretaria de Estado de Educação, em Macapá. A instalação da publicidade no prédio público viola o princípio da impessoalidade, já que não possui caráter educativo nem de orientação social. Além da retirada imediata das peças sob pena de multa diária de R$50 mil, o MP eleitoral pede também que a justiça reconheça a ilegalidade das condutas.
23: 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A você, uma ótima noite.
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1: Eu sou Paula Groba.
2: E eu sou Ricardo Nakaoka.
1: E estes são os destaques de hoje do Jornal do Senado, que começa agora.
2: Após aprovação do Congresso, Receita Federal divulga a primeira lista de devedores contumazes.
1: Senadora quer esclarecimentos sobre impactos da crise do BRB e do Banco Master.
2: Senado analisa estatuto para garantir direitos da população em situação de rua.
1: Boa noite.
2: Boa noite.
1: Nem todo contribuinte com dívidas é considerado devedor contumaz. Essa classificação vale para empresas que acumulam débitos tributários de forma recorrente e como estratégia de negócio.
2: A Receita Federal divulgou a primeira lista com esses contribuintes, prevista no Código de Defesa do Contribuinte, aprovado pelo Senado no início do ano. O primeiro setor a ter os nomes publicados foi o de fumo e tabaco. Mais detalhes com o repórter Douglas Castilho.
3: A lei define como devedor contumaz aquele que acumula dívidas tributárias de forma reiterada, sem justificativa e em valores relevantes. O objetivo é combater a inadimplência estruturada, que é quando as empresas utilizam as chamadas técnicas de planejamento tributário agressivo para burlar o fisco sem violar os regulamentos mais severos, reduzir a concorrência desleal, já que as empresas devedoras conseguem praticar preços mais baixos no mercado, e aumentar a transparência fiscal. Quando da aprovação do projeto que deu origem à lei, o relator senador Efraim Filho, do PL da Paraíba, fez questão de ressaltar que não é qualquer prática que se encaixa no conceito de dívida contumaz, definido de forma bastante objetiva.
4: Separar a contumácia da inadimplência, ou seja, o devedor contumaz é quem faz da sonegação seu modelo de negócio. Jamais uma empresa que está no mercado formal, que gera empregos, que paga também seus impostos, por ter um momento de crise, um período de inadimplência periódico, temporário, ela não se enquadrará de nenhuma forma nesse conceito de quanto mais.
3: O senador Isalci Lucas, do PL do Distrito Federal, relembrou que a publicação da lista é apenas uma das medidas dentro do que se chama Código de Defesa do Contribuinte.
5: Além da questão do devedor contumaz, ele de fato inclui, no sentido de respeitar a expectativa dos contribuintes, reduzir realmente a litigiosidade, usando inclusive formas alternativas de resolução de conflitos, facilitar o cumprimento das obrigações, reprimir a evasão, fraude, etc., presumir de boa fé do contribuinte.
3: Antes de incluir qualquer empresa na lista, a Receita deve fazer notificação prévia e conceder 30 dias para regularização ou defesa. Segundo a entidade, novas listas deverão ser apresentadas em julho.
1: O senador astronauta Marcos Pontes, do PL de São Paulo, defendeu investimentos em ciência, tecnologia e infraestrutura para fortalecer a capacidade do Brasil de desenvolver vacinas e responder a futuras emergências sanitárias. Segundo ele, o país precisa adotar uma cultura de prevenção, com um orçamento contínuo para pesquisa, formação de profissionais e manutenção de estruturas estratégicas para reduzir a dependência de outros países em situações de crise. O financiamento da produção de vacinas nacionais foi tema de uma audiência pública na Comissão de Ciência e Tecnologia.
2: O parlamentar também defendeu o acesso da população a informações científicas de qualidade sobre vacinação. Na opinião dele, ninguém deve ser obrigado a se vacinar, mas o conhecimento é fundamental para que as pessoas tomem decisões conscientes e contribuam para a proteção coletiva em momentos de emergência sanitária.
6: Vejo muitas ideias erradas com relação à vacina. Se me perguntar assim, você é a favor a obrigar as pessoas a tomar vacina? Não, sou a favor de obrigar ninguém a nada. Existem efeitos colaterais? Existem. Então tem que ser muito claro com relação a isso. Mostrar quais são os efeitos colaterais e a pessoa decide se toma ou não aquela vacina. E eu acredito que uma informação bem feita de ciência para as pessoas vão decidir pelo correto, que é tomar a vacina.
1: E a lei que ampliou as ações de combate ao mosquito transmissor da dengue, zika e chikungunya completa 10 anos.
2: Sancionada em junho de 2016, a norma autorizou medidas como mutirões de limpeza, campanhas educativas e visitas a imóveis. A proposta foi debatida e aprovada pelo Senado durante uma das maiores crises sanitárias da década. A reportagem é de Yasmin Rodrigues.
7: Em vigor desde 27 de junho de 2016, a lei que ampliou as ações de combate ao mosquito transmissor da dengue, zika e chikungunya completa 10 anos. Com participação dos senadores, o texto foi debatido em meio à emergência sanitária provocada pelo avanço dessas doenças. Na votação da proposta, o senador Humberto Costa, do PT de Pernambuco, que atuou como relator da medida, destacou a importância de fortalecer a vigilância.
8: Sem dúvida, esse é o problema de saúde pública mais crítico, não somente do Brasil, mas hoje em termos mundiais. Então, acho que deve ser um esforço de toda a sociedade nesse momento. Eu que já tive a oportunidade de ser ministro da Saúde, que tem um projeto de lei com esse mesmo conteúdo, eu creio que é uma decisão correta. Como acho também que o Congresso estará inteiramente aberto e suscetível a garantir os recursos orçamentários necessários para que o combate ao Aedes aegypti se faça da melhor maneira possível.
7: A legislação autorizou a União, estados e municípios a adotarem medidas excepcionais e também trouxe mudanças importantes no amparo social às famílias afetadas pelo surto de Zika. 10 anos depois, a legislação segue como base para ações emergenciais de vigilância em saúde e é considerada um marco na resposta institucional à crise sanitária de 2016.
1: O secretário de Economia do Distrito Federal deve ser convidado a explicar na Comissão de Assuntos Econômicos os impactos da crise envolvendo o BRB e o Banco Master.
2: O pedido é da senadora Damares Alves, que quer esclarecimentos sobre as garantias oferecidas pelo GDF e os possíveis reflexos nas contas públicas. Repórter Marcela Cunha.
9: O secretário de Economia do Distrito Federal, Valdivino José de Oliveira, deve comparecer à Comissão de Assuntos Econômicos para falar sobre os impactos da crise envolvendo o BRB e o Banco Master nas contas públicas do Distrito Federal. O pedido foi feito pela senadora Damares Alves, do Republicanos do Distrito Federal, que afirmou que parte das dúvidas levantadas pelos senadores depende de explicações do governo distrital.
10: Há garantias que o GDF está dando para esse grande acordo aí, essa grande reconstrução, reestruturação do banco, que nós temos que ouvir o secretário de Economia do DF.
9: O requerimento cita dúvidas sobre garantias oferecidas pelo governo local, uso de ativos públicos, compromissos assumidos pelo GDF e possíveis reflexos fiscais, orçamentários e patrimoniais do acordo homologado pelo Supremo Tribunal Federal. Damares quer saber se a operação pode afetar a capacidade de investimento do Distrito Federal, a execução de políticas públicas, concursos, nomeações e as contas das próximas administrações.
1: O Ministério da Saúde criou uma política nacional para adaptar o atendimento do SUS à realidade da população em situação de rua.
2: O tema também é acompanhado pelo Senado, que analisa um projeto para criar o Estatuto da População em Situação de Rua. Repórter Henrique Nascimento.
11: O SUS terá novas diretrizes para atender pessoas em situação de rua. O Ministério da Saúde instituiu uma política nacional para ampliar o acesso dessa população à atenção básica. Para quem vive essa realidade, o acesso ao cuidado pode fazer diferença no momento em que vínculos familiares, emprego e moradia já foram perdidos. Rogério Barba passou anos em situação de rua e hoje ajuda no acolhimento de outras pessoas em Brasília.
12: E aí eu me envolvi com o álcool. Eu conheci o crack em 1989 e o crack fez, apesar de eu não ter parentes, eu tinha muitos amigos bons. Só que o crack fez e o álcool fez eu perder os vínculos.
11: O tema também é discutido no Senado. Um projeto quer criar o Estatuto da População em Situação de Rua e prevê direitos básicos como acesso à alimentação gratuita, água potável, itens de higiene e banheiros públicos. Autor da proposta, o senador Randolfe Rodrigues, do PT do Amapá, defende que o poder público atue tanto no acolhimento quanto no combate à violência contra quem vive nas ruas.
13: O poder público tem que tomar as medidas necessárias para dar guarida e para acolher as pessoas de rua e, ao mesmo tempo, criminalizar aqueles que detestam pobres, aqueles que ofendem e atacam os pobres.
11: O projeto que cria o Estatuto da População em Situação de Rua está em análise na Comissão de Constituição e Justiça.
2: Com edição de Paula Groba e trabalhos técnicos de João Lira, o Jornal do Senado fica por aqui. Acompanhe agora as notícias da Câmara dos Deputados. Boa noite.
1: Boa noite e até amanhã.
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15: Comissão aprova novas regras para blindagem de teto solar de veículos.
16: Deputados determinam a apresentação de antecedente criminal de noivos.
15: Proposta autoriza auxílio para contenção de agressor de mulher em voo.
16: Projeto em análise define ações integradas para evitar quedas de idosos.
15: Boa noite. Avança na Câmara projeto que cria uma política integrada para prevenir quedas de pessoas idosas. Quem tem as informações é a repórter Sofia Peçanha.
17: As quedas estão entre as 10 condições de saúde que mais levam à incapacidade funcional, segundo o estudo longitudinal da saúde dos idosos brasileiros. Visando a saúde e o bem-estar da pessoa idosa, a Comissão de Saúde aprovou o projeto que cria a Política Nacional de Prevenção de Quedas entre Pessoas Idosas. O principal objetivo é reduzir o número de quedas, suas consequências físicas, psicológicas e emocionais, além de promover o envelhecimento ativo e saudável da população idosa. Um dos autores da proposta, o deputado Luiz Couto, do PT da Paraíba, salientou que, atualmente, o Brasil não possui uma política nacional voltada para a prevenção de quedas. E, com isso, a nova política visa atender essa demanda, proporcionando diretrizes e cooperação intersetorial nas áreas de saúde, assistência social, urbanismo e transporte, por exemplo. O projeto propõe ações amplas, como programas de exercícios físicos específicos que fortalecem o equilíbrio e a mobilidade, melhorias na infraestrutura urbana e nos ambientes residenciais, campanhas educativas sobre a importância da prevenção de quedas e a capacitação de profissionais de saúde e cuidadores. O deputado Alan Garcês, do PP do Maranhão, relator na comissão, ressaltou que a proposta não apenas reforça uma questão de saúde pública no Brasil e no mundo, mas também reduz os impactos financeiros para o sistema de saúde.
18: Pois se trata de inovação legislativa necessária e essencial para as pessoas idosas. Além do mais, medidas preventivas de saúde sempre economizam recursos financeiros ao Estado, pois ao evitar a queda haverá certamente redução dos gastos de recursos públicos com cirurgias e procedimentos médicos invasivos.
17: Agora, o projeto que cria a Política Nacional de Prevenção de Quedas entre Pessoas Idosas será analisado pelas Comissões de Finanças e Tributação e Constituição e Justiça. Da Rádio Câmara de Brasília, Sofia Peçanha.
14: Previdência.
16: Câmara analisa a proposta de aposentadoria para policial com invalidez permanente. O repórter José Carlos Oliveira nos conta mais detalhes.
19: A Câmara dos Deputados analisa o projeto de lei que define casos específicos de invalidez permanente que deverão garantir a aposentadoria ou pagamento de seguro a profissionais de segurança pública que sofrerem acidentes em serviço. Entre as hipóteses que impedem o exercício da atividade estão cegueira, paraplegia, tetraplegia e amputação de braço ou perna. A aposentadoria ou seguro seriam válidos para policiais federais, civis, militares e penais, bombeiros militares e guardas municipais. A proposta partiu do deputado Bibo Nunes, do PL do Rio Grande do Sul, e foi aprovada na Comissão de Relações Exteriores, onde o relator, deputado Sargento Faur, do Paraná, incluiu os policiais legislativos entre os beneficiados. A intenção, segundo Faur, é proteger todos os operadores da segurança pública.
20: Importante para dar uma segurança jurídico-financeira para policiais, operadores de segurança pública, né, que arriscam diariamente suas vidas em acompanhamentos táticos, em confrontos, e eles precisam de uma segurança tanto para o policial que sofre sequelas graves, como principalmente para familiares, né, que porventura perdem os seus entes aí em confronto.
19: A proposta de casos específicos para a aposentadoria de policial com invalidez permanente ainda será analisada nas comissões de segurança pública, de previdência, de finanças e tributação e de Constituição e Justiça. Da Rádio Câmara de Brasília, José Carlos Oliveira.
14: Segurança Pública.
15: Câmara aprova que a ANAC requisite auxílio para deter agressor de mulher durante voo. A repórter Mônica Tati explica a proposta.
21: A ANAC, a Agência Nacional de Aviação Civil, poderá ser autorizada a requisitar força policial para deter agressor de mulher em aviões. O projeto foi aprovado em todas as comissões da Câmara e está sendo apreciado agora pelo Senado Federal. A legislação já prevê que a ANAC adote medidas necessárias para a segurança de pessoas e bens no transporte aéreo. No entanto, a proposta amplia as competências legais da agência no caso específico de agressão contra as mulheres. A relatora na Comissão de Viação e Transportes, a deputada Rosana Vale, do PL de São Paulo, explica que a proposta é importante para garantir mais clareza à lei e permitir que situações de assédio não se tornem mais graves.
0: Dentro de um avião não há para onde a vítima ir. É um ambiente fechado, um ambiente com alta vulnerabilidade. Portanto, o projeto garante uma resposta rápida, um respaldo legal para conter qualquer situação de violência, especialmente contra as mulheres. E por que destacar a proteção da mulher? Porque casos de assédio e agressão em transporte público, por exemplo, ainda acontecem de maneira costumeira e uma posição de vulnerabilidade para a mulher.
21: Rosana Vale acrescenta que o projeto não cria novas punições, mas garante a intervenção rápida, a proteção da vítima e a segurança dos passageiros e da tripulação. O projeto que autoriza a ANAC a requisitar força policial para deter agressor de mulher em aviões aguarda a votação no Senado. Se for aprovado, segue para a sanção presidencial. Da Rádio Câmara de Brasília, Mônica Tati.
14: Meio Ambiente.
16: Comissões da Câmara analisam projeto que obriga unidades de conservação a garantirem o acesso a idosos, pessoas com deficiência ou com mobilidade reduzida. Quem traz os detalhes é a repórter Júlia Lopes.
4: Com o objetivo de facilitar o acesso a todos em unidades de conservação da natureza, como parques e florestas nacionais, a Comissão de Meio Ambiente e Desenvolvimento Sustentável da Câmara dos Deputados aprovou o projeto que obriga esses espaços a adotarem medidas de acessibilidade para pessoas com deficiência, com mobilidade reduzida ou idosos. Entre as medidas previstas estão a instalação de rampas, corrimão, trilhas adaptadas, sinalização adequada, transporte interno e também a formação de pessoal capacitado. O texto também determina a criação do plano de acessibilidade, que deverá ser elaborado pelo órgão gestor da unidade de conservação com a especificação das estruturas e adaptações a serem implementadas, os prazos de instalação e a identificação de eventuais incompatibilidades entre o plano de manejo e a implementação das medidas de acessibilidade e inclusão. O relator da proposta, deputado Chico Alencar, do PSOL do Rio de Janeiro, defendeu que o projeto se adequa à realidade das unidades de conservação e explicou como se dará sua implementação.
22: Estabelecendo, inclusive, um prazo de 180 dias para essa adequação dessas unidades à presença, participação dessas pessoas que tenham essas limitações. É interessante que a gente estabeleceu também etapas para essa implementação, a fim de que a lei desça do papel para a vida real, seja de fato efetivada.
4: Atualmente, segundo o Instituto Chico Mendes de Conservação da Biodiversidade, órgão responsável por fiscalizar e gerir as unidades de conservação federais, o Parque Nacional da Chapada dos Veadeiros, o Parque Nacional da Tijuca, o Parque Nacional Marinho de Fernando de Noronha e o Parque Nacional do Iguaçu são alguns dos locais que já contam com adaptações para receber visitantes com mobilidade reduzida. A exclusão ou limitação de acesso a esses ambientes compromete não apenas a Lei Brasileira de Inclusão da Pessoa com Deficiência, como também contraria a função socioambiental dos espaços naturais. O novo texto introduziu a terminologia usada pela legislação ambiental e de acessibilidade e segue agora para análise na Comissão de Finanças e Tributação. Da Rádio Câmara de Brasília, Júlia Lopes.
14: Comissões.
15: Câmara analisa projetos para restringir fogos de artifício e exigir informação de ruído nas embalagens. A repórter Daniele Lessa nos conta como estão as propostas.
23: Alguns estados e municípios já regulamentaram o uso de fogos de artifício. No estado de São Paulo, uma lei de 2021 proibiu a queima, a soltura e o comércio de fogos de estampido. Já na cidade do Rio de Janeiro, a Câmara Municipal também aprovou norma que restringe fogos com poluição sonora acima de um limite de decibéis. No Congresso, existem vários projetos de lei em tramitação para criar uma regra federal. Na Câmara, um dos textos mais avançados é uma proposta que reúne uma série de projetos e está pronta para entrar na pauta da Comissão de Constituição e Justiça. A ideia central é impedir fogos de grande estampido, como resume o relator, deputado Valdemar Oliveira, do Avante de Pernambuco.
3: Ele não quer proibir os fogos de artifício, apenas aqueles de grande estampido que causem mal, né, que façam uma grande poluição sonora, principalmente aos autistas, aos idosos, aos enfermos, às crianças, às gestantes.
23: Outro projeto quer obrigar que embalagens e, quando possível, que os próprios artefatos informem o nível de ruído em decibéis. Hoje a proposta aguarda aparecer na Comissão de Indústria, Comércio e Serviços. E o autor, deputado Bruno Gannen, do Podemos de São Paulo, argumenta que a padronização pode dar mais eficácia às regras.
5: Hoje está regionalizado, né? Alguns estados evoluíram, outros não nesse tema, e o que a gente quer é que o Brasil como um todo entenda o quanto fogos de estampido ele é prejudicial para os animais, e isso acaba significando mortes, acidentes. Tem registros de animais que, por total desespero com fogos de estampido, provocaram acidentes fatais de trânsito.
23: Enquanto para muitos os fogos de artifício fazem parte da tradição de festas populares, viradas de ano e comemorações esportivas, para outras pessoas o barulho pode causar sofrimento, estresse e até acidentes, especialmente entre crianças, idosos, pessoas com autismo e animais. O debate sobre como equilibrar celebração e bem-estar tem ganhado espaço entre os parlamentares. Da Rádio Câmara de Brasília, Daniele Lessa.
14: Transportes.
16: Comissão aprova regras para blindagem de teto solar de veículos. Saiba mais informações na reportagem de Maria Neves.
6: A Comissão de Segurança Pública da Câmara dos Deputados aprovou o projeto do deputado Flávio Nogueira, do PT do Piauí, que estabelece regras para blindagem de tetos solares em veículos. Pelo texto, a blindagem deve ocorrer obrigatoriamente com uma peça única e fixa. O teto não poderá ter mecanismo de abertura ou deslizamento. O objetivo da medida é evitar pontos de vulnerabilidade na estrutura do automóvel. O nível de proteção balística do teto também deverá ser o mesmo das outras partes do veículo. Como explica o relator, deputado General Pazuello, do PL do Rio de Janeiro, a proposta ainda exige a troca dos vidros do veículo sempre que houver danos na blindagem.
8: Uma das coisas do projeto é proibir a reutilização a partir apenas da parte da recuperação estética dos vidros. Não é mais blindado, perde o grau de blindagem. A outra é com relação à normatização da blindagem do teto solar. Então, o teto solar às vezes não vem blindado e às vezes fazem uma blindagem com diferença de capacidade de proteção. Essa norma, ela garante que o teto solar blindado deva seguir a mesma blindagem do restante da viatura. E que, por orientações técnicas, esse teto seja fixo, não seja móvel. Tenha lá a luminosidade, tenha a transparência, mas ele é fixo.
6: O texto aprovado também autoriza a blindagem parcial de veículos, tanto para uso particular quanto oficial. Essa modalidade permite proteger apenas partes da carroceria ou dos vidros e pode ter custo menor. Nesse caso, o documento do carro deverá informar quais partes estão protegidas. A blindagem de veículos no Brasil é controlada principalmente pelo Exército. Dentre as normas de segurança previstas, está a exigência de que o nível de proteção balística seja uniforme em todas as partes do automóvel. O Código de Trânsito Brasileiro, por sua vez, determina que, no caso de blindagem, o poder público não pode exigir documento ou autorização adicional para registro ou licenciamento no órgão de trânsito. Antes da Comissão de Segurança Pública, o projeto foi rejeitado na Comissão de Viação e Transportes. Agora ele segue para a Comissão de Constituição e Justiça e ainda terá de ser votado pelo plenário. Da Rádio Câmara de Brasília, Maria Neves.
14: Desenvolvimento Regional.
15: comissão aprova projeto que cria estruturas municipais para ajuda em desastres. A reportagem é de Luiz Cláudio Canuto.
7: A Comissão de Integração Nacional e Desenvolvimento Regional aprovou o projeto de lei que estabelece a criação pelos municípios de estruturas específicas para lidar com situações de emergência e desastres. Pela proposta, os centros de operações seriam implementados com apoio do Estado e conforme o grau de risco de cada localidade. O texto aprovado é a versão do relator, deputado Benes Leocádio, do União do Rio Grande do Norte, ao projeto do deputado Júlio Lopes, do PP do Rio de Janeiro, que foi apresentado em 2024. O deputado acredita que a medida reduz as consequências na vida das famílias.
9: A grande maioria dos municípios do país já tem suas comissões de defesa civil, já tem suas estruturas nas suas diversas secretarias e estrutura de políticas públicas em cada território local, mas essa intenção do centro de operações de cidade é reunir nessa estrutura todas as condições que já disponham em cada município e aí sirva de instrumento para agilizar junto aos demais órgãos, a Comissão de Defesa Civil Nacional, dentro do Ministério da Integração, a questão da burocracia existente no tocante à decretação de estado de calamidade pública para facilitar a liberação de recursos, e eu acho que esse centro de operações facilita muito mais como um arregimentador de soluções que venham realmente dar resposta com a maior brevidade possível.
7: Desde 2012, motivado por enchentes e secas na primeira década do século XXI, o então governo Lula sancionou uma lei com a Política Nacional de Proteção e Defesa Civil. Segundo o texto, os municípios deveriam coordenar as ações com estados e a União. Os municípios deveriam articular, além das ações, o levantamento da identificação dos riscos de desastres nas regiões geográficas e grandes bacias hidrográficas do país. Esses levantamentos, que originariam os planos, deveriam estar prontos nos primeiros 18 meses após a publicação da lei e atualizados a cada 3 anos. O relator do projeto aprovado na Câmara propôs que a instalação e a manutenção dos centros de operação sejam realizados com apoio dos estados e orientados conforme o nível de risco de cada município. A proposta ainda vai ser analisada pela Comissão de Constituição e Justiça antes de seguir para o Senado. Da Rádio Câmara de Brasília, Luiz Cláudio Canuto.
14: Justiça.
16: Câmara aprova a obrigação para noivos apresentarem antecedentes criminais. A repórter Silvia Munhato tem mais detalhes.
10: A Comissão de Constituição e Justiça da Câmara aprovou o projeto que inclui a certidão de antecedentes criminais e a certidão judicial civil e criminal como documentos obrigatórios na habilitação para o casamento. O relator, deputado capitão Alberto Neto, do PL do Amazonas, explicou que a existência de antecedentes não vai impedir o casamento, mas diz que é importante para a mulher ter mais informações diante do total de feminicídios no país.
12: Imagina, se ele tem um passado de violência contra a mulher, a mulher vai decidir se vai querer casar ou não, sabendo daquela informação. Não vai impedir, mas vai ser obrigatório ele apresentar esses documentos, assim como ele apresenta na hora do concurso público, ele vai apresentar também na hora de casar.
10: O texto aprovado prevê que ambos os noivos deverão ter ciência do conteúdo das certidões. O projeto que prevê a apresentação de certidão de antecedentes criminais e a certidão judicial civil e criminal na habilitação para casamentos deve seguir agora para o Senado. Da Rádio Câmara de Brasília, Silvio Munhato.
15: Termina agora o jornal Câmara dos Deputados, produzido pela Rádio Câmara, com trabalhos técnicos de Wellington Teles e a apresentação de Luciana Vieira e Val Monteiro. Boa noite.
16: Boa noite. Você fica agora com as notícias do Tribunal de Contas da União.
14: Minuto do TCU.
24: O Tribunal de Contas da União avaliou o programa Agora Tem Especialistas, do Ministério da Saúde. A iniciativa busca ampliar o acesso da população a consultas, exames e cirurgias com especialistas pelo SUS, o Sistema Único de Saúde. O principal ponto analisado foi a estrutura para reduzir a espera por consultas, exames e outros atendimentos. A auditoria apontou que falta integração e eficiência nos sistemas de tecnologia que deveriam gerenciar as filas e os recursos da política. Em 2025, o programa não conseguiu manter o desempenho dos anos anteriores na realização de cirurgias. Uma das razões é a falta de monitoramento, que impede que as informações sejam acompanhadas de forma adequada. O tribunal fez recomendações ao Ministério da Saúde para aprimorar a gestão do programa. 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
1: 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Boa noite.

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2: Que Deus abençoe a todos, haja luz em toda a sua vida, luz para o corpo, luz para a alma, luz para o coração. E já você que está encontrando a nossa programação agora, já prepare-se para o momento sublime dela, que é o da oração. Coloque um copo com água sobre ou ao lado daquilo que você está usando para nos ver e ouvir, porque daqui a pouquinho nós vamos falar com Deus em seu favor. Eu estou aqui de plantão por você.

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2: Bispo Guaraci, tenho certeza que quem está sofrendo, desesperado, angustiado, nos momentos mais difíceis da dor se sente só. Mas quando esse programa começa, essa pessoa encontra o que ela precisa, o suporte, a força, a mão amiga para ajudá-la a se levantar nesse momento de dificuldade. É o que acontece quando nós começamos esse programa e nós estamos aqui no plantão, no pronto-socorro, para ajudar quem está desesperado. Você não está sozinho, minha amiga. Você não está sozinho nessa situação, meu amigo. Então liga pra gente pelo 34329119. Nós vamos anotar o seu problema, vamos colocar no azeite, vamos realizar a oração com o Bispo Guaraci, e eu tenho certeza que essa situação que você está vivendo

0: rodada. 3432-9119 é o número para quem quer ajuda, bispo.
1: Muito bem, vamos ao pastor Marcos Ramos, direto da Nave Mãe da nossa catedral. E ele que atende as pessoas que clamam pelo YouTube.
2: Todos que acompanham esse programa, e agora eu me refiro a você que está assistindo e sofre, está desesperado, são pensamentos que dominam a sua mente, dizendo para você que não há solução, que não há saída, que não há jeito. Tem jeito sim, nós vamos provar para você isso ao longo dessa programação, mas se você precisa de auxílio espiritual, se você precisa de uma orientação, de uma oração, você consegue também fazer contato conosco através do YouTube Universal Bahia Oficial. Na aba dos comentários você pode registrar o seu nome, o problema, o momento difícil que você está enfrentando, e nós vamos com certeza, bispo, incluir o nome dessa pessoa para o momento especial da oração.
1: No Monte Sião e em Jerusalém haverá livramento. Joel 2:32, escreva aqui o pedido. Então, nesse caso em específico, esta folha você tem que pegar, porque ela é oficial e é aqui que nós recolheremos os pedidos para levar a Jerusalém. Mas eu creio que quando o teu pedido bater no chão do Monte Sião, quando ele tocar no chão do Monte Sião, antes até de serem queimados, eu tenho certeza que aqui no Brasil o livramento vem para você. E para quem é esta fogueira santa, Bispo Guaraci? Para os membros da Universal? Não. É para católico, é para espírita, é para esotérico. É até para quem acha que é ateu. Acha que é ateu, porque não há quem seja ateu de fato. Sempre há alguém que acredita em alguma coisa. Sempre há. Amigo, amiga, se você está dentro de uma situação e reconhece que só um milagre te tira dela, milagre a gente busca onde se pode encontrar. É no altar de Deus. Decida que, independente do seu credo, você vai procurar a Igreja Universal mais próxima e vai viver com a gente esta campanha. Ainda há tempo. Ainda há tempo. A partir desta quarta-feira, nós já damos início à Fogueira Santa do Monte Sião. De quarta-feira para frente, qualquer dia, você pode subir no altar, deixar a marca da sua crença, a marca da sua esperança, a marca da sua confiança, a marca do seu despojamento, e levar contigo a marca da vitória. Porque a única coisa impossível é que Deus não te retribua o que você entrega para ele no altar. A começar pela sua própria vida. E depois, naturalmente, por aquilo que você tem. Por isso que o nome é Sacrifício Perfeito. Eu entrego tudo que sou, eu entrego tudo que tenho, e Deus se dá para mim em tudo que ele é, em tudo que ele tem. E aqui pra gente, só quem tá fora de si, é que não quer fazer essa troca. Porque qualquer ser humano com o mínimo de fé e inteligência sabe que Deus tem muito mais para dar a ele do que ele a Deus. Então decida que você vai procurar uma Igreja Universal, de preferência ainda hoje, para subir o altar, pegar a folha do pedido, porque você só passa pelo altar duas vezes. Na primeira, para pegar a folha do pedido e se comprometer a gerar o seu perfeito sacrifício, a sua oferta do arrependido, e depois para cumprir. Não é isso? Negativo, são três vezes. É uma para pegar a folha e se comprometer, outra para cumprir e depois para subir o altar com um grande testemunho de vitória.
3: Monte Sião, onde um reino humano deu lugar a um reino eterno. Originalmente situada em Jerusalém, na região da antiga cidade de Davi, passou a englobar também o Monte do Templo, conforme a cidade crescia. Um lugar de imensa importância espiritual. Na época de Abraão, foi Salém, reino de Melquisedeque, que além de rei, era sacerdote de Deus. Quando o povo de Israel saiu do Egito, o local já havia recebido outro nome: Jebus. Habitado pelos jebuseus. Jerusalém foi uma das cidades dadas por Deus aos filhos de Israel, mas esta foi uma das poucas que eles não conseguiram conquistar. Sobre o Monte Sião havia uma fortaleza intransponível. Os jebuseus consideravam aquela fortaleza tão segura que desafiaram Davi, como se fosse impossível tomar a cidade. Mas o rei Davi sabia que com Deus não havia impossível. E a partir daquele momento, Sião se tornou a sede do reino. Mas o que Davi mais queria era que Deus estivesse naquele lugar. Por isso fez transportar para lá a Arca da Aliança, o símbolo de Deus no meio do seu povo. O Monte Sião recebia o verdadeiro rei de Israel e de toda a terra. Anos mais tarde, o templo foi erguido ao norte e a arca encontrou nova morada. Toda a região da cidade de Davi até o Monte do Templo se tornou o Monte do Senhor, o Monte Santo, o lugar que ele mesmo escolheu para habitar com o seu povo, símbolo de sua presença e do seu reino eterno. Ali, a promessa de livramento e salvação. Dali, o Senhor Jesus irá reinar sobre toda a terra. Do Monte Sião vem a convocação para o arrependimento. E deste mesmo lugar, o alerta sobre o juízo. O dia do Senhor está próximo. E no Monte do Senhor, quem quiser, pode encontrar o rei.

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1: Tô de volta com vocês, prepare um copo com água para o momento da oração. E registrando aqui pelo Face, Josilene Nery Fonseca, Deus é o nosso refúgio, nos abençoe, amém. A Josi Santos pede por libertação urgente. A Vanderlina Rodrigues pede oração pela vida das pessoas que ela tanto ama. E você pode fazer a mesma coisa. Vamos então ao pastor Marcos Ramos, lá na nave mãe da catedral.
2: Por aqui também muitas pessoas, bispo, entrando em contato conosco pelo YouTube Universal Bahia. Eu tenho a Joselice Gomes, que está incluindo o nome de Marisete do Nascimento, e pede oração por todas as áreas da vida. A situação está um pouco difícil, complicada, e ela pede o socorro e auxílio espiritual. A Ana Paula está aqui registrando o seu nome em favor da sua saúde, muitos problemas de saúde, pede oração. A Neucida Cruz pede oração pela sua família, e a Rosiméria dos Santos inclui o nome de alguns familiares que estão enfrentando momentos difíceis. E se essa pessoa não entrou em contato conosco ainda, dá tempo, pelo YouTube Universal Bahia Oficial, você consegue fazer o contato conosco, incluindo o seu nome para o momento especial da oração. YouTube Universal Bahia Oficial, bispo.
1: Muito bem, eu vou ao pastor Samuel Félix no Pronto Socorro da Alma.
3: E aqui, bispo, nós temos vários nomes de pessoas que estão ligando, é o caso do Roberto Cardoso, ele pediu por Elias Ribeiro, nós temos aqui o William, que pediu por Cristina e pediu também pelo Wesley, está enfrentando problemas graves na família, nós temos aqui o Cláudio André Santos, ele está viciado, cabeça virada, nós vamos colocar agora aqui na oração. Temos aqui a Maria Oliveira, que está enfrentando problemas de saúde. Para fechar, Lucimara Silva dos Santos, mora em Cajazeiras e o problema dela é na família. Se você, amigo, amiga, está passando por algum problema, não sabe mais o que fazer, liga para a gente pelo 34-3291-19. Vamos anotar o nome, colocar no azeite para o momento da oração, bispo.
1: Muito obrigado, pastor Samuel. E as pessoas não param de entrar em contato conosco agora. Marilene Araújo. Está entrando Claudionor de Souza, um abraço. A Marilene Araújo pede por toda a família. Thelma Freitas, por toda a família, em especial por Itamar. E eu tenho aqui uma senhora de um país de língua hispana. Senhora, me gostaria que você pusiera aqui, para que eu pueda me dar em la pantalla, de onde mira este programa usted. De onde é você? De Argentina, de Uruguai, de Paraguai, de Bolívia, de Chile. De onde é você? Ponga aqui para mim, por favor. E ella pide oração por senhora Nélida Cáceres. Ella pide oração e diz assim: muy buenos dias, senhor obispo. Pido oração por minha família. Aí ela dá o próprio nome: Nélida Cáceres, Nelson, Cristina, Antonella, Agustín, Nahuel, Gabriel, Jessica Cabrera, Dominique Cabrera e Melanie Cáceres. Senhora, e aqui então todos os nomes de sua família puestos em la oração. Ahorita me gostaria mirar aqui em la pantalla de onde é você. De onde é você? De que país habla você? E desde ahorita me gostaria enviar um abraço e bendiciones a todo el pueblo que habla espanhol, incluso a você. Por favor, mira, cerre aqui em meus olhos, por favor. Me gostaria de falar de maneira assim muito personal a um povo que me gusta demasiado. En el año 2012, eu fui a Caracas, Venezuela, realizar la caravana del duelo de los dioses. E fui muito bem recebido aí. El pueblo venezuelano me abraçou. Me abraçou, llenou-me el corazón de alegria porque me ha recebido com tanto carinho. Então, ahorita, meu Deus, eu pido a ti, Senhor, dá direção, visão, sabedoria a todos aqueles que estão socorrendo o povo de Venezuela. Meu Deus, venga a dirigirlos para que nos puedan encontrar a cada pessoa que está bajo, Senhor, del concreto, de los muros que se cayeron, de los edifícios. Senhor, en el nombre del Senhor Jesús, dá direção para que todos aqueles que estão ajudando possam encontrar aqueles que sobreviveram. Senhor, dá luz, dá direção. Em nome do Padre, do Filho e do Espírito Santo. E todos vocês que neste momento escutam-me, miram-me em Venezuela, sejam livres de tudo. não solamente da força deste huracão, pero também do terremoto, também de toda mala vibra, de toda mala racha, em nome do Senhor Jesus Cristo, espírito maligno que atua neste país, se arrancado, echado afuera, em nome do Senhor Jesus, sale e não regresse nunca mais. Se você creia, reciba adentro tuyo la paz, la liberación, la vida que há, la vida que há em nuestro Senhor Jesucristo. E se você crê, diga: yo tomo posesión. Amém. Graças a Deus. Que Deus me venga a bendecir todo el pueblo venezuelano. Todo el pueblo venezuelano. E de outros países também que sofreram com esta tragédia que sucedeu nesta semana passada. Deus me los cuide, me los bendiga. La senhora Nérida respondeu aqui, ó: soy de La Paz, zona rural, Entre Rios, Argentina, senhor obispo. Deus me la bendiga, senhora, a usted e todos nuestros hermanos argentinos. Cristina Ferreira pede por ela, de Cleia Sena também. É muita gente entrando aqui, usted pode ser o mesmo. Que Deus me los cuide, me los bendiga. A todos ustedes que hablan espanhol e que todos os dias miram a este programa, Deus me los bendiga em todo. Você que é brasileiro, eu estou falando espanhol porque sempre entra alguém aqui de outros idiomas, tá? If you watching this program from United States of America, receive blessings, receive your freedom. In the name of the Lord Jesus Christ, be strong, be happy. Be happy, always and forever. God bless you. Inclusive, eu estou recebendo aqui mensagens de pessoas lá de Angola. Um abraço a todos vocês de Luanda, a vocês de Maputo, de onde veio o pastor Zé Luiz, passou nos dois países, em Moçambique e Angola. Deus abençoe o pessoal de Cabo Verde, em especial Ilha do Sal. Que Deus abençoe a vocês. Já estivemos aí, que o Espírito Santo abençoe. Deus abençoe a todo o povo que nos assiste em qualquer lugar do mundo. Do mundo. E vous, de parte francês, Dieu vous bénisse. Que mon Dieu, à bientôt. Amém. Au revoir. Tô aprendendo, hein? Que Deus abençoe. Vamos agora ao testemunho da Fogueira Santa de Israel.
4: Todo mundo reconhece a coragem de um bombeiro. Heróis de farda, preparados para salvar vidas nos momentos mais difíceis. Mas quase ninguém enxerga o ser humano por trás da farda. Nem sempre a maior emergência é quando a sirene toca.
5: Eu sou bombeiro civil, há 6 anos já na área. A minha família praticamente toda é da área da saúde, então é uma área que eu sempre admirei. Só que eu queria salvar vidas, mas queria tirar a minha, a ponto de tomar 1 litro de água sanitária. Eu cheguei a esse ponto devido a um relacionamento. Tive uma filha e quando a minha filha estava com 10 meses para 1 ano, eu descobri uma traição vinda dele. O meu mundo era ele. Então a minha vida passou a não ter sentido nenhum mais. Eu passei a ter crise de ansiedade, então do nada eu estava muito bem e do nada explodia, né? Transtorno bipolar. Eu, a mesma hora que eu estava rindo, eu estava chorando. Nenhuma das crises, né, que eu tive de transtorno bipolar, eu lembro que eu estava dentro do meu quarto, tranquila, como se nada estivesse acontecendo. E o meu pai entrou dentro do meu quarto. Só que eu não vi o meu pai, eu vi o meu ex-esposo. Então, daquela base que eu estava ali tranquila, eu já passei para uma agressividade muito grande. Eu saí quebrando tudo. Tudo que me vinha na frente, eu quebrei notebook, quebrei copo, quebrei tudo que estava, jogando nele para ele sair de perto de mim. Só que as alucinações eram tão grandes, mas tão grandes que às vezes eu não percebia o que estava acontecendo, eu só percebia quando eu voltava a mim. Eu cheguei a tomar 5 tipos de remédio diferentes. um para eu dormir, um para eu acordar, um para eu tentar ficar bem, um para parar as crises, outro para parar a alucinação. Eu tomava uma série de remédios. Inclusive, uma das tentativas foram com eles. Era como se eu tivesse dentro de uma prisão dentro de mim. E nada me motivava a querer sair de lá. Nada. Eu, minha mãe às vezes falava comigo, ah, mas você tem uma filha, olha sua filha. Nada fazia. E do nada, alguma coisa falava comigo, vai ali e faz isso. Me dava sugestões. Na minha mente ficava o tempo todo martelando. E falou, vai lá na área e vê, e olha. Quando eu cheguei na área de lavar, né, na área lá de casa, eu só consegui ver a garrafa de água sanitária. Eu rompi o lacre e tomei como se fosse água. Minha mãe me levou correndo para o hospital nesse dia e eu comecei a vomitar sangue. Porque ali eu já tinha tomado uma quantidade que já tinha como se fosse dissolvido, né, o meu aparelho digestório todo. Então, da boca até o estômago, correu tudo. Eu fiquei internada lá durante uns 15 dias, mais ou menos, só no soro, nem água eu podia tomar. Nessa vez, eu já fazia tratamento com o psiquiatra, e o psiquiatra indicou à minha mãe que eu tivesse uma internação compulsória. Um lugar que todo mundo falava, ah, não, ela vai sair de lá melhor. Eu saí de lá 10 vezes pior do que eu entrei. Porque lá eu me senti um bicho. O pátio de visita tinha um pátio, aí tinha uma grade que dividia uma vala enorme com uma outra grade do outro lado. Eles colocaram a minha filha nessa outra grade e eu na grade de cá. A minha filha ficava do outro lado gritando, mamãe, mamãe. E eu do lado de cá, sem poder encostar nela, sem poder abraçar. E eles não deixavam eu chegar perto dela, porque sabiam o risco que eu era para minha própria filha. Mas aí eu falei que eu não ia mais mostrar o que eu estava mostrando antes. Eu falei que eu ia fingir que eu estava bem, só para eu sair de lá.
4: Grace conseguiu fingir e sair do hospital psiquiátrico, mas logo mostrou que a sua situação estava ainda pior do que antes. Agora já não era somente ela carregando os velhos pensamentos.
5: Foi quando eu falei com a minha mãe, mãe, eu vou embora. Aí quando eu falei com ela, eu vou embora, eu já arrumei uma casa para eu poder ir embora, ela desesperou. Porque ela sabia que eu não estava bem. Se eu fosse embora, eu ia conseguir o que eu queria. Então, ela entrou para dentro do quarto e tentou contra a vida dela também. E o mesmo medicamento que ela tinha tomado lá dentro do quarto, eu peguei, entrei pro meu quarto e tomei também. Aí levaram minha mãe para um hospital e eu fui pro outro. Eu fiquei 5 dias internada por causa disso. A minha mãe ficou 10 dias em coma no CTI. Eu desmoronei. Porque dentro de mim falava, você vai matar a sua mãe. Você vai matar a sua mãe. Ela não consegue te ver assim mais. Aí quando foi em 2018, eu decidi que eu precisava mudar de área. E aí tinha uma amiga minha que já era da área de bombeiro civil. Aí eu fiz o curso. Só que eu ficava naquela, eu fiz o curso e agora? Só que aí eu comecei a mandar currículos, né? E apareceu no site uma oportunidade da vaga. Só que quando eu cheguei para fazer a entrevista, eu tomei um choque. Eu peguei e perguntei à recepcionista lá embaixo. Eu falei, é aqui mesmo? É aqui que estão me esperando? Ela falou, o endereço é esse mesmo.
1: Era o quê?
5: Era na Igreja Universal. E eu tinha um ranço da igreja antes. Eu falei, eu preciso, né? Então, eu vou entrar, vamos ver o que, que vai dar. Então, passou uns 3 dias, ele me liga de novo. Eu falei, eu não tô acreditando que me ligou. E agora, o que, que eu faço? Eu falei, então eu vou ter que ir. E peguei e vim. Comecei, só que pela questão do trabalho eu tinha que ficar obrigatoriamente em todas as reuniões, né? A gente tinha que ficar ali presente. E eu escutava às vezes 5 reuniões no dia, mas nada entrava. Eu falava dentro de mim, nossa, mas não, como é que o povo acredita nessas coisas, né? E tava tudo bem, só que não tava. Eu comecei a ter crise de ansiedade de novo. Do nada eu começava a xingar, do nada eu começava a chorar, do nada eu começava a gritar. E aquilo ali me trouxe uma vergonha tão grande, mas uma vergonha tão grande. Eu falei, eu tô dentro da igreja e tô aqui passando isso tudo. Cheguei a pedir, né, pra poder sair. E ao invés de só simplesmente aceitar o meu desligamento, eles falaram comigo, não, vai dar certo. E a gente vai te ajudar. Ao invés de simplesmente me ver como um funcionário, eles me viram como alguém que precisava também ser ajudado. Aí um dos meus colegas de trabalho me chamou. Ele sentou comigo e falou, Gleice, eu vou conversar com você como pai. Eu vou falar com você o que eu falaria com a minha filha. Você está aqui dentro, você tem todas as armas que você precisa para poder sair dessa situação. E eu via situações, assim, nítidas para mim, de pessoas que entravam, tava de uma forma, e na outra semana, quando eu via, aparecia outra pessoa. E dali em diante foi que eu comecei a escutar, a deixar a palavra entrar, né? Ali eu vi que a minha vida tinha que mudar total, não podia ser só aquilo ali. Foi aí que eu decidi me batizar nas águas. Aí eu falei, agora a Gleice vai ter que morrer. Aí naquele momento eu comecei a me entregar. E eu lembro que veio a fogueira santa da troca de identidade. Essa fogueira santa eu me derramei. Me derramei e falei com Deus, Deus, eu entendi que não é valor. Claro que é um sacrifício, é algo que vai doer pra gente poder fazer muitas vezes. Mas o mais importante não é o que eu tô dando, é o que eu vou receber. Quando eu subi no altar, eu falei com Deus, Deus, se não acontecer nada na minha vida, eu não sei o que eu vou fazer mais. Eu quero o Senhor. Eu quero que o Senhor venha, que o Senhor complete o que tá vazio aqui ainda. Eu ainda não era filha de Deus, eu não me sentia filha dele, porque eu não tinha o Espírito Santo, eu não tinha ele dentro de mim, porque era o que eu queria. Então, eu lembro de uma reunião de quarta-feira, eu trabalhando. Veio a reunião de 19h30, o pastor estava no altar, ele falou, você vai buscar como você nunca buscou hoje. E aquilo ali me acendeu uma chama, porque eu falei, eu já estou buscando tudo que eu tenho, mas hoje vai ser diferente, porque eu nunca fiz isso. Eu fui para dentro da minha sala, pastor, ajoelhei e falei, Deus, não interessa aonde eu estou, como que eu estou, o que eu estou fazendo. Eles podem até bater na porta, eu vou atender, mas eu vou atender o Senhor primeiro. E eu fui para ali, eu me derramei, eu ajoelhei e falei, se não for hoje, não vai ser nunca mais, eu quero o Senhor. E ali eu tive a certeza, eu falei, o Senhor tá comigo hoje. Hoje eu tenho, Senhor, eu sou sua filha. Sabe, foi uma coisa tão assim que eu falei, oh meu Deus, se eu soubesse que era isso, eu tinha feito antes. Quando eu saí rindo pra todo mundo, eu não sabia de nada, nem onde que eu tava direito. Mas foi uma sensação tão boa, eu comecei a chamar os obreiros que me acompanhavam, o pastor que me acompanhava, falei, pastor, recebi o Espírito Santo, eu recebi. Todo mundo conseguiu ver a transformação da Gleice de 2012 para a Gleice de 2021. Ele trouxe a paz interior, ele trouxe a tranquilidade, a serenidade. Uma pessoa que foi destruída pela vida sentimental um dia. Hoje, sou casada. Conheci o meu esposo. A gente se conheceu, inclusive, do aplicativo. Quero te conhecer na terapia. Um homem maravilhoso, um homem de Deus. Eu tenho uma filha maravilhosa. Vem comigo, ela participa do grupo FTU. A minha mãe hoje, né? Ela vem na igreja comigo também. Então, a todo momento hoje, eu tenho o privilégio de servir a Deus e a retribuir para Ele tudo o que Ele fez na minha vida. Porque hoje eu vejo que eu posso fazer a obra a todo momento. Quando eu estou atendendo fisicamente uma pessoa, eu sei que eu estou atendendo ela físico, mas também estou atendendo a alma dela. E eu acredito em propósito. Deus preservou a minha vida. Ele não deixou que eu fosse. Ele me mandou para um lugar que não só Ele ia poder trabalhar em mim, mas que Ele teria outras pessoas para poder me acolher, me abraçar e me mostrar o tanto que Ele me queria. Então hoje eu vejo que não foi só um clique, né? Foi Deus agindo para que eu chegasse até aqui.

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1: Eu vou direto ao pastor Samuel, porque com certeza tem muita gente gritando por socorro lá. Pastor Samuel.
2: Sem dúvidas, bispo, nós temos aqui o caso do Eric, que está endividado e pediu aqui ajuda através do SOS. Nós temos aqui a Antônia Conceição, ela está sofrendo com pressão alta. Nós temos aqui a Zilmária, está desempregada. Nós temos a Maria de Fátima, que pediu por Ricardo e Priscila, seus filhos, que estão com a cabeça virada. Temos também aqui o caso da Edna Cis, que pediu por Benjamin e Cristiano. Nós temos a Thaís Bárbara de Assis, que pediu pelo familiar que virou a cabeça. E para fechar, o Fernando Couto pediu por toda a sua família, especial por Ana Paula. Se você, amigo, amiga, está enfrentando algum problema e não sabe como fazer para vencê-lo, liga aqui pra gente agora, com urgência, pelo 3432-9119. Você vai encontrar o suporte, o apoio para passar por cima dessa situação. 3432-9119, bispo.
1: Muito obrigado, que Deus o abençoe. Eu tenho aqui pelo Facebook Joana Muxanga, provavelmente de Angola ou Moçambique. Ela diz assim: paz a todos. A Marinês Rodrigues diz assim: estou aqui no trabalho conectada nesse maravilhoso programa que me ajuda cada dia mais. Peço oração pela minha família e saúde. Deus abençoe a todos. Eu tenho aqui Ricardina Almeida, que diz Francé. Maria Jesus Calda, amém. Cristina Ferreira. E você também pode fazer o mesmo. Como pelo YouTube com o pastor Marcos Ramos, que está lá na catedral agora. Marco.
3: Muitas pessoas entrando em contato conosco também, bispo. Eu tenho o Luiz Antônio Calisto, que registra aqui o seu nome, seu pedido de ajuda, e está acompanhando o programa da cidade de Coqueiros, no Rio Grande do Norte. Eu tenho a Ana Lúcia Alves pedindo oração pela sua família. A Rosa Bispo dos Santos pede oração também de libertação em favor dos seus familiares. Eu tenho a Cristiane, que pede proteção e livramento de toda a inveja contra a vida do seu filho. E eu tenho o caso também da Rosimere da Silva, que pede oração de libertação, pois percebe uma energia negativa que acometeu a sua vida e tem causado muita dor e sofrimento. E a Cristiane também, registrando o nome aqui dos familiares, pessoas da sua família que estão de cabeça virada, e ela pede pela libertação de todos os seus familiares. E essa pessoa pode fazer contato conosco exatamente agora, através do YouTube Universal Bahia Oficial, bispo.
1: Muito obrigado, pastor Marco. E aqui nós fechamos também pelo Facebook muitas pessoas. E agora eu queria trazer um resumo do que tem sido uma reunião sagrada, que é a reunião de quarta-feira. Nós estamos vivendo o estudo da armadura de Deus e cada quarta que passa fica mais forte. Pessoas inteligentes e maduras, sérias, se preocupam com o futuro da sua alma. E quem se preocupa com o futuro da sua alma não falta quarta-feira. Veja por quê. Deus não usa quem não é templo dele. Sabe por quê? Porque Deus não é encosto, nem alma penada. Deus não consegue trabalhar por meio de uma pessoa vivendo fora dela. Deus é guia, Deus é dirigente, Deus é condutor. Mas enquanto você não for batizada com o Espírito Santo, você sabe o que significa isso? É como se Deus estivesse tentando te dirigir, como se você fosse um carro, e Deus tentasse te dirigir sentado no banco de trás.

és minha salvação. És meu Deus, és minha salvação. Solta a voz e cante, dá-me forças e poder. Amém.

você não se despir daquilo que você conquistou nesse mundo, você não pode se vestir da armadura de Deus. Enquanto você não se esvaziar dos teus tesouros, você não pode se encher de Deus. Você vê o nosso Senhor Jesus, que não tinha erro, que não tinha falha, nele não havia pecado. O texto diz que ele precisou se esvaziar. Está lá. Não usurpou o ser igual a Deus. Ou seja, não tirou proveito de ser igual a Deus. Se esvaziou, assumindo a forma de servo. A vontade de Jesus era boa, era agradável. E ainda assim, ele abriu mão da dele pelo do Pai. Eu fico imaginando a tristeza que Deus sente contigo, amigo, amiga. Quando você diz assim, diante deste altar, às vezes, eu vou fazer do meu jeito. Você ora, você jejua, quem sabe, você não fica fora de uma fogueira, e é por isso que você desanima, você acredita que o problema esteja no altar, na campanha, quando não está, mas por que que as tuas fogueiras não funcionam? Porque de repente você até entrega o material, mas não entrega o espiritual. Chegou a hora de você trocar as armaduras desse mundo pela armadura de Deus. Chegou a hora de você fazer o que o cego fez, lançar a sua capa aos pés do Senhor Jesus. Faça isso agora com os teus olhos fechados. Diga para Jesus com força que você está abrindo mão do que é, do que sente, do que tem, do que pensa, do que acha, do que sabe, do que pensa que sabe, para fazer dele o teu Deus único e suficiente. Ó Santíssimo, vem. Na justa medida em que a nossa voz sobe aos quatro cantos deste mundo para te buscar, Senhor amado, vem soprado dos quatro ventos e enche este lugar com a tua glória. Ó, meu Pai, não pode ficar para outro dia, não pode ficar para outra hora, tem que ser hoje, tem que ser agora, tem que ser para já, o dia, a hora, o momento em que nós seremos vestidos e revestidos da tua armadura. Ó, poderoso de Jacó, ó Deus vivo de Israel, faz desta noite em Salvador um novo Pentecostes, sim, faz isto aqui uma nova festa de derramamento do teu Espírito, porque eu tenho certeza que o Senhor

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1: E nesse momento nós vamos preparar o nosso espírito para a oração. Pegue um copo com água, se junte a nós e vamos falar com Deus. Meu Senhor e Pai, em nome do Senhor Jesus te clamamos. Levantamos a nossa voz em favor de todos que sofrem, que gemem, que padecem, que uivam de dor. Meu Deus, em nome do Senhor Jesus Cristo, faz acompanhar a nossa voz e imagem o teu poder transformador, que salva, que liberta, que põe de pé o caído, que faz forte ao fraco, e independente do credo, cria nessas pessoas a devida fé e coragem para se dirigir a uma Universal mais próxima, de preferência já hoje, adquirir a folha do pedido e mergulhar de cabeça numa fogueira santa que não veio para melhorar e sim transformar a vida dela. Abençoa a água e quem beber seja curado por dentro e por fora. Amém. Vamos beber água. Um abraço carinhoso.

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os seus anjos venham chamar a atenção dos que estão colaborando, tentando ajudar aqueles que estão soterrados e estão vivos, que eles, estes anjos venham de alguma forma conservá-los vivos até a chegada de socorro. Que o Espírito Santo, em nome do Senhor Jesus, venha atender o clamor dos que estão sofrendo lá na Venezuela. Que o Espírito Santo, e somente Ele, pode atender aos aflitos, confortar, consolar os que perderam seus entes queridos e fazer achar aqueles que estão vivos para que possam ser resgatados imediatamente. Em nome do Senhor Jesus, vamos clamar todos por esse povo que tem estado no sofrimento e na dor, que só eles entendem, só Deus pode entender isso. Bem, eu queria dividir com vocês uma inspiração, uma orientação, eu diria uma revelação, porque eu nunca em toda a minha vida, são 60 e poucos anos de leitura bíblica, eu tive, nesses anos todos, eu tive qualquer experiência semelhante a essa que nós vamos contar para vocês. Eu estava lendo aqui um texto de Lucas, o Evangelho de Lucas, capítulo 8, e no versículo 43, que diz assim: uma mulher que tinha um fluxo de sangue havia 12 anos e gastara com os médicos todos os seus bens e por nenhum pudera ser curada. Chegando por detrás dele, que é de Jesus, tocou na orla do seu vestido e logo estancou o fluxo do seu sangue. E Jesus perguntou: quem é que me tocou? E negando todos, disse Pedro e os que estavam com ele: mestre, as multidões te apertam e pressionam, e dizes: quem é que me tocou? E disse Jesus: alguém me tocou, alguém me tocou, porque bem conheci que de mim saiu poder. Então, vendo a mulher que não podia ocultar-se, aproximou-se tremendo e, prostrando-se ante Jesus, declarou-lhe diante de todo o povo a causa por que lhe havia tocado e como logo sarara. E ele lhe disse: tem bom ânimo, filha, a tua fé te salvou, vá em paz. Eu estava pensando, poxa, eu queria que você também pensasse comigo, raciocinasse, porque um texto como esse a gente vê só na Bíblia, né? Só nas Sagradas Escrituras. Mas isso aconteceu há 2000 anos atrás, mais de 2000 anos atrás. E eu fiquei perguntando: meu Senhor, como as pessoas hoje, o Senhor morreu, ressuscitou, está vivo, como que as pessoas hoje podem tocar na orla da sua vestimenta? Como que nós hoje podemos tocar em ti? Porque os problemas são muito, infinitamente muito maiores, e por toda a terra, e nós sabemos que muitas pessoas

não tem tido a fé porque não tem visto o Senhor. Não tem como tocar em ti. O Senhor é Espírito. O Senhor já ressuscitou e está sentado à direita do Pai. E enviou o Espírito Santo para substituí-lo aqui na terra. Então, como é que as pessoas hoje poderiam materializar esse benefício para suas vidas? Porque elas têm os seus problemas pessoais. E não há medicina para cura de todas as enfermidades. Não há médicos. E aqueles que têm fé em ti, como é que podem trazer essa fé para os dias de hoje, agora, e atender às suas necessidades? Como é que nós podemos fazer isso? Como é que nós podemos tocar em ti? Nós sabemos que o Senhor está vivo, mas como podemos tocar em ti? Porque o Senhor é Espírito. Então, como é que a gente pode tocar? Como é que uma pessoa agora, nesse momento que está nos assistindo e está com um problema grave, gravíssimo, à beira da morte, praticamente, pode tocar em ti para receber saúde e vida? Aí veio o Espírito Santo. Maravilhoso. Ele é maravilhoso, magnífico, extraordinário. Então, ele inspirou-me exatamente assim. Quando nós cremos na palavra de Deus, da palavra do Senhor Jesus, então essa crença tem que ser materializada, tem que se trazer benefícios. E como que nós podemos tocar em Jesus se não podemos vê-lo, senti-lo? Não é verdade? Como que a gente pode tocar em Jesus hoje, agora, nesse momento? Você, por exemplo, está me assistindo aí. Então vou dar a dica para você, minha amiga, meu amigo. Você vai fazer o seguinte: nós sabemos, Jesus disse, as minhas palavras são espírito e vida. Então você pega as Sagradas Escrituras, a palavra de Deus, a Bíblia Sagrada, procure o texto onde está prometida, por exemplo, a cura. O Isaías capítulo 53 diz que Jesus já levou sobre si as nossas doenças e enfermidades, as nossas dores, ele levou sobre o seu corpo. Então, como é que eu posso materializar, trazer para a minha vida agora, nesse momento, os benefícios que ali estão determinados e prometidos? Então veio a instrução, a inspiração. Pegar o texto, a Bíblia, exatamente onde está escrito que ele carregou as nossas doenças e enfermidades, e ali colocar o dedo. Isso mesmo, coisa simples, né? Coloque o dedo naquele local onde Jesus fez a promessa, onde está escrito, o profeta prometeu, e onde ele fala, quem me tocou? Quem é que me tocou? Quer dizer, quando você toca na palavra de Deus, você está tocando em Deus. Você está crendo na palavra. Você está crendo em Jesus. Você não está vendo Jesus. Ela viu Jesus. Mas como se estivesse ali roubar um pouco de virtude, um mínimo de virtude para ser curada, ela veio por detrás e tocou apenas na orla da vestidura de Jesus. Mas você pode tocar em Jesus pessoalmente quando você toca nas suas promessas, quando você coloca o dedo ali onde está escrito o que você crê. Então você traz para si aquilo que Jesus promete. Você atrai para si a virtude de Deus.
Porque a palavra de Deus é espírito e vida. Talvez você vá dizer, bispo, mas isso é loucura. É verdade, é loucura, sim. Mas a fé em Deus é loucura para os que se perdem, para os loucos. Mas para aqueles que creem, a fé é o poder de Deus. Então, você mesmo pode fazer essa experiência, não custa nada. Você pode fazer aí na sua casa, no hospital, onde quer que você esteja, e está num momento cruciante, como o caso desta mulher que tinha um fluxo de sangue, ela estava se esvaindo em sangue. Diz o texto que ela gastara tudo, todos os seus bens com os médicos naquela altura, e nenhum deles pôde curá-la. Talvez você já tenha gasto tudo o que você tinha, mas tem uma coisa que você não gastou e está presente, que é a sua fé em Jesus. Então vá lá no texto sagrado onde está escrito e fale com Jesus no momento: olha, Senhor, eu não vejo o Senhor, eu não toco no Senhor, mas eu estou aqui a tocar na tua palavra, tocar na tua palavra, e o Senhor disse que a tua palavra é espírito e vida. Eu quero esse espírito, eu quero essa vida, eu quero essa cura, eu creio nela. Então, essa é uma questão pessoal, individual. Cada um tem que fazer, movido pela sua própria fé. Eu dou essa dica para você, porque foi a dica que o Senhor Jesus me deu. E eu transfiro para vocês. Isso é um tesouro imenso. Porque a qualquer momento do dia, da noite, qualquer hora, agora mesmo você pode fazer isso. Jesus disse: quem é que me tocou? Tocou em Jesus aquela mulher que estava humilhada e sofrendo, né? Por conta da sua enfermidade. Ela estava se esvaindo em sangue, e ninguém sabia o que fazer, os médicos. Ela gastou tudo, todos os seus bens, tentando a cura, e nada aconteceu. Mas finalmente ela foi na fonte da fé. Quem lhe deu fé para ir tocar em Jesus? É claro que foi Deus. É Ele que opera em nós tanto o querer como o realizar. Então, use esta fé. A sua fé, por menor que seja, ela é capaz de fazer coisas grandiosas, porque a fé é o poder de Deus naqueles que creem. É loucura para este mundo? Claro que é loucura. É loucura. Mas para os que creem, não é loucura, é fé. É o poder de Deus. Então, faça isso. Abra a Bíblia no texto sagrado que lhe interessa para te curar, para te libertar, para fazer aquilo que você precisa, inclusive para receber o Espírito Santo. Você pode receber o Espírito Santo. Basta fazer isso. Obviamente, você tem que crer. Ela foi sozinha. Ninguém ensinou aquela mulher a ir até Jesus e tocar na orla do vestido dele. Ela não tocou nem em Jesus. Ela não tocou em Jesus. Ela tocou na orla, quer dizer, no vestido de Jesus. Só no vestido de Jesus. E você vai tocar na palavra de Jesus, que é mais do que isso. Ainda é mais poderoso você tocar na palavra de Jesus e falar: Senhor, tem misericórdia de mim. Deus abençoe a todos e até amanhã, em nome do Senhor Jesus Cristo. Amém. Graças a Deus.

0: relato a seguir aborda um tema sensível. Essa pessoa decidiu mostrar o rosto para ajudar outras mulheres que enfrentam dores semelhantes.
1: Um certo dia eu estava voltando do trabalho, desci do ônibus. Um homem me parou e perguntou a hora. Quando eu parei para olhar a hora, ele colocou uma arma na minha cabeça e me levou para um terreno baldio. E ali ele me estrupou, ele me violentou, me machucou tudo. E eu pedi para ele que não me matasse. E ali no momento do ato, ele falou que tinha o vírus do HIV. E eu saí correndo desesperada. E aí chegando em casa, o meu esposo estava me esperando. Eu cheguei toda machucada. Ele chegou a se ajoelhar no chão. O que que aconteceu? E eu desesperada falando pra ele o que tinha acontecido. Isso fazia uma semana que nós estávamos casados. Naquele momento ele falou assim: eu vou procurar esse cara e vou matar ele. Eu fiz todos os procedimentos, fiz exames, tomei os coquetéis, deram negativos exames. E eu tentei seguir a minha vida. Sempre tive meu esposo me apoiando e ele teve muita paciência comigo. Foi passando o tempo, depois de 5 anos, eu engravidei da minha filha. Esse momento a gente estava muito feliz, né, com a chegada da Cris. Era uma alegria que estava tentando preencher aqueles momentos de dor. Aí, quando ela tinha 5 meses de idade, deu uma bronquiolite muito forte que ela teve de hospitalizar. Aí, dessa bronquiolite se transformou numa pneumonia nos dois pulmãozinhos dela. E nessa pneumonia deu derrame nos pulmões dela, né? E só piora, os médicos diziam: olha, ela não vai sobreviver, que ela só está 10%, ela. O resto é tudo aparelhos. Aí foi quando o médico fez um exame para ver por que que não estava mais fazendo o efeito as medicação. Ele fez o exame do HIV. Aí o médico chamou eu e o meu esposo e falou: disse assim, a gente fez o exame da sua filha e deu positivo pro HIV. E a mãe também tá contaminada. Eu voltei aquele pesadelo que eu vivi. Aqui está o exame do HIV positivo e um quadro dela grave. Nós dois ficamos desesperados, tomada de raiva, de ódio por aquele agressor, por tudo que estava passando. Eu cheguei desesperada na casa da minha irmã, gritando. Eu cheguei gritando, um choro assim que dava para ouvir longe. Aí a minha irmã estava começando a ir na Igreja Universal. Ela falou assim: eu vou te levar num lugar. E eu relutava com ela. E ela disse: não, vamos, que eu vou te levar na Igreja Universal agora. Eu cheguei lá, tinha um pastor. Ele disse: vem cá que eu vou fazer uma oração pela senhora. Aí quando acabou a oração, o pastor olhou para mim e disse assim: tu tá curada. Ele apenas determinou o que estava escrito na palavra de Deus. Ele me passou a fé. Eu já com a oração já fiquei maravilhada. Parece que saiu o vírus da morte e entrou a vida. E quando eu cheguei no UTI para ver minha filha, eu entrei na porta. O médico falou assim: não sei o que aconteceu com a tua filha. Tua filha estava morta. Ela nem abriu o olho mais. Ela estava brincando. Eu cheguei e olhei assim, meu Deus. O Senhor fez um milagre. E ali começou a melhorar. Começou a melhorar. E teve uma melhora tão grande que dela ficou um tempo, né? Continuou internada ali. E aí ela, depois de 3 meses, aí eles voltaram a fazer os exames, né? Do HIV. Deu o primeiro negativo. E aí os médicos ficaram apavorados. Eles começaram a ficar apavorados e dizer assim: não, isso aí é impossível. Isso tá errado, eles falavam. Eles chegavam e fizeram o primeiro, deu negativo. Fizeram o terceiro, depois fizeram mais 4 exames. Olha o que o médico fala aqui nesse laudo. Tinha 2 HIV positivo, né? Mas agora os pais são negativos. E a criança também tem 2 HIV negativo. Aqui tem o carimbo do médico que assinou esse laudo. Nesse momento, eu não sei se eu pulava, se eu ria, se eu chorava de felicidade. Pegamos a filha, levamos para casa, agradecemos a Deus. Primeira coisa, antes da gente chegar com ela em casa, a gente agradeceu a Deus pelo que ele tinha feito.
2: Então, dali pra frente, foi só alegria?
1: Não, senhor. Porque eu fui curada do corpo. Mas a minha alma estava infectada ainda. Eu, dentro de mim, tinha muita mágoa. Porque ele não pagou pelo aquilo que ele fez pra mim. Se eu fechasse meus olhos, eu enxergava aquele homem. Se alguém me parasse para pedir uma informação, eu já ficava em pânico, porque vinha muito na mente o que aconteceu. O vírus da mágoa adoeceu mais que o vírus do HIV. Doente da alma. Doente porque eu não conseguia perdoar. Então, o pastor podia pregar tudo da palavra de Deus, mas a hora que chegava no perdão, eu retia. Se eu perguntasse para qualquer pessoa na rua, elas iam me dar razão para mim não perdoar.
0: Você acha que essa mulher deveria perdoar esse homem?
3: Não. Não há perdão para isso. Não há.
4: Não.
5: Olha, quem perdoa é Deus.
6: De jeito nenhum.
7: Não.
5: Sim, porque o perdão, ele não é pra pessoa, ele é pra você. E ele te libera da pessoa.
1: Eu estava dentro da igreja, 12 anos, com a minha alma enferma. Mas chegou um momento que a minha alma estava cansada. E o bispo Macedo anunciou o primeiro jejum de Daniel. Na época, passava pelo computador e Urge TV.
7: Você está me ouvindo agora e guarda dentro de si mágoas, ressentimentos, e esse câncer está comendo a sua vida por dentro. Você é a única pessoa que pode curar esse câncer. Você tem que aprender a perdoar.
1: E ali eu vi que eu precisava a perdoar. Foi nesse ponto que a raiz do meu sofrimento é porque eu estava mantendo aquilo ali dentro de mim. E veio a fogueira santa, eu fiz o sacrifício, mas eu levei o mais difícil pro altar, que era perdoar. Eu cheguei e falei para Deus: eu perdoo o meu abusador, eu perdoo ele, eu escolho perdoar. Mas aquilo me doía, porque eu não queria. E naquele momento, Eu fiquei assim tão leve. Tão leve. Eu disse, meu Deus, que paz que eu senti agora. Eu nunca vou esquecer essa hora. Eu nunca vou esquecer esse dia. Eu falei com Deus. Agora eu tô limpa. E naquele momento, eu recebi o meu maior tesouro. O Espírito Santo falou dentro de mim. Eu sou contigo. Eu sou contigo. E ali foi tomada por uma paz, uma alegria. Eu queria sair abraçando todo mundo. Eu queria sair falando que eu tinha encontrado um tesouro. Ele me curou de todos os traumas. Eu falo tudo o que aconteceu por questão de testemunho. Não me dói. Não me dói mais. Curada do corpo e da alma. Completo.
2: E como é que está a bebê Cris hoje?
1: A Cris está uma moça linda, perfeita, sem nenhum problema de saúde.
4: A minha mãe, para mim, é uma inspiração de fé, né? Da fé que ela teve, porque através dela que hoje eu posso, né, caminhar, ter uma vida normal, baseado na palavra de Deus, o que me ajudou muito no meu próprio casamento, assim, a querer aquela inspiração da onde, do lar onde eu vim.
1: Hoje eu posso ajudar outras mulheres. Hoje eu tenho, né, um casamento abençoado, feliz. Tenho uma família, filhos abençoados. Então Jesus me curou duas vezes. Eu fiz esse exame ontem. Aqui, ó, não reagente. Para quem tiver dúvida, você pode me procurar na Igreja Universal, na Cristiano Ramos, 1532, no bairro Desvio Risso, em Caxias do Sul, Rio Grande do Sul.
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0: Santos. Oi, gente amiga, gente querida, que Deus abençoe a todos. No ar com vocês, Falando de Amor. Um programa especial que promove, que divulga a maior corrente de salvação familiar e de bênção sentimental do mundo, que é a terapia do amor. Vamos falar sobre isso no próximo bloco, porque agora eu queria trazer a forte história de alguém que inclusive venceu na sua vida amorosa numa fogueira santa. Porque nessa quinta-feira, inclusive, para quem respira terapia, nós já estaremos subindo o altar para cumprir o nosso voto. E eu quero chamar a atenção agora de todos que estão me ouvindo e assistindo, porque eu tenho como te provar que a Fogueira Santa é a maior campanha de poder e fé para a transformação de vida. Ouça.
1: Todo mundo reconhece a coragem de um bombeiro. Heróis de farda preparados para salvar vidas nos momentos mais difíceis. Mas quase ninguém enxerga o ser humano por trás da farda. Nem sempre a maior emergência é quando a sirene toca.
2: Eu sou bombeiro civil, há 6 anos já na área. A minha família praticamente toda é da área da saúde, então é uma área que eu sempre admirei. Só que eu queria salvar vidas, mas queria tirar a minha, a ponto de tomar 1 litro de água sanitária. Eu cheguei a esse ponto devido a um relacionamento. Tive uma filha e quando a minha filha estava com 10 meses para 1 ano, eu descobri uma traição vinda dele. O meu mundo era ele, então a minha vida passou a não ter sentido nenhum mais. Eu passei a ter crise de ansiedade, então do nada eu estava muito bem e do nada explodia, né? Transtorno bipolar. Eu, a mesma hora que eu estava rindo, eu estava chorando. Nenhuma das crises, né, que eu tive de transtorno bipolar, eu lembro que eu estava dentro do meu quarto, tranquila, como se nada estivesse acontecendo, e o meu pai entrou dentro do meu quarto. Só que eu não vi o meu pai, eu vi o meu ex-esposo. Então, daquela base que eu estava ali tranquila, eu já passei por uma agressividade muito grande. Eu saí quebrando tudo. Tudo que me vinha na frente, eu quebrei notebook, quebrei copo, quebrei tudo que estava, jogando nele para ele sair de perto de mim. Só que as alucinações eram tão grandes, mas tão grandes, que às vezes eu não percebia o que estava acontecendo, eu só percebia quando eu voltava a mim. Eu cheguei a tomar 5 tipos de remédio diferentes, um para eu dormir, um para eu acordar, um para eu tentar ficar bem, um para parar as crises, outro para parar a alucinação. Eu tomava uma série de remédios. Inclusive, uma das tentativas foram com eles. Era como se eu tivesse dentro de uma prisão dentro de mim. E nada me motivava a querer sair de lá. Nada. Minha mãe às vezes falava comigo: ah, mas você tem uma filha, olha sua filha. Nada fazia. E do nada, alguma coisa falava comigo: vai ali, faz isso. Me dava sugestões. Na minha mente ficava o tempo todo martelando. E falou: vai lá na área e vê, e olha. Quando eu cheguei na área de lavar, né, na área lá de casa, eu só consegui ver a garrafa de água sanitária. Eu rompi o lacre e tomei como se fosse água. Minha mãe me levou correndo para o hospital nesse dia e eu comecei a vomitar sangue. Porque ali eu já tinha tomado uma quantidade que já tinha como se fosse dissolvido, né, o meu aparelho digestório todo. Então, da boca até o estômago, correu tudo. Eu fiquei internada lá durante uns 15 dias, mais ou menos, só no soro. Nem água eu podia tomar. Nessa vez eu já fazia tratamento com psiquiatra. E o psiquiatra indicou a minha mãe que eu tivesse uma internação compulsória. Um lugar que todo mundo falava: ah, não, ela vai sair de lá melhor, eu saí de lá 10 vezes pior do que eu entrei. Porque lá eu me senti um bicho. O pátio de visita tinha um pátio, aí tinha uma grade que dividia uma vala enorme com uma outra grade do outro lado. Eles colocaram a minha filha nessa outra grade e eu na grade de cá. A minha filha ficava do outro lado gritando, mamãe, mamãe. E eu do lado de cá. Sem poder encostar nela, sem poder abraçar. E eles não deixavam eu chegar perto dela porque sabiam o risco que eu era para minha própria filha. Mas aí eu falei que eu não ia mais mostrar o que eu tava mostrando antes. Eu falei que eu ia fingir que eu tava bem, só pra eu sair de lá.
1: Grace conseguiu fingir e sair do hospital psiquiátrico, mas logo mostrou que a sua situação estava ainda pior do que antes. Agora já não era somente ela carregando os velhos pensamentos.
2: Foi quando eu falei com a minha mãe, eu vou embora. Aí quando eu falei com ela, eu vou embora, eu já arrumei uma casa para eu poder ir embora, ela desesperou. Porque ela sabia que eu não estava bem. Se eu fosse embora, eu ia conseguir o que eu queria. Então, ela entrou para dentro do quarto e tentou contra a vida dela também. E o mesmo medicamento que ela tinha tomado lá dentro do quarto, eu peguei, entrei pro meu quarto e tomei também. Aí levaram minha mãe para um hospital e eu fui pro outro. Eu fiquei 5 dias internada por causa disso. A minha mãe ficou 10 dias em coma no CTI. Eu desmoronei. Porque dentro de mim falava, você vai matar sua mãe. Você vai matar sua mãe, ela não consegue te ver assim mais. Aí quando foi em 2018, eu decidi que eu precisava mudar de área. E aí tinha uma amiga minha que já era da área de bombeiro civil. Aí eu fiz o curso. Só que eu ficava naquela, eu fiz o curso e agora? Só que aí eu comecei a mandar currículos, né? E apareceu no site uma oportunidade da vaga. Só que quando eu cheguei para fazer a entrevista, eu tomei um choque. Eu peguei e perguntei à recepcionista lá embaixo, eu falei, é aqui mesmo? É aqui que estão me esperando? Ela falou, o endereço é esse mesmo.
3: Era o quê?
2: Era na Igreja Universal. E eu tinha um ranço da igreja antes. Eu falei, eu preciso, né? Então, eu vou entrar, vamos ver o que, que vai dar. Então, passou uns 3 dias, ele me liga de novo. Eu falei, eu não tô acreditando que me ligou. E agora, o que, que eu faço? Eu falei, então eu vou ter que ir. E peguei e vim. Comecei. Só que, pela questão do trabalho, eu tinha que ficar obrigatoriamente em todas as reuniões, né? A gente tinha que ficar ali presente. E eu escutava, escutava, escutava, às vezes 5 reuniões no dia, mas nada entrava. Eu falava dentro de mim, nossa, mas não, como é que o povo acredita nessas coisas, né? E tava tudo bem, só que não tava. Eu comecei a ter crise de ansiedade de novo. Do nada eu começava a xingar, do nada eu começava a chorar, do nada eu começava a gritar. E aquilo ali me trouxe uma vergonha tão grande, mas uma vergonha tão grande. Eu falei, eu tô dentro da igreja e tô aqui passando isso tudo. Cheguei a pedir, né, pra poder sair. E ao invés de só simplesmente aceitar o meu desligamento, eles falaram comigo, não, vai dar certo. E a gente vai te ajudar. Ao invés de simplesmente me ver como um funcionário, eles me viram como alguém que precisava também ser ajudado. Aí um dos meus colegas de trabalho me chamou. Ele sentou comigo e falou, Gleice, eu vou conversar com você como pai. Eu vou falar com você o que eu falaria com a minha filha. Você tá aqui dentro, você tem todas as armas que você precisa para poder sair dessa situação. E eu via situações, assim, nítidas para mim, de pessoas que entravam, tava de uma forma e na outra semana, quando eu via, aparecia outra pessoa. E dali em diante foi que eu comecei a escutar, a deixar a palavra entrar, né? ali eu vi que a minha vida tinha que mudar total, não podia ser só aquilo ali. Foi aí que eu decidi me batizar nas águas. Aí eu falei, agora a Gleice vai ter que morrer. Aí naquele momento eu comecei a me entregar. E eu lembro que veio a fogueira santa da troca de identidade. Essa fogueira santa eu me derramei. Me derramei e falei com Deus, Deus, eu entendi que não é valor. Claro que é um sacrifício, algo que vai doer pra gente poder fazer muitas vezes. Mas o mais importante não é o que eu tô dando, é o que eu vou receber. Quando eu subi no altar, eu falei com Deus, Deus, se não acontecer nada na minha vida, eu não sei o que eu vou fazer mais. Eu quero o Senhor. Eu quero que o Senhor venha, que o Senhor complete o que está vazio aqui ainda. Eu ainda não era filha de Deus, eu não me sentia filha dele porque eu não tinha o Espírito Santo, eu não tinha ele dentro de mim, porque era o que eu queria. Então eu lembro de uma reunião de quarta-feira, trabalhando. Veio a reunião de 19h30, o pastor estava no altar, ele falou, você vai buscar como você nunca buscou hoje. E aquilo ali me acendeu uma chama, porque eu falei, eu já tô buscando tudo que eu tenho, mas hoje vai ser diferente, porque eu nunca fiz isso. Eu fui pra dentro da minha sala, pastor, ajoelhei, eu falei, Deus, não interessa aonde eu tô, como que eu tô, o que que eu tô fazendo, eles podem até bater na porta, eu vou atender, mas eu vou atender o Senhor primeiro. E eu fui pra ali, eu me derramei, eu ajoelhei, eu falei, se não for hoje, não vai ser nunca mais, eu quero o Senhor. E ali eu tive a certeza, eu falei, o Senhor tá comigo hoje. Hoje eu tenho, Senhor, eu sou sua filha. Sabe, foi uma coisa tão assim que eu falei, oh meu Deus, se eu soubesse que era isso, eu tinha feito antes. Quando eu saí rindo pra todo mundo, eu não sabia de nada, nem onde que eu tava direito. Mas foi uma sensação tão boa, eu comecei a chamar os obreiros que me acompanhavam.

0: paz interior, ele trouxe a tranquilidade, a serenidade. Uma pessoa que foi destruída pela vida sentimental um dia, hoje sou casada. Conheci o meu esposo, a gente se conheceu inclusive do aplicativo, quero te conhecer na terapia. Homem maravilhoso, um homem de Deus. Eu tenho uma filha maravilhosa, vem comigo, ela participa do grupo FTU. A minha mãe hoje, né? Ela vem na igreja comigo também. Então, a todo momento hoje, eu tenho o privilégio de servir a Deus e a retribuir para Ele tudo o que Ele fez na minha vida. Porque hoje eu vejo que eu posso fazer a obra a todo momento. Quando eu estou atendendo fisicamente uma pessoa, eu sei que eu estou atendendo ela físico, mas também estou atendendo a alma dela. E eu acredito em propósito. E Deus preservou a minha vida. Ele não deixou que eu fosse. Ele me mandou para um lugar que não só ele ia poder trabalhar em mim, mas que ele teria outras pessoas para poder me acolher, me abraçar e me mostrar o tanto que ele me queria. Então hoje eu vejo que não foi só um clique, né? Foi Deus agindo para que eu chegasse até aqui.
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0: pedrada. É a pedrada. Ah, ela aí, ó. Toni Braxton com Unbreak My Heart. Sobe o som. Você vê, né? Tudo na vida é uma questão de oportunidade, né? Essa menina quase perdeu a voz. Mas ela fez do limão uma limonada. Acreditou até o fim, recuperou a voz. E depois de recuperar a voz, ela me grava essa pedrada. Que não conhece muro, fronteira, você vê. 3 décadas depois a gente tá aqui falando sobre isso, né? Unbreak My Heart, Toni Braxton, pra quem não sabe. Vamos agora ao quadro Cantinho do Amor.
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2: Meu nome é Antônio Barbosa dos Santos Júnior, moro em Pau da Lima. Gostaria de declarar o meu amor pela minha esposa Lucidalva, que já faz 8 anos, que o senhor venha abençoar mais e mais e dizer pra ela que eu amo muito.
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0: Hoje o Jefferson e a Melina também vivem essa situação, mas quando a Melina chegou pra gente na terapia, ela estava vindo de 4 relacionamentos destruídos. Você acredita nisso? Ela estava fazendo coleção de maridos e fracassos. Mas na terapia do amor, tudo isso mudou. Ainda dá tempo de você se dirigir a uma universal, pegar a folha do pedido, construir a sua oferta do arrependido, o seu perfeito sacrifício, e nesta fogueira santa, levar do altar contigo tudo que Deus tem para te dar. Vamos conhecer a história de Jefferson e Melina.
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0: Qual o seu nome?
4: Meu nome é Jefferson.
0: E o seu?
5: Melina.
0: Quem era a Melina até chegar à Universal? Em tudo, mas em especial em se tratando de vida amorosa. Como é que era?
5: Eu cheguei aqui despedaçada, né, bispo? Relacionamentos fracassados, depressiva, triste. Pro senhor ter uma ideia, no meu primeiro relacionamento, meu primeiro namoro que eu tive, depois de 6 meses, eu vim a descobrir que ele era casado.
0: E você aí, achou que era príncipe e descobriu que era sapo?
5: Exatamente.
0: Ele era casado?
5: Ele era casado, tinha filhos, tinha família, e o meu mundo desabou, fiquei depressiva, fiquei magoada, e a partir dali, todos os relacionamentos que eu vinha a ter, as pessoas que eu vinha a conhecer, eu já não confiava, né?
0: Mas ainda assim embarcava?
5: Sim.
0: Quantos relacionamentos mais ou menos você teve?
5: Foram uns 4 relacionamentos consecutivamente frustrados. Com traição, com mágoa, com briga. Nada dava certo.
0: Isso te levou a que estado? Como é que você ficou?
5: Eu fiquei completamente abatida, né? Depressiva, vinha...
0: Desconstruída.
5: Completamente. Vinha até a desenvolver doenças, né? Ansiedade, essas coisas assim.
0: Chegou a ter desejo de suicídio?
5: Sim. E um belo dia a esposa dele chegou lá com os filhos... E foi uma vergonha tremenda, foi muita humilhação mesmo.
0: E todo mundo no ambiente de trabalho sabia que vocês estavam namorando?
5: Sim.
0: E o cara era casado?
5: Sim, sim.
0: A mulher dele aparece com os filhos?
5: Com os filhos, com a família.
0: Misericórdia. Qual foi teu fundo de poço, o dia em que a Melina mais chorou?
5: O dia que eu mais chorei, eu até estava na oração, nessa primeira oração, eu estava lembrando que eu cheguei aqui aos prantos, que eu estava morando de favor, eu estava doente, eu estava sozinha, só queria morrer. Foi o dia que eu cheguei aqui aos prantos. Eu disse, meu Deus, se eu sair daqui desse jeito, eu vou morrer. Porque pra mim não tinha mais jeito pra nada. A minha vida tava toda destruída.
0: Aquela noite, como é que foi pra você? Depois do atendimento?
5: Um alívio.
0: Foi diferente?
5: Foi diferente. A partir dali eu consegui vir no domingo, me batizei nas águas. A partir dali eu já saí daqui diferente.
0: E você, rapaz? Você surgiu de onde? Você caiu de aqui em aeronave? Fala.
4: Eu tive um relacionamento no mundo, bispo, tive um relacionamento no mundo, né? Casei com ela, mas eu tinha um problema de droga, de vício. E aí, nessa daí, ela engravidou e eu fiquei ela quis separar de mim, né? E aí eu peguei e aí entrei em depressão. Fiquei mal, fiquei...
0: Você era louco, você aprontava, mas você gostava dela.
4: Gostava dela.
0: Você amava ela.
4: Ah, e ela gostava de mim também, né? Mas aí, eu não conseguia me concentrar, não conseguia parar quieto por causa dos vícios. Por causa do tráfico, por causa das coisas que eu fazia.
0: Eu acho que ela pensou, né? Que futuro vai ter o meu filho, sim, sendo um pai drogado, viciado, que não toma tino de responsabilidade.
4: Sim.
0: E aí vocês se separaram.
4: E sim, a gente separou, mas o pai dela, a mãe dela também fizeram de tudo pra se separar, né? E eu creio que eu fui também vítima de feitiço também, né? Pra nós se separar também, entendeu? E aí fui pra igreja. Cheguei na igreja, Eu já tinha me libertado do crack, tinha me libertado dos vícios, das drogas, tudo. Aí eu comecei a obedecer, comecei a fazer as coisas certinho. Aí até que a gente pegou e passou 3 anos e a gente se conheceu, eu e ela.
0: Você ficou 3 anos sem ninguém?
4: Sem ninguém.
0: Você conseguiu suportar 3 anos sem mulher?
4: Sem nada.
0: Por obediência a Deus?
4: Só pela obediência a Deus, pelo temor.
0: E como é que surgiu ela, menina?
5: Nós nos conhecemos lá na igreja onde a gente frequenta, né, Bispo? A gente foi indicado ao CPO.
0: Quanto tempo levou o namoro?
5: 6 meses, namoro.
0: Quanto tempo de casado?
5: 2 anos.
0: Quem é ele?
5: Mês que vem, faz 2 anos.
0: Quem é ele?
5: É um homem de Deus, um homem, né?
0: É outro sapo ou agora realmente é um príncipe?
5: Não, senhor, agora é um homem que eu confio, o um homem que me ajuda a permanecer na fé, que me orienta, né? Que me ajuda com os ensinamentos, tudo baseado na palavra e na obediência.
0: E ela, quem é ela?
4: Ela é uma mulher de Deus.
0: Hoje você tem um casamento.
4: Hoje eu tenho um casamento.
0: Hoje o teu casamento não é fake.
4: Não, hoje não é fake, hoje é verdade.
0: E vocês dois têm a terapia no sangue ou vão parar de fazer porque já estão casadinhos?
5: Não, senhor.
0: Que Deus abençoe vocês.
5: Amém.
0: Parabéns pelo testemunho. E isso é só uma pequena amostra do que meu Jesus ainda vai dar para vocês. Eu só quero lembrar que eu fiz um voto com o povo baiano que todo feriado, nós vamos dar as primeiras horas do dia para Deus. Com isso, nós vamos assistir o culto 7 da manhã. E esse culto terá o nome de Jejum da Jornada Feliz. Quinta-feira, agora, dia 2 de julho, é dia da independência da Bahia. Feriado estadual. Estaremos juntos às 7 da manhã. E você é o meu convidado mais que especial. Vamos orar. Ó Deus, em nome do Senhor Jesus, há uma multidão de gente enferma de amor, carregando em si a dor da traição, da ingratidão, do abandono, a dor do desprezo, da indiferença. Quantas viúvas de marido vivo conosco clamam? O contrário também, quantos esposos, viúvos de esposa viva? Gente que tem alguém num pedaço de papel, no título, mas no dia a dia não tem, porque está abandonada e esquecida dentro de um relacionamento. Ó Deus, onde quer que esteja entrar a minha voz, leva com ela a tua força, a tua luz, a tua presença, o teu socorro, o teu livramento. Consagro o altar de cada igreja e que esta fogueira santa seja um marco na grande mudança de vida do povo baiano. Abençoe a água e quem beber seja curado. E todos digam amém. Graças a Deus. Vamos beber água. Amém. Encontre forças para lutar, poder para vencer. Te espero nesta quinta-feira, às 7 da manhã. O Jejum da Jornada Feliz. Até lá.
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8: Bom dia, amigo, amiga dessa programação. Boa noite para quem ainda não conseguiu pregar o olho. De repente você tá no trabalho, nos escutando, ou até em casa, né, sofrendo. Não sei o motivo, a razão pela qual você está sofrendo. Mas eu sei que Deus, ele vai trazer a solução. E durante esta programação, nós teremos o momento da reflexão na palavra de Deus e traremos também depoimentos de pessoas que, por meio da fé na palavra de Deus, obtiveram o fim do sofrimento e hoje desfrutam de paz. E claro, tenha aí em mãos a sua água. Seja uma garrafa, seja um copo, porque ao findar dessa programação, nosso amigo de todas as madrugadas, pastor Jurailton Santos, estará intercedendo a Deus em nosso favor, tá bom? Vamos agora com essa linda canção, essa faixa musical que vem como um bálsamo.

desejo de conhecer a Deus, temos o desejo de andar com Ele, assim como Enoque, Noé, Abraão e tantos outros heróis da fé.

0: ter comunhão com Ele. Não podemos obter essa comunhão sem a separação do pecado. Deus é luz e não podemos andar com Ele se estamos em trevas. A obediência à Sua palavra, com uma vida moldada por Ele, nos concede o privilégio de possuirmos a comunhão com Deus e sermos verdadeiros heróis da fé. Se você tiver comunhão com Deus hoje e todos os dias de sua vida, poderá desfrutar da promessa para os vencedores.
1: Tens, contudo, em Sardes, umas poucas pessoas que não contaminaram as suas vestiduras e andarão de branco junto comigo, pois são dignas.
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5: A resposta foi incrível. Minha vida prosperou de uma forma que eu não imaginava. Minha vida não ia para frente, parecia que tinha uma maldição na minha casa. Eu perdi um emprego, duas empresas que eu trabalhei fecharam consecutivamente. Um mês seguinte, minha esposa perdeu o emprego dela, e aí nós começamos a passar dificuldade. Minha mãe tendo que pagar a conta de luz, minha irmã fazendo compra no mercado para levar para casa, escola das crianças sem pagar. Chegamos no final do ano, eu não ia conseguir tirar eles da escola porque eu tinha que quitar a dívida. Vergonha total. Depois que eu firmei o pacto, eu abri minha empresa no ramo já que eu trabalhava, que eu era empregado, e aí minha vida começou a prosperar novamente.
6: Como é que tá?
5: Hoje já consigo viajar com a família, não tenho mais dívida. Cheguei uma dívida de 100 mil reais.
6: Acabou que eu a dívida.
5: Paguei em 3 meses. E hoje só prosperando, graças
6: mudou
5: a Deus.
6: Mudou a situação.
5: Mudou totalmente.
7: Renata, tenho 40 anos, sou empresária e a minha vida mudou depois que eu fiz uma aliança com Deus. Antes de fazer aliança com Deus, eu vivi uma vida de miséria, uma vida de amarração, sem direção, sem rumo, aonde eu passava necessidade em casa, de chegar ao ponto de não ter o que oferecer para minha filha. Vivia uma vida totalmente destruída, onde eu não conseguia desenvolver na minha área profissional, mesmo sendo capacitada, tendo um excelente currículo, vários cursos, não conseguia fechar contratos, tentava fazer parceria com outras empresas, pegar crédito em banco, era negado, muito humilhada, tanto pela sociedade e pela área financeira também, não tinha direção de nada. E através dessas dificuldades, eu acabei indo pro mundo, me envolvi na prostituição. Contraí um câncer e vivi uma vida totalmente destruída. Depois que eu fiz uma aliança com Deus, a minha vida ela mudou completamente. Eu fui curada do câncer, casei, Deus me deu um marido muito abençoado. Deus abençoou a minha família, a minha vida. Eu tive inspirações, Deus me deu direção para abrir uma empresa. Aí dessa empresa eu abri outra empresa. Aí ele me deu uma fábrica de estofados. E assim a minha vida foi desenvolvendo. Eu comecei a ser conhecida no mercado que antes eu não era, tendo credibilidade, consegui crédito na praça, crédito no banco. Fui curada do câncer. Hoje, a minha empresa, nós temos em total 5 empresas, no ramo de construção civil, marcenaria e decoração. No total, com 35 colaboradores. E através da aliança com Deus, a minha vida ela foi crescendo, foi desenvolvendo. Hoje eu já atendo o interior do estado, atendo fora do Brasil também, eu tenho clientes fora do Brasil. Tudo isso através da aliança com Deus. E o principal de tudo, de você ter aliança com Deus, é que ele te direciona, ele te mostra. O fato de você ter aliança com Deus não quer dizer que você não vai ter problema, mas ele vai te direcionar. Quando uma porta se fecha, ele abre outra. Então, e tudo isso eu posso dizer que eu conquistei através da aliança com Deus. O mais precioso disso tudo, da minha aliança, foi o batismo com o Espírito Santo, porque hoje eu tenho paz, hoje eu tenho alegria, hoje eu consigo ajudar outras pessoas, hoje eu consigo também ajudar outras pessoas que chegam também no congresso. Eu tenho alegria, eu tenho um casamento abençoado, uma vida extremamente abençoada, e eu sou feliz, eu vivo em paz, porque eu tenho o Espírito Santo.
2: Meu nome é Cláudio, tenho 50 anos, sou empresário.
8: Meu nome é Márcia, tenho 48 anos, sou empresária. E nós fizemos uma aliança com Deus.
2: Antes de eu chegar no Congresso, eu tinha uma vida bem difícil. Vamos dizer que a gente estava no fundo do poço, porque éramos em 3 irmãos e a condição bem precária, porque só tinha minha mãe, era mãe solteira. Então passamos bastante dificuldade. Comecei a trabalhar, me casei, só que a situação continuou a mesma.
8: Passamos por várias situações difíceis na vida. Inclusive, chegou o momento de o filho querer o leite para se alimentar e a gente não tinha dinheiro para comprar. E tivemos que colocar na mamadeira água com açúcar. E isso foi um ponto crucial na nossa vida. Foi muito triste.
2: Perdi o meu emprego e fiquei por 2 anos desempregado. Tinha um carro, e esse carro a gente pagava uma garagem, mas não tinha o dinheiro para colocar o combustível no carro. Era bem difícil mesmo. Depois de eu chegar ao Congresso e firmar uma aliança com Deus, tudo mudou. Tudo foi diferente. Eu conquistei a minha casa, conquistei carro, a gente tem moto. Coisas que a gente não fazia no passado, que o dinheiro era tão regrado que a gente não conseguia ter um lazer, hoje a gente viaja, hoje a gente almoça onde a gente quer. E para quem chegou desempregado no Congresso, hoje eu proporciono emprego para outras pessoas. Diante de todas essas conquistas, o meu bem maior é o quê? É o Espírito Santo. Por quê? Porque hoje eu tenho paz. Hoje eu consigo encostar a cabeça no travesseiro e dormir, coisa que antes eu não tinha, por causa das preocupações, filho passando necessidade, a gente brigando por causa das dificuldades, mas hoje não. O Espírito Santo é o Consolador, ele é o nosso bem maior, é o nosso sustento.
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10: Se podes, disse Jesus, tudo é possível àquele que crê.
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2: Porque eu sou contigo e ninguém lançará mão de ti para te fazer mal, pois tenho muito povo nesta cidade. Esse pensamento está descrito em Atos, capítulo 18, versículo 10. E assim como Deus esteve com os apóstolos, protegendo e guardando, não é diferente, amigo, amiga, com você. Deus, ele é contigo. Sabia que Deus Emmanuel quer dizer Deus conosco? Então ele está aí com você agora. Mesmo nesse momento de dor, de sofrimento, de frustração, de perda. E de repente você foi até diagnosticado com depressão. E estava pensando até em dar cabo da própria vida. Não pense mais nisto, pois ele é contigo e vai te livrar dessa dor, deste sofrimento. Basta nele você crer. Eu quero chamar a sua atenção para que você esteja conosco hoje, a buscar ajuda, ajuda essa espiritual. A Igreja Universal, ela é um centro de ajuda espiritual e você pode estar conosco, tanto aqui em Paripe, na Almirante Tamandaré 367, como também em uma localidade mais próxima de você. Eu vou colocar para você agora um depoimento de uma pessoa que ela venceu pela fé a depressão e ela tem desfrutado dessa promessa. Deus tem sido com ela. Acompanhe comigo agora.
3: A depressão para mim foi um momento da minha vida que eu não tinha esperança para nada. Tava tudo muito escuro, era uma névoa. Não achava que havia uma solução para minha vida. Meu nome é Eliseia Zenaro, eu venci a depressão. Então a depressão chegou na minha vida na infância, eu tinha 7 anos de idade. Eu chorava muito, não tinha ânimo, eu ficava mais isolada, não tinha esperança, ficava muito triste e até tinha desejo de suicídio. Com 17 anos eu me mudei para outra cidade, né, a fim de estudar, uma cidade universitária. E lá, com 17 anos, aí quando começou novamente um episódio de muita tristeza, de muito desânimo, e ficava mais isolada dentro de um quarto escuro, né, não tinha forças para cuidar de mim mesma, não tinha forças para estudar, não tinha forças mais para nada. Nesse caso, eu fui procurar um psicólogo, né, e um psiquiatra também. O psicólogo encaminhou para o psiquiatra para eu poder tomar remédio antidepressivo. Eu fiz várias sessões no psicólogo, várias sessões, só que chegou uma altura que o psicólogo falou que não entendia meu caso, que ele não estava sabendo resolver a raiz do meu problema e que era para eu largar tudo. Larga tudo e vamos começar tudo de novo. Aí, como eu já estava há muito tempo fazendo a terapia, eu pensei, eu não vou fazer mais sessões, eu não vou largar tudo, eu não vou começar tudo de novo. Eu desisti da psicologia e fiquei só com a psiquiatria, tomando remédio antidepressivo. O meu limite foi quando eu já estava fazendo um estágio no hospital universitário e lá a gente encontrava muitos pacientes debilitados. É, eram enfermarias cheias de pacientes debilitados. E nesse momento, eu já não conseguia mais conseguir ir nesse estágio. Eu olhava para um lado, olhava para o outro, via um paciente pior do que o outro. Isso me desesperava e eu começava a chorar. Aí a minha amiga, que estava estudando comigo, me convidou para ir na reunião de libertação na sexta-feira, na igreja. Quando eu cheguei, eu fui muito bem atendida pelo pastor e pelas pessoas que auxiliavam ele. Ele fez uma oração, me atendeu e fez uma oração. Naquele mesmo dia que ele fez a oração, eu já saí de lá muito melhor. Já consegui dormir à noite e já senti que eu estava, que haveria uma esperança para o meu futuro, né? Tudo para mim era diferente naquele lugar. Eu senti uma paz muito grande naquele lugar, né? Um perfume bacana, eu gostei de tudo e fui muito bem atendida. A relação que eu tinha com o meu trabalho era uma e passou a ser outra depois que eu fui fazer as correntes de libertação. O desejo de suicídio foi embora, né? Aquele desejo de me matar, aquelas ideias, a ideação suicida, né? As ideias de me matar foram embora. Eu não precisei mais pensar nisso, não pensei mais nisso, né? Porque a gente sabe que encontrou uma razão de viver, né? Hoje eu tenho uma força para lutar, né? Poder para vencer, né? Porque Deus nos dá essa força, né? Deus nos abençoe e nos dá força para lutar. Então, hoje eu sou uma nova criatura. Hoje a minha vida é diferente do que era no passado. Hoje eu tenho paz, né? Tenho paz, tenho alegria. Hoje eu consigo trabalhar sem problemas, né? Os problemas não me vencem, né? Eu não sou vencida pelos problemas, eu venço os problemas. Gradualmente a gente vai vencendo todos os problemas. Não uso nenhum tipo de medicamento. Eu durmo muito bem. Se deixar, eu durmo até demais, né? Eu durmo muito bem e a depressão ficou para trás. É coisa do passado. Foi na corrente da libertação que eu venci a depressão.
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4: Depois de um certo tempo de vivência, na fé, podemos envelhecer no coração, no espírito. Os dias, os anos vão passando e a rotina do dia a dia vai se tornando enfadonha, trazendo ao coração desânimo e aos olhos insatisfeitos com a realidade, malícia. Temos que buscar um coração novo para servir a Deus. A diferença na vida do servo não se faz pelo lugar que serve, e sim como ele serve. Aí, onde você está, é lugar ideal para Deus fazer a diferença. Ele precisa somente de um coração novo. Busque um novo coração e veja a diferença na sua vida.
5: Só Ele cura os de coração quebrantado e cuida das suas feridas.

0: ser humano não tinha com o que se preocupar. Até o dia em que errou com Deus. A paz genuína que sua alma desfrutava deu lugar ao medo, à vergonha, à dor. Deus sabia que, longe de seus cuidados, o ser humano estaria fadado a sofrer as piores angústias, que antes eram inimagináveis. Então, o Criador sempre mostrou interesse em fazer as pazes com o homem. Mas o problema é que ele nunca foi correspondido pela grande maioria. E não se engane, é impossível ser uma criatura neutra neste mundo. Por isso, quando a humanidade virou as costas para Deus, automaticamente se voltou ao seu pior inimigo, o diabo. A partir de então, a maldade no mundo foi tomando proporções fora de controle.
1: Pelo menos 5 pessoas morreram.
2: Ele foi preso suspeito de matar o próprio filho.
1: Os socorristas se apressam para salvar os feridos.
0: Sabe, pois, e vê que mal e quão amargo é deixares ao Senhor, teu Deus, e não teres em ti o meu temor, diz o Senhor Deus dos Exércitos. Até hoje, a humanidade sofre por ter abandonado a Deus. Suas más escolhas prolongam o sofrimento de geração em geração. E mesmo sem nunca ter errado com ninguém, Deus é quem leva a culpa por tudo de ruim que acontece.
3: Eu comecei a brigar com Deus. Eu comecei a falar: o Senhor não existe. Por que que me trouxe no mundo para mim ser sozinha? Porque todos ao meu redor tinham alguém. Bom ou mal, tinha alguém. E eu não tinha. Eu não tinha ninguém para cuidar de mim. Então eu fiquei muito brava com Deus, muito brava, a ponto de xingar, de falar que ele não existia, de que ele era injusto, de que ele tinha seus preferidos, porque eu via a vida das pessoas ao meu redor, eram boas, e a minha vida literalmente era uma desgraça.
0: Como ter paz estando contra o único que pode curar a sua alma de todas as feridas? Enquanto houver algo mal resolvido entre você e Deus, isso será impossível. Quantos estão com o coração cheio de mágoas e ressentimentos pelo que sofreram? Com a consciência manchada por pecados que mantêm escondidos? Com o espírito apagado por terem deixado de praticar a fé? Você não percebe que viver assim é insensatez? Pois pior do que não ter paz nesta vida é morrer sem ter feito as pazes com Deus. Quando a alma sai do corpo, não há mais como voltar atrás. Muitos dos que desceram à sepultura levaram consigo questões que nunca mais terão a chance de serem resolvidas. Não espere este dia chegar para se arrepender da forma como viveu. O momento de se reconciliar com Deus

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1: Calúnia, difamação, engano é o que nós temos infelizmente presenciado em várias camadas da sociedade. Mas quando olhamos para Jesus, nós olhamos a verdade que liberta. Muitas são as pessoas que elas encontraram a Jesus, encontraram a verdade e pôde vencer o preconceito, a mentira e assim dar cabo do seu sofrimento. Eu quero chamar a sua atenção para este depoimento dessa pessoa, que ela foi vítima de fake news, mas ela pôde vencer, ela virou o jogo e hoje desfruta de uma vida abençoada, uma vida plena. Acompanhe comigo este depoimento e já já voltamos.
2: Eu fui vítima de fake news.
3: Meu nome é Robson Ramos, eu tenho 32 anos e eu odiava a Igreja Universal. Eu não suportava falar do nome do Bispo Macedo. Dava algo em mim, um ódio, uma raiva, né? Se eu visse ele na minha frente ali, eu acredito que eu não respondia por mim mesmo. Eu me lembro de uma situação que eu estava dentro do ônibus e estava passando na frente de uma igreja, né? Igreja Universal. Eu não me recordo da pessoa, mas sei que eu falei para ela: olha a casa da moeda aí. Como é que essas pessoas conseguem ser enganadas desse jeito? É um absurdo. Naquela época eram muitos problemas relacionados ao casamento, né? Discussões, brigas. Teve momentos que eu cheguei a agredir ela. E ela falou assim: eu vou embora. Você fica aí com as crianças, que eu vou embora. E na época eram 3 filhos. Eu falei: tá bom. Ela saiu de casa, saiu pela porta, eu vi ela saindo pelo portão. Aí eu peguei as crianças e fui pro quarto, né? Peguei um isqueiro, peguei um frasco de álcool e tentava acender ali, né? Molhando o lençol, tentava acender para tocar fogo mesmo, para acabar com tudo. Do nada ela voltou, passou pelo portão, entrou dentro de casa, falou: que é isso? Que você está fazendo? Eu falei: você não falou que ia embora? Eu vou acabar com tudo agora, você vai ver. Aí ela me deu um abraço, falou, nesse dia era a véspera do aniversário dela, ela disse: me dá um presente. Aí eu disse: o que você quer? Aí ela: vamos na igreja comigo. Aí eu dei risada. De novo essa história, né? Sempre resistente. Quando falava na igreja, né? Igreja Universal, é como se levantasse uma muralha. Eu fui não querendo ir. Aí quando a gente chegou lá, o pastor estava lá sentado lá no banco, atendeu a gente, e a forma dele conversar, o jeito, é como se fosse me quebrando. Quebrando um preconceito que eu tinha. E aquilo dali foi me chamando a atenção, né? Depois a gente participou da reunião. Fui para casa com paz. E depois de um ano e 5 meses, veio o maior presente, a maior riqueza, que foi o batismo no Espírito Santo. Ainda que levante um inferno de lutas, Ele fala que é comigo. Ele fala que eu sou mais que vencedor. Isso não tem preço. Não tem preço. É glorioso.
1: Tá vendo? Que virada de jogo. Deus, Ele pode e Ele quer mudar a sua situação. Não se apegue a preconceitos. Tá bom? Agora chegamos aos instantes finais desta nossa participação. Você tá com a sua água aí? Não tá? Pegue, porque nós vamos agora participar da oração. Nosso amigo pastor Jirailton Santos estará intercedendo em nosso favor. É momento de oração. Vamos todos falar com Deus.
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5: Senhor nosso Deus e nosso Pai, ó Deus Todo-Poderoso, Criador dos céus e da terra, eu te peço, meu Pai, aliás, eu te suplico, meu Senhor, por todas as pessoas que oram comigo neste momento, essa mãe que está aflita, essa esposa que traz dentro de si uma aflição, este pai de família, esta dona de casa, que carrega dentro de si uma aflição, dê a esta pessoa agora, meu Pai, forças, coragem, ânimo, disposição para chegar à tua casa. É possível que ela já bateu em tantas portas, buscou ajuda de tantos, mas que ela receba forças agora para te buscar e encontrar o fim desta aflição. Pai, eu te peço, consagra com teu poder este copo com água. Quando essa pessoa beber deste elemento, que ela receba a cura, que a dor desapareça, meu Deus, que a depressão venha sair do corpo desta pessoa. Senhor, senhora, aí onde você está, beba deste elemento agora e olha, beba com muita fé. Creia, creia, tão somente creia que o milagre, ele já aconteceu na sua vida, tá certo? Deus abençoe a sua vida e olha, busque ao Deus Todo-Poderoso que se encontra nos céus, e esse Deus, ele vai mudar a história da sua vida. Deus te abençoe, forte abraço.

0: Obrigado, pastor Jailton Santos. E essa chance Deus estende a você. Prova disso é essa paz que você percebe, essa clareza de pensamento. Esteja conosco hoje em uma Universal mais próxima de você. Nós estaremos aqui em Paripe, na Almirante Tamandaré 367, no subúrbio ferroviário Paripe. Tá bom? Encerramos nossa participação. Deixo meu abraço, meu carinho, até a próxima.
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0: Nem sempre os que começam pela estrada da fé permanecem nela. Afinal, a corrida da salvação da alma é o trajeto mais difícil de se percorrer. Muitos começam, poucos terminam. Nessa maratona, encontramos de tudo. Os que pensam ser uma brincadeira, os que acabam se distraindo, os empolgados que colocaram toda a força no começo, mas não chegam nem na metade. Os que julgavam já ter vencido e, por fim, ficaram para trás. Há quem estava indo muito bem, porém também ficou pelo caminho. Os motivos são os mais variados, mas a razão é a mesma. Em algum instante, perderam o foco, tiraram os olhos do alvo e, às vezes, tão perto, tragicamente, erraram o caminho. O maior prêmio que uma pessoa pode alcançar não está nas conquistas deste mundo, mas na coroa da salvação. Esse é o maior alvo a ser atingido e pelo qual devemos lutar. O reino dos céus é tomado por violência, e quem deseja tomar posse da vida eterna deve se preparar como um atleta que de tudo se abstém para chegar ao topo do pódio. O nosso alvo é os céus.
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2: Deus abençoe a sua vida. Está começando aqui um programa especial para você que deseja uma transformação de vida. Talvez você esteja ouvindo agora essa programação e está sofrendo com angústia, pensando nas lutas que você tem enfrentado dentro da sua casa, de repente na sua saúde, na sua vida financeira, no seu emocional. Nós estamos aqui à sua inteira disposição para te ajudar. Você vai vencer, você vai mudar de vida. Vamos agora a uma linda canção e eu já volto.

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3: Quantas pessoas

0: pessoas chegam destruídas, desacreditadas, sofrendo por uma força espiritual da maldade que tem levado as pessoas a sofrerem com depressão, com crises de ansiedade, pessoas que foram vítimas de uma obra da maldade. Por isso que nesta sexta-feira nós estamos entregando às pessoas um ponto de luz de forma gratuita, aonde a pessoa coloca a planta dos pés sobre esse ponto de luz, e a luz que há nele, que é a luz da palavra de Deus, ele entra dentro da pessoa, a energia espiritual da luz entra dentro da pessoa e é desfeito todas as obras da maldade. Nessa sexta-feira nós vamos estar aqui na Catedral de São Caetano realizando esse trabalho espiritual aqui na Estrada de Campinas, número 457, em São Caetano, às 6:30, às 10 horas, ao meio-dia, 3 da tarde, especialmente às 19 horas, aonde teremos ali os filhos da luz determinando a libertação, a cura e um milagre na sua vida. Vamos acompanhar testemunhos de pessoas que vindo sexta-feira ficaram libertas de toda a opressão maligna.
1: Quando uma vizinha começou a ter acesso à minha casa, e essa vizinha, ela tinha envolvimento com os espíritos, e ela fez um trabalho pra mim e pra minha família. Meu nome é Karina e eu fui vítima de um ritual. Eu cresci num lar estruturado, num lar feliz, com meu pai e minha mãe. Meu pai, ele sempre trabalhou muito, sempre se dedicou para a família, ele sempre cuidou da gente com muito carinho. Foi quando uma vizinha começou a ter acesso à minha casa, e lá ela nos visitava de vez em quando, e ela chegava a elogiar a nossa família, meu pai. E nisso, um certo dia, sumiu umas peças de roupa do varal de casa. E nisso a gente achou estranho. E essa vizinha, ela tinha envolvimento com os espíritos. E ela fez um trabalho pra mim e pra minha família, né? E a partir daí a gente começou a ter muito problema em casa. Aí fiquei doente, comecei a ter um problema na perna, no meu joelho, que todos os dias, meia-noite, ele doía muito. Então parecia que tinha alguma coisa puxando meu joelho. Tinha muita dor de cabeça. Eu ficava muito atormentada, queria ficar sozinha, tive depressão. Eu já não tinha mais prazer de estar na minha casa devido brigas que aconteciam. Meu pai bebia e eu via brigas. Depois desse trabalho agiu na minha vida, ele começou a agir

0: desestruturou totalmente minha família. Tinha uma amiga da minha mãe, que ela ia muito em casa. E ela falava pra minha mãe assim, Dona Maria, vamos lá na igreja comigo. E eu olhava pra cara dela, eu olhava pra cara dela, eu tinha ódio dela. Eu tinha ódio dela. E a minha mãe falava assim, ah não, não vou não. E eu cuspia no chão, falava que eu nunca ia pisar na igreja. E ela tentou várias vezes levar a gente pra igreja. E ela falou, Dona Maria, por que que você não vai? E minha mãe no outro dia, ela pegou as coisas dela e falou, vamos. E me levou junto. Quando a gente chegou lá na igreja, a gente chegou na Universal, aquele dia já começou a mudar a minha vida. Dentro de mim, no meu interior, eu não tinha paz, eu não tinha alegria, eu não tinha, sabe, eu não tinha razão de viver, essa era a verdade. E quando foi feita a oração, eu passei mal. Eu passei muito mal. Muito mal. E ali foi falado através daquele mal que tinha sido feito um trabalho para destruir minha família, para destruir meu irmão, para destruir meus pais, pra me destruir, para destruir a minha vida. E ali a gente descobriu qual que é a raiz do problema, né? O porquê que a gente estava vivendo aquele inferno dentro de casa. Porque a gente tinha tudo e tudo estava se destruindo. A gente não tinha paz. Vindo nas sextas-feiras, participando das reuniões, eu comecei a ver uma transformação na minha vida. Então, dentro da minha casa, eu já estava vendo paz. Dentro de mim, eu vi um resultado muito grande. As brigas já não tinha mais. A enfermidade que eu tinha no meu joelho também sumiu. Eu consegui dormir, né? Porque me dava essa dor, eu não conseguia dormir. Eu também tive um problema no fígado e Deus restaurou a minha saúde. Hoje eu tenho vida. O meu sorriso não é um sorriso só, um sorriso pra aparecer, assim. Mas é verdadeiro. Eu tenho Deus dentro de mim, sabe? É o que eu queria, o que eu mais queria era ter paz. Eu tenho hoje. Hoje, minha vida é transformada.
1: Meu nome é Silvânia e eu fui vítima de um ritual. Uma certa vez, eu conversando com uma determinada pessoa, e essa pessoa interpretou mal a conversa que eu tive com ela. E surgiu um problema sério depois disso. Porque eu encontrei, passado alguns dias, no meu quintal, uma cebola, encontrei um sapo seco, tinha pó de café, tinha dentro um papel também todo riscado. Eu vim ter problemas sérios. Eu sofri uma torção na coluna, dentro da minha casa. Do nada, eu cuidando da minha casa, eu senti uma dor que eu me arrastava, eu não consegui me levantar. E a partir daí, tudo começou a dar errado na minha vida, porque eu tinha problema com família, minha família, eu tive problemas financeiros, eu tenho uma loja e essa loja eu começou a ter fracasso, a cair. Ela me desejou muito mal, essa pessoa. Ela, quando me via de longe, ela falava, para que eu ouvisse, quando ela se aproximava de mim, ela falava, me desejava mal diretamente, falava, ela não escondia o que ela fez para mim. E eu sofri muito com esse problema, sofri muito. Eu tive muita briga com meu esposo dentro da minha casa, minhas filhas se desentendiam muito, minha filha mais nova teve muito problema de saúde. E participando da quebra de maldição, eu vi que tudo aquilo que eu estava passando era proveniente de um mal que estava na minha vida. Hoje tudo mudou. Na minha vida, hoje eu tenho paz, hoje eu não tenho mais enfermidade, as minhas filhas foram curadas, eu não tenho mais problema nenhum financeiramente, a minha vida está bem, a minha loja hoje, ela vai muito bem, eu já abri outra loja, já tenho outra loja, né, que hoje eu tenho a vida totalmente, totalmente mudada, eu não tenho mais tipo nenhum de problema.
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0: família, o trabalho, a disposição, o jeito de ser, um simples sorriso. Não é preciso ter muito, basta existir para se tornar alvo de um sentimento destruidor. Pessoas são impulsionadas pelos seus desejos. E quando o desejo de alguém se refere a algo que o outro desfruta, muitos são dominados pela inveja. Uma energia negativa que atrela o desejo ao ódio. Ódio pelo outro ter conquistado o que tanto se quer e não consegue alcançar. Ódio porque o outro tem uma vida melhor, recebe mais atenção. Qualquer situação pode desencadear a inveja, até mesmo no âmbito familiar. Muito se fala que a presença dos pais é fundamental na vida de uma pessoa. Márcio não teve esta oportunidade. Precisou ser criado pela avó. Para alguns, uma realidade que traz um lamento. Para outros, motivo de inveja. Marcos, o primo de Márcio, morava com a mãe, mas desejava ter a vida do primo. Impulsionado pela inveja, ele passou a arquitetar um plano fatal contra o próprio familiar e chegou a colocá-lo em prática. Ele convenceu a mãe de também ir morar na casa da avó e foi lá que ele efetivou o plano. Enquanto todos dormiam, Marcos fez uma mistura de óleo com água fervendo e jogou no primo. Márcio, que também o incomodava por sua beleza, ficou entre a vida e a morte, mas resistiu ao ataque. O rapaz teve 70% do corpo queimados e passou 3 meses no hospital. A vida nunca mais foi a mesma. A inveja deixou marcas inesquecíveis e irreversíveis.
1: Eu consigo já lidar com isso, ver alguns segundos, mas não consigo me olhar no espelho como uma pessoa normal por muito tempo ou visualizar detalhes.
0: Nas delegacias é grande o número de casos motivados pela inveja. O chinês Mingdong Chen, de 25 anos, foi preso nos Estados Unidos. O imigrante foi acolhido por Yilin Zhu, um primo que disponibilizou a própria casa para que Chen tivesse onde morar. Enquanto Yilin Zhu estava no trabalho, o chinês, em um ímpeto de fúria, assassinou a mulher e os 4 filhos do primo, de 1, 5, 7 e 9 anos. As vítimas foram atacadas com uma faca e uma tesoura. O chefe do Departamento de Polícia de Nova York declarou que a inveja foi a grande motivadora do crime. Chen disse que a família do primo tinha mais dinheiro do que ele e desfrutava de uma vida melhor. Todo mundo aqui estava se dando melhor do que eu. O que muitos não sabem é que a inveja é um sentimento diferente de todos os demais, cujo poder é pior do que o de rituais macabros. Ser quem você é e ter o que você tem, ainda que seja pouco, já é um risco. Você está protegido contra o ímpeto de poder da inveja?
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1: A depressão para mim era um vazio muito, muito grande, que nada preenchia, nada. E eu ficava indignada por essa tristeza vir, às vezes sem motivo, e me deixava assim, derrubada no chão. Meu nome é Tailane e eu venci a depressão. Devido a muitas frustrações na minha vida, muitos problemas que eu tive, eu comecei a ter um mau hábito de guardar muita mágoa, muito rancor, e aquilo era meio que me conduzia a minha vida. Quando eu me vi, eu já estava me descontrolando no meio da rua, diante das pessoas. Eu não tinha um equilíbrio emocional, porque eu tinha muita dor nas costas, era um peso tremendo, assim. Tinha muita insônia, eu não dormia bem, enfim, não me alimentava direito. Ou quando eu não me alimentava pouco, eu me alimentava demais, era um desequilíbrio total. Quando foi que minha mãe notou as minhas reações, a forma que eu estava agindo, muito nervosa, bem diferente da menina que eu era dentro de casa, muito feliz, determinada. E aí ela falou, você não está bem, e eu resolvi procurar ajuda médica. E foi quando eu comecei a me tratar com um psiquiatra, e ele me diagnosticou a depressão e me encaminhou para psicóloga, e eu comecei a tomar a medicação. E a medicação era bem forte, porém não resolvia, né? Eu tomava a medicação para dormir, às vezes tomava duas vezes. Pior do que tomar o remédio era ouvir do médico que eu teria que tomar aquela medicação, que eu era uma pessoa diferente na sociedade, que eu tinha um problema de saúde, que sem aquela medicação eu não poderia ter mais a minha vida normal. Além de ser muito caro, e ele não causava os efeitos que eu esperava, né, de melhorar a minha saúde, ele, pelo contrário, só piorava mais ainda a minha situação. Eu cheguei na Igreja Universal muito deprimida, no fundo do poço, tomando muitas medicações e não vendo saída. E eu lembro perfeitamente, no primeiro dia que eu coloquei os pés na igreja, e já saí totalmente diferente, totalmente diferente. E aí eu comecei a vir na libertação, nas reuniões de libertação. Eu descobri que eu não era doente fisicamente, eu tinha um problema espiritual. E aí a cada reunião, a cada semana, eu fui melhorando de uma forma assim incrível, e eu não precisava mais de medicação para poder ficar com o meu físico bem. Eu não precisava de medicação mais para poder dormir. Eu dormia super bem sem a medicação. E foi através da palavra, da obediência, que eu fui livre da depressão. E hoje eu sou a pessoa mais feliz do mundo, mais feliz do mundo. Eu não preciso de medicação para nada, eu não preciso estar em consultas semanalmente. E a minha vida financeira, né, o meu emprego, eu, na época que eu estava de depressão, eu havia pedido as contas. E hoje eu, graças a Deus, pela palavra, pela obediência, eu permaneço no meu trabalho muito feliz, prosperando. E acima de tudo isso é a paz que eu tenho dentro de mim, a alegria que eu tenho dentro de mim. Exteriormente, nada mudou ao meu redor. Muitas coisas continuam mesmo, mas o que mudou foi dentro de mim, após o recebimento do Espírito Santo. Dormir em paz, sorrir, um dia chuvoso, um dia ensolarado, não faz diferença, eu tô feliz do mesmo jeito. E através da reunião de sexta-feira, eu fui livre da depressão.
2: Meu nome é Aline Santana, eu tenho 38 anos, sou servidora pública. Desde a minha infância eu tinha muitos problemas com o terror noturno, eu era uma criança muito infeliz e eu sempre me considerei muito vazia. E com a separação dos meus pais, eu vi o meu mundo desabar, porque eu tinha no meu pai um porto seguro. Eu tinha muita mágoa do meu pai, porque eu me sentia abandonada. De várias formas eu tentei suprir isso, e eu vivia uma irritabilidade muito grande. Todos os sintomas da depressão eu já tinha, né? Dificuldade de dormir. A partir da primeira consulta, ele já falou, olha, o seu diagnóstico é de depressão, você está apresentando um quadro depressivo, e eu vou te passar a medicação e você precisa começar a fazer terapia comportamental. A gente percebe que o tratamento não resolve quando você passa por todos esses sintomas e mesmo tomando a medicação, fazendo tudo que a medicina propõe, a crise vem. Então, eu comecei a perceber que não estava resolvendo e eu cobrava isso do médico. E aí, eu comecei a pensar, não, então eu acho que o caminho pode ser pela religião. Eu procurei várias denominações e eu tinha a sensação de melhora, voltava para casa, minha vida continuava do mesmo jeito. E a Igreja Universal do Reino de Deus era a última, da última, da última possibilidade. Eu tomei a decisão e falei, eu vou. E quando eu entrei na igreja, eu chorava muito, muito. Eu não ouvia mais nada do que estava acontecendo, mas era aquela coisa assim. Enfim, eu acho que eu encontrei paz. Na hora que você começa a entender a palavra, parece que a oração fica secundária. Mas a palavra, ela vem tão forte que você realmente fala, não, então se Jesus levou as dores e enfermidades na cruz, então por que eu tenho depressão? Eu não preciso mais ter depressão. E eu tinha assumido a depressão pra mim. De repente eu falei, eu não quero mais essa vida. E naquele momento eu já não tinha mais a depressão, eu não tomava mais medicação. Hoje eu sou uma pessoa completa.
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3: Você que, assim como você acompanhou esse testemunho, você não aguenta mais sofrer. Você não aguenta mais chorar escondido. Você que está vendo a sua família sendo destruído, porque a Bíblia fala sobre isso, né? Que o mal veio para matar, roubar e destruir. Você quer dar um ponto final nesse sofrimento. Você não aguenta mais. Olha, eu quero que você tome uma atitude de fé. Procure uma Igreja Universal mais próxima de você. Nós temos aqui a nossa Catedral da Fé, aqui de frente ao Shopping Bahia. Você pode estar aqui com equipe de fé que vai te ajudar também, ou estar conosco na Catedral de São Caetano. Você vai receber de forma gratuita esse ponto de luz. Sabe por que esse ponto de luz, ele é especial? Hã? Porque a palavra de Deus diz assim, ó, perto está o Senhor do que dos que têm o coração quebrantado. Isso está lá em Salmos 34, versículo 18. O ponto de luz é isso aqui, é a palavra de Deus representando o Pai Celeste. E quando você colocar os seus pés sobre o ponto de luz, a palavra de Deus, o Espírito de Deus que está sobre o ponto de luz, vai entrar sobre você, vai entrar sobre o seu corpo e vai trazer a verdadeira libertação, vai trazer o verdadeiro milagre. Então, pare de sofrer. Pare de ficar adiando esse sofrimento. Você está aí na sua casa agora, nessa madrugada, você não conseguiu dormir, você passou a noite toda em claro, sofrendo com essa depressão, sofrendo com essas crises de ansiedade. Coloca um ponto final nesse sofrimento, minha amiga, meu amigo, e esteja conosco hoje em uma Igreja Universal mais próxima de você. Vamos agora a mais uma linda canção. Eu já volto.

0: Um sentimento destruidor que faz vítimas. A inveja leva o invejoso a desejar a destruição total da pessoa invejada, o que muitas vezes pode acabar em tragédia. Uma briga de família que terminou em morte.
1: A faca é a arma dela preferida.
0: Duas primas que cresceram juntas. Por causa da inveja, uma está morta e a outra foragida.
2: Claro que a primeira coisa que a gente quer é justiça.
0: Dona Tereza, mãe da vítima, está inconsolável.
1: Ela destruiu uma família. Ela destruiu a vida da minha filha.
0: Tudo começou com uma agressão da sobrinha Alexa à dona Tereza.
1: Daí o meu filho mais velho, que estava comigo, o Paulo, falou assim: Alexia, não é assim não. Minha mãe está doente, minha mãe é de idade. Daí ela falou vários palavrão e veio para dar um murro na minha cara. Minha filha falou assim: não, na minha mãe ninguém bate não. Você quer bater na sua mãe como você é acostumado a bater, tudo bem, mas na minha mãe não.
0: Foi quando Alexa entrou no imóvel, pegou uma faca e agrediu Pâmela. Ela chegou a ser socorrida, mas não resistiu. Gilmar, o marido, fala que a inveja de Alexa era visível e que ela vivia puxando briga com sua esposa.
3: A gente sempre falava que um dia isso ia acabar acontecendo, porque as brigas eram constantes e cada vez eram muito mais agressivas. Felizmente é tragédia para as duas famílias, né? Os dois lados.
0: Nesse outro caso, uma briga entre duas mulheres no baile funk. Enquanto uns se divertem rindo da cena, a vítima é violentamente agredida. A moça de roupa branca é Jéssica Kathleen. Segundo testemunhas, a agressora é Kiana e tem 28 anos. O motivo da rixa? Inveja. A vítima namorava o ex da agressora. Devido às agressões, Jéssica acabou morrendo. No velório, as amigas não acreditam na fatalidade.
4: Não tenho o que falar dela. Nada justifica o que fizeram com ela.
0: As amigas dizem que a agressora sempre teve inveja de Jéssica. A rivalidade já se arrastava há mais de um ano.
5: Mas eu vou estar aqui porque ela tem uma pequena que precisa da gente, né? E agora é fazer o melhor pela pequena.
6: A definição da Jéssica é alegria, né, gente? Ela chegava onde ela pisava, a gente chamava de pipoquinha, porque ela... Então, onde ela chegava, animava todo mundo. É assim que a gente quer lembrar dela.
0: Mulheres que jamais imaginariam que a inveja acabaria literalmente com suas vidas. Será que você está sendo vítima desse sentimento? O que é preciso para se proteger?

0: Olha, meu amigo e minha amiga, nós estamos em preparação para esse próximo domingo. Será um domingo marcante, o domingo de Pentecostes. O domingo aonde as pessoas, ao pisar na Igreja Universal do Reino de Deus, elas terão uma vida transformada. Só de pisar, só de você entrar em um santuário da Igreja Universal do Reino de Deus, você vai sair de uma maneira diferente, porque o Espírito de Deus vai se apossar de você. O que você vai receber aqui na Igreja Universal nesse domingo não é teoria, nem muito menos estudo ou uma teologia, mas o que você vai receber neste domingo aqui em uma Igreja Universal do Reino de Deus é o Espírito do Criador. Você vai sair de uma maneira diferente. Você vai tirar a tristeza, a angústia, a acusação, o peso, o fardo que você tem levado até então, e vai receber a alegria, a paz e a transformação. Se prepare, porque esse domingo vai ser algo diferente. Você que vai estar conosco aqui na nossa Catedral de São Caetano, será às 6:50 da manhã, como também 9:30, 15:00 e às 18:00. E aqui na nossa Catedral também de Salvador, teremos às 7:00, às 9:30 e também às 18:00. Eu quero que você preste atenção nesse testemunho. Olha que testemunho maravilhoso. Vamos acompanhar.
1: Mas recebereis poder ao descer sobre vós o Espírito Santo.
2: O meu nome é Thaís Cardoso e eu tenho 25 anos. E eu tive uma infância muito conturbada, que foi marcada por um fato, que foi o falecimento do meu pai. Então eu vi ele falecer ali diante dos meus olhos e eu não pude fazer nada. E aquilo deixou uma marca dentro de mim. E após o falecimento dele, a minha mãe veio a ter um outro relacionamento. E nesse relacionamento eu não me dava bem com a pessoa, né, que era o meu padrasto. Eu tinha raiva dele, eu não respeitava ele, não me respeitava, e eu passei a alimentar uma mágoa dele devido às brigas que a gente tinha, tinha agressão física. E a minha adolescência foi assim, eu era uma jovem vazia, uma jovem triste, depressiva, e eu passei a fazer parte de um movimento gótico. E dentro desse grupo, a gente tinha um pacto de morte, e que cada semana um integrante ele tirava a própria vida por não aguentar os problemas, por não aguentar aquele vazio, aquela tristeza que carregava dentro de si. E a minha amiga, ela fez isso, ela se enforcou, ela tirou a própria vida. E na próxima semana seria a minha vez, era eu que ia dar um fim, né, nos problemas que estava passando, tirando a minha própria vida da mesma forma que ela fez. E nessa semana eu recebi um convite, o convite de uma amiga da escola que me convidou a participar de uma reunião na Igreja Universal. E foi aí que eu comecei a frequentar, eu fui com ela, passei a participar das reuniões e eu ouvi falar do Espírito Santo. E dentro de mim nasceu aquele desejo, uma sede em conhecer o Espírito Santo que aquele pastor tanto falava no altar. Ele falava de uma forma e eu ficava assim querendo saber quem era aquela pessoa que ele estava falando. E a primeira atitude, a primeira decisão que eu tive para eu conhecer aquele ser tão maravilhoso que ele falava foi a decisão de me limpar, de tirar, de arrancar a mágoa que eu tinha, de arrancar o ódio, de arrancar o rancor, aquela rebeldia que tinha dentro de mim. E foi aí que eu comecei a retirar as coisas que me prejudicavam, que me faziam ser essa pessoa triste, que era esse sentimento ruim que eu carregava dentro de mim, que era esses traumas, esse complexo. E eu passei a buscar o Espírito Santo. Eu passei a buscar e eu demorei um pouco a receber porque eu estava muito ansiosa. Eu queria muito o Espírito Santo e eu lembro até que teve a semana do Espírito Santo e naquela semana eu jejuei, eu orei e nada de receber o Espírito Santo. E eu ouvi o pastor falar e eu ouvi as minhas amigas falarem, ah, eu recebi o Espírito Santo e eu não recebia. Até que Deus ele falou comigo assim que eu estava muito preocupada em receber, mas eu não estava preocupada com aquilo que eu estava dando para o Espírito Santo. Eu já tinha me tirado aqueles sentimentos, eu já tinha tirado a mágoa, só que faltava mais. Eu tinha que me dar mais. E eu, por conta própria, eu fiz um propósito com Deus. que eu ia levantar de madrugada, que eu ia ler mais a Bíblia, que eu ia me preocupar no que eu estava dando e não ficar ansiosa em receber, porque eu sabia que ele ia me dar, que ele queria me dar o espírito dele, mas eu tinha que dar mais de mim. E eu lembro que eu fui na reunião de manhã e eu já não estava mais ansiosa em receber. Então foi aí que eu recebi o Espírito Santo. Nessa noite eu lembro que eu estava ali e é como se só tivesse eu, a palavra foi para mim. E na hora da busca, no momento da busca, eu coloquei ali para fora que eu queria falar para Deus que eu amava Ele, mas como é que eu ia amar alguém que eu não conhecia? Então que eu precisava dele, que eu precisava conhecer Ele para eu poder falar que eu amava. E foi ali que eu recebi. Foi ali o momento que eu recebi o Espírito Santo e a minha vida ela foi preenchida. Eu fui preenchida de uma paz, de um amor que eu nunca tive. Um amor pelas pessoas, um amor em querer dar aquilo que eu estava recebendo. Deus, ele me deu o maior presente, que foi o Espírito dele ali naquele momento, quando eu abri mão de mim, quando eu abri mão da ansiedade, quando eu passei a confiar de que ele estava ali comigo e que ele era comigo. E hoje eu tenho a certeza de que ele não está mais do meu lado, mas que ele está dentro de mim. E eu tenho essa certeza, a certeza da salvação, a certeza de que Deus, ele está comigo a todo momento, 24 horas. E hoje eu sou uma pessoa feliz. 100% feliz, não há nada, porque ele é o meu alvo, ele é o meu foco, ele é o meu tudo. E hoje eu sou uma pessoa realizada, que tenho paz, tenho alegria, tenho amor dentro de mim, um amor verdadeiro, o amor que vem de Deus.
0: Que forte, né? Que bacana. E é isso que Deus quer fazer. É isso que Deus quer fazer. A verdadeira mudança, meu amigo e minha amiga, começa de dentro para fora. Tome uma atitude, tome uma decisão. Esse domingo não deixa passar em branco, não. Lute para estar aqui conosco em uma igreja universal mais próxima de você. Venha receber um encontro com Deus. Olha, eu quero que você fique agora com uma oração especial do nosso pastor, do nosso amigo Jurailton, que vai estar orando, determinando a bênção de Deus na sua vida. Vamos com essa oração especial. Que Deus te ilumine e abençoe a sua vida.
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4: Senhor nosso Deus, o nosso Pai, ó Deus, em o nome do Senhor Jesus Cristo, meu Pai, eu te peço agora por cada pessoa que participa desta oração, seja ela católica, tenha ela religião ou não, que o teu poder, meu Pai, chegue a ela, dê a ela forças, dê a ela ânimo, coragem, disposição, meu Senhor Jesus, para que ela possa te buscar, meu Pai, buscar o Deus Todo-Poderoso e no Senhor alcançar a resposta, a cura e a libertação que ela precisa. Meu Senhor, consagra este copo com água e quando esta pessoa beber deste elemento, que ela receba saúde e que ela receba forças, meu Pai, para vencer. Beba da água e beba com muita fé. Olha, creia que o poder de Deus, ele já se manifestou na sua vida, tá certo? Olha para frente, olhe para o alto. Lá nos céus tem um Deus que ele pode todas as coisas e quer mudar a história da sua vida. Deus te abençoe.
0: Olha, estamos chegando então aos instantes finais da nossa programação. Nós vamos estar aqui na Catedral de São Caetano, Estrada de Campinas, número 457, aqui em São Caetano, nesse domingo, às 10 para 7, 9 e meia, 3 da tarde e às 18 horas, tá certo?
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7: Pastor Nazário, o quadro de uma palavra de hoje é uma bênção. É uma bênção para o dia dessa pessoa começar iluminado. Começar, sabe, com o nosso Deus à frente. Então, fique atento, meu amigo, minha amiga, nesse quadro de uma palavra de hoje, porque fala das bênçãos de Deuteronômio.
8: Ali foi o último discurso de Moisés, né? Onde Deus, ele deu a oportunidade daquele povo arrebentar. E é o que Deus está dando agora para quem está ouvindo.
7: Nós vamos agora ao quadro Uma Palavra.
3: 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É a voz de Deus ao nosso coração.
7: E o quadro Uma Palavra de hoje está em Deuteronômio, capítulo 28, versículo 8. E ele diz assim: o Senhor mandará que a bênção esteja contigo nos teus celeiros, e em tudo que puseres a tua mão, te abençoará na terra que te dá o Senhor teu Deus. E é isso, Pastor Nazário, que Deus quer fazer com ela. Deus quer que em tudo que ela colocar a mão, abençoar. Tudo que ela botar a mão, florescer. Tudo que ela botar a mão, dá certo. O senhor sabia disso?
8: Essa promessa de Deus, o senhor sabe que ela tem um segredo para ela se cumprir, né? Que é a obediência. E está dando a direção. Hoje é segunda-feira, Pastor Edson, e muitos patrões, diretores, presidentes de empresa, executivos, eles se

0: pedir agora, nesse momento, você falar: ó Deus, que essas palavras desses homens possam se cumprir na minha vida. Está escrito aqui: o Senhor mandará que a bênção esteja contigo nos teus celeiros, em tudo que puseres as mãos te abençoará na terra que te dá o Senhor teu Deus. Isso vai acontecer se ela realmente crer, não é verdade, pastor?
1: É só ela colocar em prática. O segredo para tudo isso aqui acontecer na sua vida, meu amigo, seja você agora católico, seja você evangélico, seja você uma pessoa de religião, independente de qual seja, Deus, ele é o único que pode fazer a história da sua vida mudar. Ele é a direção que você precisa. Pegue tudo aquilo que você acabou de ouvir, coloque em prática. Se ela colocar em prática, pastor Edson, vai acontecer, não tem como deixar de acontecer.
0: A semana está começando, e quando você coloca Deus à frente, a sua semana é maravilhosa. A sua semana, ela é iluminada por Deus. Por isso, põe em prática. Põe em prática o que a senhora, o senhor está ouvindo, e faz Deus abençoar o trabalho das suas mãos. Tá certo? Vamos seguindo agora de música bonita e já voltamos com todos.
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2: E o quadro Você Sabia de hoje, Pastor Nazário, tá aqui, ó. Fala sobre o soluço. E agora? Minha mãe me ensinava que no soluço tinha que beber água.
3: É, ele é causado realmente por falta d'água, mas é a única coisa que eu sei com relação a isso.
2: É isso aí, né? A pessoa tá soluçando, ela tem que...
3: O corpo tá pedindo água.
2: É água, né?
3: É ausência de água no organismo. Vamos ver se eu tô certo.
2: Aí, ó. Então nós vamos agora a esse quadro Você Sabia. E a gente vai comentar, vamos comentar logo depois disso aqui, porque eu acredito que vai ser bacana. Tá aqui, ó. Fala sobre... O soluço. O senhor já soluçou muito, já é?
3: Ah, já. Já. Dizem até que é novidade, outros dizem que cada um tem uma ideia. Mas o pouco que eu sei é que o soluço é consequência de falta d'água no organismo.
2: Ah, então é isso, né? Aí por isso que mandam beber água, né? Bebe água, bebe água.
3: Bebe água que passa. Falta d'água no...
2: Vamos agora ouvir então o Você Sabia de hoje.
1: Você sabia? Susto faz o soluço parar? No momento em que a pessoa se assusta, o organismo libera a adrenalina, substância que restabelece o funcionamento normal do nervo frênico, interrompendo o problema. Mas para que isto ocorra, a pessoa tem que se assustar de verdade. Além do susto, quem está com soluço pode experimentar prender a respiração por alguns segundos, pois a taxa de gás carbônico no organismo aumenta. O gás carbônico, num nível mais elevado, inibe o nervo frênico, que volta então a trabalhar corretamente.
2: Interessante, né?
3: Não tem nada a ver com água. Quer dizer, é o conhecimento popular, né? Mas a ciência estuda, ali é exato.
2: Então, a pessoa tomou um susto, o soluço vai embora.
3: Ele vai embora.
2: E um exemplo. O que, que a pessoa pode tomar um susto? Ela pode tomar um susto recebendo uma notícia. Olha, fulano, dona fulana quer falar contigo. A pessoa toma um susto com aquilo aí.
3: É, tu não vai receber mais. O teu salário não vai ser depositado, ela toma um susto.
2: Esse susto aí corta qualquer soluço. Mas quando uma pessoa coloca Deus à frente, dá tudo certo. Segunda-feira começando, Pastor Nazário, como é que tem que ser essa semana, esse início de semana que estamos na madrugada de segunda-feira, como é que vai ser? Olha a música aí, ó, que vai ser para essa pessoa agora. Solta aí, nosso operador. Vai dar tudo certo. Vai dar tudo certo. Não vai dar tudo certo?
3: Ah, ela tem que confiar em Deus, pastor. Tá dentro dela, hoje vai dar certo.
2: Tem que dar certo. Olha aí, ó. Isso aí é pra quem vai começar a segunda-feira com pé direito, pé esquerdo. Com Deus dá tudo certo.
3: É, eu não sei se o senhor lembra, o Romário já viu um depoimento dele, que ele falava assim, hoje eu vou fazer 12 gols. No dia que ele determinava, ele fazia.
2: Quer dizer,
3: é mais ou menos essa canção aí, ó.
2: Levanta a sua cabeça, vai dar tudo certo, vai dar tudo certo. Olha aí, ó. O que o senhor tem para falar para essa pessoa que está sintonizada conosco agora, pastor?
3: Confiar em Deus, levantar a cabeça e agir. É o segredo, confiar em Deus, a direção de Deus, levantar a cabeça e agir, vai dar certo.
2: Dá tudo certo quando Deus está na frente. É isso aí, ó, essa canção aí, ó. Ó, e dá tudo certo.
4: Certo.
2: Falando em dar tudo certo, nós temos nesta segunda-feira testemunhos gloriosos de pessoas que agiram a fé. O senhor, nessa segunda-feira, vai estar onde? Que hora, pastor?
3: Nós vamos estar daqui a pouquinho, pastor Edson, 5:30 da manhã, na Catedral de Cajazeiras 10, pertinho ali da rótula da feirinha, em frente à loja Marisa. 5:30 da manhã, na estrada do Coqueiro Grande, pertinho da rótula da feirinha, em Cajazeiras. Pode ir lá que Deus resolve o problema.
2: Essa pessoa que está endividada, desempregada, achando que não tem saída porque ela está entulhada de dívida. O senhor sabe que tem gente que está todo complicado com dívida. foram feitos um censo, é cerca de quase 80% da população do Brasil, brasileira, tem dívidas. Está enrolado com cartão de crédito, está com dívidas, coisas pioradas, devendo ao banco, e assim vai. Mas se ela buscar Deus, essa situação muda.
3: Ela vai presenciar pessoas que ouviram como ela está ouvindo, e elas foram buscar essa direção, pastor. E essas pessoas, elas estão relatando que venceu a situação.
2: O Mário chegou na igreja com muitas dificuldades. Nós vamos assistir agora, ouvir agora o testemunho do Mário. Ouça com muita atenção como ele chegou na igreja e como ele está hoje. Vamos ouvir.
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5: Quando eu cheguei aqui, eu tinha uma empresa, me afastei da igreja e passei muita dificuldade, fui muito humilhado. Aí depois eu voltei para a igreja e hoje Deus preparou, me capacitou. O meu tudo antes era um carro que valia 5 mil reais e tem 7 mil de documento. E Deus me capacitou hoje, uma coisa que eu nem imaginava. Deus abriu as portas, me capacitou. Hoje o Senhor preparou, que eu tinha vontade de morar no apartamento. Deus me preparou uma cobertura, preparou o carro que eu tinha vontade de ter. Inclusive eu acabei de trocar o carro e mudou minha história. Daqui eu não saio, daqui ninguém me tira.
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6: A resposta, quando eu cheguei aqui, eu cheguei no congresso, comecei a vida, depois eu tinha parado e retornei novamente pro congresso, firme. O pacto da palavra me deu muitas coisas que eu tenho aprendido aqui, a direção. Porque cada vez que eu venho, eu ouço uma palavra e essa palavra me traz sabedoria para trabalhar e realmente ter resultados. Em março, eu tive um resultado tão esplendoroso que eu cheguei a vender 483 mil. Para vocês terem uma ideia, eu trabalho com planos de academia, que é difícil, porque a soma é pequena e vai se somando a soma grande. Aqui a gente aprende uma coisa que eu nunca mais vou esquecer: sabedoria. Se você aplicar isso, a sua vida muda. Todos os meses eu arrebento de vender.
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7: Chegamos na igreja totalmente destruídos, falidos, com a nossa empresa fechando. E nós fizemos o pacto com a palavra e tudo começou a acontecer, né? Por incrível que pareça, as coisas pioraram pra gente, mas a gente perseverando na fé, nos batizamos, começamos a seguir integralmente a questão do dízimo, das ofertas, e começamos a fechar contratos. Fechamos primeiro 100 mil, depois mais 120 mil, mais 100 mil, mais 300 mil. Mudou a história, graças a
8: Deus. Funciona.
7: Funciona.
8: Só é o começo, vai vir mais.
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9: Olá, meu nome é Adriana. Eu tô aqui dentro da minha casa para contar um pouquinho da minha história. Eu tive um casamento destruído, me separei, fui morar com os meus dois filhos. Eu tinha uma empresa de plástico, foi o primeiro patrimônio que a gente perdeu. Eu tinha casas, apartamento, carro, tinha várias propriedades. O que que começou a acontecer? Corte de luz, corte de telefone, dinheiro que eu ia emprestar, tudo certo e de repente não me emprestavam. Condomínio atrasado, apartamento atrasado. Eu cheguei numa dívida de 400 mil reais. Tinha hora que eu tinha que contar uma historinha, né? E falar que hoje tá quebrado o aparelho da televisão. Hoje nós vamos dormir mais cedo, porque não tinha luz. Sempre trabalhei, cheguei a vender salgado, cheguei a fazer comida pra fora. Minha mãe ficou doente, com câncer, e eu acabei me perdendo. Não sabia se cuidava da mãe, se trabalhava, se cuidava de filho. Já não tinha mais força, porque eu também me encontrava doente, numa fase depressiva. Eu tinha um problema de saúde, eu tinha alguns cálculos na vesícula. Meu filho fica doente, eu tenho que mandar vir remédio de fora e não tem como pagar. A minha filha, com problema, ninguém sabia, nenhum médico diagnosticava. Ela desmaiava, ela vivia desmaiando. Muitas brigas na minha casa, a gente não se suportava e a família estava assim, sem direção, totalmente destruída. Sempre fui uma mulher de ganhar muito dinheiro, mas ao mesmo tempo que eu ganhava, eu perdia. Comecei a conversar com Deus e falar, me dá um caminho, me ajuda. Eu me encontrei, minha amiga de 15 anos que eu não havia, e ela me convidou para a reunião. Só que eu falava, essas reuniões não acontece nada, eu não vou em lugar nenhum. E ela insistindo, eu falei, tá bom, né? Onde eu tô, pior não vai ficar. E eu fui numa reunião assim que, pra mim, foi a melhor coisa que aconteceu na minha vida. Foi uma injeção de ânimo. Hoje, minha vida mudou muito, mas eu tenho as dificuldades, mas elas são mais fáceis, porque a minha mente abriu. Eu tenho visão lá na frente, e eu só via até onde meus olhos queriam enxergar. Carro que eu perdi, eu conquistei outro. Hoje eu não tenho mais a dívida. Hoje esse apartamento é meu. Tenho a minha empresa. Meus filhos hoje estudam em escola particular. Eu sou uma pessoa que hoje eu tenho visão das coisas. Eu ainda não cheguei onde eu quero. Tem muita coisa pra mim conquistar. Eu tô feliz. E a minha vida tá uma bênção. É. A minha filha vai comigo nessas reuniões. E a minha casa é uma casa abençoada. Convido a vocês, participe de uma reunião. Você pode mudar a história da sua vida. Eu consegui, você também pode conseguir. Acredite nisso.
4: Uma ideia mudou a minha história.
10: Meu nome é Cláudio, essa é minha esposa Elizabeth.
11: Queríamos ter um pouquinho de paz, de tranquilidade, mas não foi bem assim. As coisas não são, às vezes, da forma que a gente imagina. Nós abrimos a empresa e aí começaram os problemas.
10: No começo foi tudo muito bem e a gente não entendia o porquê das coisas darem errado. Nós trabalhávamos muito, cliente não faltava e mesmo assim aconteceu de acumular muita dívida.
11: A gente calcula que nossa dívida chegou aproximadamente em 100 mil reais. Nós tínhamos um carro, né, um carro zero da época, e nós vendemos esse carro para colocar dinheiro na empresa, e não resolveu nada. Nós tínhamos uma reserva também de dinheiro alta, então nós perdemos o carro e toda essa reserva que nós tínhamos também.
10: As dívidas aumentando todos os dias. Como é que você vai fazer?
11: Você não consegue dormir, é um tormento, realmente. Você tem que trabalhar e falar, o que eu vou fazer?
10: É muito difícil quando você prospecta algo na tua vida e esse algo dá errado. Então, assim, é algo muito frustrante, muito humilhante. Era um sonho que estava destruindo, né? Um sonho que estava se acabando. E, poxa, eu quero dar uma condição boa para minha família. A gente só não fechou as portas, mas a gente já estava quebrado.
11: Não tinha mais para onde ir, foi o fundo do poço mesmo. Até que um amigo nos convidou a participar dessa reunião de segunda-feira.
10: Chegando no congresso empresarial, nós sentimos que no fundo do poço tinha uma luz.
11: Nós começamos a ver que existia uma saída.
10: Nós precisávamos de uma força. E lá nós encontramos essa força. Essa força para encarar de frente o problema.
11: Nós acabamos tendo uma direção lá que a nossa situação não era impossível.
10: Então a gente aprendeu a administrar ou conviver com esse problema de frente.
11: Nós passamos a ver as coisas de uma forma diferente. Tudo começou a se encaixar. As dívidas foram sendo pagas.
10: A vida ficou mais tranquila. Hoje tudo que nós queremos, assim, nós conquistamos. Nossas contas foram todas sanadas.
11: Na época nós tínhamos só a loja de cosméticos. Nós adquirimos a escola, né? Hoje nós temos uma escola também. Abrimos um salão de beleza.
10: Hoje nós conquistamos, né, um carro zero muito bom, por sinal. Nós vamos entrar num outro segmento, né, um segmento de imóveis planejados, né? A visão que a gente tem no congresso é essa. A gente não pode parar.
11: Hoje nós continuamos participando das reuniões do congresso toda segunda-feira, faz parte da nossa vida, porque lá nós encontramos força, realmente direção para vencer. Hoje nós somos felizes.

0: Não fica sentada aí onde você tá, não. Toma uma atitude. Eu tenho certeza, como nós vencemos, você também vai vencer.
1: Sejam felizes vocês também. Façam como nós. Tenham uma atitude.
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1: Assim como nós temos, Pastor Nazário, pessoas recebendo o Espírito Santo, nós temos pessoas também sendo curadas com a água do tratamento. É chamada gota do milagre. É tanta gente que tem chego nas nossas igrejas com a sua garrafinha de água, e no determinado momento que o pastor lhe ministrou a consagração da água e ela bebe, o milagre acontece.
2: É, com toda certeza. A água, ela se torna uma ferramenta da fé. Eu particularmente posso falar isso, que eu tenho visto pessoas no domingo ali na catedral em Cajazeiras sendo curadas de diversos tipos de problemas diferentes, tanto às 7 da manhã como às 9:30, que são as duas reuniões principais do dia. E eu tenho visto isso. A pessoa que está nos ouvindo agora, pastor, que de repente ela tem uma dúvida, e até ela tem um problema de saúde, um problema na família, no casamento, um problema espiritual, ela tem a oportunidade de ir lá.
1: E ela, levando a sua garrafa com água e fazendo uso da fé, e ela vai presenciar no corpo dela o que ela vai ouvir de outras pessoas falando. Porque Deus não faz acepção de pessoas. Deus, ele não rejeita ninguém. Deus, ele está pronto a levantar você. Ainda mais esse domingo agora, é o domingo Eu Tenho Sede. Será que você tem sede? Nós vamos colocar aqui agora mais testemunho de pessoas que, usando a água, elas foram curadas. Vamos ouvir e já voltamos.
0: Resultados do tratamento da água do milagre.
3: Meu nome é Juliana e a minha mãe, ela tinha um problema que era arritmia cardíaca. E ela se sentia muito mal, ela já teve desmaios, foi durante muitos anos ela lutando contra essa arritmia. Ela ia para hospitais e fazia exames e sempre acusando a arritmia. E ela se sentia mal, tinha desmaios, sensação de desmaio também, fraqueza. Qualquer coisa que ela fazia assim, algum esforço excessivo, ela já ficava logo muito cansada, muito debilitada. E aí, utilizando a água do milagre, todo domingo a gente pegando a água do milagre, utilizando, ela tomando, bebendo, ao acordar, antes de dormir, ela usando a fé, minha mãe foi curada e graças a Deus ela está bem da arritmia.
4: Qual é o seu nome?
5: Larissa.
4: Larissa. Larissa. Qual foi a bênção das águas? O que, que aconteceu? O que, que Jesus fez de milagre na sua vida?
5: Então, bispo, eu um certo dia vindo do trabalho com a minha mãe, aí eu comecei a sentir uma tontura, uma dor na nuca e uma dor de cabeça muito forte. Disso eu desmaiei e aí fui levada para o hospital. Só que assim, minha mãe achava que era um simples desmaio ou algo assim. Chegando no hospital não era nada disso. Fui encaminhada diretamente para a UTI. A minha pressão estava em 27 e eu estava dando um AVC. Desde o AVC eu fiquei em uma UTI durante 24 horas, fiz exames. No que eu fiz o meu primeiro exame, a primeira tomografia disse que eu estava dando um AVC, que eu precisava ser trombolizada com urgência, pois poderia o quadro agravar. Nisso eu fui voltando do desmaio. Quando eu voltei do desmaio, eu não sentia meus membros direitos, estavam todos paralisados, eu não sentia braço, não sentia perna e minha boca estava totalmente torta. Nisso preocupou mais, né, os médicos. Eles disseram que era algo muito grave, que precisava ver para trombolizar. Todo mundo sabe que quando a pessoa tem um AVC, para trombolizar tem que ser no máximo em até 8 horas. Isso já tinha passado 7 horas e eles ainda vendo se iria trombolizar ou não. Por quê? O trombolismo é uma coisa muito grave e no que tromboliza uma pessoa, a pessoa pode viver ou pode morrer. Nisso, se eu tomasse esse remédio, eu poderia melhorar meu quadro ou poderia piorar. E aí eles, não, bora ver, bora rever. Pediram outra tomografia. No que pediram outra tomografia, antes, né, de pedir a tomografia, eu tinha dito à minha mãe, eu tinha acordado e dito à minha mãe: mãe, corre, vai na igreja e pega a gota do milagre para mim. Vai lá, unge, pega a gota do milagre e traz para mim, que eu não vou ter nada, eles não vão fazer esse exame comigo. E minha mãe foi lá na igreja, pegou a água e levou para o hospital. Só que na hora de levar para o hospital, não podia ela entrar no hospital, porque não era hora de visita, eles não queriam deixar. Ela conseguiu entrar no hospital e me dar água. Fui, tomei a água. Quando eu subi para fazer o exame, no que ela me deu água, foi questão de meia hora. Eu subi para fazer a outra tomografia. No que eu fiz a outra tomografia, o exame não deu nada. Nada, nada, nada. Disse que não tinha nenhum tipo de sintomas de AVC, não tinha nada, que o exame deu totalmente normal.
4: Nada.
5: Nada.
4: Tá curada.
5: Curada, e assim, eles disseram que eu não ia andar, que minha boca não ia voltar ao normal, porque ficou muito torta, que meus braços eu não ia conseguir carregar nem um quilo de nada, por conta que ia ficar tudo paralisado. Eu estou normal, não tem nada. O braço normal, boca normal, perna, tudo, tudo normal.
4: Livre.
5: Livre.
4: Amém. Amém? Muito obrigado. Deus abençoe.
6: Dona Silmara, qual foi o milagre através da água do tratamento?
7: Eu fui diagnosticada com um câncer de intestino e fiz a cirurgia, fui para casa, estava muito bem, só que depois de aproximadamente uns 20 dias eu comecei a passar muito mal. Retornei para o hospital e eu tive uma fístula, que essa fístula abriu um pouco do local da cirurgia e todo o líquido que passava pelo intestino, ele escorria para o abdômen. Com isso, eu tive uma infecção, precisei ser reoperada de urgência e aí eu passei 18 dias internada. Nesses 18 dias eu fiquei muito debilitada por causa da infecção, fiquei toda inchada, fiquei tomando banho no leito, usando fralda, e durante esse período, meu marido, ele levava água para mim. E todos os dias de manhã eu fazia uso da água do tratamento. Depois desses 18 dias, eu tive a alta, voltei para casa, mas voltei fazendo uso de bolsa de colostomia. Passei 11 meses usando a bolsa. Hoje, graças a Deus, eu já estou totalmente recuperada, já retirei a bolsa. Para quem teve um câncer de intestino, eu tenho uma alimentação normal, estou totalmente curada.
6: O esposo da senhora levou a água no hospital quando a senhora estava internada. Aí a senhora saiu do hospital. Seguiu o tratamento em casa com a água?
7: Segui, sim. Todos os dias, pela manhã, antes de qualquer alimento, eu faço uso da água do tratamento.
6: Como é que está a saúde?
7: Graças a Deus, totalmente recuperada.
6: Perfeita?
7: Perfeita.
6: Parabéns pela sua fé.
4: Qual o nome da senhora?
8: Rita. A bênção da água, bispo, foi que meu esposo passou mal e eu levei ele para o médico. E quando chegou lá, erisipele apareceu na perna dele e estourou. E aí ele ficou internado. Nesse que ele ficou internado, ficou tranquilo, bem. Aí depois de 2 dias eu fui e cheguei lá, ele estava calmo, tranquilo. Aí do nada ele deu uma arritmia cardíaca. Aí eu tive que chamar os médicos. Quando a equipe médica chegou, eles aceleraram porque o quadro dele começou a se agravar. E aí o médico falou para mim: ó, os rins deles pararam. Aí eu falei para a equipe médica se ele me dava alguns segundos para eu falar com ele rápido. Só que eu usava a água todos os dias. Eu ia para a igreja os domingos e levava água e ficava no quarto com ele todos os dias. E aí eu peguei um pouco da água, passei nele, no rosto, no coração, e falei para ele: olha, o médico está preparando você para ir para a UTI. Mas você crê no Deus que eu sirvo, que ele é grande e poderoso. E o Deus é maravilhoso, esse Deus que eu sirvo, você sabe disso. E uma semana você vai sair da UTI. Você crê que essa semana você vai sair da UTI? Ele, eu creio. E aí a equipe médica foi, levou ele para a UTI. Ele ficou desacordado, ficou na UTI. E depois de uma semana, bispo, ele voltou ao normal, os rins funcionando.
4: O que a senhora fez com a água?
8: Eu pegava água, ele internado. Eu pegava a foto dele, jogava água na foto e bebia por ele, determinando que essa água vinha ser a medicina dos céus, que ele vinha receber a cura. E ele foi curado para a honra e glória do Senhor Jesus. Ele não pôde estar aqui, mas ele gravou um vídeo agradecendo o grande milagre, porque o médico desenganou ele. Ele foi desenganado.
4: Vamos ouvir então.
9: Meu nome é Ivan, eu estou aqui para comprovar a minha cura através da água do tratamento. Agradeço a Deus e também a fé de minha esposa, que usou a água do tratamento. Hoje eu estou aqui curado, para a honra e glória do Senhor.
10: Tá livre?
11: Livre, em nome
10: de Jesus. Graças a Deus. Amém, pessoal? Qual é o seu nome?
11: Célia.
10: O seu nome?
12: Juarez.
10: Qual foi a bênção das águas, Célia?
11: Ele é mecânico, ele estava consertando um caminhão, um baú, o macaco deslizou e caiu sobre a cabeça dele.
10: Peraí, o macaco...
11: É, na hora de baixo.
10: Mas foi o macaco ou foi o carro? Como é que...
11: O macaco deslizou e o caminhão caiu em cima da cabeça dele.
10: O caminhão?
11: É, um caminhão baú. E aí ele ficou lá desacordado.
10: Na cabeça dele.
12: Que fui trabalhar, botou o macaco no caminhão, caminhão carregado com 4 mil de óleo.
10: Peraí, você é mecânico?
12: É.
10: Aí você tava trabalhando lá, consertando, debaixo do caminhão?
12: Quando eu botei o macaco, levantei, quintei o caminhão quase na minha cabeça.
11: E aí ele ficou desacordado, ele não sabe, desacordado não, ele ficou lá sem gritar. Aí o sobrinho dele olhou pro lado, não viu nada. Quando viu, levantaram, deram socorro. Quando chegou lá, ele tinha quebrado os ossos do frontal, os ossos do zigomático, tudo quebrado.
10: Mostra aí o vídeo. Isso aí foi, acabou...
11: Quando ele chegou.
10: Aonde?
11: Quando ele chegou na emergência.
10: Na emergência?
11: É.
10: Tá, e aí o médico falou o quê?
11: E aí ele quebrou, ele estourou os tímpanos, quebrou os ossos do zigomático, costurou em cima do supercílio, onde a gente pisca, né? Consertou, costurou tudo direitinho e depois nós soubemos que ia ter que fazer uma cirurgia na cabeça. E pronto, aí quando me deram a notícia em casa, eu disse, meu Deus, e agora? Aí eu olhei para o lado, olhei para uma mala onde nós íamos viajar. 2 dias depois do acidente, nós íamos viajar. Dentro dessa mala tinha uma água que eu ia levar para uma pessoa. Que o nosso propósito é a água da família e aqui a água para alguém. Eu não sei quem é esse alguém e eu não sabia que esse alguém seria meu marido. Eu peguei um conta-gotas, coloquei a água dentro, vesti uma calça, botei o conta-gotas dentro no bolso da calça. E no dia que eu consegui entrar na UTI, foram quase 24 horas para conseguir entrar. Quando eu entrei, eu disse, é agora. Quando eu colocar, vai ser o Senhor. E aí eu comecei a ungir. Quando eu consegui entrar, coloquei na garganta dele, coloquei na cabeça, coloquei no corpo todo. E a partir dali, Deus começou a operar. E da cirurgia, desistiram de fazer a cirurgia.
10: Não chegou a fazer?
11: Não chegou a fazer. Ficou 5 dias na UTI, lúcido. Via tudo, tudo. E pronto, aí deram alta para a enfermaria. Nós não conseguimos levá-lo para a enfermaria porque não tinha lugar. Aí alguém ligou para mim e perguntou, será que não está acontecendo alguma coisa? Achou que eu estava escondendo. Aí eu disse, não vamos te fazer especulações, vamos continuar crendo. Com 3 dias ele recebeu alta e foi para casa.
10: Sente nada? Nada, nada?
12: Não, até agora a gente está tudo filé, não fio, não ando tonto, não, nada não.
11: Não sente nada? Nada.
10: E nem vai sentir. Amém, pessoal?
11: Nada, nada.
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10: Qual o seu nome?
16: Sandra.
10: Diga lá, qual foi a bênção das águas?
16: Eu apareci assim com uma dor muito grande aqui do lado do fígado. Aí fui no médico, fiz os exames e constatou um nódulo no fígado, e não era um nódulo de característica boa, né? Então, a minha médica me encaminhou para um oncologista. E aí eu disse, não, não aceito essa doença. Não aceito, essa doença não é minha. Aí comecei a fazer o tratamento da água, colocava a compressa, eu ficava com a compressa, toda hora molhava, ficava o dia todo e durante a noite. E tomava o cálicezinho 3 vezes ao dia. Aí, quando eu fui, voltei na médica, ela disse, agora vamos fazer novamente o ultrassom para poder encaminhar já direto para o oncologista. Aí, quando ela passou o aparelho, passou com força, olhou, ficou olhando, disse, cadê o nódulo? Não tem nódulo nenhum aqui.
17: Foi para o inferno.
16: Foi, com certeza. Lá para as profundezas do inferno.
17: Amém. Está curada.
16: Curadíssima.
17: Graças a Deus.
3: Meu nome é Juliana e a minha mãe, ela tinha um problema que era arritmia cardíaca. E ela se sentia muito mal, ela já teve desmaios, foi durante muitos anos ela lutando contra essa arritmia. Ela ia para hospitais e fazia exames e sempre acusando a arritmia, e ela se sentia mal, tinha desmaios, sensação de desmaio também, fraqueza. Qualquer coisa que ela fazia assim, algum esforço excessivo, ela já ficava logo muito cansada, muito debilitada. E aí, utilizando a água do milagre, todo domingo a gente pegando a água do milagre, utilizando, ela tomando, bebendo, antes de, ao acordar, antes de dormir, ela usando a fé, minha mãe foi curada e graças a Deus ela está bem da arritmia.
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1: A hora de vencer é agora, pastor Nazário. O tempo está aí, a pessoa não pode ficar olhando para trás, cabeça baixa, murmurando, desanimado. Assim ela não vai conseguir vencer.
2: Se ela ficar olhando para trás, ela vai ficar presa ao passado. Errou, fracassou, agora só tem um jeito: vou levantar a cabeça, vou aprender com o erro, não ir por ele mais, e agora eu vou em frente, confiar em Deus. A direção de Deus vai fazê-la vencer.
1: Deus é especialista em levantar o caído, fortalecer o fraco. É tanto que ele mesmo coloca na palavra dele: ele ergue do pó o desvalido e do monturo necessitado. Quantas pessoas que agora estão ligadas conosco e ela precisa que Deus levante ela, Deus venha levantar ela. Agora ela também tem que se levantar e ir em direção a Deus.
2: E uma coisa, pastor, o senhor vai ouvir agora uma coisa que é muito interessante, e muita gente nunca prestou atenção nisso. Nós não temos na Igreja Universal, nós temos pessoas que chegaram do nada e hoje são grandes empresários. Não é empresário de pequeno e médio porte, não. Empresários de grande porte, temos muito em todas as escalas.
1: Exato.
2: E se o senhor observar, o senhor sabe disso, nenhum deles chegaram assim: tô bem. Nenhum, absolutamente, não tem. Todos eles chegaram: pastor, eu estou perdendo tudo. Pastor, eu já perdi tudo, não sei mais o que fazer. Pastor, eu já pensei até em me matar. Pastor, perdi tudo. E hoje essas pessoas venceram.
1: Elas deram ouvido à voz de Deus, porque existem vozes que levam a pessoa a fazer o errado. Mas existe uma voz que é a voz de Deus, que leva a pessoa a fazer o certo. Essas pessoas ouviram a voz de Deus e mudaram de vida. Nós temos aqui o testemunho da Neuza. Ela conquistou uma academia. É forte, hein? Quer dizer, olha só, ela chegou assim, como o senhor falou. Ela não tinha, mas ela ouviu falar da prosperidade com Deus, veio fazer parte e a sua vida mudou. Vamos ouvir agora.
3: Qual o nome da senhora?
4: Neuza.
3: A senhora veio de qual bairro?
4: Marbaque.
3: Qual o resultado depois da nova aliança?
4: O salário estava preso e saiu.
3: Tava preso?
4: Oi.
3: Tava amarrado?
4: O pagamento do mês não saiu, eu chorei, saiu, mas já tava aqui.
3: Tá na mão?
4: Tá na mão.
3: Deus abençoe a senhora.
5: Meu nome é Ricardo, tenho 39 anos e a minha vida mudou quando eu fiz uma aliança com Deus. Cheguei com uma vida limitada, uma vida financeiramente fracassada, né? Com uma limitação financeira, com dificuldades financeiras, com muitas dívidas, sim, com uma dificuldade enorme de poder dar um bom sustento para minha família, para minha esposa. Logo que cheguei, fiz uma aliança com Deus e todas as coisas começaram a mudar. Entreguei a minha vida para Jesus, no altar, e tudo passou a ser diferente. Então, passo a passo, pouco a pouco, nós fomos conquistando. Dentro da minha carreira, eu comecei a ter progressões na minha carreira, comecei a progredir, ter salários maiores, comecei a conquistar as coisas, conquistei um carro, consegui conquistar uma casa, e alguns anos atrás nós tivemos a experiência de ter a nossa empresa. Então, começamos a nossa empresa pequena, de uma forma modesta, só com muita força, com muita fé, continuando no trabalho, e essa empresa foi crescendo, desenvolvendo no Brasil, desenvolvendo em outros países. Hoje nós estamos na América Latina, nós estamos no México, nos Estados Unidos, em todo o território brasileiro, e conquistando, seguimos conquistando. Conquistamos hoje carros, conquistamos casas, uma cobertura, temos um apartamento, temos casa no interior, temos já uma empresa, uma sede própria, mais de 200 colaboradores, enfim, uma vida abençoada. E não só isso, mas também através dessa aliança, um casamento abençoado. Hoje eu tenho uma esposa que me faz muito feliz, a minha família, os meus parentes também são abençoados, todos na mesma fé, né? E com uma saúde plena, graças a Deus, e o principal de tudo, com cheio do Espírito Santo, batizado com o Espírito Santo, eu, minha família, minha esposa, com uma alegria completa em todas as áreas da vida, saúde, prosperidade, paz, felicidade no amor, completamente abençoado, graças a Deus.
0: 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Defende a minha causa e liberta-me. Vivifica-me segundo a tua promessa.
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1: Da feira, pastor Nazário, nós teremos 5 horários de reunião. Ela pode, às vezes ela não tem como ela vir 10 horas, meio-dia, 3 da tarde, porque ela está em trabalho, mas ela pode vir 5 da manhã, porque talvez ela saia de casa, o horário normal dela é 7 da manhã, 6 e meia, 8 horas. Nesse horário já acabou a reunião ou ainda está tendo a reunião de 5 e meia?
2: 6 e 20 a reunião de 5 e meia se finaliza, pastor Edson.
1: 6 e 20.
2: São 50 minutos de palestra na segunda-feira. Para aquelas pessoas que tem um dia, como o senhor acabou de falar, muito corrido. Tem gente que trabalha, faz curso, às vezes tem reunião na empresa. Então, 5:30 da manhã começa a reunião, 6:20. 50 minutos de palestra, ela vai embora preparada para vencer.
1: O segundo horário é 7 da manhã, o terceiro às 10 horas, meio-dia, 15 horas e também às 19 horas. Escreva numa folha tudo que você tem como dívidas. Entrega no altar. Não precisa colocar o teu nome, escreva os valores e coloca assim embaixo: meu Deus, me ajuda a pagar esses compromissos, me ajuda a pagar essas dívidas, ou talvez valores que você tenha a receber. Escreva numa folha e leve, pede a Deus. Você sabe o que você tem que fazer? Você que está aí sintonizado nessa programação, deixa o preconceito de lado. Tem pessoas, pastor, ela está descendo ladeira abaixo, mas ela está deixando o preconceito falar mais alto dentro dela.
2: Não, com certeza, pastor. A gente sabe que nós vivemos num mundo maligno, onde a mídia, ela puxa o interesse para si. E tem muita gente manipulada pela mídia, infelizmente. Aí a pessoa diz assim: mas eu tenho nome. Tem nome, mas não tem mais força. Perdeu tudo. É um nome que está se apagando e ela não está percebendo isso. E a proposta que o Congresso da Prosperidade com Deus apresenta é fazê-la se levantar e sair dessa situação.
1: O senhor vê que Deus é tão bom. Deus é tão bom que as pessoas falam mal da gente, a gente ora por elas. A gente ri, eu gosto. Essa pessoa talvez está ouvindo a gente assim, está falando: está vendo esse pessoal aí, ó? Mas é o Espírito Santo. Eu conheci uma senhora. Ela falou assim: o senhor que é o pastor Edson? Eu falei: sou eu sim. Essa pessoa que está falando com a senhora. Eu sabia que eu não gosto do senhor. Eu falei assim: mas eu amo a senhora. Eu quero que Deus abençoe a senhora. Eu quero que Deus abra as portas para a senhora. Ela ficou assim me olhando. Sabe por quê? Aí fora, lá fora, as pessoas são assim. Elas só querem falar com quem fala com elas. Se alguém fala bem dela, ela fala bem também. Mas se alguém fala mal dela, ela quer falar mal. Mas não. O que Jesus nos ensinou foi o oposto. Ora por aquele que vos persegue. Abençoa quem quer o seu mal. Isso quer dizer, sabe o que, meu amigo, minha amiga? Nós não temos nada contra você. Nós não temos nada. Pelo contrário, estamos aqui de portas abertas, braços estendidos, a te ajudar. Só você vir. Não vamos perguntar se você já falou bem ou falou mal. Não vamos perguntar se você tem uma religião ou não. Nós não vamos perguntar se você é da igreja A, B ou C. Nada disso. A gente vai ali passar fé. E se você crer, a vida dessa pessoa vai mudar.
2: Pastor. Inclusive aqueles que nos odeiam, né, pastor? Jesus disse assim: orai amai os vossos inimigos e orai pelos que vos perseguem. Não há o preconceito. A gente quer saber da vida da pessoa. O que nós queremos é que ela mude de vida e saia do sofrimento e da humilhação que está vivendo.
1: E você vai ser uma pessoa até melhor do que a gente. Sabe por que eu falo isso? Porque você é uma pessoa boa. Você não é essa pessoa que você está demonstrando ser, que nos últimos tempos você se tornou. Você é uma pessoa boa e você sabe disso. Mas de tanto, como diz pastor, levar pancada na vida, burdoada, muita decepção, muita frustração, traição, você se tornou uma pessoa amargurada, fechada, uma pessoa, sabe, fria. Mas Deus está te buscando através dessa programação. Prepare aí um copo com água. O nosso amigo pastor Nazário, ele vai realizar uma prece. Quando você beber essa água, você vai ficar em paz. Sua vida financeira vai mudar. Após você beber dessa água, nós vamos falar o endereço que você pode buscar a sua ajuda. Vamos falar com Deus. É momento de oração.
2: Meu Deus, em nome do seu filho Jesus Cristo, eu peço por todos agora, absolutamente todos, independentemente da religião, que as pessoas que estão nos ouvindo, elas venham ter, porque o Senhor não se limita a uma religião. E tem pessoas agora, meu Pai, nos ouvindo no ponto mais alto do desespero, que perdeu tudo. Pessoas com responsabilidade nos ombros, sendo envergonhada, sendo humilhada. Tem o trabalhador passando fome, com portas fechadas, endividado, pai de família, comerciante que está falindo. Meu Pai, tem pessoas agora nos ouvindo no hospital, gemendo, desenganada pelo médico, sofrendo. Pessoas por aí, meu Pai, em todos os lugares, passando momentos difíceis. Mas eu peço ao Senhor por cada uma delas. O Senhor sabe quem são elas e onde elas estão. Visita elas agora e levanta ela desse sofrimento para que ela possa lhe glorificar, meu Deus. Consagra essa água e que nessa água haja vida. Quando ela beber dessa água, o teu poder possa permear na matéria dela e ela venha se levantar, meu Pai. Em nome de Jesus. Consagra essa água, pois assim eu entrego nas suas mãos.
1: Beba agora com muita fé e seja abençoado. Graças a Deus, chegamos ao fim de mais um programa, um novo dia. O dia está começando e, como nós falamos, pastor Nazário, aonde essa pessoa pode encontrar o Senhor nesta segunda-feira?
2: Nós vamos estar daqui a pouquinho, pastor Edson, às 5:30 da manhã, a igreja abre às 5, a catedral, e a primeira palestra, a primeira reunião do congresso Prosperidade com Deus é às 5:30 da manhã, começa. Estrada do Coqueiro Grande, de frente à loja Marisa, pertinho da rótula da feirinha, em Cajazeiras 10.
1: Também teremos às 7 horas da manhã, às 10 horas, ao meio-dia, às 15 horas, especialmente 19 horas com o pastor Rosivaldo. Saiba que uma porta aberta espera por você. Busque estar numa igreja universal nesta segunda-feira. Na Catedral do Iguatemi, em frente ao shopping da Bahia, o pastor Bruno estará com todos às 5:30 da tarde, num grande congresso para o sucesso, a prosperidade com Deus e em todas as igrejas universal. Deus te abençoe. Que Deus te guarde e que Deus te proteja.
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9: Deus abençoe a todos, haja luz em toda a sua vida, luz para o corpo, luz para a alma, luz para o coração. E já você que está encontrando a nossa programação agora, já prepare-se para o momento sublime dela, que é o da oração. Coloque um copo com água sobre ou ao lado daquilo que você está usando para nos ver e ouvir, porque daqui a pouquinho nós vamos falar com Deus em seu favor. Eu estou aqui de plantão por você. Estou...

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2: Bispo Guaraci, tenho certeza que quem está sofrendo, desesperado, angustiado, nos momentos mais difíceis da dor se sente só. Mas quando esse programa começa, essa pessoa encontra o que ela precisa, o suporte, a força, a mão amiga para ajudá-la a se levantar nesse momento de dificuldade. É o que acontece quando nós começamos esse programa e nós estamos aqui no plantão, no pronto-socorro, para ajudar quem está desesperado. Você não está sozinho, minha amiga. Você não está sozinho nessa situação, meu amigo. Então liga pra gente pelo 34329119. Nós vamos anotar o seu problema, vamos colocar no azeite, vamos realizar a oração com o Bispo Guaraci, e eu tenho certeza que essa situação que você está vivendo vai ser mudada. 34329119 é o número para quem quer ajuda, Bispo.
1: Muito bem, vamos ao pastor Marcos Ramos, direto da Nave Mãe da nossa catedral, e ele que atende as pessoas que clamam pelo YouTube.
3: Todos que acompanham esse programa, e agora eu me refiro a você que está assistindo e sofre, está desesperado, são pensamentos que dominam a sua mente, dizendo para você que não há solução, que não há saída, que não há jeito. Tem jeito sim, nós vamos provar para você isso ao longo dessa programação. Mas se você precisa de auxílio espiritual, se você precisa de uma orientação, de uma oração, você consegue também fazer contato conosco através do YouTube Universal Bahia Oficial. Na aba dos comentários você pode registrar o seu nome, o problema, o momento difícil que você está enfrentando, e nós vamos com certeza, Bispo, incluir o nome dessa pessoa para o momento especial da oração.
1: No Monte Sião e em Jerusalém haverá livramento. Joel 2:32, escreva aqui o pedido. Então, nesse caso em específico, esta folha você tem que pegar, porque ela é oficial e é aqui que nós recolheremos os pedidos para levar a Jerusalém. Mas eu creio que quando o teu pedido bater no chão do Monte Sião, quando ele tocar no chão do Monte Sião, antes até de serem queimados, eu tenho certeza que aqui no Brasil o livramento vem para você. E para quem é esta fogueira santa, Bispo Guaraci? Para os membros da Universal? Não. É para católico, é para espírita, é para esotérico. É até para quem acha que é ateu. Acha que é ateu, porque não há quem seja ateu de fato. Sempre há alguém que acredita em alguma coisa. Sempre há. Amigo, amiga, se você está dentro de uma situação e reconhece que só um milagre te tira dela, milagre a gente busca onde se pode encontrar. É no altar de Deus. Decida que, independente do

0: seu credo. Você vai procurar a Igreja Universal mais próxima e vai viver com a gente esta campanha. Ainda há tempo. Ainda há tempo. A partir desta quarta-feira, nós já damos início à Fogueira Santa do Monte Sião. De quarta-feira para frente, qualquer dia, você pode subir no altar, deixar a marca da sua crença, a marca da sua esperança, a marca da sua confiança, a marca do seu despojamento e levar contigo a marca da vitória. Porque a única coisa impossível é que Deus não te retribua o que você entrega para Ele no altar. A começar pela sua própria vida e depois, naturalmente, por aquilo que você tem. Por isso que o nome é Sacrifício Perfeito. Eu entrego tudo que sou, eu entrego tudo que tenho e Deus se dá para mim em tudo que Ele é, em tudo que Ele tem. E aqui para gente, só quem está fora de si, é que não quer fazer essa troca. Porque qualquer ser humano com o mínimo de fé e inteligência sabe que Deus tem muito mais para dar a ele do que ele a Deus. Então decida que você vai procurar uma Igreja Universal, de preferência ainda hoje, para subir o altar, pegar a folha do pedido, porque você só passa pelo altar duas vezes. Na primeira, para pegar a folha do pedido e se comprometer a gerar o seu perfeito sacrifício, a sua oferta do arrependido, e depois para cumprir. Não é isso? Negativo, são três vezes. É uma para pegar a folha e se comprometer, outra para cumprir e depois para subir o altar com um grande testemunho de vitória.
1: Monte Sião, onde um reino humano deu lugar a um reino eterno. Originalmente situada em Jerusalém, na região da antiga cidade de Davi, passou a englobar também o Monte do Templo, conforme a cidade crescia. Um lugar de imensa importância espiritual. Na época de Abraão foi Salém, reino de Melquisedeque, que além de rei era sacerdote de Deus. Quando o povo de Israel saiu do Egito, o local já havia recebido outro nome, Jebus, habitado pelos jebuseus. Jerusalém foi uma das cidades dadas por Deus aos filhos de Israel, mas esta foi uma das poucas que eles não conseguiram conquistar. Sobre o Monte Sião havia uma fortaleza intransponível. Os jebuseus consideravam aquela fortaleza tão segura que desafiaram Davi, como se fosse impossível tomar a cidade. Mas o rei Davi sabia que com Deus não havia impossível. E a partir daquele momento, Sião se tornou a sede do reino. Mas o que Davi mais queria era que Deus estivesse naquele lugar. Por isso fez transportar para lá a Arca da Aliança, o símbolo de Deus no meio do seu povo. O Monte Sião recebia o verdadeiro rei de Israel e de toda a terra. Anos mais tarde, o templo foi erguido ao norte e a arca encontrou nova morada. Toda a região da cidade de Davi até o Monte do Templo se tornou o Monte do Senhor, o Monte Santo. O lugar que ele mesmo escolheu para habitar com o seu povo, símbolo de sua presença e do seu reino eterno. Ali, a promessa de livramento e salvação. Dali, o Senhor Jesus irá reinar sobre toda a terra. Do Monte Sião vem a convocação para o arrependimento. E deste mesmo lugar, o alerta sobre o juízo. Dia do Senhor está próximo. E no Monte do Senhor, quem quiser pode encontrar o Rei

0: que sofrem. 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
1: Tô de volta com vocês, prepare um copo com água para o momento da oração. E registrando aqui pelo Face, Josilene Nery Fonseca, Deus é o nosso refúgio, nos abençoe, amém. A Josi Santos pede por libertação urgente. A Vanderlina Rodrigues pede oração pela vida das pessoas que ela tanto ama. E você pode fazer a mesma coisa. Vamos então ao pastor Marcos Ramos, lá na nave mãe da catedral.
2: Por aqui também muitas pessoas, bispo, entrando em contato conosco pelo YouTube Universal Bahia. Eu tenho a Joselice Gomes, que está incluindo o nome de Marisete do Nascimento, e pede oração por todas as áreas da vida. A situação está um pouco difícil, complicada, e ela pede o socorro e auxílio espiritual. A Ana Paula está aqui registrando o seu nome em favor da sua saúde, muitos problemas de saúde, pede oração. A Neucida Cruz pede oração pela sua família, e a Rosimério dos Santos inclui o nome de alguns familiares que estão enfrentando momentos difíceis. E se essa pessoa não entrou em contato conosco ainda, dá tempo, pelo YouTube Universal Bahia Oficial, você consegue fazer o contato conosco, incluindo o seu nome para o momento especial da oração. YouTube Universal Bahia Oficial, bispo.
1: Muito bem, eu vou ao pastor Samuel Félix no Pronto Socorro da Alma.
3: E aqui, bispo, nós temos vários nomes de pessoas que estão ligando. É o caso do Roberto Cardoso. Ele pediu por Elias Ribeiro. Nós temos aqui o William, que pediu por Cristina e pediu também pelo Wesley. Está enfrentando problemas graves na família. Nós temos aqui o Cláudio André Santos. Ele está viciado, cabeça virada. Nós vamos colocar agora aqui na oração. Temos aqui a Maria Oliveira, que está enfrentando problemas de saúde. Para fechar, Lucimara Silva dos Santos. Mora em Cajazeiras e o problema dela é na família. Se você, amigo, amiga, está passando por algum problema, não sabe mais o que fazer, liga pra gente pelo 34329119. Vamos anotar o nome, colocar no azeite para o momento da oração, bispo.
1: Muito obrigado, pastor Samuel. E as pessoas não param de entrar em contato conosco agora. Marilene Araújo. Está entrando Claudionor de Souza, um abraço. A Marilene Araújo pede por toda a família. Thelma Freitas, por toda a família, em especial por Itamar. E eu tenho aqui uma senhora de um país de língua hispana. Senhora, me gostaria que você pusiera aqui, para que eu pueda me dar em la pantalla, de aonde mira este programa você. De aonde é você? De Argentina, de Uruguai, de Paraguai, de Bolívia, de Chile. De aonde é você? Ponga aqui para mim, por favor. E ella pide oração por Senhora Nélida Cáceres. Ella pide oração e diz assim: muy buenos dias, senhor obispo. Pido oração por minha família. Aí ela dá o próprio nome: Nélida Cáceres, Nelson, Cristina, Antonella, Agustín, Nahuel, Gabriel, Jessica Cabrera, Dominique Cabrera e Melanie Cáceres. Senhora, e aqui então todos os nomes de sua família puestos em la oração. Ahorita me gostaria de mirar aqui em la pantalla. De onde é você? De onde é você? De que país habla você? E desde ahorita me gostaria de enviar um abraço e bendiciones a todo o povo que habla espanhol, incluso a você. Por favor, mira, cerre aqui meus olhos, por favor. Me gostaria de falar de maneira assim muito personal a um povo que me gusta demasiado. 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Señor, en el nombre del Señor Jesús, da dirección para que todos aquellos que están ayudando puedan encontrar aquellos que sobrevivieron. Senhor, da luz, da direção, em nome do Padre, do Filho e do Espírito Santo. E todos vocês que neste momento escutam-me, mira-me, em Venezuela, sejam livres de tudo. não solamente de la fuerza de este huracán, pero también del terremoto, también de toda mala vibra, de toda mala racha, en el nombre del Señor Jesucristo, espíritu maligno que actúa en este país, sea arrancado, echado afuera. 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Amén. 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Todo el pueblo venezolano y de otros países también que sufrieron con esta tragedia que sucedió en esta semana pasada. 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La señora Nérida respondió aquí, ó, soy de La Paz, zona rural, Entre Ríos, Argentina, señor obispo. Dios me la bendiga, señora, a usted y todos nuestros hermanos argentinos. Cristina Ferreira pede por ella, de Cleia Sena también. É muita gente entrando aqui e você pode ser o mesmo. Que Deus me los cuide e me los bendiga. A todos ustedes que hablan espanhol e que todos os dias miram a este programa, Deus me los bendiga em todo. Você que é brasileiro, eu estou falando espanhol porque sempre entra alguém aqui de outros idiomas, tá? If you are watching this program from United States of America, receive blessings, receive your freedom. 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Inclusive, eu estou recebendo aqui mensagens de pessoas lá de Angola. Um abraço a todos vocês de Luanda, a vocês de Maputo, de onde veio o pastor Zé Luiz, passou nos dois países, em Moçambique e Angola. Deus abençoe o pessoal de Cabo Verde, em especial Ilha do Sal. Que Deus abençoe a vocês, já estivemos aí, que o Espírito Santo abençoe. Deus abençoe a todo o povo que nos assiste em qualquer lugar do mundo. Do mundo. Et vous, de parle français, Dieu vous bénisse. Que mon Dieu, à bientôt. Amém. Au revoir. Tô aprendendo, hein? Que Deus abençoe. Vamos agora ao testemunho da Fogueira Santa de Israel.
4: Todo mundo reconhece a coragem de um bombeiro. Heróis de farda preparados para salvar vidas nos momentos mais difíceis. Mas quase ninguém enxerga o ser humano por trás da farda. Nem sempre a maior emergência é quando a sirene toca.
5: Eu sou bombeiro civil, há 6 anos já na área. A minha família praticamente toda da área da saúde, então é uma área que eu sempre admirei. Só que eu queria salvar vidas, mas queria tirar a minha, a ponto de tomar 1 litro de água sanitária. Eu cheguei a esse ponto devido a um relacionamento. Tive uma filha. E quando a minha filha estava com 10 meses para 1 ano, eu descobri uma traição vinda dele. O meu mundo era ele, então a minha vida passou a não ter sentido nenhum mais. Eu passei a ter crise de ansiedade, então do nada eu estava muito bem e do nada explodia, né? Transtorno bipolar, eu a mesma hora que eu estava rindo, eu estava chorando. Nenhuma das crises, né, que eu tive de transtorno bipolar, eu lembro que eu estava dentro do meu quarto, tranquila, como se nada estivesse acontecendo, e o meu pai entrou dentro do meu quarto. Só que eu não vi o meu pai, eu vi o meu ex-esposo. Então, daquela base que eu estava ali tranquila, eu já passei por uma agressividade muito grande. Eu saí quebrando tudo. Tudo que me vinha na frente, eu quebrei notebook, quebrei copo, quebrei tudo que estava, jogando nele para ele sair de perto de mim. Só que as alucinações eram tão grandes, mas tão grandes que às vezes eu não percebia o que estava acontecendo, eu só percebia quando eu voltava a mim. Eu cheguei a tomar 5 tipos de remédio diferentes, um para eu dormir, um para eu acordar, um para eu tentar ficar bem, um para parar as crises, outro para parar a alucinação. Eu tomava uma série de remédios. Inclusive, uma das tentativas foram com eles. Era como se eu tivesse dentro de uma prisão dentro de mim. E nada me motivava a querer sair de lá. Nada. Minha mãe às vezes falava comigo: ah, mas você tem uma filha, olha sua filha. Nada fazia. E do nada, alguma coisa falava comigo: vai ali, faz isso. Me dava sugestões. Na minha mente ficava o tempo todo martelando. E falou: vai lá na área e vê, e olha. Quando eu cheguei na área de lavar, né, na área lá de casa, eu só consegui ver a garrafa de água sanitária. Eu rompi o lacre e tomei como se fosse água. Minha mãe me levou correndo para o hospital nesse dia e eu comecei a vomitar sangue. Porque ali eu já tinha tomado uma quantidade que já tinha, como se fosse dissolvido, né, o meu aparelho digestório todo. Então, da boca até o estômago, correu tudo. Eu fiquei internada lá durante uns 15 dias, mais ou menos, só no soro. Nem água eu podia tomar. Nessa vez, eu já fazia tratamento com o psiquiatra. E o psiquiatra indicou à minha mãe que eu tivesse uma internação compulsória. Um lugar que todo mundo falava: ah, não, ela vai sair de lá melhor. Eu saí de lá 10 vezes pior do que eu entrei. Porque lá eu me senti um bicho. O pátio de visita tinha um pátio. Aí tinha uma grade que dividia uma vala enorme com uma outra grade do outro lado. Eles colocaram a minha filha nessa outra grade e eu na grade de cá. A minha filha ficava do outro lado gritando: mamãe, mamãe. E eu do lado de cá, sem poder encostar nela, sem poder abraçar. E eles não deixavam eu chegar perto dela, porque sabiam o risco que eu era para minha própria filha. Mas aí eu falei que eu não ia mais mostrar o que eu estava mostrando antes. Eu falei que eu ia fingir que eu estava bem, só para sair de lá.
4: Grace conseguiu fingir e sair do hospital psiquiátrico, mas logo mostrou que a sua situação estava ainda pior do que antes. Agora já não era somente ela carregando os velhos pensamentos.
5: Foi quando eu falei com a minha mãe: mãe, eu vou embora. Aí quando eu falei com ela: eu vou embora, eu já arrumei uma casa para eu poder ir embora, ela desesperou. Porque ela sabia que eu não estava bem. Se eu fosse embora, eu ia conseguir o que eu queria. Então, ela entrou para dentro do quarto e tentou contra a vida dela também. E o mesmo medicamento que ela tinha tomado lá dentro do quarto, eu peguei, entrei pro meu quarto e tomei também. Aí levaram minha mãe para um hospital e eu fui pro outro. Eu fiquei 5 dias internada por causa disso. A minha mãe ficou 10 dias em coma no CTI. Eu desmoronei. Porque dentro de mim falava: você vai matar a sua mãe, você vai matar a sua mãe, ela não consegue te ver assim mais. Aí quando foi em 2018, eu decidi que eu precisava mudar de área. E aí tinha uma amiga minha que já era da área de bombeiro civil, aí eu fiz o curso. Só que eu ficava naquela: eu fiz o curso, e agora? Só que aí eu comecei a mandar currículos, né? E apareceu no site uma oportunidade da vaga. Só que quando eu cheguei para fazer a entrevista, eu tomei um choque. Eu peguei e perguntei à recepcionista lá embaixo. Eu falei: é aqui mesmo? É aqui que estão me esperando? Ela falou: o endereço é esse mesmo.
1: Era o quê?
5: Era na Igreja Universal. E eu tinha um ranço da igreja antes. Eu falei: eu preciso, né? Então eu vou entrar, vamos ver o que, que vai dar. Então, passou uns 3 dias, ele me liga de novo. Eu falei: eu não tô acreditando que me ligou. E agora, o que, que eu faço? Eu falei: então eu vou ter que ir. E peguei e vim. comecei. Só que pela questão do trabalho, eu tinha que ficar obrigatoriamente em todas as reuniões, né? A gente tinha que ficar ali presente. E eu escutava, escutava às vezes 5 reuniões no dia, mas nada entrava. Eu falava dentro de mim, nossa, mas não, como é que o povo acredita nessas coisas, né? E tava tudo bem, só que não tava. Eu comecei a ter crise de ansiedade de novo. Do nada eu começava a xingar, do nada eu começava a chorar, do nada eu começava a gritar. E aquilo ali me trouxe uma vergonha tão grande, mas uma vergonha tão grande. Eu falei, eu tô dentro da igreja. E tô aqui passando isso tudo. Cheguei a pedir, né, pra poder sair. E ao invés de só simplesmente aceitar o meu desligamento, eles falaram comigo, não, vai dar certo. E a gente vai te ajudar. Ao invés de simplesmente me ver como um funcionário, eles me viram como alguém que precisava também ser ajudado. Aí um dos meus colegas de trabalho me chamou. Ele sentou comigo e falou, Gleice, eu vou conversar com você como pai. Eu vou falar com você o que eu falaria com a minha filha. Você tá aqui dentro, você tem todas as armas que você precisa para poder sair dessa situação. E eu via situações, assim, nítidas para mim, de pessoas que entravam, tava de uma forma, e na outra semana, quando eu via, aparecia outra pessoa. E dali em diante foi que eu comecei a escutar, a deixar a palavra entrar, né? Ali eu vi que a minha vida tinha que mudar total, não podia ser só aquilo ali. Foi aí que eu decidi me batizar nas águas. Aí eu falei, agora a Gleice vai ter que morrer. Aí naquele momento eu comecei a me entregar. E eu lembro que veio a fogueira santa da troca de identidades. Essa fogueira santa eu me derramei. Me derramei e falei com Deus, Deus, eu entendi que não é valor. Claro que é um sacrifício, algo que vai doer pra gente poder fazer muitas vezes. Mas o mais importante não é o que eu tô dando, é o que eu vou receber. Quando eu subi no altar, eu falei com Deus, Deus, se não acontecer nada na minha vida, eu não sei o que que eu vou fazer mais. Eu quero o Senhor. Eu quero que o Senhor venha, que o Senhor complete o que tá vazio aqui ainda. Eu ainda não era filha de Deus, eu não me sentia filha dele, porque eu não tinha o Espírito Santo, eu não tinha ele dentro de mim, porque era o que eu queria. Então eu lembro de uma reunião de quarta-feira, eu trabalhando. Veio a reunião de 19h30, o pastor estava no altar, ele falou, você vai buscar como você nunca buscou hoje. E aquilo ali me acendeu uma chama, porque eu falei, eu já tô buscando tudo que eu tenho, mas hoje vai ser diferente, porque eu nunca fiz isso. Eu fui para dentro da minha sala, pastor, ajoelhei, eu falei, Deus, não interessa aonde eu tô, como que eu tô, o que eu tô fazendo, eles podem até bater na porta, eu vou atender, mas eu vou atender o Senhor primeiro. E eu fui para ali, eu me derramei, eu ajoelhei, eu falei, se não for hoje, não vai ser nunca mais, eu quero o Senhor. E ali eu tive a certeza, eu falei, o Senhor tá comigo hoje. Hoje eu tenho, Senhor, eu sou sua filha. Sabe, foi uma coisa tão assim que eu falei, oh meu Deus, se eu soubesse que era isso, eu tinha feito antes. Quando eu saí rindo pra todo mundo, eu não sabia de nada, nem onde que eu tava direito. Mas foi uma sensação tão boa, eu comecei a chamar os obreiros que me acompanhavam, o pastor que me acompanhava, eu falei, pastor, eu recebi o Espírito Santo, eu recebi. Todo mundo conseguiu ver a transformação da Gleice de 2012 para a Gleice de 2021. Ele trouxe a paz interior, ele trouxe a tranquilidade, a serenidade. Uma pessoa que foi destruída pela vida sentimental um dia. Hoje, sou casada. Conheci o meu esposo. A gente se conheceu, inclusive, do aplicativo. Quero te conhecer na terapia. Homem maravilhoso, um homem de Deus. Eu tenho uma filha maravilhosa. Vem comigo, ela participa do grupo FTU. A minha mãe hoje, né? Ela vem na igreja comigo também. Então, a todo momento hoje, eu tenho o privilégio de servir a Deus e a retribuir para Ele tudo o que Ele fez na minha vida. Porque hoje eu vejo que eu posso fazer a obra a todo momento. Quando eu estou atendendo fisicamente uma pessoa, eu sei que eu estou atendendo ela físico, mas também estou atendendo a alma dela. E eu acredito em propósito. Deus preservou a minha vida. Ele não deixou que eu fosse. Ele me mandou para um lugar que não só Ele ia poder trabalhar em mim, mas que Ele teria outras pessoas para poder me acolher, me abraçar e me mostrar o tanto que Ele me queria. Então hoje eu vejo que não foi só um clique, né? Foi Deus agindo para que eu chegasse até aqui.

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1: E eu vou direto ao pastor Samuel, porque com certeza tem muita gente gritando por socorro lá. Pastor Samuel.
2: Sem dúvidas, bispo, nós temos aqui o caso do Eric, que está endividado e pediu aqui ajuda através do SOS. Nós temos aqui a Antônia Conceição, ela está sofrendo com pressão alta. Nós temos aqui a Zilmária, está desempregada. Nós temos a Maria de Fátima, que pediu por Ricardo e Priscila, seus filhos, que estão com a cabeça virada. Temos também aqui o caso da Edna Cis, que pediu por Benjamin e Cristiano. Nós temos a Thaís Bárbara de Assis, que pediu pelo familiar que virou a cabeça. E para fechar, o Fernando Couto pediu por toda a sua família, especial por Ana Paula. Se você, amigo, amiga, está enfrentando algum problema e não sabe como fazer para vencê-lo, liga aqui pra gente agora, com urgência, pelo 3432-9119. Você vai encontrar o suporte, o apoio para passar por cima dessa situação. 3432-9119, bispo.
1: Muito obrigado, que Deus o abençoe. Eu tenho aqui pelo Facebook Joana Muxanga, provavelmente de Angola ou Moçambique. Ela diz assim: paz a todos. A Marinês Rodrigues diz assim: estou aqui no trabalho conectada nesse maravilhoso programa que me ajuda cada dia mais. Peço oração pela minha família e saúde. Deus abençoe a todos. Eu tenho aqui Ricardina Almeida, que diz Francé. Maria Jesus Calda, amém. Cristina Ferreira. E você também pode fazer o mesmo. Como pelo YouTube com o pastor Marcos Ramos, que está lá na catedral agora. Marco.
3: Muitas pessoas entrando em contato conosco também, bispo. Eu tenho o Luiz Antônio Calisto, que registra aqui o seu nome, seu pedido de ajuda, e está acompanhando o programa da cidade de Coqueiros, no Rio Grande do Norte. Eu tenho a Ana Lúcia Alves pedindo oração pela sua família. A Rosa Bispo dos Santos pede oração também de libertação em favor dos seus familiares. Eu tenho a Cristiane, que pede proteção e livramento de toda a inveja contra a vida do seu filho. E eu tenho um caso também da Rosimere da Silva, que pede oração de libertação, pois percebe uma energia negativa que acometeu a sua vida e tem causado muita dor e sofrimento. E a Cristiane também, registrando o nome aqui dos familiares, pessoas da sua família que estão de cabeça virada, e ela pede pela libertação de todos os seus familiares. E essa pessoa pode fazer contato conosco exatamente agora, através do YouTube Universal Bahia Oficial, bispo.
1: Muito obrigado, pastor Marco. E aqui nós fechamos também pelo Facebook muitas pessoas. E agora eu queria trazer um resumo do que tem sido uma reunião sagrada, que é a reunião de quarta-feira. Nós estamos vivendo o estudo da armadura de Deus e cada quarta que passa fica mais forte. Pessoas inteligentes e maduras, sérias, se preocupam com o futuro da sua alma. E quem se preocupa com o futuro da sua alma não falta quarta-feira. Veja por quê. Deus não usa quem não é templo dele. Sabe por quê? Porque Deus não é encosto, nem alma penada. Deus não consegue trabalhar por meio de uma pessoa vivendo fora dela. Deus é guia, Deus é dirigente, Deus é condutor. Mas enquanto você não for batizada com o Espírito Santo, você sabe o que significa isso? É como se Deus estivesse tentando te dirigir, como se você fosse um carro, e Deus tentasse te dirigir sentado no banco de trás.

enquanto você não se despir daquilo que você conquistou nesse mundo, você não pode se vestir da armadura de Deus. Enquanto você não se esvaziar dos teus tesouros, você não pode se encher de Deus. Você vê o nosso Senhor Jesus, que não tinha erro, que não tinha falha, nele não havia pecado. O texto diz que ele precisou se esvaziar. Está lá. Não usurpou o ser igual a Deus, ou seja, não tirou proveito de ser igual a Deus, se esvaziou, assumindo a forma de servo. A vontade de Jesus era boa, era agradável, e ainda assim ele abriu mão da dele pelo do Pai. Eu fico imaginando a tristeza que Deus sente contigo, amigo, amiga, quando você diz assim, diante deste altar, às vezes, eu vou fazer do meu jeito. Você ora, você jejua, quem sabe, você não fica fora de uma fogueira, e é por isso que você desanima. Você acredita que o problema esteja no altar, na campanha, quando não está. Mas por que que as tuas fogueiras não funcionam? Porque de repente você até entrega o material, mas não entrega o espiritual. Chegou a hora de você trocar as armaduras desse mundo pela armadura de Deus. Chegou a hora de você fazer o que o cego fez, lançar a sua capa aos pés do Senhor Jesus. Faça isso agora com os teus olhos fechados. Diga para Jesus com força que você está abrindo mão do que é, do que sente, do que tem, do que pensa, do que acha, do que sabe, do que pensa que sabe, para fazer dele o teu Deus único e suficiente. Ó Santíssimo, vem. Na justa medida em que a nossa voz sobe aos quatro cantos deste mundo para te buscar, Senhor amado, vem soprado dos quatro ventos e enche este lugar com a tua glória. Ó, meu Pai, não pode ficar para outro dia, não pode ficar para outra hora, tem que ser hoje, tem que ser agora, tem que ser para já, o dia, a hora, o momento em que nós seremos vestidos e revestidos da tua armadura. Ó, poderoso de Jacó, ó Deus vivo de Israel, esta noite em Salvador um novo Pentecostes, sim, faz isto aqui uma nova festa de derramamento do teu Espírito, porque eu tenho certeza que o Senhor está

0: 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E só Deus oferece a verdadeira proteção. 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
1: E nesse momento nós vamos preparar o nosso espírito para a oração. Pegue um copo com água, se junte a nós e vamos falar com Deus. Meu Senhor e Pai, em nome do Senhor Jesus te clamamos. Levantamos a nossa voz em favor de todos que sofrem, que gemem, que padecem, que uivam de dor. Meu Deus, em nome do Senhor Jesus Cristo, faz acompanhar a nossa voz e imagem do teu poder transformador, que salva, que liberta, que põe de pé o caído, que faz forte ao fraco, e independente do credo, cria nessas pessoas a devida fé e coragem para se dirigir a uma Universal mais próxima, de preferência já hoje, adquirir a folha do pedido e mergulhar de cabeça numa fogueira santa que não veio para melhorar e sim transformar a vida dela. Abençoa a água e quem beber seja curado por dentro e por fora. Amém. Vamos beber água. Um abraço carinhoso e até lá.

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1: O galo já cantou na centenária da Bahia. São 4 horas, 1 minuto.

0: Bom dia! Muito bom dia,
1: Brasil!
0: Meu povo sertanejo, bom dia, mulher do campo!
1: Bom dia, Brasil!
0: Bom dia, homem do campo!
1: Bom dia, Brasil!
0: Bom dia, você que tá na cozinha!
1: Bom dia, Brasil!
0: Bom dia, você que já tá indo pro trabalho!
1: Bom dia, Brasil!
0: Bom dia, você em uma das portarias desse Brasil afora!
1: Bom dia, Brasil!
0: Muito bom dia, você ouvindo o FM mais potente da Rádio Baiana, a 97.9, a Rádio Sociedade da Bahia!
1: Bom dia, Brasil!
0: Vamos juntos acordar bem nesse dia 30 de junho, vamos nessa! Começar a viver intensamente o último dia do mês de junho e se preparar para os desafios do mês de julho. E hoje eu guardei meu bom dia mais que especial para todos os caminhoneiros da nossa audiência, que conduzem e transportam o progresso desse gigantesco país chamado Brasil.
1: Bom dia, Brasil!
0: Hoje é o dia todo deles e delas. Dia 30 de junho, Dia Nacional do Caminhoneiro. Parabéns a você, caminhoneiro, a você, carreteiro, você que é autônomo, a você que é agregado, a você contratado. Parabéns a você do truck, a você que conduz o bitrem, a você que conduz o caminhão tanque, o caminhão prancha. Um dia, um bom dia mais do que especial a todos os caminhoneiros que carregam o Brasil nas costas e a saudade no peito.
1: Bom dia, Brasil!
0: Essa é pra vocês, guerreiros das estradas! Muito bom dia, viu? E eu também tô te esperando, viu? Esperando o seu bom dia, esperando o bom dia de Maria, de chapéu de couro, de dormir. Eu quero saber como é que foi essa segunda-feira, esse início de semana que passou aí. Muito trabalho. Ou passou um dia com a cabeça na Copa do Mundo? Então manda aqui sua mensagem no WhatsApp da Centenária da Bahia.
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0: Vem comigo, porque tá começando o maior e mais ouvido programa sertanejo do rádio brasileiro. Acorda, meu povo! Acorda, Maria! Acorda, chapéu de couro! Galo cantou! Vamos acordar, já tá no ar!
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0: Não importa se você vai rápido ou devagar, contanto que você não pare. Bom dia!

entre muitas nuvens e com ventos um pouco mais fortes, o que deve continuar causando chuvas espalhadas durante todo o dia. As temperaturas na capital variam entre 22 e 27 graus. Em Luiz Eduardo Magalhães, o sol aparece com mais força, acompanhado de poucas nuvens, o que deixa o clima seco e com baixíssimas probabilidades de chuva. As temperaturas devem variar bastante, com mínimas de 18 graus, principalmente agora nas primeiras horas da manhã, e máximas de 30 graus. Indo agora lá para o extremo sul da Bahia, a cidade de Teixeira de Freitas deve ver o sol aparecendo acompanhado sempre de muitas nuvens, que podem causar chuvas passageiras ao longo de todo o dia. À noite, esse tempo fica mais firme e não deve chover. E essa foi a nossa previsão do tempo de hoje. Lembrando sempre que as informações são do INEMA e da agência Climatempo.

0: Esse é o Vamos Acordar, rapaz. E aí, já saiu da cama? Já levantou? Já falou com o cachorro? O gatinho? Eu não coloquei água pra dormir ainda não, viu? Ô, Dorli! Vem cá, rapaz! Vem beber água? Já coloquei aqui o tanque, ó. Aqui do lado, ó. Vem aqui, rapaz, vem. Ô, fofinho, vem cá, vem. Vamos beber água. Chegou a hora. 4 horas, se hidratar. Vou pegar minha garrafinha aqui também. Pode começar, meu filho. Venha, vem aqui, venha. Beba sua água, vá. Bora. Eu vou beber aqui também. Pronto. Pode ir. Água não é brincadeira, não, rapaz. Tem que beber mais. Bora. Isso. Assim que eu gosto. Vá, meu filho. Mate quem tá lhe matando. Valeu, Dorli. Pronto. Ah, bebeu tudo. Maria! Bom dia, Maria. Hoje eu tô feliz, viu, Maria? Meu Brasil ganhou. A Alemanha foi eliminada. O dia tá só começando.
1: Armação pura!
0: Que nada, Maria. Que nada. Foi difícil, foi mesmo, mas passou. Não fale assim, não. Ó, quero café hoje, viu? Posso pegar um pouquinho aí, Maria?
2: Só e onde é que tá essas coisas?
0: Ah, não sei, você que tá fazendo aí. Eu tava achando que era você que tava fazendo, ó. Chapéu de couro, bom dia! Tá retado comigo hoje não, né, ó?
3: Bom dia aos cabra macho e as meninas cheiram no cangote.
0: É mesmo, rapaz. Olha que teve gente ontem atrás de você aqui, viu, chapéu de couro? É, rapaz. Era atrás de você.
3: Rapaz, você fala é demais.
0: Ih, rapaz. Tem que tomar cuidado, né? O pessoal aqui pode ficar sabendo. Então vamos passar pra primeira música.
3: Aonde?
0: Eita. Fiquei com medo agora. Vou botar a música antes que chapéu de couro me pegue aqui, viu? Eu quero conversar com vocês ainda, falar bom dia. Então aumenta o som, vamos começar bem. Aqui não vamos acordar bem, rapaz. Aumenta o som, vem aí, João Mineiro.

0: demais da conta. Vamos junto, rapaz. E agora que eu dei meu bom dia pra todo mundo, já dei meu bom dia pros caminhoneiros desse Brasil, pra Dorli, pra Maria, pra Chapéu de Couro, pra você ouvindo, eu quero ouvir agora você falando meu seu bom dia. Chega mais! É, você já tem gente com a gente aqui, viu? Nas linhas da Centenária da Bahia, na 97.9. Muito bom dia, bom dia, bom dia, alô!
1: Alô?
0: Alô, bom dia!
1: Bom dia, saúde, sorte, sucesso!
0: Pra gente, meu irmão, como é seu nome?
1: José Sacramento Santos, eu falo aqui do Castanje.
0: E aí, seu José, como é que tá em Castanje, tudo em paz?
1: Olha, tá tudo normal. Agora, o que tá pegando aqui, rapaz, é um lixo, muito lixo nas ruas. Tem muita gente aqui que não tem vergonha na cara, fica acumulando, então... É bom esse povo tomar uma tendência, tomar vergonha na cara, procurar organizar os seus lixos. Tá, a coisa aqui tá feia.
0: É feio mesmo, principalmente quando vê aquele descarte irregular, jogando em qualquer lugar, né? A gente tem que ter consciência de que a gente vive numa comunidade, tem que tomar cuidado, tem que fazer certo pra todo mundo viver bem, né, seu Zé?
1: É, aqui o nome das ruas aqui é da cidade da Bahia, entendeu?
0: Sim.
1: Então as ruas cheias de lixo, rapaz, é uma vergonha.
0: Fica complicado.
1: Mas eu quero também. Parabenizar você e sua equipe, parabenizar a Rádio Sociedade. Minha mãe, Maria de São Pedro, era fã dessa rádio.
0: Meu amigo,
1: eu estou com meus 68 anos, sempre que eu posso eu assisto vocês.
0: Obrigado, seu Zé.
1: Então é uma coisa assim interessante, viu? Uma coisa assim muito bacana, a Rádio Sociedade da Bahia.
0: Obrigado.
1: Quero mandar um abraço aqui, viu? Mandar um abraço, um bom dia para meus amigos aqui. Antônio Roselli, ele é dono do restaurante Norte 1, sempre eu tô lá com ele, com a turma dele. Mandar um abraço, um bom dia especial para meu amigo Antônio Careca.
0: Eita.
1: E mandar também esse bom dia também especial para outro amigo meu também. Sim. Antônio Bigode, olha quanto Antônio.
0: O Antônio Careca e o Bigode, aí se juntar um com o outro já fica bom.
1: E Antônio Roselli Tonhão, dono do restaurante.
0: O dono do restaurante Tonhão, pronto. Aí você já faz pronto. A barba, o cabelo, o bigode e já come e também bigode. No restaurante.
1: É isso, meu querido. Olha, eu quero deixar aí meu número no ar.
0: Deixa,
1: eu não estou procurando relacionamento, eu quero só amizades.
0: Só algo casual.
2: Será?
0: Diga aí, fica à vontade, seu Zé.
1: 98271-3310.
0: Fale mais uma vez.
1: 98271-3310,
0: é zap. É zap, né?
1: É, meu querido.
0: Pronto, o senhor gosta de uma praia, de uma praça, o que é que o senhor gosta de fazer?
1: Ah, olha, eu gosto de praia, uma vez ou outra assim, eu gosto de ir no Brasil tomar uma gelada.
0: Legal.
1: Trocador de um de prosa com meus amigos.
0: Quem é que não gosta, né?
1: Agora, o que eu mais gosto mesmo de fazer é ler.
0: É ler?
1: Ler.
0: Poxa, que coisa legal, é bom que já é uma pessoa culta, isso aí, parabéns, meu amigo. O conhecimento ele transforma, né? Isso aí é bom que você já ajuda a pessoa, já indica um livro pra pessoa pra ler com ela, combinado?
1: Não é bom?
0: É bom demais.
1: É coisa que às vezes os meus amigos aqui me perguntam, porque eu sempre estou falando com eles, a coisa que eu mais gosto é ler.
0: É a melhor coisa do mundo, não tem outra coisa melhor mesmo não, viu, seu Zé?
1: É isso.
0: Um bom dia pro senhor, pra sua família, viu?
1: Um bom dia pra você, pra sua equipe, que Deus lhe proteja sempre.
0: Amém, a você também, meu amigo. Um abraço pra todo mundo de Castanje e vamos olhar esse lixo de Castanje, viu, pessoal? Vamos descartar corretamente aí, que seu Zé tá bravo, senão ele vai quebrar tudo aí, viu? Vamos seguir aqui. Valeu, seu Zé. Vamos seguir por aqui que tem mais gente falando com a gente. Bom dia, Val!
3: Bom dia, Gabriel!
0: E aí, minha amiga?
3: Eu acordei agora pra ouvir o programa.
0: Oh, coisa boa.
3: Eu estou na Rádio Sociedade.
0: Sempre.
3: 97.9.
0: A mais potente.
3: É, FM.
0: Isso.
3: Um abraço pra meu irmão Sérgio, minha filha Gisele, Débora e Evandro.
0: Tem mais algum alô?
3: Um beijo, Gabriel.
0: Um beijo.
3: Tudo de bom.
0: Pra gente, tudo de bom pra você também. Eu tô te esperando. Pode começar. Continuar mandando a sua mensagem aqui no 719-9656-1025. Esse é o Vamos Acordar. Tem muito pra você ainda hoje, viu?

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1: Não vamos acordar, são 4 da manhã, 24 minutos.
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3: O produto interno bruto do agronegócio baiano totalizou 19 bilhões e 180 milhões de reais em valores correntes no primeiro trimestre de 2026. De acordo com a Superintendência de Estudos Econômicos e Sociais da Bahia, na comparação com o primeiro trimestre de 2025, houve uma retração nominal de 0,2%, o que corresponde a uma redução de 29 milhões de reais em relação ao mesmo período do ano anterior. O desempenho nominal do setor foi influenciado principalmente pela redução dos preços de comercialização dos principais produtos agropecuários e dos produtos alimentícios e bebidas, cujos preços recuaram 11% e 9%, respectivamente. Dessa forma, mesmo com o avanço da produção em importantes segmentos da agropecuária, a queda dos preços limitou o crescimento do valor gerado pelo setor em termos correntes. Em relação ao PIB total da Bahia, o agronegócio respondeu por 13,5% da atividade econômica estadual nesse período, no primeiro trimestre de 2026. Embora expressiva, essa participação foi inferior à observada no mesmo período de 2025, quando o setor representou 14,3% do PIB da Bahia. E essa foi a nossa primeira notícia do campo de hoje, mas fica com a gente que ainda tem muito mais aqui no Vamos Acordar.
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0: Vamos junto, não vamos acordar. É, tá ouvindo esse barulhinho? Tem gente aqui com a gente. Bom dia, Rádio Sociedade da Bahia, alô?
1: Bom dia, Gabriel.
0: Bom dia, meu irmão, tudo bem?
1: Tudo bem, aqui é Raimundo Sacramento, aqui do Calabetão.
0: E aí, seu Raimundo, como é que você tá? Como é que vai a força?
1: Eu tô bem, graças a Deus, meu irmão. Pedindo a Deus por nós todos, para nos ajudar na saúde e paz.
0: Isso aí, muito trabalho?
1: Muito trabalho, na luta.
0: O senhor trabalha com o quê?
1: Hoje eu tô aposentado, mas ainda faço uns biquinhos ainda para ganhar um trocado, para inteirar o pão, né?
0: É importante, né? Tá difícil a vida, né?
1: É verdade.
0: Mas e aí, como é que tá o coração? Quer dar um alô pra alguém? Fica à vontade, amigo.
1: É, tá tudo bem, graças a Deus. E mandar um alô pra Celso Magomi, que ele consegui falar com ele, graças a Deus.
0: Ainda
1: pra
0: bem.
1: Pra Dona Edith, pra Judete.
0: Olha.
1: Aqui no Calabetão vai pra Carlinho Bocão em Água Fria. Aqui no Calabetão pra Jumar, Isaías, Ranulfo, Mago, Hamilton, Jorginho, Caxangal. Ninho Pé de Galinha, minha esposa que já tá acordada também, que já vai sair. Meu cunhado Ernesto lá em Araçais. Meu filho Marlon em São Paulo, que tá ligadinho aí em você.
0: Ô, coisa boa.
1: É. Macajua vai pra Zezé, que em Macajua é minha terra natal, graças a Deus. Nova Cruz pra Orlando. Chico aqui no Ipau da Lima. E Gilmar, meu filho também aqui no Calabetão.
0: Ah, que legal.
1: E já um bom dia para Valdo Silva, para Matheus Lucena, para você.
0: Obrigado,
1: meu filho. Seja bem-vindo, meu filho. E é assim, a gente começa devagarzinho, e vai chegando, cada dia sobe um degrau, porque agora Deus diz, é aqui, ó, seu topo é isso aí. Parabéns, que Deus te abençoe, que proteja sempre, viu?
0: É isso aí mesmo, devagar a gente vai aonde a gente quiser, né? Vai fazendo sempre com muita humildade, com um coraçãozinho, sempre abrindo o coração também. Eu agradeço demais, viu, o carinho que vocês estão me dando aqui, falando comigo, conversando. E eu já falei também, no dia que vocês não gostarem, pode ligar pra falar aqui, porque a gente resolve na hora, beleza?
1: Não, a gente não pode fazer isso não, que a gente não pode tirar uma pessoa do caminho que tá no caminho certo. Não pode fazer
0: aí,
1: isso não.
0: Aí, meu amigo, valeu.
1: Eu tô com 70 anos, tenho 50 anos de Rádio Sociedade. Entendeu? Graças a Deus, sou feliz.
0: Coisa boa.
1: E seja bem-vindo. Todos que passam aí, a Rádio Sociedade não bota ninguém pra derrubar o programa. Ela
0: é uma
1: bota
0: escola. Eu sou grato demais aqui. Eu aprendo todo dia, meu irmão, aqui.
1: É isso aí.
0: Mas muito obrigado, viu? Tudo de bom pra você, pra sua família, pros seus filhos, viu? O de lá de São Paulo, daqui do Calabetão, onde o senhor também tiver mais, fique tranquilo. Tudo de bom, viu?
1: Ah, meu filho, se eu for falar o tanto de filho que tem, o programa todo.
0: É isso, é por isso que eu já não falei logo.
1: Já tem, só de Goiânia tem uma turma lá. Deus abençoe a cada um.
2: Deus é mais.
0: É porque o senhor ama demais, fale assim, é que o senhor tem o coração grandão.
1: Isso aí, valeu.
0: Valeu, meu amigo, bom dia pro senhor. Vamos continuar aqui. Esse é o Vamos Acordar, tem torcedor do Vitória falando aqui com a gente, chega mais, bom dia. Bom dia.
3: Bom dia, família Sociedade. Bom dia, grande Valdo Silva. Cadê chapéu de couro, Valdo?
0: Tá aqui, tá brabo.
3: Cadê Maria, cadê Dorli? Quem tá falando aqui é tudo do couro.
0: Bom dia,
3: Dudu. Tudo bom, né, galera? Cadê chapéu de couro? Sofreu ontem com a seleção brasileira. Dizem que ele saiu do interior com esse facão amolado aí, pra quem fazer a hora dele aí com facão aí na hora do jogo do Brasil, ele sai raspando esse
2: facão. É pra cabra que se acha muito corajoso.
0: É, rapaz, ontem ele tava brabo aqui, ele tava achando que o Japão tava corajoso, tava raspando esse facão aqui no estúdio todo.
2: Fala a verdade, cabra.
0: E é mentira, é chapéu de couro. O que, essa marca que tem aqui no estúdio aqui agora foi quem que fez? Você brabo na hora que o Japão fez o gol. Rapaz, aí ó. Foi numa dessa mesmo aí que quebrou tudo aqui. Ah, tô falando, o cara tá brabo. Não deu nem pra escutar a mensagem do rapaz aqui, deixa eu escutar o final.
3: What's negócio? Tudo bom, né, meu irmão? Tamo junto, família Sociedade, tudo tá do Curuzu, vamos embora, galera.
0: Valeu, viu, meu amigo? Ó, Ivaldo escutou sua mensagem, pode ficar tranquilo, viu, que ele tá aqui. Ele tá de férias, mas tá escutando aqui com a gente, ó. Tem mais gente aí. Bom dia, Rádio Sociedade, alô!
4: Cadê aí, Lucas? Bom dia!
0: Bom dia, meu amor, tudo bem?
4: Tudo ótimo, é aqui de Brotas.
0: Como é que você tá?
4: Eu tô bem, Deus fazendo o possível, nas segundas na mão de Deus.
0: Eu, hein?
4: O possível. A gente tem que fazer o possível pra dizer que tá bem, a vez, mas... Eu tava aí ontem, 6 horas da manhã.
0: Foi mesmo? E você não falou comigo não, foi?
4: Não, porque eu não tenho o que fazer não, é. 6 horas.
0: É o quê?
4: 6 horas da manhã, eu tava aí na rádio. Você não tem o que fazer não, é.
0: E você não veio... Vamos pra Maria, rapaz. E você não veio falar comigo por quê?
4: Você tava no Ainha, às vezes.
0: Ah, entendi.
4: Às vezes Joelma não deixa também.
0: Baratinho. Mas avise quando a senhora vier pra eu falar com a senhora.
5: Baratinho.
4: Nunca dá oportunidade pra chamar. Quando tava no frigo, quando a gente vê assim do frigo.
0: Mas vem cá, então, como é que. Dê o seu alô aí, dê seu bom dia pra gente começar esse dia bem.
4: Ó, a minha salada de fruta, mas eu não vou demorar hoje não, olha.
0: Tá.
4: Eu vou mandar um alô pra Valdo Silva e família, pra você e família.
0: Obrigado.
4: Eu vou mandar um alô pra seu Heraldo. O Heraldo, que ele disse que era pra dar um alô pra Oswaldo Maia, que ele gosta muito de Oswaldo Maia.
5: Cuidado com o que você vai falar, rapaz.
4: Seu Heraldo, é motorista de ônibus de Brotas pra Lapa. É, pode deixar eu falar, que você, a responsabilidade é grande. Aí ninguém sabe onde é que é o Oswaldo Maia, pronta, mas ele mandou pra dar um abraço. Diz o Heraldo,
0: tá bom,
4: o seu abraço, seu cheiro.
0: Mande.
4: E Heraldo é do Heraldo. Eu vou dizer, ele é motorista de onde?
5: Cuidado com o que você vai falar, rapaz.
4: É, mas não tem o sangue do meu Senhor Jesus Cristo, que é armado na cruz. Ah, você é muito chato, viu? Olha,
0: ele tá bravo, eu tô falando, rapaz.
4: Eu vou mandar um bom dia pra Gilberte. Eu digo, ó, Gilberte, você é uma coroa muito linda. É, eu falei de você com o João Ninguém, porque ele me moliu. E foi antes de Helena.
5: Cuidado com o que você vai falar.
0: A senhora tá falando
4: muito mais, João. Eu vou mandar um alô pra Gilberte, que é uma coroa muito linda. Já comi até peixe frito nas festas de fazenda, com da amizade que ela me deu. E eu comi, tá uma delícia. Bom dia, viu, Gilberte, pra você. Agora eu não vou falar com Rita, que ela deixou de falar.
0: Abra o olho, rapaz!
4: Eu vou mandar também uma falta de vergonha, falta de respeito pro motorista de ônibus.
0: Seu vizinho tá de olho em você!
4: Eu peguei na área de ontem. Bom dia, meu vizinho. Bom dia, meus amores. Agora respeito, primeiro lugar, minha pessoa.
0: Dê bom dia aí.
4: Ele chegou, viu? Pediu um documento, viu, de Abel de Duca?
0: Foi
4: eu
0: mesmo?
4: Um documento, eu nunca... Aí ele chegou e disse assim, o cobrador não me disse nada.
5: Não, motorista, meu filho. Escuta,
4: você está me enchendo disse um bocado de coisa, que ela era muito enjoada. Eu também disse um bocado de coisa. Ele chamei, ele foi de... Foi todos, disse assim pra ele. Eu tenho que me respeitar, que é o dono da empresa, é o Onda Amarelo. Nazaré, Onda Amarelo. Como é que vai lá, seu motorista, com cara de pau, viu? Cara de pau. Olha, meu Gabriel, bom dia, meu. Dá um abraço aí pro bom dia.
0: Abra o olho, rapaz!
4: Você tá me atrapalhando toda.
0: E seu vizinho tá de olho em você. Mano, é chapéu de couro que tá com raiva.
4: Você é apagado, descarado. Bom dia, meu vizinho. Cadê respeito a minha pessoa? E vai juntar pra sair ao banho casa de ninguém. E nem matar ninguém. Vizinho, parente, tudo descarado.
0: Rapaz, você fala, viu?
4: Olha, já o pau que Deus me deu meu dom. Vou mandar um bom dia, um abraço pra todos, para o jogador do Brasil, que é o sofrimento mais valioso, pro jogador do Vitória.
0: Rapaz, você fala, viu?
4: Dignidade do Brasil, uma vitória.
0: Mande pra do Bahia também. Mande um bom dia pro time do Bahia também.
4: O povo do Bahia também, que são tudo com o irmão. É tudo com o irmão também. Não tem que brigar nem fazer
0: festa com o irmão. Exatamente.
4: Baratinho, não é tudo com o irmão. Bom dia,
0: meu irmão. Bom dia, meu amor. Obrigado pela sua ligação, viu?
4: Tchau, beijinho.
0: Beijo, tchau. Então vamos acordar, rapaz. Vou aproveitar também que ela falou que veio aqui ontem. A gente também recebeu uma visita boa aqui, bonita ontem aqui, de Maria Gildete. Ela lá da Rua da Felicidade, lá no Bairro da Paz. Toda linda veio ontem aqui, deu um abraço dela com a gente. Quando vocês vierem, fala, rapaz, que eu vou lá, eu falo com vocês. A gente dá uma risada boa. Ela foi lá comigo, a gente deu uma risada ali no estacionamento. Mas ela me deixou aqui uma cartinha porque ela ouviu o Vamos Acordar. E viu que tinha algumas pessoas deixando o número de pretendentes. Ela tá apaixonada, diz que tá... Apaixonada ela, está com o coração aberto. Diz que quer se apaixonar. E aí pediu pra eu deixar o número dela aqui. Então, claro, ela veio aqui na portaria. Como é que eu não vou deixar o número dela? Então, atenção. Deluca Casamenteiro, rapaz. Presta atenção que você vai escutar essa música. Mas antes você tem que aqui, ó, colocar o seu zap aí. 719... 8400-5841. 719-8400-5841. Maria Gildete, você aí que tá procurando, ela está com o coração aberto, rapaz, querendo uma amizade, querendo conhecer a pessoa, andar lá pelo bairro da Paz, pelas praias aqui de Salvador também, quem sabe conhecer um novo amor.

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0: O Brasil registrou importação recorde de fertilizantes em 2025, mas o alto volume de entradas de adubos não eliminou a pressão sobre o custo de produção. De acordo com a Conab, as importações brasileiras de fertilizantes chegaram a 45 milhões e 500 mil toneladas do ano passado, acima das 44 milhões registradas em 2024. Um levantamento do projeto Campo Futuro, do Senar, em parceria com a ESALQ CEPEA, mostra que produtores que adiaram a compra de fertilizantes para a safra da soja 25-26 pagaram mais caro em regiões analisadas. Em alguns casos, inclusive, o atraso elevou o custo da adubação em mais de 18%. Mesmo com a importação recorde, o fertilizante continua sendo um dos principais fatores de pressão no custo de produção. Isso acontece porque o preço final pago pelo produtor depende de várias variáveis: o câmbio, o frete marítimo, a disponibilidade internacional, o prazo de entrega, logística interna, o crédito e também, claro, o momento da compra. Na soja e no milho, os fertilizantes costumam aparecer entre os maiores itens do custeio da lavoura. Quando o preço do adubo sobe, o produtor precisa de mais sacas para pagar o mesmo pacote tecnológico. Por isso, o volume recorde importado não deve ser lido como sinônimo de alívio automático. O fertilizante pode até estar disponível, mas ainda chega caro à fazenda, dependendo do momento da compra e das condições de mercado. A CNA informou que a queda da renda dos produtores nas últimas três safras levou parte do setor a adotar postura mais cautelosa nos investimentos e também no custeio da safra seguinte. Até abril, o ritmo de compras de fertilizantes para a safra 25-26 estava mais lento do que o usual em algumas regiões analisadas.
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0: E agora são 4 horas 39 minutos, o relógio virou. 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
3: 4 horas 41 minutos.

0: Vamos seguindo junto aqui no Vamos Acordar. Eu tô te esperando aqui nas linhas da 97.9 e já tem alguém comigo aqui, viu? Bom dia, Rádio Sociedade da Bahia, alô!
1: Bom dia, Gabriel.
0: Bom dia, tudo bem?
1: Tudo bom, parabéns pelo programa.
0: Ô, oh, muito obrigado, meu amor. Como é seu nome?
1: Meu nome é Maria, Gabriel.
0: Ô, oh, Maria, você fala da onde?
1: Rapaz, eu falo aqui próximo da Ceasa aqui.
0: Ah, legal. E aí? Como é que tá começando o seu dia? Tá bonito aí? O sol ainda não tá aparecendo não, né?
1: Ainda não, mas é assim, Gabriel. Ah. Quando o Papai do Céu permite que a gente acorde, bom demais.
0: Já é bom demais, né?
1: Tem muita gente, Gabriel, dormiu fazendo plano. Dorme e não acorda mais, né?
0: É verdade. A senhora tá certa. A melhor coisa do mundo é acordar mesmo.
1: É só gratidão. Ô, Gabriel.
0: Diga.
1: Eu quero deixar meu número no relacionamento. Coisa séria.
0: Pronto, agora.
1: Porque às vezes me ligam jovens, 30, 40 anos. Pra mim não combina.
0: A senhora é desejada, viu? O pessoal tá te ligando, né?
1: Rapaz, liga, mas não dá certo não, Gabriel. Quando não é de interior, longe, que é de perto, é novinho, eu não vou perder meu tempo. É. Eu penso a partir dos 62, 64, 65, por aí. Aí liga de 40, insiste. Meu número é 719-8507-9912.
0: Fale mais uma vez, vá.
1: Repetindo, 719-8507-9912.
0: Pronto. Você sabe porque é que você recebe tanta ligação, né?
1: Recebo.
0: Mas você sabe por quê, né?
1: Não.
0: Porque a senhora é linda demais, rapaz.
1: Ah, Gabriel, obrigada.
0: Ô, oh, coisa boa. Então tá aqui seu recado. O que é que a senhora gosta de fazer assim no tempo livre? Gosta de pegar uma prainha, um parque?
1: Eu sou muito caseira. Não gosto de sair assim, não, sabe?
0: Mas gosta de conversar.
1: Quando eu tô no meu tempo livre, eu costumo sair assim, sem destino. Fazendo higiene mental, por
0: passear,
1: aí, sem destino,
0: né?
1: Sabe?
0: Gostei.
1: Eu não fumo, eu não bebo, não curto bares, não curto.
0: Entendi, tranquilo. Hoje em dia é bom, inclusive, porque a gente fica em casa mais, conversa mais, é uma coisa mais tranquila, né, dona Maria?
1: Exato. Pronto. A gente, pra conversar, se distrair...
0: Exatamente, se conhece mais. Mas, ó... Deixa eu te perguntar, a senhora quer dar um alô, um bom dia pra alguém que tá acordando agora também, que a senhora conhece, que a senhora gosta muito?
1: Bom dia pra todos da Rádio Sociedade da Bahia, pra todos e pra minha terra natal, que é Serrinha.
0: Serrinha?
1: Serrinha.
0: Oh, que legal, eu tenho família ali perto, em Santa Bárbara, eu gosto de Serrinha, viu?
1: Eu amo minha terra.
0: É bom demais lá, vai pra vaquejada?
1: Não sei ainda, porque geralmente eu tô trabalhando.
0: Ah, entendi.
1: E eu gosto da de Maria do Carmo, que foi a primeira. Nossa relíquia, ela é a vaquejada do Parque Maria do Carmo.
0: Tá certo. Eu tô lhe esperando lá em Serrinha, então, pra vaquejada, viu, dona Maria? Muito obrigado pela sua ligação. Um bom dia, um ótimo dia pra senhora.
1: A todos nós, Gabriel, bom programa.
0: Obrigado, eu espero que você receba boas ligações aí. Ela que divulgou o número dela e já fez o perfil, viu? Mais 60, 65, 4, 3, ainda vale. Você que é novinho, não vá atrás, dona Maria, não, que ela já tá, ó, de saco cheio de vocês novinhos, beleza? Vamos seguir aqui, tem mais gente aqui com a gente também no WhatsApp. Buga, torcedor do Bahia Roxo, chega mais, Buga, bom dia! Olha ele.
2: Vamos acordar.
0: Vambora.
2: Vamos acordar acordando. Chame vovó e vovô. Eita. Pra ver Gabriel e Lucas falando bonitas palavras de amor.
3: Você não
2: vamos
3: tem o que fazer,
2: acordando,
3: não, é?
2: Que o programa já começou. Vamos ouvir Gabriel e Lucas, esse grande locutor. Vamos ouvir Gabriel de Lucas, esse grande comunicador.
3: Bom dia, amigo.
2: Gabriel de Lucas, quem fala aqui é o
3: Pino
2: de Santo Bastião do Passé. Estou ligadinho no Vamos Acordar. Rapaz, é tu de novo? Ao gás!
3: Sou eu, rapaz. Ei, como é que não começa bem esse dia, rapaz? Com esse gás todo. Esse é Buga, grande personagem aqui, grande amigo da Rádio Sociedade da Bahia. Um bom dia pra você, viu, Buga? Pra você e pra sua família inteira. Fica bem, meu amigo. E você já ouviu aí, né? Já ouviu que tem gente com a gente aqui. Bom dia! Vamos acordar junto. Alô?
4: Alô?
3: Alô?
4: Bom dia, Gabriel.
3: Bom dia, tudo bem?
4: Tudo bem.
3: Como é seu nome?
4: Elaine.
3: E aí, Elaine, como é que você tá?
4: Elaine? Laísa.
3: E como é que você tá, tudo bem?
4: Tudo bem, com você?
3: Ah, tudo em paz. Você quer mandar o seu alô, o seu bom dia pra alguém aqui na Rádio Sociedade?
4: Pra Valdo. Adelson. E pra você, que você é novo, né, na rádio.
3: Isso, muito obrigado, meu amor. Você fala da onde?
4: Você é novo na rádio?
3: Acho que eu vou fazer uns 2 anos, mas aqui não Vamos Acordar, é a primeira vez. Que eu tô ficando essa semana no lugar de Valdo, enquanto ele tá de férias. Mas você fala da onde? Sabe. Esqueci de perguntar.
4: Taramandaia.
3: Ah, sim. E o dia tá começando bem aí? Você tá bem?
4: Tranquilo.
3: Ah, seu São João foi bom?
4: Foi bom, e o seu?
3: Ah, foi ótimo. Você passou em casa ou viajou?
4: Fiquei em casa.
3: E como é que foi aí, Saramandaia?
4: Tranquilo.
3: Ah, tá certo então. Tá mandado seu alô então?
4: Ô, Gabriel, deixa eu me usar pra fazer amizade, tem como?
3: Oi?
4: Meu zap.
3: Ah, você quer dar seu zap? Fique à vontade, meu. Isso. Claro, claro. Como é que eu não vou...
4: Quem deixa meu zap?
3: Pode falar.
4: Tá me dando com rapazes. De 22 a 23 anos. Pode ser?
3: Fale mais uma vez.
4: Meu zap. Pra rapazes.
3: Sim, sim.
4: Pra amizades com rapazes.
3: Qual é a sua
4: de
3: idade?
4: De 22 a 23 anos.
3: 22 a 23.
4: Isso.
3: Pronto. E qual é o WhatsApp? Fala aí.
4: O meu zap é o 71. 89 53 91 58.
3: Prontinho, tá anotado então. Ah, já fiz o seu perfil.
4: Gabriel.
3: Oi?
4: Posso repetir?
3: Não entendi.
4: Eu posso repetir meu zap?
3: Pode, repita, meu amor. Vá, repita mais uma vez.
4: O meu zap. Amizade com rapazes. De 22 a 23 anos.
3: Sim.
4: É isso. É 71 89 53 9 158.
3: Prontinho, agora sim chegou. Viu? 3 vezes, vai chover rapazes de 22 a 23 aí no seu WhatsApp.
4: Obrigado.
3: Obrigado, viu, pela sua ligação, meu amor. Um beijo.
4: Beijinho.
3: Valeu. Vamos continuar, vamos seguir aqui. Vamos acordar. 4h50, hora de continuar escutando música boa. Aumenta o som aí. Vem mais um sucesso. Vem aí, Tajiro Godinho pra você.

0: 4:54.
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1: Bom dia.
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0: A Associação Baiana dos Produtores de Algodão, a ABAPA, concluiu mais uma etapa do projeto de transferência de tecnologia do programa Nascentes do Oeste, com a entrega de 7 kits de irrigação a produtores da agricultura familiar do assentamento Rio Branco, em Riachão das Neves. Somada à ação realizada anteriormente em São Desidério, a iniciativa beneficiou no total 15 produtores, fortalecendo a produção rural e o uso sustentável dos recursos naturais. Em Riachão das Neves, os kits foram destinados a 7 agricultores familiares e irão garantir a irrigação de uma área de 7 hectares, permitindo que a produção seja mantida mesmo durante o período de estiagem. A programação também inclui um curso de 3 dias sobre olericultura e sistemas de irrigação, com atividades teóricas e práticas. Durante a capacitação, os 20 participantes acompanharam a instalação de 2 kits por gotejamento e receberam orientações sobre o manejo dos sistemas e das culturas. E essa foi mais uma notícia do campo aqui no Vamos Acordar. Fica com a gente que ainda tem muito mais.
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Comercial Vamos Acordar, que você dá o seu bom dia, fica bem informado e escuta muita música boa, viu? E tem mais, vem agora aí Marcial Melo, aumenta esse som pra gente escutar junto o Shot da Galega.

0: 5 em ponto em Salvador, Bahia.
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3: O governo deu um novo fôlego à ofensiva chinesa no mercado brasileiro. Enquanto a indústria nacional reclama, o governo abriu mais uma janela para os carros elétricos chineses ganharem força no Brasil. Foi renovada por mais 6 meses a cota de importação com imposto zero para veículos eletrificados desmontados ou semidesmontados, num volume que chega a 2,4 bilhões de reais. Na prática, a medida beneficia montadoras que operam com kits CKD e SKD, como a BYD, que pode seguir trazendo veículos para montagem final no país com custo tributário reduzido. O governo diz que a decisão ajuda a ampliar a oferta e segurar preços. Já a indústria instalada no Brasil reagiu e afirma que a renovação pode prejudicar investimentos, empregos e o setor de autopeças. Fique ligado, daqui a pouco tem mais uma edição do Minuto do Automóvel aqui na Rádio Sociedade da Bahia, 97.9.
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1: 5 horas, 6 minutos.

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Esse é o Canto do Nordeste, composição de Tiago Alves. Para complementar, para a gente escutar junto, vem o Canto Nordestino de Dominguinhos.

0: 5:11.
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0: Menos de um ano depois da abertura do mercado, a Indonésia já se consolidou como um segundo principal destino dos miúdos bovinos brasileiros, atrás apenas de Hong Kong. Entre janeiro e maio de 2026, o Brasil exportou mais de 12 mil toneladas do produto para o país asiático, em operações que somam US$19.500.000. Os números acompanham o fortalecimento das relações comerciais entre Brasil e Indonésia. Atualmente, o país asiático ocupa a 11ª posição entre os principais destinos do agronegócio brasileiro. Nos 5 primeiros meses deste ano, as importações de produtos agropecuários brasileiros superaram US$1 bilhão, com destaque para o complexo da soja, de fibras e produtos têxteis, além de fumo e seus produtos. A abertura do mercado indonésio para os miúdos bovinos brasileiros ocorreu em agosto de 2025, e de lá para cá, 31 frigoríficos de carne bovina foram incluídos na lista de exportadores habilitados, elevando o total para 52 o número de estabelecimentos aptos a exportar carne bovina ao país. Esse foi mais uma notícia do nosso Mundo Rural, aqui no Vamos Acordar.
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0: E coisa boa é começar o dia aqui no Vamos Acordar, aqui na Rádio Sociedade da Bahia. Aqui você dá o seu bom dia, viu? Chega aqui, ô Maria, escuta essa, bom dia.
1: Você não é essa imatura de 26, 27, 28, 29, 30, de 30 a 50 anos, né, cara? Um sério casamento, mas é pra 7, 9, 8, 8, 9, 10, 14, 10.
0: É, rapaz, o cara já tá aqui. Acho que hoje o Vamos Acordar vai fazer um casamento, viu? Mas deixa eu... ficou um pouco confusa a mensagem dele, mas ele tá procurando algumas mulheres. Eu vou deixar o número dele aqui. Você que tá interessado em conhecer uma nova pessoa... No 71 é Flávio o nome dele, 719-8893-1412. Vamos ver se a gente consegue soltar só o restinho do áudio dele aqui.
1: 79-8893-1412, no meio de todos os estádios, de todos os estádios, de Deus Salvador em peso, todo estádio de fora.
0: De todos os estádios, mas de Salvador em peso, é, rapaz. O coração do cara é grande demais, viu? Maria! Aí, ó, tem gente atrás de você, Maria. Será que chapéu de couro deixa você sair ali?
2: O que ele quer?
0: Eu não sei. O que ele quer, eu não sei. Mas ele tá...
2: Mas é gaiado esse menino, rapaz.
3: Maria. Se aquete, Maria.
0: Aí, tá vendo aí? Fui dar risada, aí o chapéu de couro já fala logo. Ontem ele tava brabo aqui, rapaz, com esse Japão. Ainda bem que o Brasil virou, viu? Tô te falando, o estúdio todo foi esse facão daqui pra lá, de lá pra cá, até saiu fogo aqui. É, rapaz. Vamos lá, vamos seguir. Bom dia!
4: Muito bom dia, ouvintes do Vamos Acordar. Aqui é Júnior de Capim Grosso, ligado nesse programa.
0: Fala, Júnior!
4: Epa, Brasil, Brasil, Brasil tá chegando, viu?
0: Vai chegar, né?
4: Já foi embora.
0: Pois é.
4: Holanda também ontem, né, rapaz?
0: Foi mesmo.
4: Epa, mas o Brasil... Vamos confiar, vamos confiar. Um abraço aí pra Maria da Anunciação, chapéu de couro. Maria também aqui em Capim Grosso, Rubinho Freitas e Bigodinho do Brega. Um ótimo final de semana a todos. Cuida!
0: Tá se adiantando!
3: Eita, Brasilzão confuso!
0: É, rapaz, mas que final de semana, homem? Ainda terça-feira, tem muito pão pra ganhar ainda, rapaz. Tem a semana toda. Hein? Tem a semana toda pra trabalhar ainda, mas seu bom dia tá dado aí, um bom dia aí realmente, viu? Hoje se ligue, você que tá acompanhando a Copa, hoje a gente sabe quem é que o Brasil enfrenta no domingo, viu? Às 14 horas tem Costa do Marfim, Noruega, e aí quem ganhar esse jogo enfrenta o Brasil. É o próximo confronto do Brasil no domingo, deixa eu confirmar só, dia 5, né? Isso mesmo, dia 5 de julho. Mas hoje ainda tem França e Suécia, jogaço também às 18 horas, e aí mais tarde às 20 duas tem México e Equador. É, a Copa do Mundo tá pegando fogo, rapaz. A Alemanha já foi, o Brasil já derrubou o dele, e a gente segue aqui no Vamos Acordar. Vamos certo. Rapaz, a Holanda foi também. Ô, difícil, viu? Bom dia, meu amigo, chegue mais.
5: Daniel, bom dia. Bye, bye. Manoel, eu vou felíssimo com o Longa. Eu vou descer Bahia, da nossa Antuba. Minha sogra, Isaura, a bonitona de Bari, minha sogra, te amo.
0: Porra. Quanto amor.
5: Entendeu? Um abraço a meu amigo Val Silva, que tá viajando. Ô, Val, minha sogra ficou feliz. Você sabe o que é? Valeu. Beijo, minha sogra.
0: Pronto, ele fala mais da sogra dele até do que a esposa dele, mas ó, Val,
6: isso aí, meu amigo, corta uma canjibrina até umas horas.
0: Pois
6: aí,
0: é, eu acho que ele, inclusive, ele não acordou, não, ele deve estar indo dormir ainda, mas ó, Valdo recebeu sua mensagem, viu, fique tranquilo. Um bom dia pro senhor e pra sua sogra também, fica bem vocês dois, viu, e, claro, sua esposa também. Pra sua família toda, meu amigo, um bom dia.
7: Bom dia. De vez em quando, eu ainda tomo um aguardentezinho com ele.
0: É meu, rapaz, tu aguenta ainda, é? Porque aqui o negócio é brabo, viu? Deu pra sentir o cheiro aqui do zap. Meu irmão, cuidado, viu? Cuidado com sua figa. Vamos lá, bom dia.
8: Bom dia, Valdo Silva. Já saiu da sociedade?
0: Não, jamais.
8: Eu liguei lá e agora eu tô vendo uma pessoa aí
0: Sou eu.
8: Fazendo o programa? E eu gostaria de saber, ele tá de férias ou...
0: Isso.
8: Se... E já foi trocado pro outro.
0: Não, jamais. Primeiro que é impossível trocar Valdo Silva, rapaz. Sertanejo, o cara que é bom demais, o cara que comanda aqui o Vamos Acordar. Mas fique tranquilo, ele tá viajando, tá de férias, tá descansando. O homem tem que descansar também, né? Tem que viajar, tem que ver a família, os ouvintes que ele adora também. Então fique tranquilo, eu vou ficar aqui durante essas férias de Valdo Silva, viu? Obrigado pela sua audiência, pela sua mensagem. Fique à vontade também pra mandar seu bom dia. Pode chegar, viu, meu amigo? Fique à vontade. Vamos continuar aqui, não vamos acordar. Vou escutar só mais um aqui. Daqui a pouco tem música aqui, não vamos acordar.
9: Um abraço, Rádio Sociedade da Bahia. Um beijo carinhoso. Essa programação, essa rádio, 102 anos.
0: Isso mesmo.
9: Mestre Jovem do Arenoso do Beiro. Um abraço a todos vocês aí que trabalham nesta rádio maravilhosa.
0: Muito obrigado, meu amigo, e a gente trabalha pra você que escuta a Centenária da Bahia desde criança, que sua avó escutava, que sua mãe escutava, aí minha avó escutava também. Eu tô aqui hoje, olha que coisa, o coração bate forte demais, rapaz, toda vez que eu entro aqui na Centenária da Bahia. Vamos juntos acordar bem nessa terça-feira, dia 30 de junho, esse é o Vamos Acordar. Tem muito mais, viu? São 5 horas 20 minutos.
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7: 5 horas 24 minutos.

Vem comigo, você que é caminhoneiro. Hoje um dia especial pra você, o dia todo seu. Dia 30 de junho, Dia Nacional do Caminhoneiro. Atenção, você que anda de bitrem, você caminhão tanque, você no tranque.

pra você, viu? Que notícia aqui especial para os nossos caminhoneiros, para vocês ficarem atualizados. A partir de julho, parte do diesel vendido das refinarias da Petrobras para as distribuidoras terá que ser importado. A informação foi confirmada pela presidente da Petrobras, Magda Chambriard, em coletiva de imprensa. Nos últimos 3 meses, a empresa não precisou recorrer às importações de outros países, porém deverá iniciar uma nova fase de paradas e obras em refinarias, o que vai ampliar, então, a necessidade de importar o combustível de outros países. As paradas de manutenção e obras foram adiadas pela Petrobras nos últimos meses por conta do conflito entre Irã e Estados Unidos, o que fez aí o custo do petróleo no mercado internacional disparar. Atualmente, cerca de 30% do diesel é importado e a Petrobras responde por 70% da produção. Isso aí, a gente segue aqui porque agora também é aquela hora boa, a hora de dar risada, que é a hora das frases de Paraxó.

0: chame, pois eu sei coisas terríveis sobre mim mesmo.
1: Como é que é isso?
0: Se casamento fosse bom, não precisaria de testemunhas.
2: Conversa é essa, rapaz?
0: Eu nunca dormi com mulher feia, mas já acordei com várias.
3: Ele não aguenta ver um rabo de saia.
0: Tem várias maneiras de ser chato, mas o chato sempre escolhe a pior.
4: Deixa de leotria, viu?
0: Agora, pra gente pensar um pouquinho, a fortuna faz amigos, mas a desgraça prova se eles existem de fato.
5: Tem certeza?
0: A felicidade não é um destino, mas uma maneira de viajar. E pra finalizar, lutar sempre, vencer às vezes, desistir jamais. E agora, pra você, amigo caminhoneiro, pra você carregando agora muitas coisas aí na estrada, você vivendo muita coisa na estrada, vendo o sol raiar, aumenta o som, essa música.

0: Vamos acordar o bom demais. Você tava escutando Caminhoneira Bicho Louco, Chitãozinho e Chororó, especial pra nossa audiência que tá aí na estrada. Hoje é dia 30 de junho, Dia Nacional do Caminhoneiro, viu? Você que tem amigo caminhoneiro, que tem um tio, um avô, um conhecido, dê seus parabéns, os caras trabalham demais, rapaz. É o dia todo na labuta pra gente poder chegar lá, ó, no mercado, pegar o produto ali. Na loja, pegar o outro produto. E os caras estão trabalhando. É isso aí, bom dia, chega aqui mais no WhatsApp da Centenária da Bahia. Bom dia, João Batista.
1: Bom dia. Aqui é João Batista, aqui em Pacujá, Ceará.
0: E aí, rapaz?
1: Todos os dias estou ligando aqui na programação da Rádio Sociedade da Bahia.
0: Coisa boa, um abraço, meu amigo, pra você, todos os nossos amigos cearenses, sempre escutando aqui. Ah, pode ir, isso é boa, viu? Aí do Ceará, o pessoal gosta aqui, ainda bem. Muito obrigado a vocês que estão aí em qualquer estado também, outros estados aqui, chegando com a gente no Vamos Acordar. Bom dia, ele só não falou o nome dele. Agora eu ouço Vamos Acordar, programação ótima, com Lucas. Ele tá falando Gabriel de Luca. Prazer, meu amigo, muito obrigado, viu? Um bom dia pra você também, um abraço, fica bem, viu? Depois fale seu nome pra eu poder falar seu nome aqui e mandar seu abraço, combinado? Tamo junto. Alô, Pedro das Cocadas, e aí, rapaz? Eu tô querendo até hoje saber como é que foi aquela promoção das cocadas lá só pras mulheres. E aí, vendeu muita cocada? Não vendeu? O pessoal chegou junto? Um abraço, viu, Pedro? Um abraço pra você, mano.
2: E onde é que tá essas coisas?
0: É, Maria, você quer saber das cocadas, né? Fique falando aí, papo, chapéu de couro, ouvi isso aí. Que você quer ir comprar cocada?
3: Se aquede, aí, Maria.
0: Ele já fala logo, já fala logo. Mas, Maria, aqui, ó, baixinho pra você. Deixa eu falar com o Pedro das Cocadas, que eu arranjo uma pra você, viu? Mas, ó, não fale pra chapéu de couro, não. Valeu? Só eu e você, viu, Maria? Segredo nosso.
4: Armação pura!
0: Ah, não é nada. Meu nome é Adriano Costa, sou do bairro da cidade Intercap, Taboão da Serra. Um abraço, viu, meu amigo? Muito obrigado. E ele tá aqui pedindo uma música pra oferecer a todo o pessoal do Volante Grande, do Chapéu Virado. A gente acabou de colocar uma aqui boa também pra você, Adriano. Um abraço pra você, Adriano Costa. Muito obrigado pela sua audiência lá de São Paulo, audiência maravilhosa. Agora são 5h37, hora de mais informações aqui no Vamos Acordar.
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0: A Secretaria da Agricultura, Pecuária, Irrigação, Pesca e Aquicultura da Bahia divulgou o calendário de feiras agropecuárias nos próximos 2 meses aqui no estado. Começando no dia 30 de julho e indo até o dia 2 de agosto, o município de Formosa do Rio Preto será palco da 4ª Agroformosa, com a expectativa de alcançar R$130 milhões em volumes de negócios. Com o tema Nossa Terra, Nossa Força, o evento possui uma programação que reúne conteúdo técnico, exposições de empresas, entretenimento e atrações que valorizam a cultura do campo. Massa. Continuando, no dia 20 a 26 de julho, a Expo Macururé 2026 anima a cidade de Macururé com muita cultura, agricultura, pecuária e entretenimento para toda a família. A feira vai contar com exposições de caprinos e ovinos, apresentações escolares, shows com bandas locais, barracas temáticas com produtos da região e muitas outras atrações celebrando a cultura do sertão. Já Vanderlei, lá no Oeste Baiano, promove a tradicional Festa do Milho entre os dias 1º e 4 de agosto, chegando à 24ª edição em 2026. O evento reúne cultura e culinárias típicas da região, além, claro, das apresentações musicais. E ainda tem muito mais, viu? Você que acompanha aqui o Vamos Acordar, tem muito mais. Esses eventos vão continuar movimentando a Bahia aí no mês de agosto. Então fica ligadinho por aqui no Vamos Acordar, que amanhã, aqui mesmo, no Notícias do Campo, eu trago um complemento da agenda, essa agenda completa dos eventos agropecuários da nossa Bahia. E esse foram as nossas notícias do campo de hoje. Mas amanhã tem muito mais por aqui no Vamos Acordar.
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0: Cinco horas 39 minutos.
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4: Olá, ouvinte. Eu quero trazer uma reflexão sobre uma realidade que eu percebo e acredito que você também. Mesmo com o avanço de sistemas digitais, as filas e tempo de espera na saúde ainda é uma realidade. Claro, esse é um fato. Não somente nos serviços de saúde, vemos isso em diversos setores de atendimento da nossa sociedade. Porém, eu quero focar nos atendimentos médicos, que são de cunho mais urgente. Hoje existem as agendamentos online, plataformas digitais e ferramentas que facilitam o acesso. Mas quando a pessoa chega na unidade, ela ainda encontra demora, espera e muitas vezes dificuldades de atendimento. Segundo dados do DataSUS, que faz parte do banco de dados do Sistema Único de Saúde, a demanda por atendimento segue alta em todo o país e isso pressiona a capacidade das unidades de saúde. A tecnologia é importante, mas ela precisa vir acompanhada de estrutura e reforço real no atendimento. Muitos ainda preferem o atendimento de forma presencial, às vezes por dificuldades em usar os sistemas digitais e às vezes por falta de confiança no serviço online. Porque para quem está doente, o que importa não é o sistema ser moderno, é ser eficiente. E você, ouvinte, o que acha dos serviços de atendimento hoje, sejam presenciais ou digitais? Como podemos melhorar? Dê a sua opinião nas redes sociais. Aproveite e manda um abraço para o secretário Rodrigo, a subsecretária Adriene e a todos que fazem a Secretaria de Saúde do município de Salvador, que trabalha tão bem. Eu sou Luiz Carlos de Souza, administrador, escritor e vereador de Salvador, para a Rádio Sociedade da Bahia. Continue me acompanhando pelas redes sociais. Meu endereço é @amigoLuizCarlos.
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6: 5 horas 42 minutos.

0: Bom dia, Bahia! Esse é o Vamos Acordar aqui na Rádio Sociedade. Bom dia, Paulo Suzarte, lá do Pau Miúdo. Tá ligado aqui com a gente. Bom dia a você também de Cravolândia, Lucas. Bom dia, Lucas. Sempre ligadinho na Rádio Sociedade. Muito bom dia pra você e pra sua família inteira, meu amigo. Bom dia pra você que tá chegando aqui com a gente.
1: Gabriel de Lucas, bom dia. Ô, de Lucas, me diga uma coisa.
0: Sim.
1: Telefone chama.
0: Hã?
1: Pra ouvir o programa que está no ATEC 4. Aí aperta a tecla 4. Fica pam, param, param. Não vê a voz, não
0: rapaz.
1: Chama. E aí a ligação fica, depois cai. Me diga aí, meu irmão, o que é que tá acontecendo? Não falo.
0: Eu acho que o senhor deve estar ligando no número errado, porque nem tem essa parte de colocar. É, rapaz, a gente tá tentando aqui, muitas pessoas, inclusive, falaram com a gente hoje. Não sei qual foi o caso do senhor, pode ter sido o horário ali, na hora tava tocando uma música, seu Carlos, alguma coisa assim, viu? Vamos combinar o seguinte, amanhã o senhor já liga, ó, 4 da manhã, que vai ser o primeiro a falar aqui, combinado? Tô te esperando, viu? Chega com a gente, bom dia pro senhor, pra sua família, viu? Vamos seguir aqui, esse é o Vamos Acordar, vamos continuar, rapaz. Bom dia!
2: Bom dia, meu amigo. Bom dia. Cadê Dorli? Cadê Olga Dorli? E o BTV, rapaz? Bota o BTV pra cantar aí. Maria, Chapéu do Couro. Bom dia, aqui é Leandro Nova Souto. Um abraço.
0: Valeu, Neto. Rapaz, Maria tá solta hoje aqui. Quem tá retada é Chapéu de Couro. Mas Dorli...
3: O que Dorli quer?
0: Oh, lá vem Maria. Desculpa, Maria. Dorli tava aqui, eu botei ele pra beber água. Deixa eu ver se será que ele tá brabo hoje. Dorli! Vem cá, neguinho, vem. Ô, rapaz, vem aqui, chega aqui pra falar com ele. Isso, vem aqui. O filho dele, Enzo, adora cachorro. Tem aqui a portinha dele com o cachorro. Lata aí bem alto pra ele ouvir, vá. Pera aí, rapaz, ó meu dedo. Vá. Dorlitra brabo, viu? Vou falar com o Valdo Silva, ele tá bravo. Não sei o que é não, deve estar sentindo falta do homem, rapaz. Vamos junto então, não vamos acordar. Vamos colocar uma pra gente começar bem esse dia. Escutar mais música boa, música é sempre bom. Vem aí, Jorge do Alto.

0: acordar. Bom dia, José Jesus Moura. Que Deus abençoe o nosso dia, meu irmão. O seu também, a da sua família. Bom dia, Valdinei.
1: E essa é uma palavra fiel e digna de toda a aceitação. Porque Jesus Cristo veio ao mundo para salvar os pecadores.
0: Amém, meu irmão, bom dia para você e para sua família inteira, viu? Muito obrigado pela sua mensagem. Bom dia, Ismael Cardoso, lá de Pau da Lima. Gostei do resultado de ontem, velho. Gostei muito, viu? Foi aquele resultado sofrido, mas eu que já sou torcedor do Vitória, já tô acostumado, né? O time não fazer assim, testar nosso coração e tudo mais. Mas assim, gostei da postura do Brasil, principalmente ali na hora de resolver, né? Parece que botou a bola ali no campo e falou, vamos resolver isso junto. E aí foi. Agora esperar aí pro domingo. A gente saber quem é que. Na verdade, a gente vai saber hoje, né? Quem a gente enfrenta. E aí no domingo a gente passa, avança mais uma fase nessa Copa do Mundo. Muito bom dia, Ismael. Bom dia, Domingos. Bom dia, esse é o Vamos Acordar.
2: Bom dia, Gabriel. Domingos, Tubaína. Saindo agora para fazer o roteiro da refinaria.
0: Pronto.
2: E aproveitando, quero mandar aí um abraço.
0: Fica à vontade.
2: Ao Adelso Carvalho, ao Aldo Silva e você, Gabriel, viu?
0: Muito obrigado,
2: meu irmão. Domingos Tubaína, o polêmico.
0: Valeu, os dois estão de férias, estão curtindo, mas com certeza estão ligadinhos aqui na Centenária da Bahia, aqui na 97.9. Escutaram seu bom dia também. Bom dia, Eduardo Lima! Tá chegando agora, né, rapaz? Bom dia pra você! Bom dia, Gildete! É, acordou tarde hoje, né? Não chegou aqui mais cedo pra me dar bom dia, mas chegou ainda bem dentro do programa ainda. Muito bom dia, minha amiga. Brasil, Brasil, é. Brasil, Zil, Zil. Vamos, Brasil, vamos, Brasil. Um abraço pra você, tudo de bom pra você e pra sua família, viu, minha amiga? E ó, vamos seguir aqui com Vamos Acordar, vamos escutar mais música boa. Aumenta esse som, vamos acordar junto, vamos acordar animado nesse dia 30 de junho, Dia Nacional do Caminhoneiro. Vem aí mais música boa, aumenta o som. Forró de talarico.

Então vamos acordar. Muito obrigado pra você que ficou com a gente. Muito obrigado, Mara. Bom dia pra você. Ricardo Porto também tá saindo pra trabalhar. Landulfo Novaes. A todo mundo. Ismael Cardoso, Judete. Todo mundo. Adriano Costa, que falou com a gente durante a programação. Que ligou, falou ao vivo. Que mandou as suas mensagens. Mandou o seu bom dia. E claro, você também que não participou, mas escutou toda a programação do Vamos Acordar. Muito bom dia e muito obrigado. Amanhã tem muito mais aqui a partir das 4 da manhã. Um beijo, um abraço. Tchau, tchau. A gente escuta.

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2: Salvador, Brasil querido, 6 horas 3 minutos.

0: Ô Paulão Calil, eu estou na rádio. A você, ouvinte de sociedade, obrigado pelo carinho da audiência. Seja onde for, esteja onde quer que seja. É você ligado na sociedade, interior do estado, em Salvador e região metropolitana. É você ligado nessa emissora, aqui 97.9, você ligado, ó. E você que está por outro prefixo, não vou nem dizer aí o 102 e tal, porque, ó, você só vai poder ouvir a Rádio Sociedade através do 97.9, tá certo? Carimba isso aí, porque esse é o prefixo. É você mais do que nunca ligado na melhor rádio da Bahia, tá certo? Ó, e ô Paulão Calil, um forte abraço, bom dia! Aqui na sociedade, Paulo Calil na mesa de áudio, o querido Giacomi, Matheus Giacomi no apoio aqui no estúdio, tem Evelyn Teixeira na redação juntamente com a Ananias Serra Negra e tem mais meio mundo de gente lá trabalhando pra colocar o programa lá e deixou você muito bem informado. Celso Trindade, tá na hora, viu? Ir pra casa, ó.
1: Tem certeza?
0: Ó, vai descansar sim. É hoje.
2: É hoje.
0: Ô, Gabriel De Luca, vai pra casa também, meu irmão. Vai descansar. Ó, é hoje.
2: Será?
0: Foi ontem. Ó, só deu seleção brasileira.
2: Sério?
0: Só deu seleção brasileira.
1: Ai, meu Deus.
0: E eu torci. Vai, Brasil. Vai, não é agora. Vai, Brasil. Não é agora. Vai, Brasil. Aí foi o Brasil. Chegou junto. Virou o jogo. E deu o Brasil na cabeça. Agora eu vou dizer pra você. Uns loucos no trânsito, pra não dizer uns loucos, uns irresponsáveis, uns sem consequência, ou aqueles que não medem as consequências das atitudes, uns que faltam com respeito com eles e com os outros, parecendo uns loucos no meio da rua, uma hora antes do jogo, porque todos queriam chegar em algum lugar, pra assistir a partida, é zigue-zague pra lá, zigue-zague pra cá. Ah, daqui a pouco aquela freada. É,
1: ai, meu Deus!
0: Aí termina em prejuízo. E você batendo o carro, você sofrendo acidente ou não, o jogo acontece. Então bota o juízo no lugar e vai evitar os problemas e assista seu jogo numa boa. Aí quando eu desci aqui ontem, seu Paulo Calil, eu vou passar pelo Vale da Muriçoca, tô vendo o pau quebrando, o homem partiu pra cima da mulher e o outro se meteu, e aí eu digo, aí quem tá indo caindo fora daqui rápido sou eu, acelerei. Então, são coisas que acontecem no calor da emoção e as consequências quando vem é botando pra quebrar. Então tome cuidado. Tome cuidado, é domingo, próximo jogo, né? O adversário saiu hoje, domingo 5 da tarde, tem Brasil novamente e a Rádio Sociedade, como sempre, com programação especial pra você. Continue ligado aqui na Sociedade porque vale a pena. Agora 6:07 em Salvador, Giacomo já sinalizou pra mim que tem ouvinte Sociedade falando e já tem meio mundo de gente aqui, viu? Rapaz!
2: Sério?
0: Sério, sim. Denúncia de greve, meu nome é tal, venho através
1: de meu Deus.
0: Comunicar e fazer um apelo, uma idosa, ah, dá uma seguradinha aí, Giacomo, pra poder eu ler, senão ele sobe e desce aqui, vamos lá, uma idosa tal se encontra na UPA de São Marcos precisando de regulação, o nome dela é Erinalva Moreira, 49-43-491. Há mais de uma semana, essa senhora está esperando por regulação.

0: pergunta aqui, ó. O negócio é resolver a situação, tá certo? E com fé em Deus vai resolver, viu, Edmundo Silva? Um abraço a você e já deu certo. Tem ouvinte Sociedade falando.
1: Bom dia, família Sociedade. Bom dia, Noel Tavares. Noel, haja coração ontem, Noel. É pra cardíaco, meu irmão. Rapaz, tu é doido. Passamos, Noel. E a toda poderosa foi embora ontem. É isso mesmo, tamo junto, toda do Curuzu.
0: Todo mundo com medo da Alemanha.
1: Vamos torcer domingo de novo, se Deus quiser. Um bom dia pra gente. Que Deus abençoe nosso dia.
0: Tamo junto. Um abraço, meu irmão. Todo mundo com medo da Alemanha e vibrou. Não foi porque o Paraguai classificou, não. É porque a Alemanha foi desclassificada. Agora 6:09 em Salvador, tem correspondente Sociedade Sul do Estado, Júlio Neves. Bom dia.
2: Bom dia, Noel Tavares. Bom dia, amigo ouvinte da Sociedade, que já acorda em ótima companhia. Vamos com a previsão do tempo para a cidade de Iel. A previsão do tempo é de sol entre as nuvens, com pancadas de chuvas ao longo do dia e também durante a noite. As temperaturas devem variar entre 22 e 26 graus. Dito isso, Noel Tavares, em Belmonte, a Polícia Civil investiga a morte da adolescente Maria Vitória dos Santos Oliveira, de 16 anos, ocorrida no distrito de Santa Maria Eterna. A causa do óbito é desconhecida e será esclarecida após a conclusão de laudos periciais emitidos pelo Instituto Médico Legal. Familiares da adolescente levantaram a suspeita de um possível envenenamento. A hipótese também está sendo investigada pelas autoridades, que aguardam o resultado dos exames toxicológicos, que deverão indicar se houve a presença de alguma substância que possa ter provocado a morte. Segundo o relato da família, Maria Vitória apresentou episódios de enjôos e vômitos no sábado 27. Ela foi levada à unidade de saúde no distrito de Santa Maria Eterna, onde recebeu atendimento de uma equipe de enfermagem. Após, ela foi liberada, retornou para casa. Já na madrugada de domingo, ela voltou a passar mal e morreu em casa. O caso foi registrado pela Polícia Civil como morte a esclarecer, sem indícios de crime, e segue sob investigação. Em nota, a Secretaria Municipal de Saúde de Belmonte informou que a adolescente foi atendida por uma equipe de enfermagem de plantão da unidade de Santa Maria Eterna. A pasta ressaltou também que a causa da morte permanece desconhecida e somente será confirmada após a conclusão da necrópsia e a emissão do laudo técnico pelo IML. Maria Vitória foi sepultada ontem, sob forte comoção de familiares, amigos e moradores de Santa Maria Eterna, onde era bastante conhecida. A adolescente deixou um filho de 8 meses. E você continua bem informado aqui na Rádio Sociedade da Bahia, 97.9 FM, informação com credibilidade. Volto com você, Noel Tavares.
0: Tá certo, Júlio. Um forte abraço, muito obrigado a você e que a polícia continue em cima. Se tem algo a ser descoberto, que seja. 6:12 em Salvador, eu saio do sul do estado direto para Alagoinhas, Agreste Baiano, hein? Luciano Reis, bom dia.
3: Olá, Tavares, um abraço para você, bom dia para o ouvinte do Balanço Geral da Rádio Sociedade da Bahia, que agora é 97.9 FM. A temperatura nesse momento na cidade de Alagoinhas, terça-feira, 30 de junho de 2026, sol com algumas nuvens e chuva passageira durante o dia. À noite, o tempo fica firme, a máxima de 20 graus, a mínima de 27 graus. Nesse momento, o tempo está nublado aqui na cidade de Alagoinhas, localizada no litoral norte e Agreste Baiano. Duas moradoras dos bairros Rua do Catu e Kennedy, na cidade de Alagoinhas, foram vítimas de um golpe de extorsão por telefone, com forte pressão psicológica, período em que os golpistas fizeram ameaças de mortes constantes e forçaram as vítimas a realizar transferências bancárias, causando prejuízo no valor de R$4.500 para as duas. De acordo com as informações da Polícia Civil, obtidas por nossa reportagem, no primeiro contato telefônico, na tarde passada, o criminoso apresentou informações de nome completo e endereço da vítima e afirmou que se ela não enviasse R$2.500, que ele iria

0: Matal sob de Ares e decapitá-los com um machado. Entrei em desespero, pedi R$1.000 ao meu genro que não tinha e acabou pegando o valor com um amigo e solicitei mais R$1.000 ao meu filho.
1: É, rapaz, a linha de Luciano caiu.
0: Ela chamou rapidinho, quando ela chegou na casa, a mãe estava na linha sendo ameaçada pelos criminosos. Em seguida, vendo o sofrimento da mãe, a filha emprestou o único valor que tinha, uma quantia de R$500 do Bolsa Família, que foi enviado para o Pix de uma mulher que seria a cúmplice do marginal. Em tom de ameaça, o estelionatário pediu mais dinheiro, foi quando a filha desconfiou e desligou o telefone. Após constatarem que se tratava do golpe do falso traficante, mãe e filha procuraram a polícia militar através do 190, foram orientadas a registrar um boletim de ocorrência, o que foi feito na primeira delegacia territorial de Alagoinhas. Noel, já o segundo caso ocorreu na tarde passada. O estelionatário entrou em contato alegando que a mulher seria informante da polícia e pediu que ela espelhasse a tela do celular que queria ver as contas bancárias, fotos e vídeos dela. O bandido disse que encontrava-se na frente da residência da vítima e queria matá-la na frente dos filhos, caso ela não enviasse R$2.000. A mulher entrou em desespero e o marido enviou o valor solicitado que teria recebido das férias e transferiu para uma chave Pix e outro número de celular de prefixo 71. A polícia orienta que em situações semelhantes, a pessoa deve desligar a ligação imediatamente, bloquear o número, não realizar pagamentos e procurar a polícia. Caso algum valor tenha sido transferido, a recomendação policial é acionar o banco o quanto antes e registrar o boletim de ocorrência. 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Informação com a mesma credibilidade sempre direto de Alagoinhas para a Rádio Sociedade da Bahia, Luciano Reis. Noel?
1: Tá certo, Luciano, muito obrigado. Você, 6h16 em Salvador, corpos estavam sendo enfileirados nas ruas do estado de Lagueira, estado mais impactado pelos terremotos devastadores na Venezuela e local declarado zona de desastre pelo governo venezuelano. Então a situação continua crítica, o mundo continua virado para a Venezuela para levar ajuda humanitária. A cena foi flagrada em meio ao trabalho de buscas pelas vítimas dos terremotos, em meio aos escombros dos prédios que desabaram. Os corpos foram reunidos em uma instalação governamental enquanto aguardavam identificação pelas autoridades. Eu vi lá uma matéria ontem à noite, um jovem que estava retirando os escombros em busca de parentes e principalmente a mãe dele. Que situação. 6h17 em Salvador, Centro-Norte, tem correspondente Sociedade Feira de Santana, Gilvan Rodrigues, bom dia.
2: Bom dia, Noel, bom dia para você ouvinte, sintonizado com a gente aqui na Rádio Sociedade, uma ótima terça-feira para todos. Olha, Noel, o tempo aqui na Princesinha do Sertão, nesse momento faz 20 graus, a expectativa é de que haja pancadas de chuva agora pela manhã e também no período da tarde. Hoje está aquele tempo friozinho, não é? O tempo que a gente não está acostumado aqui na nossa querida Princesa do Sertão. Olha, Noel, hoje eu vou destacar a onda de homicídios que aconteceu aqui em Feira de Santana. Só para vocês terem uma noção, entre sábado e domingo foram registrados 4 homicídios. E aí, se a gente levar em conta também a sexta-feira, foram 5 homicídios. O primeiro aconteceu justamente na noite de sexta, onde um homem morreu após ser espancado por um grupo de homens em um condomínio residencial aqui no bairro Santo Antônio dos Prazeres. Vale destacar que, segundo as investigações preliminares, a vítima morava no condomínio onde ocorreu a agressão e havia a suspeita de que ele estivesse sob efeito de drogas no momento do linchamento. Um adolescente apontado como participante das agressões já foi conduzido à delegacia. Já no sábado, na tarde, por volta das 14 horas, Emerson Santos Ramos, de 24 anos, foi morto a tiros dentro de uma loja aqui no centro da cidade. De acordo com a polícia, horas antes do homicídio, outro homem havia sido baleado nas proximidades. A suspeita é de que os mesmos autores tenham retornado ao local e executado Emerson. Ainda no sábado, a Cauã, de 21 anos, foi assassinado no bairro Queimadinha. Ele foi atingido por diversos disparos de arma de fogo em várias partes do corpo. No local foram encontrados estojos de munição e até o momento não há informações sobre a autoria ou motivação desse crime. E já no domingo, um homem de 36 anos foi morto também a tiros, dessa vez no bairro Tomba. As primeiras informações apontam que 4 homens chegaram ao local em um veículo e efetuaram mais de 8 disparos contra a vítima. E aí talvez o mais cruel desses homicídios tenha sido na noite de domingo, onde uma mulher foi morta com pelo menos 15 tiros dentro da casa onde morava. Esse assassinato aconteceu no distrito de São José, Maria Quitéria, aqui em Feira de Santana. Segundo as informações, o crime teria sido cometido por 2 homens que chegaram a bordo de uma motocicleta, invadiram o imóvel e executaram o crime. E vale destacar que no momento do homicídio, um primo adolescente e a filha da mulher de 8 anos estavam na casa. A Polícia Civil segue investigando aí todos os casos que ainda não possuem autoria nem motivação concreta dos crimes. Então a gente chama a atenção mais uma vez aí para a violência aqui em Feira de Santana, Noel.
1: Tá certo, e a gente torce para que a polícia seja mais atuante ainda, para que a justiça jogue duro, para que esses fatos deixem de acontecer e que a consciência também bata no juízo dos outros para evitar a violência, evitar os problemas. Muito obrigado, Gilvan. Avenida Vasco da Gama aqui em Salvador teve um acidente agora há pouco, viu? Um táxi subiu meio fio, derrubou o poste, então quem vai passar pela Avenida Vasco da Gama, preste muito atenção. Vai, meu Brasil querido! Agora 6h20 em Salvador.
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0: meu Brasil querido, 6h24.
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0: Tô aqui na rádio. Valeu. Às 6h24. Vamos lá, Thiago Costa, é pra lá que eu vou.
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0: Thiago Costa, um forte abraço, meu irmão, bom dia.
2: Oi, Noel, bom dia pra você, bom dia para os nossos ouvintes, uma excelente terça-feira a todos. Eu vou começar falando da Vasco da Gama em direção ao Rio Vermelho, isso porque mais cedo aconteceu um acidente grave, um carro acabou batendo em um poste, tá até no processo de retirada agora, não causa tanta retenção, só os curiosos que reduzem a velocidade, mas quem tá saindo da Centenária e segue pro Rio Vermelho pode seguir pela Vasco, não precisa desviar, só passe com atenção redobrada. A BR-324 em direção ao interior do estado, no trecho da capital baiana, tem excelente fluidez, só fique atento que logo depois dessa saída da BA-093 tem um pouquinho de retenção por causa de ocorrência. O trecho não é tão longo, não tem opção de desvio, então você que está vindo do acesso norte e segue para Feira de Santana, a BR é a sua melhor escolha. 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Segue daí, Noel.
0: Acerto, meu velho, são 6h25 em Salvador. Gente, hoje é dia 30, né?
3: Como é, rapaz?
0: Final do mês. Aniversário de Pedrão Carvalho foi ontem, né? Passei batido. Vamos mandar um abraço aqui. Alô, Pedrão. Um abraço, meu irmão. Deus abençoe. Feliz aniversário. Ó, 6h25 em Salvador. 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Governo do Brasil, do lado do povo brasileiro. 6h27 em Salvador. Uma análise preliminar feita por pesquisadores da Universidade Estadual de Oregon, nos Estados Unidos, estima que cerca de 58,9 mil construções podem ter sido danificadas ou destruídas pelos fortes terremotos que atingiram a Venezuela na última quarta-feira, ou seja, no dia 24. Que situação, viu? Ouvinte Sociedade, conosco às 6h27 na capital baiana. Ouvinte Sociedade, venha comigo. É agora.
4: Bom dia, turma da Rádio Sociedade da Bahia. Aqui quem tá falando é Vilma Souza de Tomaceiro Costa. Um abraço pra todo.
0: Terra boa.
4: Feliz semana.
0: Dom Macedo Costa agora tá fazendo um friozinho gostoso. Um abraço. Bom dia, vamos encarar mais um dia de luta. Ricardo Porto manda esse abraço. Ouvinte Sociedade.
5: Bom dia, Noel Tavares. Bom dia, ouvintes da Rádio Sociedade. Quem fala aqui é Pastel, diretamente de Santo Antônio de Jesus. Ouvindo ligadinho na Sociedade desde as 3h30 da manhã. Noel, não vou torcer para time nenhum perder, seleção nenhuma perder.
0: Também não.
5: Vou torcer pro meu Brasil ganhar todas.
0: Isso.
5: Entendeu? Só pro Brasil ganhar todas. As outras que se virem. Ok? Um abraço.
0: Gostei, as outras que se virem. Ô Noel Tavares, sou seu fã, Noel. Ô Noel, manda um alô, Noel. Pedro Clériston. Em o quê? Gostinho Caseiro, Rei do Cuscuz, em Conceição do Coité. Pronto. Ô Pedro Clériston, rapaz, esse cuscuz caseiro deve ser muito gostoso. Um abraço, meu irmão. Obrigado pelo carinho da audiência. Duda do Churros, lá em Alagoinhas, também ligadão na Sociedade. Obrigado pelo carinho da audiência. Agora, correspondente de Sociedade, eu vou para o norte do estado, Juazeiro. Carine Baixão, bom dia.
6: Bom dia, Noel Tavares. Eu também sou sua fã, viu? Vou aproveitar o momento aqui para fazer essa declaração e trazer informações aqui.
0: Obrigado,
6: da região norte da Bahia. Olha, um homem de 43 anos foi preso em flagrante pela Polícia Civil suspeito de tentar matar um idoso de 78 anos na zona rural de Euclides da Cunha, aqui na região norte. De acordo com as investigações, o crime aconteceu no povoado de Veneza. O suspeito teria efetuado um disparo de arma de fogo contra a vítima e, em seguida, desferido diversos golpes de facão. Durante a ação policial, o investigado reagiu à abordagem e tentou tomar a arma de um dos policiais, mas foi contido pelas equipes. A prisão foi realizada por policiais da 25ª Coordenadoria Regional de Polícia do Interior, com o apoio do Grupo de Apoio Tático e do Serviço de Investigação da Delegacia Territorial de Euclides da Cunha. Com o suspeito, foram apreendidos uma arma de fogo e um facão, que serão submetidos à perícia. O homem permanece preso e à disposição da Justiça. De Juazeiro, com informações do Norte Baiano para a Rádio Sociedade da Bahia, que agora é 97.9 FM. Informação com credibilidade, Karine Paixão.
0: Ô, Karine, muito obrigado pelo trabalho, pelos serviços prestados e pelo carinho que você demonstra ter não só pela Rádio Sociedade, como por Noel Tavares. Muito, muito obrigado, bom trabalho a você. E vamos continuar seguindo em frente, às 6h31 em Salvador. Ó, seja quando a gente reclama que ninguém escuta os problemas da cidade, eu também pensava assim, mas fiquei sabendo de várias iniciativas aprovadas pela Câmara de Salvador que fazem a diferença no dia a dia da população. Tem projeto para melhorar a alimentação dos estudantes nas escolas municipais. Tem medida para proteger crianças que perderam suas mães vítimas de feminicídio. Tem mais respeito para o consumidor depois das compras e ações para reforçar a segurança em escolas e creches. Também existem propostas para apoiar mulheres em tratamento contra o câncer, valorizar os trabalhadores ambulantes e ampliar as oportunidades de inclusão e igualdade racial. São ações que ajudam a construir uma Salvador mais justa, mais humana e mais preparada para o futuro. Ó, quando as necessidades da população viram projeto e os projetos viram resultados, toda a cidade ganha. Câmara Municipal de Salvador, a casa do povo, a casa da cidadania. 6h31 em Salvador, 6h31 na capital. Ó, o Brasil venceu ontem e venceu muito bem.
3: Sério?
0: Sério. Celso, eu tenho certeza que gostou. Agora tinha um monte de gente. Cadê o menino Ney? Cadê o menino Ney?
3: Eu mesmo.
0: Rapaz, não. Eu vou é pra outro menino cheio de experiência.
7: Conversa é essa, rapaz.
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0: Brenner Menezes, bom dia.
8: Bom dia a todos ligados aqui no Balanço Geral da Rádio Sociedade da Bahia. Brasil classificado para as oitavas de final. E aguarda hoje a definição do seu adversário. Jogo esse que acontece às 14h lá nos Estados Unidos. A Noruega encara a Costa do Marfim. E você? Quem você queria enfrentar? Noruega do Haaland ou a Costa do Marfim? A equipe africana que sempre traz dificuldades aí para grandes seleções. O Brasil venceu e convenceu, venceu de virada a seleção do Japão com gol de Casemiro e gol do Gabriel Martinelli no finalzinho, hein? No finalzinho ali, já nos acréscimos, quando todo mundo pensava que o jogo iria para a prorrogação. O Brasil só joga no próximo domingo, às 17h, então aí tem vários dias ainda de treinamento visando esse jogo das oitavas de final, que vale, claro, uma vaga nas quartas de final. Aliás, quartas de final está sendo uma pedra no sapato da seleção brasileira há muito tempo, né? Com exceção de 2014, que a seleção saiu na semifinal, naquele vexatório placar que eu não quero nem lembrar, contra a Alemanha. E nas duas últimas Copas saiu para a Bélgica em 2018 nas quartas e em 2022 saiu para a Croácia já na prorrogação, né? Também nas quartas de final. Falando em Alemanha, Alemanha, hein? Aconteceu a primeira zebra da Copa do Mundo. A Alemanha foi eliminada para o Paraguai nos pênaltis. Paraguai que agora aguarda a definição do confronto de hoje. Também hoje à tarde se enfrentam França e a equipe da Suécia. Será que o Paraguai vai seguir aprontando? Será que mais uma zebra vai acontecer? A Suécia eliminando a França seria sensacional. Lembrando que o adversário do Brasil sai hoje à tarde, então você acompanha às 14h, Noruega e Costa do Marfim. O Carlo Ancelotti falou muito sobre o jogo da seleção brasileira, que sobre sofreu um pouquinho. O Neymar acabou não entrando, o Ancelotti explicou o motivo. E é claro, você acompanha mais informações da Copa do Mundo ao longo da nossa programação. Um abraço a todos do Balanço Geral. 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
0: Tá certo, Brena. Veio o mundo de gente ontem com medo da Alemanha. E eu dizendo, venha. Vem, Alemanha. O Paraguai foi lá, ó. Gente, dizendo que tava torcendo pro Paraguai, não. Tava torcendo pra Alemanha perder. Será? Quanto foi que a Alemanha deu na gente? Foi 1-0 numa Copa aí, que foi um vexame, né? Ah, foi 7, foi? Ah, agora eu entendi porque queria que a Alemanha caísse fora. Então é com medo. Nós temos o menino. Como é o nome do menino? Ronaldinho, não, é. Neymar. Nós temos o menino Neymar. Rapaz. Não é assim? No banco. Ah, temos Endrick. Vini Júnior. Esses dois jogaram ontem. Endrick entrou também, né? Só falta o técnico. Ancelotti. Só falta Ancelotti entrar em campo, porque no Brasil só tem craque. Ancelotti.
3: Será?
0: Ancelotti. Só falta ele. Só falta ele agora. O menino Ney vai fazer a diferença no jogo contra a Alemanha. O menino Ney. A Alemanha tá desclassificada, né? Ah, então tá bom. 6 horas 36 minutos em Salvador. Lá tá um friozinho, oeste do estado. Érica Gomes, bom dia.
9: Bom dia, Noel. Bom dia a toda a audiência da Rádio Sociedade da Bahia. É, aqui Luiz Eduardo também tá um pouquinho frio, viu, Noel?
0: E ontem esquentou, ontem esquentou tudo com a seleção brasileira, né?
9: Amém, né? Glória a Deus. Noel, temos uma matéria, aconteceu um acidente ontem na BR-020, temos imagens do acidente, inclusive, podem soltar as imagens.
0: Pronto, já soltamos, é com áudio, vamos lá.
10: Sequência, uma caminhonete S10. Pronto. Entre os feridos estão um idoso e uma criança de 12 anos, que foi encaminhado para a UPA. Apesar do impacto e do tombamento de um dos veículos, o trânsito na rodovia seguiu normalmente. A PRF esteve presente e registrou a ocorrência. Sou a Érica Gomes, correspondente da Rádio Sociedade no Oeste da Bahia. Rádio Sociedade, que agora é 97.9, notícia com credibilidade. Uma colisão envolvendo três veículos deixou duas pendo três veículos.
0: Érica! Rapaz, que situação, ó. E essa 242, o que acontece de acidente, o que acontece de sinistro de trânsito nessa rodovia não é brincadeira, não. Eu lembro que quando a equipe com Rogério Alves estava indo para Luiz Eduardo Magalhães para fazer a cobertura da Bahia Farm Show, houve um acidente envolvendo uma caminhonete e um outro veículo. E me parece que quatro pessoas morreram, Érica. E agora você traz pra gente essa ocorrência, não é isso?
9: Exatamente. Inclusive, eu falei com o Cleito, que é o chefe da PRF aqui da 10ª Delegacia de Barreiras. É, apesar do final de semana, né, hoje já terça-feira, eu falei com ele ontem, segunda-feira, ter sido um final de semana considerado tranquilo, mas ainda assim, no balanço, no contexto geral, né, das ocorrências, apesar de ter acontecido um aumento no efetivo, aumento nas horas de trabalho, ainda assim, eles consideraram as ocorrências como um período muito sangrento, Noel. Infelizmente, ainda há muita imprudência nas rodovias, ainda há muito consumo de álcool, muita ultrapassagem perigosa, infelizmente.
0: Tá certo, Érica. Muito obrigado e bom trabalho para você, tá bom?
9: Muito obrigado, bom dia a todos. Volto no estúdio.
0: Valeu, 6h38 em Salvador.
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0: Ô, dona Evelyn Teixeira, o que é que tem pra gente no sociedadeonline.com?
12: Bom dia, Noel Tavares. Hoje eu tô feliz, viu?
0: É?
12: Nosso Brasil ganhou. Ah,
0: porque a Alemanha perdeu, hein?
12: Porque a Alemanha perdeu. Tem certeza. Não é porque o Brasil ganha, porque a Alemanha perdeu. Bom dia também pra você que acompanha o Balanço Geral.
0: Medrosa.
12: A A gente já começa essa manhã aí trazendo as principais informações para você sair de casa bem informado nesta terça-feira. Olha, Noel, passageiros já podem utilizar o primeiro trecho do veículo leve sobre trilhos, o VLT de Salvador e região metropolitana, durante a operação assistida do sistema. Nestas fases de teste, o embarque e desembarque estão liberados gratuitamente entre os bairros da Calçada e Lobato, permitindo à população que já utiliza o novo modal antes da operação definitiva. Nesta fase de operação assistida, o VLT circula de segunda a sexta-feira, exceto feriados, das 8 horas da manhã às 4 horas da tarde. Além dessa notícia, a Polícia Militar da Bahia realiza hoje a sexta edição da Operação Força Total, uma mobilização que reforça o policiamento ostensivo em todo o estado. A ação reúne o maior efetivo operacional disponível da corporação, com o objetivo de ampliar a prevenção de criminalidade, aumentar a capacidade de resposta das unidades e intensificar a presença policial em áreas definidas com base em critérios técnicos. É com você, Noel.
0: VLT.
12: VLT.
0: Veículo leve sobre trilhos. Que massa. Olha, eu passei na estrada do Derba. Tá massa, tá um tapete, viu? Sei que ainda tem trecho em obra e tem gente pegando engarrafamento agora. Pode ser que isso esteja acontecendo.
12: Vai passar por uma dor de cabeça aí, mas tudo bem.
0: Logo em breve, as obras serão entregues. O próprio VLT estará trafegando na estrada do Derba, ligando a Ilha de São João até a rodoviária. E aí vai facilitar a vida para quem mora em toda aquela região. Mas o subúrbio ferroviário já está sendo contemplado com a primeira etapa, né?
12: Sim.
0: Do VLT, os bondes indo para as ruas, né?
12: Mais um transporte público aí para a população que mora...
0: E eu vou dizer para você, eu sou nascido e criado em Paripe, eu pegava trem para ir para a Calçada, eu pegava trem para ir para o colégio na Ribeira, eu sei o quanto é importante esse tipo de transporte. Então que a população abrace, que conserve, que dê certo e que, no geral, o nosso transporte tenha uma tarifa adequada que seja bom para todos.
12: Claro, para todo mundo. Por isso, né, o transporte público, né? O intuito é esse, para entregar a melhor qualidade possível para os nossos... para os nossos cidadãos que moram aqui em Salvador e também para os turistas, né, que vêm aqui para conhecer a cidade e poder aproveitar o nosso transporte.
0: E eu vou lhe enquadrar no ar. O programa termina 9. Você ainda volta?
12: Claro que eu volto. Então, trazendo mais informações do SociedadeOnline.com para os nossos ouvintes.
0: Valeu, essa é Evelyn Teixeira. Vai, Brasil querido! O Carlos Augusto, homem do Twitter, que me deixa... legal, bonito, bonitinho.
3: Será?
0: É bonitinho, né? Me deixa bonitinho. Bonitinho é sinal de bonitão, né? Assim a conversa. Faltam 18 para as 7.
1: 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Papo Visão, com a médica oftalmologista doutora Paula Lavini.
11: A uveíte nem sempre é um problema isolado dos olhos. Ela pode estar associada a doenças reumatológicas, autoimunes ou infecciosas. Em alguns casos, dor nas costas persistentes, manchas na pele ou alterações articulares podem ter relação com a inflamação ocular. Por isso, investigar a causa é essencial para tratar corretamente e evitar novas crises. A saúde dos seus olhos muitas vezes reflete a saúde do seu corpo.
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0: Meu Brasil querido, 6h46.
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0: Tô aqui na sociedade, às 6h46, ó. Eu vou direto ao Rogério Alves. Tem informações pra gente? Rogério Alves, é com você.
2: A Secretaria de Saúde do Estado da Bahia, SESAB, divulgou um balanço parcial dos atendimentos durante os festejos juninos. Entre os dias 18 e 23 de junho foram registrados 54 casos de pessoas queimadas em todo o estado. Desse total, 34 pacientes precisaram de atendimento no Hospital Geral do Estado, aqui em Salvador, que é referência no tratamento de vítimas de queimaduras. Segundo a SESAB, muitos desses acidentes foram provocados pelo uso de fogos de artifício e também por queimaduras em fogueiras. E um dos casos mais graves aconteceu na madrugada da segunda-feira aqui na capital baiana. O jovem Isaac de Jesus Conceição, de 18 anos, foi atingido no rosto por um rojão. Ele participava de uma guerra de espadas no bairro de Nova Brasília. Ele foi socorrido por amigos, foi levado para o HGE, onde segue internado em estado grave. De acordo com a nossa apuração, o Isaac já passou por uma cirurgia e deve ser submetido a novos procedimentos por conta da gravidade desses ferimentos. A Polícia Militar informou que equipes foram até o local, mas quando chegaram, os participantes da guerra de espadas já haviam fugido para uma área de mata que fica na região. E esse caso acontece apenas 5 dias depois de outra tragédia envolvendo espadas juninas em Sapiaçu, que fica no Recôncavo Baiano. Um homem de 47 anos morreu após ser atingido pelo próprio artefato enquanto soltava a espada. Depois da morte, a Prefeitura de Sapiaçu cancelou os festejos juninos na cidade. Rogério Alves para a Rádio Sociedade da Bahia.
0: Essa questão de fogos, eu desde pequeno lá em Paripe soltei muitos fogos, sempre com consciência, minha mãe sempre orientou, e aí eu não vou ser contra quem solta fogos. Agora, quando essa brincadeira traz problemas, traz prejuízo para os outros, aí sim é complicado. E espada, já foi dito que é prejudicial. Uma espada daquela, solta aquele negócio, ela bate na testa de algum, de alguém, é caixão e vela, meu irmão. É HGE. Então é preciso ter consciência e parar com isso. 6h48 em Salvador, tem correspondente Sociedade Brasília, Rafael Lacerda, bom dia.
3: Muito bom dia, Noel Tavares, muito bom dia você ouvinte, sociedade, né? Terça-feira começou e eu trago notícias para vocês, porque a defesa do ex-presidente Jair Messias Bolsonaro vai entrar em contato com o ministro do Supremo Federal, Alexandre de Moraes. Está prevista uma reunião hoje às 13h30, Noel, para decidir sobre o futuro do ex-presidente na questão da prisão domiciliar. Na semana passada ele completou 90 dias de prisão domiciliar, né? O ex-presidente foi preso e esse benefício, inclusive, foi concedido pelo próprio ministro Alexandre de Moraes. Já se esperava, inclusive, por parte da defesa, que esse benefício fosse renovado. Mas por conta daquele caso que a gente trouxe aqui também para você, ouvinte, da questão da arma que estava sobre a posse do ex-presidente, a segurança dele estava transportando em um carro e foi parado em uma blitz, tudo isso desencadeou uma série de novas investigações e, por conta disso, o benefício não foi renovado da prisão domiciliar para o ex-presidente, e se especulou até mesmo de que não seria mais concedido, ele teria que voltar para o regime fechado, né? Então, hoje, a defesa do ex-presidente entra em contato com o STF, né, com o ministro Alexandre, em uma audiência, para poder trazer atualizações, inclusive sobre o estado de saúde do ex-presidente, né, que a defesa alega que está cada vez pior, dado algumas condições específicas que ele tem, sobretudo com o intestino dele. E, apesar disso, também a Procuradoria Geral foi acionada, né, para decidir sobre essa questão da arma, porém ainda não houveram conclusões. Então tudo isso vai ser debatido hoje nessa reunião, e a expectativa da defesa é que seja renovado esse benefício da prisão domiciliar. Tudo isso hoje a partir das 1h30, né, e a informação a gente vai trazer para você aqui, ouvinte, em primeira mão. Não é, eu volto com você no estúdio.
0: Ô Rafael, e o presidente está com a saúde abalada, é claro, né? Então deve estar vivendo a expectativa sobre a concessão desse benefício.
3: Exatamente, Noel, exatamente, né? A defesa, ela pretende trazer justamente essas condições que você falou. É, a saúde dele está debilitada, está abalada, e ele precisa de cuidados especiais e específicos, né? E é claro, né, o regime domiciliar, né, a prisão domiciliar, ela facilita esse acesso, até mesmo por conta de enfermeiros, né, que possam ser particulares, contratados, para tratar dessa condição específica dele. Então a defesa vai seguir nessa linha de raciocínio, vai seguir nessa linha de argumentação, e se espera que seja concedido por parte do ministro Alexandre de Moraes, por parte da defesa também. É isso, né? Eu volto com você, meu amigo.
0: Um abraço a você, esse é Rafael Lacerda, direto de Brasília. E a sociedade continua girando, 6h51 em Salvador, agora Ente Pro. Tem saúde, tem informação, tem Marcelo Gama, bom dia.
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0: Tá certo, Marcelo Gama, um forte abraço, muito obrigado. 6:55 em Salvador, eu confirmo, 0800-016-1111. Agora, correspondente de Sociedade Região Metropolitana, Edivaldo Lima, bom dia.
5: Bom dia para você, Noel Tavares, bom dia ao ouvinte da Rádio Sociedade da Bahia, 97.9 FM. Eles continuam a insistir e a justiça segue derrubando. Mais uma vez a eleição da mesa diretora da Câmara Municipal de Simões Filho para o biênio 2027-2028 foi suspensa por decisão judicial. O Tribunal de Justiça da Bahia determinou que o pleito não poderá ser realizado antes de outubro deste ano. Com a medida, fica impedida a realização da votação prevista para hoje, restabelecendo a suspensão da eleição. A lei orgânica do município diz que a eleição só pode acontecer 2 meses antes do fim do mandato vigente, Noel Tavares. Como a política é muito dinâmica, a atual mesa diretora quer logo garantir emplacar a chapa aliada.
0: É, Givaldo Lima, região metropolitana, eu vou dizer para você, as coisas acontecem e Givaldo trazendo pra gente esses fatos. A cada dia um fato diferente, né, Edivaldo? É, Givaldo.
5: Exatamente. E já virou novela esta eleição da mesa diretora na Câmara de Simões Filho. Regimento interno da Câmara diz uma...
0: Pode falar, fique à vontade.
5: O regimento interno da casa diz uma coisa, já a lei orgânica do município prevê e a eleição só pode acontecer pelo menos ali 60 dias antes do fim do mandato e a justiça está se baseando pela lei orgânica do município por ser uma lei maior.
0: Se trata de justiça, Edivaldo, a gente sabe que tem que cumprir, né? A decisão judicial se cumpre e depois entra na própria justiça tentando reverter o caso. Agora, é chato tudo isso porque eu acho que quem sofre, Edivaldo, é o povo. É o povo que sofre porque as reuniões deixam de acontecer, as assembleias deixam de acontecer, as discussões deixam de acontecer e as decisões deixam de acontecer no município. O povo é quem perde.
5: É, eles estão tentando ali encontrar uma brecha, porque infelizmente tem muitas vírgulas na lei brasileira e de repente eles vão insistindo ali no água mole, pedra dura, tanto bate até que fura. Agora o engraçado não é que já estamos praticamente no mês de julho. E a eleição pode ser feita em outubro, mas eles não querem esperar, por medo aí de repente alguém muda de lado e aí vão perder a vaga.
0: Verdade, um abraço, Edivaldo, obrigado. Às 6:58 em Salvador, ruas da cidade, repórter Luan Julião, bom dia.
6: Oi, Noel, muito bom dia para você e para todos os ouvintes da Rádio Sociedade da Bahia. Olha só, Noel, um acidente foi registrado na manhã de hoje na Avenida Vasco da Gama. Um táxi acabou batendo em um poste naquele retorno para dar acesso de quem vem da Vasco da Gama para o dique do Tororó. Então, o carro sendo retirado já pela Transalvador. Nesse momento, provavelmente, a via já está livre, mas... esse acidente aí foi registrado na manhã de hoje, mas um outro problema que vem assolando ali, a gente já falou na Rádio Sociedade, Noel, é a Cracolândia que acabou sendo formada ali na Avenida Vasco da Gama. E por que eu tô falando isso? Porque muitas partes desse veículo acabou sendo furtada, esses indivíduos aí em situação de rua estavam saqueando partes desse carro, saqueando os pertences do motorista desse táxi, para fazer o uso de entorpecentes.
0: Luan,
6: uma situação muito complicada vem vivendo a Avenida Vasco da Gama. Diga, Noel.
0: Luan, e ali, na antiga Perini, onde tem um semáforo, ali onde tem também a passarela, tem a loja de autopeça, ali tem Baratão, tem Varejão, tem não sei quantas outras lojas de peça, ali em frente, onde tem essa pista do BRT, é uma confusão total. Meio mundo de morador de rua, de usuário de drogas, tocando o terror, metendo medo, e aí você traz essa informação agora. Ora, aconteceu o acidente e o dono do carro terminou ficando num prejuízo maior porque peças foram furtadas.
6: Noel, até taxistas que conheciam esse motorista pelo número do alvará relataram que ficaram com medo de parar por causa da grande quantidade de indivíduos em situação de rua que estavam saqueando as peças desse carro, saqueando pedaços de fio e até pertences desse veículo. Então, situação muito complicada. Como você trouxe bem, eles ficam geralmente ali naquela via interna do BRT. Por quê? Logo em frente, do lado direito, sentido Orla, você tem um ferro velho, onde eles usam para estar vendendo fios e vendendo outros pertences que eles catam. E do lado esquerdo, existe ali uma localidade que tem o comércio de drogas, conhecido como Manguinhos. Então, eles têm essa facilidade de comprar de um lado, atravessar, de vender de um lado no ferro velho, atravessar a pista e comprar do outro lado. Eu até fiz uma matéria, tem alguns meses, para o Balanço Geral, Noel, falando sobre essa situação. Alguns comerciantes chamaram a gente aqui da Rádio Sociedade para falar, porque virou um pandemônio ali. Sodoma e Gomorra, Noel, porque é gente fazendo sexo a céu aberto, é gente defecando, é gente mijando, é queimação de fio o dia todo, é o acúmulo de lixo que tem acontecido ali na Vasco da Gama, é uma nova geografia que geralmente esses indivíduos aí em situação de rua e usuários de drogas, eles se concentravam principalmente na área do centro histórico, né? Comércio, Campo Grande, Pelourinho, Santo Antônio ali do Carmo, mas agora passaram a conviver em outros pontos da cidade, principalmente em vias muito movimentadas, por exemplo da Vasco da Gama, a exemplo também da Avenida ACM, ali perto onde tem uma grande rede de fast food também, fica muito complicado aquela região ali agora por causa desses indivíduos que ficam também atravessando aquele viaduto do BRT a todo momento, porque eles ficam ali em frente aonde tem aquele fast food pedindo até dinheiro, queimando fios e atravessam para o outro lado para ir na polêmica comprar entorpecentes. Então, situação muito complicada em diversas avenidas de grande movimentação aqui da capital baiana.
0: Obrigado, Luan. E ali na Avenida Vasco da Gama, bem pertinho daquela passarela, tem um centro de acolhimento. Agora não adianta. Atenção, Prefeitura de Salvador. Atenção, Governo do Estado. Não adianta apenas criar o espaço, colocar essas pessoas para dormir e quando amanhece elas tomam um café e vão para a rua fazer qualquer coisa. É preciso dar oportunidade a essas pessoas. Agora tem um monte de gente que não quer nada. Tem um monte de gente que não quer nada. E aí a gente vive o rescaldo. A gente vive ou tenta sobreviver diante do resultado dessa situação. É passando na Avenida Vasco da Gama, se deparando com esses usuários de drogas, porque estão a todo momento metendo medo, praticando furtos, praticando roubos, e a polícia tem que chegar junto. A Guarda Civil de Salvador tem que chegar junto. Agora, pegar e trancar na cadeia também não vai resolver nada. Esse povo tem que querer a cura, tem que querer sair dessa situação, e aí entra o Estado e município para poder fazer o papel deles, porque senão não vai adiantar nada. Leva para a delegacia, 30 minutos depois, estão liberados e voltam a praticar os crimes. Vai, meu Brasil querido! Agora 7:03 em Salvador.
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0: Meu Brasil querido, 7:08.
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0: Tô aqui na Sociedade, às 7:08.
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0: Ó, o nosso bate-papo é com Patrícia. Aí o ouvinte da Sociedade tá dizendo, Patrícia, é. Patrícia Veras Soares. Hoje a gente vai falar sobre...

0: Bom dia, Noel. Primeiro, eu gostaria de agradecer, né, por estar aqui hoje com vocês aqui na Rádio Sociedade, programa Balanço Geral, um programa com audiência, né, muito considerável e importante na Bahia. Obrigada. E...
1: Pois não.
0: Secretária. Então, Itacaré, né, sempre está nos destinos mais consolidados da Bahia. Hoje do Brasil, então desde já você está convidado também para visitar.
1: Veja só, eu cheguei aqui na rádio em 98, aí agora eu estou à frente do departamento de jornalismo. Aí a turma diz assim: Noel é funcionário de carreira. Sim. A senhora, eu tive sabendo que também é funcionária de carreira até chegar à administração da pasta, é isso?
0: Exatamente. Na verdade, eu trabalho, né, há uns anos, mais de 6 anos, na Secretaria Municipal de Turismo. Não sou concursada, mas entra a gestão, né, muda de gestão e eu permaneço na secretaria. Eu era secretária de junta, né, e fui nomeada agora em janeiro, né, pelo nosso prefeito Nego de Saronga, né, como secretária de turismo de Itacaré. Então, realmente, é um tema, né, um setor que eu me identifico muito. E principalmente por ser Itacaré, né, da minha cidade, as minhas origens.
1: Vamos enquadrar logo o prefeito Nego de Saronga para uma entrevista aqui na rádio, né?
0: Com certeza,
1: ele
0: com
1: falar
0: certeza, confirmadíssimo.
1: Sobre, né, ele falar sobre o todo da cidade, né?
0: Exatamente.
1: A senhora vai falar sobre a parte de turismo, que me Excelente. Chama muito a atenção. Por que que Itacaré, primeiro, eu conheço um pouquinho sua cidade, eu estive em Ilhéus, e aí peguei a Orla, zona sul de Ilhéus, e cheguei... Zona sul ou zona norte?
0: Zona norte, né? Isso.
1: Zona norte de Ilhéus, cheguei até Itacaré, passei rapidinho, disse, nossa, a cidade é linda, mas como eu tô sem tempo, eu não vou nem mais observar para não ficar mais encantado. Mas Sim. um dia eu volto lá.
0: Então, precisa.
1: Qual é o atrativo, quais são os atrativos, além de rios, mares... aquelas praias maravilhosas, o que é que mais tem em Itacaré que encanta tanto?
0: Então, Itacaré, né, na verdade, nosso slogan, né, principal, Itacaré é um destino completo. Por quê? Na verdade, por muitos anos, Itacaré foi conhecido apenas pelas praias, né? Mas temos um Rio de Contas que desemboca lá no Rio de Contas, que é um dos principais rios, né, da Bahia. Muitas cachoeiras, morros... com muita Mata Atlântica mesmo, densa, né, preservada. Estamos numa área de proteção ambiental, então isso permite, né, uma diversidade de paisagem e de biodiversidade muito grande. Temos fazendas de cacau também, né, onde tem visitas para vivência mesmo, degustação de chocolate, esportes e aventura. Temos o raft, né, um dos únicos locais da Bahia, né, do Nordeste que tem um raft de qualidade mesmo, né, nas corredeiras do Rio de Contas. E diversos atrativos culturais também, o centro histórico. Então, realmente é muito, muito, muito completo e diverso.
1: E a cidade, como a senhora disse, tem muito cacau, ela já fica na costa do cacau.
0: Na costa do cacau, exatamente. Então, era um dos principais destinos da costa do cacau, Itacaré e Ilhéus.
1: Se eu chegar em Itacaré, porque tem muita gente que pensa em praia e só pensa naquela coisa de moqueca, de peixe, de ostra, de tal e tal. Então, eu já sei que eu encontro.
0: Sim.
1: Mas se eu quiser tomar um chocolate daquele gostoso, não, mas eu que sofriento, já sei que... Logo cedo em Itacaré, faz um friozinho gostoso.
0: Sim, sim.
1: Se eu quiser tomar um chocolate à noite, ou à tarde, ou pela manhã, eu encontro.
0: Sim, com certeza. Nós temos a Rota do Chocolate, né? Que nós lançamos, né, há pouco tempo. Na verdade, já existe há um tempo essas visitas às fazendas.
1: Passeio turístico,
0: Turístico, mas mesmo no centro de Itacaré, você pode encontrar chocolate de qualidade mesmo, né? Produtores locais, sim, que realmente já ganharam prêmios internacionais, né? Em Paris, em Amsterdã. Então, realmente. Você pode encontrar em qualquer momento, em qualquer local da cidade, esses chocolates.
1: Então, me conta um segredo. Eu fico revoltado quando eu vou no mercado, compro um chocolate, coloco na boca, é açúcar pura.
0: Exatamente.
1: Não, de lá é caseiro.
0: Caseiro, diferente. Caseiro e 70%, 90%, 60%, tem para todos os gostos.
1: Eu sinto realmente o
0: chocolate
1: gosto do cacau.
0: Fino,
1: do
0: cacau chocolate. Fino, exatamente.
1: Isso é muito bom. Com relação à culinária, eu não vou entrar ainda no festival, porque eu sei que é uma coisa grandiosa e eu quero aproveitar o próximo bloco para a gente tratar tudo sobre o festival. O que é que mais tem em Itacaré?
0: Mas em Itacaré nós temos uma diversidade de roteiros turísticos, como agora que fomos lançados roteiros quilombolas, né, uns roteiros no Rio de Contas, onde temos o Quilombo de Santo Amaro, o Quilombo de João Rodrigues, o Quilombo Urbano do Porto de Trás, convivências, né?

0: culturais, manifestações culturais. Temos grandes eventos em Itacaré ao longo do ano, não só o festival gastronômico, como temos um calendário robusto, um calendário que agrada, né, todos os públicos, como o festival de forró, o carnaval tradicional, temos o Flicaré, né, até Marcha para Jesus. Então temos Réveillon.
1: Observação das
0: realmente baleias. Um calendário bem completo.
1: Tem local para observação das baleias?
0: Sim, agora, né, são tantos atrativos que a gente acaba acabamos nos perdendo. A observação de baleias, né, nós lançamos agora a temporada, a semana passada. Lá é um dos locais na Bahia onde as baleias, elas mais se aproximam do continente. Então, de repente, você está fazendo uma trilha, né, em um mirante, você consegue observar as baleias, mesmo sem fazer o passeio, né? Acontece. Sim. Muito. Então, realmente, elas estão bem próximas e todos os anos, de julho a outubro, elas estão em Itacaré. Esse passeio é muito interessante.
1: Minha esposa fala em renovação de votos. Está feliz da vida e eu também.
0: Nossa.
1: Aí, eu recebo aqui na pauta que Itacaré se consolidou
0: é um sinal.
1: Como um dos principais destinos para casamentos.
0: Para casamentos, nós temos o Chai Resort, né, que recebe muitos casamentos no mês de maio. Temos também Mirantes Marina, né, alguns pontos que já são conhecidos por receber, né, Mirantes e outros hotéis também, que é a Resende Imperial, que tem recebido ao longo do ano muitos casamentos, né, principalmente no mês de maio, no mês de abril. Então, realmente, tem infraestrutura hoteleira muito consolidada e uma oferta grande, né, para todos os públicos. E, realmente, é bem conhecido por esse nicho também de casamento.
1: Ainda na área do turismo, eu posso encontrar produtos da agricultura familiar, artesanato, derivados, tudo isso eu encontro por lá. E a prefeitura, e claro, a pasta da senhora, recebeu o selo Turismo Legal, é isso?
0: Sim, na verdade nós estamos na Secretaria de Turismo, nós estamos cadastrando, né, todos os atrativos.
1: Ela promove, né, a prefeitura
0: promove exatamente, o selo Turismo Legal, que é um selo onde todos os prestadores de serviços turísticos, tanto da agricultura, né, e produção associada ao turismo, eles estão aptos, né, para realmente prestar o serviço e realmente garantir a qualidade e segurança para os visitantes.
1: Ó, eu entendo assim, secretária, que todo visitante, ou seja, quem for em minha casa ou quem vier na minha casa, a sociedade, essa pessoa tem que ser bem recebida, né? Essa pessoa com tem certeza. Que ser bem tratada. Então, pelo que eu percebo aqui, a preocupação da sua pasta é assim, ó, ô minha senhora, ô meu senhor da agricultura familiar, ô meu senhor, minha senhora comerciante, trate bem quem é da casa e trate bem o turista, porque com certeza ele vai comprar, ele vai injetar na economia do município e ele também vai voltar.
0: Exatamente. Itacaré, né, é vive do turismo, né? 98, 99% do PIB de Itacaré é o turismo. Então, nós precisamos receber bem, né? E nós já temos isso naturalmente, né? O povo de Itacaré já tem essa qualidade. Mas não, precisa ter uma excelência na qualidade. Então, esse é nosso foco, né? A qualificação. Qualificação, não só para os meios de hospedagem, mas para as lojas, comércio, rodoviária, a produção associada ao turismo, né, que são os agricultores, todo mundo que tem essa relação com o turista, né, precisa realmente ter essa excelência no atendimento e promover uma experiência excelente.
1: Estou aqui pensando, secretária, como chegar a Itacaré. Sento pela 101, eu vou direto, aí saio em Itabuna, Ilhéus, não é? Camamu.
0: Não é isso? Exato, tem duas opções. Uhum. Né? Pela 101, né? Saindo aqui pela 101, fica um pouco mais 100 quilômetros a mais.
1: Sim.
0: Né? Mas se quiserem evitar o ferry boat, né, tem duas opções, pelo ferry boat e pela BR-101. Pelo ferry boat, são apenas 250 e poucos quilômetros após Bom Despacho. Então fica mais fácil, aí passa por Camamu, por Valença,
1: né?
0: Nazaré, Nazaré, Valença, né? Ituberá, Camamu e chega a Itacaré, né? Pelo asfalto mesmo, a BA-001, uma BA que sempre está sendo revitalizada, né? E com manutenção. E tem outra opção pela BR-101 também, que pode entrar ali em Santo Antônio de Jesus, né? Em Valença e chegar até Itacaré. Por Itabuna, pode também, por Ilhéus, mas aí fica um pouco mais afastado.
1: Por Nazaré, Valença, estou tentando lembrar o nome daquele município pequeno,
0: Taperoá, exatamente.
1: Foi esse Ituberá, trecho que eu fiz
0: para
1: ir para minha querida Boipeba, que vira e mexe, eu tô lá.
0: É o caminho também, dá para fazer um roteiro Boipeba e Itacaré.
1: E né? Eu tenho que pagar e pagar caro para entrar em Boipeba.
0: Exatamente.
1: Em Itacaré eu pago?
0: Não. Em Itacaré você paga apenas o serviço que você vai utilizar.
1: Que massa,
0: né?
1: Viu?
0: Então, realmente, estamos, né? Não temos essa ideia, né? De estar onerando, né, os turistas. Nós vivemos o turista, então realmente temos que receber bem, né, ofertar bons serviços e natureza, né, e atrativos naturais e culturais. Nós já temos muito, então realmente apenas chegar.
1: Sabores de Itacaré. A gente toca nesse tema já, tá bom?
0: Ok.
1: Vai, meu Brasil querido! Agora 7h20 em Salvador.
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0: Ô, secretária, pegar a senhora de surpresa, da hora aí pra Itacaré, vai ali, ó. Vai.
1: Oi, oi.
0: Diga a hora agora, 7 e...
1: Agora são 7h24.
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0: Essa é a secretária de Itacaré, Patrícia Veras Soares, secretária municipal de turismo de Itacaré, zona sul do estado, né?
1: Isso, zona, né? Sul, Costa zona, do Cacau.
0: Costa do Cacau, BA-001.
1: BA-001.
0: É a Costa do Descobrimento.
1: Costa, né? Do Cacau.
0: Costa do Cacau. E a BA, me parece que tem alguma coisa assim.
1: Descobrimento já é o Porto Seguro, né? O extremo sul.
0: Não, desculpe, é a 001, que é a BA do Descobrimento, alguma coisa assim que eu sei que termina saindo lá perto.
1: Sim.
0: Lá no extremo sul. Isso. Mas vamos lá. Itacaré. Vem aí, secretário, o 12º Festival Sabores de Itacaré. Aí no início eu disse assim, uma barriga faz corró e tal, porque quando fala em sabores, a gente só pode lembrar de comida.
1: Sim.
0: De alimentação.
1: Sim, sim.
0: O que é o décimo, o que é o festival?
1: Então, são 12 anos, né, já, 12 anos já de evento, né, onde tivemos diversos temas, né, é um festival gastronômico, na verdade, né, ele envolve chefes locais e chefes convidados, temos música também, entretenimento, temos envolvimento dos restaurantes locais, na verdade, assim, o festival, ele tem duas etapas, na verdade. A primeira etapa, que esse ano é de 10 a 26 de julho, né? A primeira etapa é 10, 11, 12, onde acontece nas ruas, né? A gente tem a feira gastronômica, temos a cozinha show na rua, onde tem aula shows de chefes.
0: Na Orla,
1: Na Orla, é isso. Chefes convidados e chefes locais, né? Essa interação. Temos música, né? Daqui a pouco eu vou falar um pouco sobre as atrações. E então, tem esse primeiro momento, né, nas ruas, onde a gente nós colocamos os restaurantes para vender em porções menores, né, degustação nas ruas, onde os turistas têm a possibilidade de conhecer e as pessoas locais também, né, toda a população interage naquele momento ali, 10, 11, 12. Mas de 10 a 26 de julho existe esse circuito gastronômico, onde os restaurantes, eles desenvolvem pratos, né, especiais focados no tema do festival, né? Daqui a pouco eu vou falar um pouco sobre o tema também. Então, o festival é isso, né? Essa união de sabores, união de música, entretenimento, os pratos, gastronomia. Olha, e tudo
0: lá
1: isso.
0: Lá em casa eu tenho uma moral danada, porque de vez em quando eu tiro para cozinhar.
1: Sim.
0: Mas não sei cozinhar nada. E aqui eu tô percebendo que 10, 11 e 12, então é o momento em que os chefes locais ensinam a gente a cozinhar, é isso?
1: Exatamente, ensinam, né? Esse ano o tema é marisqueiras e pescadores, né? Durante muito tempo o festival ele foi focado muito na agricultura familiar, né, nos produtos da agricultura, né? O ano passado, por exemplo, foi cacau e chocolate, né? Foi um desafio fazer pratos salgados com cacau e chocolate, mas sobremesas também. Esse ano a gente quis valorizar os pescadores marisqueiros de Itacaré, que na verdade faz parte da essência de Itacaré, né? Itacaré é uma vila de pescadores, era uma vila apenas de pescadores antes de ser uma vila turística. Então, existe ainda, né, a pesca artesanal lá. Então, a gente quis valorizar esses profissionais que realmente fazem, são muito importantes em Itacaré.
0: Secretária, eu tô percebendo que a coisa é grande, né?
1: Sim, sim, sim. São 12 anos, é um evento realmente bem consolidado mesmo.
0: Não adianta eu aqui tentar falar algo, tipo, do que eu não conheço. Eu conheço um pouquinho a cidade, né?
1: Sim, sim.
0: Por isso que eu só faço aqui perguntar. esse festival, como a senhora está passando pra gente, tá dando vontade de aparecer. Então, quem está nos escutando hoje, eu acredito que já começa a se programar para, nesse período, ir para Itacaré.
1: Exatamente, né? 10 de julho, né? O primeiro dia do festival. Nós vamos ter abertura lá na Orla. Temos chefes convidados de Salvador, chefes bem consolidados aqui, como a Leila, né, Carreiro, como o Vini Figueira também, são chefes bem renomados em Itacaré. Então, eles vêm para também aprender, né, com os chefes locais. Teremos as marisqueiras, cozinheiras de Itacaré, que vão estar interagindo com eles. Então, vai ser um momento muito de integração mesmo, de troca, né, de conhecimento. Tudo baseado nos mariscos e nos peixes de Itacaré, locais, né, que realmente se desenvolvem, né, na cidade, no Rio de Contas e no mar.
0: É, né? A programação consta espaço para crianças, por exemplo?
1: Sim, sim. Esse ano a gente vai inovar, né? Nós sempre tivemos Cozinha Kids também, né? Uhum. Tem a programação, tem aulas para adultos, né? Oficinas e aulas para adultos nas ruas, mas também temos a aula Kids e teremos um espaço para crianças, onde, né, através, com parceria com a Secretaria de Educação, eles vão estar lá presentes também, né? E apoiando o nosso evento com os monitores, né? Com o stand, né? E brinquedos, brinquedoteca e tudo mais, para os pais poderem curtir, né, aproveitar um pouco, e as crianças estarem em boas mãos ali também, aproveitando, e dentro do tudo dentro do tema marisqueiras e pescadores.
0: E nessa edição do festival, me parece que 600 pescadores serão homenageados.
1: Na verdade, sim, Itacaré tem aproximadamente 600 cadastros, né, de pescadores, sim, e marisqueiras. Nós temos a colônia lá de pescadores, né, Z18, somos parceiros do festival. Temos a Asperi, que também é outra associação lá, que faz parte da colônia, mas também é uma associação forte em Itacaré, e a Associação das Marisqueiras do Porto de Trás, né? Então, tudo isso envolvendo rio e mar, são em torno de 600 pescadores. Nós teremos um momento, uma roda de conversa, né, onde vamos homenagear os pescadores mais tradicionais da cidade, né? Eles vão contar as histórias de pescador, né, mas histórias mesmo autênticas, verídicas, e eles vão estar sendo ali homenageados. E as marisqueiras vão estar participando, vão ser estrelas também do festival, participando junto com os chefes locais e os chefes convidados.
0: Será, a secretária, que vai ter história do tipo alguém que saiu com uma canoa para pescar e pegou um peixão de 300 com quilos certeza. E colocou na canoa, afundou, aí ele disse ao peixe: agora você vai ter que nadar até o raso, até a praia. E aí o peixe levou ele, chegou lá, ele deu conta desse peixe e tal e tal.
1: Tenho certeza que sairão histórias, né, bem engraçadas, e na verdade eles falaram que são histórias reais, então vamos estar lá para ouvi-los, né, e homenageá-los.
0: Ô, secretária, com relação a preços, porque a senhora está falando, né? A senhora está falando da programação, a senhora já falou dos pratos, sim, das homenagens. Aí quem está nos acompanhando diz assim: sim, mas e aí, eu vou chegar lá e vou deixar meu salário, eu vou deixar minha casa para poder curtir as maravilhas de Itacaré, mas eu tive sabendo que tem pratos em torno de R$10 até R$150, é isso?
1: Exato, o festival, né? Nós temos esse ano são 42 restaurantes inscritos no festival gastronômico. Dentre esses 40, temos várias categorias, né? Itacaré tem uma diversidade muito grande, né? Então, tem de lanche, né? Lanchonetes, mas lanchonetes renomadas, né? Até o Chai Resort, por exemplo, né, que está participando. Então, a gente sempre solicita que os preços sejam em valores promocionais. Sim. Né? Por exemplo, tem de R$10 realmente, né, um prato que possui camarão e tudo mais, né, mariscos, polvo. Então, realmente, são valores promocionais. E durante o festival 10, 11 e 12, a Cozinha Show, temos degustações gratuitas, né? Após a aula, nós oferecemos a todo o público ali mini degustações do prato que está sendo apresentado.
0: Estamos
1: então,
0: conversando,
1: não é apenas pago, tem também esse momento da degustação.
0: Estamos conversando com Patrícia Veras Soares, secretária municipal de Turismo de Itacaré. Secretária, eu trabalho na Rádio Sociedade desde 98 e eu já escutava a emissora e eu sei do potencial que é a Rádio Sociedade.
1: Sim, sim.
0: E eu sei que essa entrevista já está contribuindo e muito para que pessoas e mais pessoas deixem suas casas, até mudem a programação e passem a curtir Itacaré. A cidade está preparada para receber essas pessoas, principalmente no festival?
1: Sim, todo festival gastronômico, né, ele movimenta muito a economia da cidade, ele aquece bastante o fluxo de turistas, então nós já estamos preparados para isso, né? Os meios de hospedagem, existe uma oferta muito grande em Itacaré, né? Tem de hostel, pousadas menores, pousadas maiores, hotéis, resorts, então tem para todos os públicos, né? Realmente nós temos essa grande variedade que agrada todos os públicos. Realmente tem aquele pensamento: ah, Itacaré é um destino caro e tal. Não, né? A gente consegue viajar, consegue ter uma boa experiência com, na verdade, um valor assim, que dentro do bolso, que cabe no bolso, na verdade, né? E que... Principalmente que é uma festa pública, né? Uma festa da prefeitura, né? Realização prefeitura municipal, né? Através da Secretaria de Turismo. Então, realmente, tem esse momento também de, né, entretenimento nas ruas, e não precisa você estar. Claro que o ideal é ir degustar num restaurante, mas você pode também degustar na feira gastronômica. Sim. Né? Durante os 10, 11, dias 10, 11
0: e
1: 12.
0: E quem for Itacaré, secretária, pode encontrar um biquíni ou uma sunga, uma camiseta com preço bom?
1: Sim, temos variedade de lojas, né? De valores bons, acessíveis, né? Não só de marca, mas valores, inclusive, pessoas que trabalham com costura em Itacaré, que tem, né, que oferece esses artigos, né, de praia. Então, realmente consegue acessar todos esses tipos de preços também.
0: Independente, secretária, do festival, que tipo de orientação a sua secretaria passa aos comerciantes, principalmente? Porque sua secretaria está mais ligada, eu acho, que aos comerciantes, né? Para poder. Sim. Por que eu estou colocando isso? Para que eles estejam preparados para receber os visitantes. Então, que tipo de trabalho a sua secretaria vem fazendo junto a essas pessoas para sempre estar de braços abertos, sempre estar... Não é para ninguém ser besta, não. Não é isso que eu estou falando aqui.
1: Sim.
0: Mas tratar bem quem é da casa e também o turista.
1: Sim, sim. Nós realizamos qualificações, né? Agora mesmo teremos uma qualificação que iniciará em julho, fim de julho, né? Através da Secretaria de Turismo do Estado. Nós temos a parceria também, né, com o SENAC, com o SEBRAE, qualificações de qualidade no atendimento, em curso de inglês, cursos de recepção e meios de hospedagem, cursos que envolvem esse atendimento mesmo, né, para receber bem o turista. Então, sempre estamos renovando, né, fazemos com categorias diferentes, né, os taxistas, com os condutores de visitantes, os guias. Então, todo mundo está sempre envolvido nessas oficinas e capacitações que a gente promove. Inclusive, os restaurantes mesmo, né, eles vão receber, né, através de uma parceria com o SEBRAE, um curso de qualificação, qualidade no atendimento específico para o festival gastronômico, né, para potencializar mais ainda, e boas práticas de higiene e de manipulação de alimentos e bebidas, né, que é muito importante também, né, tá, você está no padrão ali para estar tá recebendo bem o turista e com um serviço, né, de realmente que possa valer a pena mesmo você estar consumindo ali com segurança, na verdade, né? Então, a gente oferece essas oficinas.
0: A ocupação hoteleira, secretária, eu tenho aqui informação que em 2026 Itacaré registrou volume recorde de visitantes. Ocupação hoteleira atingiu quase 100% durante o verão. E o que é que me chama a atenção? E aí, aqui em Salvador, a notícia é a seguinte: Salvador recebe 2 milhões de habitantes só no carnaval. Ou a Bahia recebe. Sim. E as contas são feitas, 1 milhão e tantas pessoas tal dia, só à noite, participando do carnaval. Aí eu recebo a informação: 50 mil pessoas na cidade de Itacaré. Secretária, é meio mundo de gente, sua cidade está faturando um bocado, aquele povo está rico.
1: Realmente a economia, né, gira em torno do turismo. Então, e acaba que os turistas, eles consomem muito, né? Não só nas agências, né, de passeios, mas como todo o comércio local, a manicure, né, ela vive do turismo.
0: Desde aquela cocada, né,
1: que tá vendendo ali na praça. Os ambulantes, exatamente, né, a gente faz esse trabalho, né, de acompanhamento dos ambulantes também, para garantir a qualidade para os turistas, né? Então, assim, movimenta não só os grandes hotéis, grandes pousadas, mas todas as categorias, né, de prestadores de serviços. Realmente, Itacaré e o diferencial, a gente consegue receber, né? Tem, claro, alguns problemas relacionados a trânsito ainda, né, que a gente está resolvendo. Quando aumenta o número de fluxo,
0: é natural, né?
1: Que é natural,
0: grande número de pessoas na cidade.
1: Exatamente. Número de veículos. Mas nada que a gente possa contornar, sim, né? Com bolsões de estacionamento, enfim, as pousadas têm os estacionamentos também. Mas é a questão da segurança.
0: Eu já, né, ia colocar
1: a questão da segurança. Vamos mesmo
0: fazer,
1: com
0: o vamos fluxo. Fazer o seguinte: deixa eu só interromper a senhora. A gente vai tomar mais um cafezinho.
1: Certo.
0: E volta já para falar sobre a segurança no município.
1: Perfeito.
0: Tá bom? Vai, meu Brasil querido! 7h40 em Salvador.
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4: Olá, amigos, tudo bem? A questão de hoje é do Rafael Coelho, da cidade de Luiz Eduardo Magalhães. O caso é o seguinte, doutor Ed, eu tenho 30 anos, invisto no mercado financeiro, mas eu quero pagar uma alíquota justa para ter uma boa aposentadoria pelo INSS no futuro, pensando, claro, nos meus dependentes. O que devo fazer, doutor?
5: Rafael, bacana saber que você pensa no futuro. Você, como empresário, assim como todos os autônomos, tem que se programar para ter uma aposentadoria justa. E esse é o primeiro passo. Perguntar. Procurar um profissional habilitado que possa lhe dar as orientações de com quanto você deve contribuir, por quanto tempo você deve contribuir e com quanto você vai ficar. Lembrando que se aposentar e envelhecer é um plano de várias frentes. Você precisa ter o INSS, você precisa ter o seu investimento privado, você precisa ter aquele imóvel de aluguel, ou você precisa ter aquela empresa que você investe, tá certo? Mas a resposta para sua pergunta é procurar um profissional que possa lhe orientar a como contribuir da melhor forma. Pagar o máximo não necessariamente vai lhe garantir o teto da Previdência. Como pagar o mínimo pode ser muito pouco para o futuro. Mas o primeiro passo, Rafael, você já deu, que é perguntar, sair da dúvida e se programar.
4: Acabamos de ouvir o professor e advogado Ed Parrish. Ele é mestre em Direito Público e sócio do Parrish Zenandro Advogados, um escritório especializado em causas contra o INSS e Previdência para Servidores Públicos. Eu sou o Rogério Alves e este foi o Papo Previdenciário. Um grande abraço e até a próxima.
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0: Agora 7h44 em Salvador.
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2: Oi, Noel, olha só, mais cedo eu falei de um acidente na BR-324 em direção ao interior, bem logo depois do acesso à BA-093. Essa situação ainda está em andamento, foi um acidente envolvendo um motociclista. Essa situação ainda está em andamento, tem muita retenção passando de Águas Claras. Você consegue driblar um pouquinho dessa lentidão pegando a minha dica. Você que está em caminho das árvores e precisa chegar no interior, está valendo fazer o caminho pela Avenida Paralela, que está livre, depois acesse São Cristóvão e siga pelo CIE Aeroporto. Vai driblar um pouquinho dessa lentidão e chegar com mais facilidade. Em direção à capital baiana, tem retenção entre o Porto Seco Pirajá e a Jaqueira do Carneiro. Quem está em Águas Claras e tem compromisso agora no centro administrativo, está valendo seguir pela regional, subir sentido São Rafael para chegar com mais facilidade. 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Segue daí, Noel.
0: Tá certo, meu velho. Muito obrigado. Eu estou com a secretária de turismo de Itacaré, Patrícia Veras Soares. A gente retorna a entrevista já, secretária, porque a gente vai conversar agora com Marcelo Gama. É preciso ter vida, é preciso ter vigor, é preciso estar bem com a saúde. Isso, Marcelo, para o casal está sorrindo o tempo todo. 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Bom dia!
3: 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Até nós temos aí várias canções, vários poemas que falam justamente da importância da intimidade durante o relacionamento. Tem a saudosa Rita Lee, de quem eu sou fã, tem uma canção muito romântica que ela diz o seguinte, gente, que amor sem sexo é amizade. É bem isso, né? Amor sem sexo é amizade. 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
0: Recado dado, Marcelo. Atenção, ouvinte, sociedade, anote. 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Essa é a secretária de Turismo de Itacaré, Patrícia Veras Soares. Me diz um pouquinho agora, o cidadão sai daqui, vai passear, vai curtir, vai comprar biquíni, vai comprar sunga, vai mergulhar, vai comer bem, vai dormir bem, vai acordar em Itacaré. Para isso é preciso ter segurança. Como é que é a segurança da cidade?
4: Então, Itacaré é considerado um dos destinos mais seguros do Brasil. Na verdade, nós temos até publicações sobre isso, né? O turista, ele consegue ficar muito à vontade na praia, né? As pessoas deixam, é impressionante, deixa o celular na mesa, vai para o mar à noite, né? Tem uma vida noturna muito agitada em Itacaré, então sai, volta para as pousadas. Realmente existe um policiamento, né? Considerável em Itacaré, um vídeo monitoramento também, né, através de parcerias, né, com empresas de segurança. Então, é um destino onde todos se sentem muito seguros, né? É um destino que, durante os eventos também, não tem ocorrências, né? A gente tem um carnaval, né, que atrai muitas pessoas, né, milhares de pessoas. Temos diversos eventos ao longo do ano, nunca teve uma ocorrência assim nesses eventos. Então, você pode vir com sua família, né? Sua família, criança, melhor idade, né? Está crescendo muito esse público da melhor idade, 60 mais em Itacaré. Todos se sentem muito realmente à vontade, tanto nas trilhas, né, durante o dia e nas praias, como à noite também.
0: 12º Festival Sabores de Itacaré, de 10 a 26 de julho. Então, tudo já está pronto, martelo batido, e agora é só chegar a data ou o período e dar início à programação.
4: Sim, sim. Eu convido todos vocês, né, ouvintes, toda a Bahia, né, que está nos ouvindo, para vir para esse festival. É um festival que ele está bem consolidado, ele é muito organizado, né? Ele realmente, as pessoas de Itacaré e da região, elas já esperam, né, o tema, já ficam, né, curiosas todo ano para saber qual o tema será, qual será a programação. Esse ano a gente está com uma programação muito completa, né, nos dias 10, 11 e 12, né, e teremos esses chefes convidados de Salvador, que são bem renomados. Teremos chefes locais também, que são muito populares na cidade, que tem muito a oferecer, né, a agregar para o festival, como a Marli, né, chefe Marli, o Júnior França, a Mia, a curadora do festival, né, a Mia Petinati. Realmente, também temos atrações musicais, né, vou até dar aqui uma primeira mão, né, da nossa atração principal, que será Filhos de Jorge, né, na sexta-feira, na abertura do festival, dia 10, nós teremos a atração aqui de Salvador, que ela é bem conhecida, né, e apreciada na região. Filhos de Jorge, eles vão estar lá na orla, né, vamos ter um palco 360, um palco bem intimista, né, próximo do público mesmo. E, enfim, teremos atrações locais também e uma outra atração estadual que soltaremos até amanhã, mas também que é bem, bem conhecida aqui em Salvador.
0: Secretária, tem meio mundo de perguntas para a senhora de ouvinte, eu vacilei que eu não olhei aqui.
4: Nossa!
0: Vou passar algumas para a gente fechar. Perfeito. Ismael Cardoso de Paula Lima diz: Noel, pergunte à entrevistada o seguinte: devido ao turismo, dizem que algumas cidades só funcionam no verão. É o caso de Itacaré ou tem outros períodos também?
4: Então, Itacaré não tem mais baixa temporada, né? Nós temos médias temporadas, né? Até em junho agora, as pessoas costumam ir para o interior, né, e tal, mas tem pessoas que optam por vir para Itacaré. Nós temos um clima junino, temos arraiais, né, nos bairros, então as pessoas vêm frequentar Itacaré também em junho, Maio também, que era um mês muito de baixa realmente, nós temos recebido, o fluxo tem aumentado, agosto, então não tem mais aquela baixa temporada em Itacaré. Os serviços, né, restaurantes, todos abrem ao longo de todo o ano, então pode vir que sempre estaremos prontos para receber ao longo de todo o ano. E temos os eventos também, né, como agora em julho, o Festival de Forró vai ser em setembro, né, que agregam também na experiência do turista.
0: Gosto muito de forró, viu? Afinal de contas,
4: também
0: eu sou do mês de junho. Erval. A senhora conhece o Salvador Restaurante Week, né? Que acontece aqui em Salvador, então no mês de junho. Aí ele pergunta assim: podemos dizer que Itacaré é Restaurante Week?
4: Pode também, na verdade não é o Week, porque são mais de duas semanas, né? Sim. Inclusive, até vou falar sobre nessas semanas, pós os dias 10, 11 e 12, que é a programação nas ruas, nós temos até dia 26 de julho uma programação com as festas dos chefes dentro dos estabelecimentos. Né? Os chefes convidam as pessoas para vir degustar, eles apresentam os pratos nos estabelecimentos. E temos também um roteiro, dia 12 de julho, um roteiro quilombola, né? Um roteiro turístico que a gente já foi lançado recentemente, mas a gente vai potencializar agora no festival, que é nos mangues. Né? Turismo regenerativo, você participar da regeneração dos mangues e conhecer também a pesca, né, do siri, com as marisqueiras,
0: caranguejo,
4: banho no Rio de Contas,
0: meter a mão no buraco,
4: para o turista participar mesmo.
0: Eu sou nascido e criado em Paripe, aqui em Salvador, subúrbio. Sim. Lá tinha mangue, destruíram, acabaram com o mangue de Paripe, e eu fui criado ali. Eu era menino, metia a mão no buraco, pegava o caranguejo.
4: Nossa.
0: E nunca recebi uma mordida daqui.
4: Pois é, então...
0: Ia pra praia pescar no buraco da draga. Era assim. Aí eu conheço um pouquinho. Eu acho massa.
4: Ótimo, e as pessoas têm que conhecer isso,
0: e
4: né?
0: E quando a senhora fala dessa valorização, sim, da agricultura familiar, e eu tô falando dos pequenos, né?
4: Sim.
0: Né? A senhora tá falando aqui dos pequenos e dos grandes.
4: Sim.
0: Então, existe um olhar no todo.
4: Exatamente.
0: Município. Então, quando fala em agricultura familiar, fala em pescadores, marisqueiras e tal, e companhia limitada, o vendedor ambulante e tal, isso é muito bom.
4: É isso, eles vão. Tem um abraço especial aqui pra Gitilene, Tiara, Mona Lisa, né, que são do Quilombo Urbano do Pôr de Trás, e elas participam do turismo de base comunitária em Itacaré, né, onde elas lançaram essas vivências, né, nos quilombos. Então, tem a vivência no Quilombo Santo Amaro, que é onde nós vamos levar os turistas e a imprensa também para conhecer, né? Vai ser um momento agradável de banho também no rio, mas um momento para você também realmente ter aquela imersão nos mangues e entender a importância do mangue, porque o mangue realmente é mais importante para a preservação do meio ambiente, né? Do que uma floresta, algumas florestas. Eles realmente são importantes no nosso ecossistema. Então, a gente tá também trazendo esse tema, né, ao longo do festival. Temos também a programação no Distrito de Taboquinhas, dia 25 de julho, né, onde vamos fazer no Distrito de Taboquinhas, onde tem a Curuca, a Pitu. Vamos fazer uma programação lá também dia 25 de julho.
0: Secretária, tem algo que eu não perguntei que a senhora queira falar?
4: Na verdade, eu quero convidar vocês, né, para experimentar Itacaré, vivenciar. Eu sei que Itacaré, em Salvador, apesar do acesso não ser difícil, né, Itacaré, tem muitos soterapolitanos que não conhecem ainda, muitos baianos que não conhecem Itacaré.
0: São 250 quilômetros de Salvador e me parece que 70 de Ilhéus.
4: Exatamente, aí tem o aeroporto de Ilhéus, agora tem também voos diretos, né, a gente tá tentando aumentar a malha aérea, pode vir através do voo, mas também tem transfers, né, que saem de Bom Despacho para Itacaré. Então, você saindo aqui uma sexta-feira, né, um feriadão, uma quinta no feriadão, uma sexta também ao longo do ano, qualquer época do ano, você consegue aproveitar o fim de semana e voltar na segunda cedo ou no domingo, sim, à noite para trabalhar. Então dá para aproveitar, né, Itacaré num fim de semana, por exemplo, né, sair cedinho daqui, pegar o primeiro ferry boat. Então eu convido todos vocês a conhecerem nosso destino, né, que está cada vez mais qualificado. Temos vários tipos de atrativos, não só, né, como eu falei, as praias, cachoeiras, como também fazendas de cacau, tem passeio de cavalo, tem passeio no mangue, no Rio de Contas, raft, tirolesa, canoa havaiana no pôr do sol, né, e uma diversidade de serviços que só Itacaré realmente oferece. A gastronomia é excelente, venham conhecer e aprofundar, né, sobre a gastronomia de Itacaré nesse 12º festival.
0: E para fechar, se eu quiser comer uma boa feijoada, eu encontro em Itacaré.
4: Também, feijoada, churrasco,
0: moqueca,
4: né? Tem feijoada do Frutos do Mar também. Ah, até feijoada do Frutos do Mar tem.
0: Essa é Patrícia Veras Soares. Cadê o nome do prefeito? Nego de Saronga.
4: Um abraço especial para o nosso prefeito, né, Nego de Saronga, que não mede esforços, né, para apoiar nossos eventos. Ele realmente tem feito um trabalho excelente, não só no turismo, mas com todos os setores, né, da economia de Itacaré. Agora vamos ter uma obra, né, que vai ser lançada mais uma etapa de qualificação e revitalização da Orla de Itacaré. Né, ontem ele assinou já a ordem de serviço. Vamos ter o Pier também lá na Orla, então realmente ele está muito preocupado com essa parte de infraestrutura também.
0: Como é o nome do secretário de comunicação?
4: Albert Queiroz.
0: Albert, eu vou fazer o contato com o Albert Queiroz para a gente fazer o convite para o prefeito vir aqui conceder uma entrevista.
4: Maravilha, já está combinadíssimo.
0: Vamos ver até se ele consegue vir, eu sei que os compromissos são muitos, mas ele consegue vir até antes do festival ou depois do festival para ele falar do todo da cidade e o que é que foi o festival.
4: Exatamente, sempre tem muito a falar, tem muito conteúdo sobre Itacaré.
0: Né?
4: Nós temos muito conteúdo mesmo, podemos vir até toda semana se,
0: se necessário. Tá bom, secretária, mais uma vez a senhora, um forte abraço, muito obrigado, deixa eu mandar um abraço.
4: Muito obrigada, Lucas, Noel. Né? Lucas, do canal em assessoria de imprensa.
0: Aqui com a gente, acompanhando a senhora.
4: Sim.
0: Um abraço, Lucas, excelente bom trabalho. Serviço. É isso aí, viu? É trabalhar e o final, o resultado é positivo.
4: Um abraço para minha equipe também, né, da Secretaria de Turismo. Muito obrigado por tudo.
0: Secretária, não lembrou de mim. Eu estava aqui vendo a senhora pelo canal do YouTube, a senhora não lembrou
4: equipe,
0: de mim.
4: É, né? Equipe pequena, mas realmente com potencial, né? Nós conhecemos muito de turismo. Né, e trabalhamos mesmo com muito prazer lá na nossa cidade.
0: Não adianta meio mundo de gente não produzir, né?
4: Exatamente.
0: Secretária, mais uma vez, obrigado, tudo de bom, bom festival e um abraço forte para essa turma de Itacaré.
4: Aguardo vocês, todos lá daqui estão convidados, né, e o público geral do Balanço Geral, vocês não vão se arrepender, aguardamos vocês 10 a 26 de julho, 10, 11 e 12 na Orla de Itacaré.
0: Obrigado. Vai meu Brasil, querido! Agora 8:01 em Salvador.
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3: O governo deu um novo fôlego à ofensiva chinesa no mercado brasileiro. Enquanto a indústria nacional reclama, o governo abriu mais uma janela para os carros elétricos chineses ganharem força no Brasil. Foi renovada por mais 6 meses a cota de importação com imposto zero para veículos eletrificados desmontados ou semidesmontados, num volume que chega a 2,4 bilhões de reais. Na prática, a medida beneficia montadoras que operam com kits CKD e SKD, como a BYD, que pode seguir trazendo veículos para montagem final no país com custo tributário reduzido. O governo diz que a decisão ajuda a ampliar a oferta e segurar preços. Já a indústria instalada no Brasil reagiu e afirma que a renovação pode prejudicar investimentos, empregos e o setor de autopeças. Fique ligado, daqui a pouco tem mais uma edição do Minuto do Automóvel aqui na Rádio Sociedade da Bahia, 97.9.
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4: É, seu Caio Leone, o maior artilheiro da história desse palco internacional não é Pelé nem Messi, é Miroslav Klose, 16 gols em Copas.
5: É, e tem outro detalhe curioso, né? Juste Fontaine marcou 13 gols numa única edição. Hoje tem craque que leva 3 torneios pra chegar perto disso.
4: O Neymar em 3 Copas tem 8 gols, né? O que fez o Juste Fontaine realmente foi muito forte.
5: É a capacidade, né, que esse jogo tem de ignorar lógica, porque o esporte virou ciência, GPS, análise de dados, bilhões de investimentos, é muita coisa.
4: E mesmo assim, 90 minutos continuam sendo tempo suficiente para um azarão mudar a história da Copa. Esse é o Lado B da Bola, Caio.
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7: O sistema Confea, CREA e Mútua já definiram as diretrizes para as eleições 2026. 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Mas atenção, para garantir o direito ao voto, é fundamental manter o cadastro atualizado e estar em dia com o conselho. 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Além disso, os profissionais que desejam concorrer precisam ficar atento aos prazos, incluindo o período de registro de candidaturas e o início da campanha. Participar desse processo é fortalecer a representatividade e contribuir diretamente para os rumos da profissão.
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12: Ô Paulão Calil, meu amigo Carlos Augusto, rapaz, esses dois, um me deixa com a voz linda e maravilhosa, o outro me deixa bonitinho na tela. São 8:08 em Salvador.
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12: Ó, a equipe de jornalismo da Sociedade preparou uma série que ela leva o título de Além da Farda. Ela foi produzida e executada por Rogério Alves e equipe, é claro. E você vai acompanhar agora o segundo capítulo. Vem, Rogério.
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0: E nós procuramos inicialmente, numa linha do tempo, de forma reduzida, explicar quais foram os antecedentes da segurança pública e aqueles que culminaram no surgimento da nossa instituição. Então nós temos aqui desde 1500, quando a gente retrata a chegada dos portugueses ao Brasil, passando para 1808 da família real, e aí um salto até a independência do Brasil em 1822, e as consequências disso no ano de 1823, com o famoso 2 de julho nosso. A partir daí, a situação se agrava, como nós dissemos anteriormente, para que culmine com o surgimento do Corpo de Polícia em 17 de fevereiro de 1825. Então, em 1823 e 1824, Salvador vira um grande caldo de confronto em diversos grupos, com diversas situações que fazem com que haja uma necessidade latente de se instituir um corpo para tomar conta da segurança da população, proporcionar a paz e a ordem social, que é isso que a instituição procura fazer nos seus 200 anos.
1: E agora a curiosidade, coronel, esse baú aqui guardava tesouro, alguma riqueza, alguma coisa assim?
0: Realmente isso é uma das joias do tesouro da nossa coleção. Nós temos registros da utilização desse baú ainda na década de 1830. E ele servia para guardar tanto a escrituração da corporação, como também guardar numerário em alguma época. Então, muito provavelmente, ele deve ter funcionado como um dos primeiros cofres fortes da instituição. Observe que ele é um material, né, de uma madeira nobre, resiste através dos tempos e com certeza resistirá ainda por muitos e muitos anos, né? Um material altamente
1: bem forte, bem
0: trabalhado,
1: pesado,
0: bem,
1: né?
0: Bem pesado mesmo.
1: Será que a gente consegue levantar
0: vamos
1: isso
0: tentar?
1: Aqui?
0: Eu não acredito não, mas vamos lá.
1: É pesado, né?
0: Né? Imagine ele cheio, né? Ele está vazio no momento, com toda a certeza ele ficava em algum lugar fixo, né, para ser utilizado. E era aquele famoso baú de sete chaves, muito embora nós não tenhamos conseguido resgatar, né, as chaves que eram utilizadas, mas é uma peça histórica de valor da nossa coleção. Aqui nós temos começamos aqui a exibir o nosso setor de armaria. Como somos instituições de caráter militar, policiais militares, então nós temos como característica a utilização de armamento, que nos auxilia muito aí na manutenção da ordem social. E o objetivo do museu é que ao menos um exemplar de cada arma que tenha sido usada pela instituição seja exibido aqui. Não é fácil, dados 200 anos da de nossa existência, mas já conseguimos ver essas raridades que são aqui exibidas, né? Aqui nós temos várias espingardas, fuzis, temos metralhadoras, né? Temos fuzil de grande porte, né, que foram utilizados também pela instituição, até aqueles de um período um pouco mais contemporâneo. Mas estamos ainda em busca e com a necessidade de mais espaço, que isso com certeza já está sendo visto, para que nós possamos exibir a coleção completa.
2: Nossa entrevista terminaria aqui no museu, mas o tenente-coronel quis se despedir com um gesto de extrema generosidade e confiança. Ele nos conduz a um lugar restrito, onde a história não apenas se guarda, mas se respira.
3: Agora é um momento de emoção, porque estamos prestes a conhecer o Salão Nobre do Comando Geral da Polícia Militar da Bahia. A nossa equipe consegue acesso, o tenente-coronel vai nos dar essa honra, e é por isso que nesse momento a emoção toma conta de nós.
0: Vamos lá? Esse é o espaço denominado Salão Nobre do Comando Geral da Polícia Militar da Bahia. Esse espaço ele é destinado principalmente às grandes decisões do comando da instituição. Inicialmente, é bom que a gente diga que ele é denominado Salão de Honra Tiradentes, como está ali. Porque Joaquim José da Silva Xavier Tiradentes, ele é o patrão de todas as polícias militares do Brasil, inclusive, é lógico, a Polícia Militar da Bahia. Então temos essa honra desse salão ter esse nome. E aqui, por que que eu digo que é um local que é especial? Existem as grandes decisões que são tomadas dentro desse local. Por exemplo, aqui se reúnem os coronéis da corporação, o colegiado de coronéis, aqueles que são responsáveis por conduzir os destinos da corporação. Comumente eles se reúnem nesse local como comandante-geral presidindo a reunião. Então eles se reúnem aqui para justamente deliberarem sobre essas situações. E esse espaço, como nós podemos ver, ele é um verdadeiro relicário da instituição.

0: uma atenção à decoração, à forma que são dispostos os móveis, as estátuas que tem aqui, os quadros que representam aqueles brasões de armas de vários comandantes gerais que pertenceram aqui à instituição. Então é um espaço que nos dá muito orgulho e que é um objeto sempre de uma manutenção, né, que é muito caprichada para que nós podemos honrar todo esse legado histórico.
1: E é um ambiente que a gente sente esse clima, porque grandes nomes desta corporação de 200 anos já sentaram aqui para tomar decisões, né?
0: Sem dúvida nenhuma, sem dúvida nenhuma. Vários deles, e continuam se sucedendo, porque nós temos sempre aquele policial militar que, através do seu currículo, através do seu desempenho, depois de décadas de serviço, é alçado à condição de comandante, subcomandante-geral da instituição, de coronel da instituição, que são aqueles, como eu digo, que são responsáveis por nos conduzir o trabalho da tropa no dia a dia.
2: O tenente-coronel Raimundo Marins é o primeiro rosto da nossa série Além da Farda. Ele é o guardião da memória daqueles que um dia protegeram a todos nós.
1: Coronel Marins, a gente fica por aqui. Eu agradeço a essa corporação em nome de toda a Rádio Sociedade da Bahia e eu quero prestar a minha continência.
0: Eu devolver esse cumprimento e também agradecer. As portas estão sempre abertas para a comunidade, para os meios de comunicação, da Polícia Militar, que nada mais é do que um dos braços também da sociedade. Muito obrigado.
1: Porque por trás dessa farda tem um homem de grande coração, que é o guardião dessa história muito importante.
0: Eu agradeço.
1: Muito obrigado. Muito obrigado.
3: Confira no próximo episódio.
1: E agora uma abordagem. Agora aqui acontece nesse momento.
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6: Às 8:17, 8:17 em Salvador, 20 Sociedade, o Governo do Brasil mudou o curso da história do Nordeste com a transposição do Rio São Francisco, uma das maiores obras de segurança hídrica do mundo, para transformar a vida de mais de 12 milhões de brasileiros em 397 municípios. 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Governo do Brasil, do lado do povo brasileiro. Agora 8:18 em Salvador. Vamos de correspondente? Região Metropolitana, Edivaldo Lima. Ele traz informações pra gente.
7: A partir das 14:00 de hoje, a nova Policlínica de Camaçari será inaugurada na Avenida Concêntrica, no bairro Camaçari de Dentro. A unidade amplia a oferta de atendimentos especializados pelo Sistema Único de Saúde, o SUS, e será administrada por meio de consórcio público interfederativo de saúde, em parceria com os governos federal, estadual e municipal. Com investimento de aproximadamente 50 milhões de reais entre a construção da estrutura e a aquisição de equipamentos, a Policlínica é a primeira do Brasil construída por meio do novo Programa de Aceleração do Crescimento, o PAC. São 25 consultórios destinados a diversas especialidades médicas, entre elas oftalmologia, ortopedia e otorrinolaringologia. O equipamento também terá consultórios voltados à saúde da mulher e do homem, além de sala lilás destinada ao atendimento a mulheres vítimas de violência. Além de Camaçari, a Policlínica vai atender moradores de Conde, Dias d'Ávila, Lauro de Freitas, Mata de São João e Simões Filho. 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Da região metropolitana de Salvador, para a Rádio Sociedade da Bahia, Edivaldo Lima.
6: Ó, e eu quero chamar, obrigado Edivaldo, quero chamar a sua atenção, ouvinte Sociedade. Se você ainda está no 102.5, aí esqueça, mude agora. É um pedido, não estou mandando não, é um pedido. Mude agora para não se arrepender. 97.9, sabe por quê? Porque a Rádio Sociedade é a número um sempre e Essa é a sintonia oficial 97.9. Você ligado na melhor rádio do Brasil. Meu Brasil querido, 8 horas 20 minutos.
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0: Tô aqui na Sociedade 8h26, é pra lá que eu vou.
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0: Thiago Costa, é com você.
2: Oi, Noel. Vou atualizar o motorista sobre a BR-324 em direção à capital baiana. Isso porque mais cedo tinha muita retenção ali na Jaqueira do Carneiro. Agora só tem um pouquinho de intensidade, não vale mais desviar. Quem está saindo de Águas Claras e vai para o comércio, pode seguir pela rodovia, depois complete pela Avenida Bonocô. Tem dica para quem está agora na Luiz Eduardo Magalhães e vai realizar a travessia. Evite a Via Expressa, o tráfego já está carregado na Jequitá e vai atrasar sua viagem. A melhor escolha agora é seguir pela San Martín. Até tem poucos pontos de intensidade, mas nada que atrapalhe a sua viagem. 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Segue daí, Noel.
0: Tá certo, meu velho, muito obrigado. 8h26, 8h26 na capital baiana, você ligado na Sociedade. 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São 8h27 em Salvador, correspondente Sociedade. Correspondente, vamos à Feira de Santana com Gilvan Rodrigues. É você, Gilvan?
3: No último fim de semana aqui em Feira de Santana, alguns homicídios foram registrados. Entre a sexta-feira e o domingo, 5 pessoas foram assassinadas. O primeiro caso foi registrado na noite de sexta-feira. Valdemir dos Reis Santos, de 51 anos, morreu na UPA da Mangabeira após ser espancado por um grupo de homens em um condomínio residencial no bairro Santo Antônio dos Prazeres. Segundo as investigações preliminares, a vítima morava num condomínio onde ocorreu a agressão e havia suspeita de que estivesse sob efeito de drogas no momento do linchamento. Um adolescente apontado como participante das agressões foi conduzido à delegacia. Valdemir foi socorrido por um vizinho, mas não resistiu aos ferimentos. Na tarde de sábado, por volta das 14 horas, Emerson Santos Ramos, de 24 anos, foi morto a tiros dentro de uma loja de peças usadas na rua Coronel João Mendes, no centro de Feira. De acordo com a Polícia Militar, horas antes do homicídio, outro homem havia sido baleado nas proximidades. A suspeita é de que os mesmos autores tenham retornado ao local em uma motocicleta e executado o Emerson. As circunstâncias do crime seguem sob investigação. Já na noite de sábado, Caio Cauã Santos de Oliveira, de 21 anos, foi assassinado na rua Ceará, no bairro Queimadinha. Segundo a Polícia Civil, o jovem foi atingido por diversos disparos de arma de fogo em várias partes do corpo. No local, a perícia encontrou estojos de munição calibre 38. Até o momento, não há informações sobre a autoria ou motivação do crime. Já no domingo, Herbert de Jesus Oliveira, de 36 anos, foi morto a tiros na rua Libra, nos fundos do condomínio Recanto das Águas, no bairro Tomba. As primeiras informações apontam que 4 homens chegaram ao local em um veículo e efetuaram mais de 8 disparos contra a vítima. Ainda no domingo, uma mulher foi executada dentro de casa na frente dos filhos. O crime aconteceu no distrito de Maria Quitéria, em São José. A vítima foi identificada como Milena dos Santos Silva, de 30 anos. Segundo informações da polícia, ela foi atingida por 15 tiros dentro da residência onde morava. De Feira de Santana, Gilvan Rodrigues para a Rádio Sociedade da Bahia.
0: Oi, Gilvan. Edivaldo não, rapaz. Gilvan. Muito obrigado, Gilvan. Um abraço a você. 8h30 em Salvador.
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0: Matheus Giacomi, bom dia.
5: Bom dia, Noel. Bom dia para todos os ouvintes que acompanham o Balanço Geral. O entregador por aplicativo foi baleado após ser confundido com um assaltante por um policial militar em Fortaleza, no Ceará. O trabalhador, de 24 anos, chegava para fazer uma entrega em um condomínio bairro Papicur quando foi abordado pelo agente, que mandou que ele corresse e em seguida efetuou os disparos. A vítima foi atingida por 2 tiros e precisou ser socorrida para um hospital. O caso teve um novo desdobramento. Em audiência de custódia, a justiça decretou a prisão preventiva do policial militar. Além da investigação criminal, a Controladoria Geral de Disciplina também abriu um procedimento para apurar a conduta do agente. Segundo a Polícia Militar, ele estava afastado das atividades por problemas de saúde. Noel, temos ali imagens também, né, em tela que registram esse momento em que ele foi abordado por esse policial afastado.
0: O policial atirou no entregador.
5: Isso. O entregador foi fazer uma entrega no condomínio. E aí o policial achou que ele fosse um assaltante e já foi lá, já foi dando socos neles e pediu para ele correr. E assim que ele correu, ele efetuou os dois disparos.
0: Meu Deus, isso, quanta violência, viu? Meu Deus do céu.
5: E o entregador falou que ele já foi agressivo, já chegou já na agressividade, né? Que nem...
0: Gente,
5: ele já tirou o capacete já pra isso, reconhecer que ele não era um assaltante, né? Pra ele ficar tranquilo, mas já chegou já com violência mesmo.
0: Onde a gente vai parar com tanta violência, hein? Aí foi onde? No Ceará?
5: Foi no Ceará, em Fortaleza.
0: É duro, meu irmão. Aquela praia de Iracema é gostosa, eu conheço, viu? Aquela praia de Iracema lá em Fortaleza eu acho massa. Agora a violência, meu irmão, é zero. Você volta?
5: Volto, sim.
0: São 8h32, você volta?
5: Volto.
0: Então pronto, tá cravado aqui. Um abraço, meu irmão. 8h32 em Salvador, 20 Sociedade, tem correspondente no ar. Venha. Eu vou agora de Érica, vamos pra Julie Neves, direto do sul do estado. É você, Julie.
4: Estamos de volta com mais notícias. Um vendedor ambulante foi preso em flagrante durante o Itapedro 2026 em Itabuna, suspeito de vender bebidas alcoólicas adulteradas dentro do circuito da festa. A ação foi realizada pelas polícias militar e civil após denúncias. Segundo a Polícia Civil, pelo menos 6 adolescentes passaram mal após consumirem bebidas no evento, o que levantou a suspeita de possível adulteração. Garrafas e outros materiais foram apreendidos e encaminhados para a perícia. O caso segue sendo investigado para identificar a origem das bebidas e possíveis vítimas. 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Informação com credibilidade. Do sul do estado, Julie Neves.
0: Ô, Júlio, muito obrigado, viu? Deixa eu ir logo a Karine Paixão, né? Ela falando sobre lá do norte do estado. Karine, é com você.
6: E é isso, gente. A estudante Tainã Aristóvolos, do Campus 4 da Universidade do Estado da Bahia, em Jacobina, foi selecionada para participar do Campus de Verão da Universidade de Tianjin, uma das mais importantes instituições de ensino superior da China. A participação faz parte de um programa de cooperação internacional firmado entre a UNEB e a Universidade Chinesa, realizada pela reitoria da Universidade Baiana no ano passado. Tainã foi escolhida por meio de edital público e integra um grupo de estudantes de diferentes campi da UNEB que participarão da experiência acadêmica internacional. Além da trajetória universitária, a jovem também se destaca na área cultural. Escritora, pesquisadora e professora, ela lançou em 2024 o livro Memórias Não Minhas, Histórias de Amor e Desamor no Sertão, inspirado na história das tradições do sertão baiano. A expectativa é que a experiência fortaleça a formação acadêmica da estudante, amplie o intercâmbio entre Brasil e China e contribua para o processo de internacionalização da Universidade do Estado da Bahia. De Juazeiro, com informações do Norte Baiano para a Rádio Sociedade da Bahia, que agora é 97.9 FM, informação com credibilidade, Karine Paixão.
0: Obrigado, Karine. Eu quero chamar sua atenção, ouvinte Sociedade, mais uma vez. Ó, você nos ouve pelo 97.9, esqueça 102, muda logo e fica. Por que eu tô dizendo assim? Porque tem gente ainda nos ouvindo pelas duas sintonias. Mas a nossa é 97.9. Tá certo? Continue ligado na Sociedade, porque vale a pena. 97.9. Ouvinte, Sociedade, não? Luciano Reis, vamos a Alagoinhas agora, correspondente, Sociedade.
7: Buscando intensificar o combate ao mosquito Aedes aegypti, Alagoinhas realizou na segunda-feira 29 a assinatura dos contratos de 40 novos agentes de combate a endemias temporários que atuarão pelo período de 90 dias. Os profissionais passaram por um curso introdutório de 40 horas e uma prova final seletiva, na qual era exigida a média mínima de 7 para a contratação. A chegada dos novos profissionais vai suprir a necessidade do município, já que a quantidade de imóveis hoje está bem aumentada para a quantidade de agentes que temos em campo. De acordo com a diretora de Vigilância e Saúde, Claudine Ramos, os agentes chegam em um momento de transição e monitoramento epidemiológico. 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Informação com a mesma credibilidade sempre, direto de Alagoinhas, para a Rádio Sociedade da Bahia, Luciano Reis.
0: Ô Luciano, muito obrigado. E tem um recado para você, ouvinte de Sociedade. O governo do Brasil mudou o curso da história do Nordeste com a transposição do Rio São Francisco, uma das maiores obras de segurança hídrica do mundo, para transformar a vida de mais de 12 milhões de brasileiros em 397 municípios. As 10 estações de bombeamento fazem as águas do Velho Chico correrem para cima até chegar ao sertão. 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Com a chegada da água, foi possível vencer o problema histórico da estiagem, melhorar a lavoura e trazer mais segurança hídrica e dignidade para 12 milhões de brasileiros. Governo do Brasil, do lado do povo brasileiro. 8h37 em Salvador, tem ouvinte de Sociedade falando comigo. Às 8h37, tem ouvinte falando na Sociedade.
8: Bom dia, turma da Rádio Sociedade da Bahia. Aqui quem tá falando é Vilma Souza, de Tomaceiro Costa. Um abraço pra todo. E uma feliz semana.
0: Tomaceiro Costa, que friozinho gostoso. Tem mais ouvinte em Sociedade?
9: Bom dia, Noel Tavares. Bom dia, ouvintes da Rádio Sociedade. Quem fala aqui é Pastel, diretamente de Santo Antônio de Jesus.
0: Bom dia.
9: Ouvindo ligadinho na Sociedade desde as 3h30 da manhã. Noel, não vou torcer pra time nenhum perder, seleção nenhuma perder. Entendeu? Vou torcer pro meu Brasil ganhar
0: isso, todas.
9: Entendeu? Só para o Brasil ganhar todas, as outras que se virem. Ok? Um abraço.
0: Você tá certo, meu irmão. Negócio de medo da Alemanha não existe. 8h38, eu tenho 20 em Sociedade no ar.
10: Oi, amigos da rádio, bom dia. Obrigado por atender nós, o povo. Por favor, solicito a Embasa e a empresa Sânia que, por favor, venham consertar de novo o esgoto que estourou aqui, próximo à Gengibirra de Baixo. Sentido Largo do Tanque, Estrada da Liberdade, próximo também ao Largo do Tanque, está tudo sujo. Gente, aqui passa idosos, cadeirantes, crianças indo para a escola, mãe carregando bebês. Essa água de esgoto já tem 3 dias, está contaminando a gente. Desde ontem eu estou pedindo isso. Obrigado, pessoal da rádio. Sei que a Embasa vai ouvir.
0: Tá certo, meu amigo. Muito obrigado também pela confiança. E nós confiamos na assessoria de comunicação da Embasa, que recebe a informação e leva para o setor adequado, tá certo? Embasa, esgoto estourado há 3 dias na rua Gengibirra de Baixo, tá bom? Ó, fechando aqui o Noel, o Equipe Sociedade. Noel, você é um tremendo radialista e comunicador. Adeus, que se cuide. Que viagem, rapaz.
11: Ouvinte,
0: é uma graça, viu? Não sou Bahia, tô sempre na escuta de vocês. Copacabana do Rio de Janeiro, e o nome dele? Tem ouvinte falando da Sociedade. Cadê? Agora.
12: Bom dia, Noel Cavalho, bom dia, ouvinte da Rádio Sociedade. Noel é Jailson, conhecido como a Bigodinho do Brega, da cidade de Capim Grosso. Manda um alô aí pro cantor Doge, tá na sintonia, o Seresteiro, e o cantor Beto do Nordeste, viu, pai? Capricha nesse alô, que os dois tá de rádio ligado, o Capim Grosso é o palco.
0: Rapaz, Beto do Nordeste e Bode Bé. Ô, Bode! O cara é seresteiro, imagine ele... Não sei como é que Bode faz. Bé, é Bode ou Cabra? É um negócio desse assim. Aí é vaca, é? Aí viu, você entende? Ô, Bode, um abraço, meu irmão. Ô, Beto, um abraço também a vocês. Obrigado pelo carinho da audiência. Agora 8h40 em Salvador.

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0: Sociedade, vamos de Rafael Lacerda, porque direto para Brasília tem correspondente de Sociedade. É você, Rafael.
1: Bom dia para você que nos acompanha aqui na rádio. O presidente Lula entregou nesta segunda-feira ao presidente da Câmara dos Deputados, Hugo Mota, um projeto de lei complementar que amplia para R$140 mil o teto de faturamento do microempreendedor individual, o MEI. Atualmente o limite é de R$81 mil por ano. No Brasil, estima-se que cerca de 13 milhões de profissionais estejam nessa condição. A proposta prevê ainda a possibilidade de contratação de até 2 empregados. Segundo o governo, a atualização atende a um pleito do setor e corrige uma defasagem desde 2018, quando o teto atual entrou em vigor. Lula pediu a Mota que o projeto fosse votado o mais rápido possível, para que se possa favorecer aquelas pessoas que mais precisam desse crédito. Ao receber a proposta, Mota afirmou que a medida pode ter ampla repercussão entre os trabalhadores. O projeto prevê aumento gradual do teto de faturamento. Em 2027, o limite passaria para R$110 mil e em 2028 chegaria aos R$140 mil. Segundo o governo, a proposta integra um conjunto de medidas que são voltadas aos empreendedores. Inclui também uma linha de crédito. O ministro do Empreendedorismo, Paulo Pereira, afirmou que os pequenos negócios movimentam a economia de milhares de municípios brasileiros, geram emprego e criam oportunidades. Ele diz ainda que o conjunto de medidas foi construído para remover obstáculos, ampliar oportunidades e dar condições para que milhões de empreendedores possam crescer, contratar e também prosperar. Aqui é Rafael Lacerda, diretamente de Brasília, para a Rádio Sociedade na Bahia, e volto com vocês no estúdio.
0: 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Ô, rapaz!

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1: Estou aqui na Sociedade 8h48. Aqui tem um ouvinte reclamando sobre sinaleira, né? Vamos acompanhar?
2: Bom dia. Sobre o vídeo que eu mandei aí, é o seguinte: essa sinaleira aí, a Tomás Gonzaga, é que dá sentido com a Tomás Gonzaga pro Rio de Brasília. Como tá no vídeo.
1: Kelly.
2: A sinaleira tá quebrada. Não sei se já consertou, porque quando tem um problema desse, o sistema não avisa nem nada, aí fica aqueles carros passando pro outro. Você não consegue atravessar e os carros vão passar, é uma dificuldade da rua. Entendeu?
1: É complicado, viu? E questão de sinaleira, é capaz de acontecer acidente e tudo mais. Vamos pedir para que o problema seja resolvido pelas autoridades municipais para evitar qualquer outro tipo de problema, né, gente? Porque é uma situação complicada. São 8 horas e 49 minutos em Salvador. Como? Vamos de Vita Vigor com Kelly. Kelly, um forte abraço. 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
1: Tá certo, muito obrigado, Kelly. 0800, ouvinte Sociedade, Vita Vigor, você já sabe, 0800-016-1111. 8h52, é pra lá que eu vou.
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1: Com você, Thiago Costa.
4: Oi, Noel, olha, o tráfego agora tá bem complicado na Garibaldi, diferente de mais cedo que tinha boa fluidez, tá bem travado e não é um bom caminho. Você que tá pela Lucaia, no Rio Vermelho, e precisa chegar no Vale do Canela, muito melhor seguir pela Vasco da Gama, que tem só pontos curtos de intensidade, depois complete pelo viaduto Juscelino Kubitschek. Quem tá na Lucaia e precisa chegar na paralela, pode seguir pela CM Iguatemi, vai encontrar um pouquinho de intensidade no mergulho da Lipe, mas nada muito complicado e logo depois é caminho livre. 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Prefeitura de Salvador. Segue daí, Noel.
1: Certo, meu velho, muito obrigado pelo carinho da audiência. Obrigado pelo carinho da audiência, seus amigos de Candeias. É, ali na padaria de seu Betinho, ali tem o ponto do mototáxi. Seu Betinho, em Candeias.
5: Eu tô ali, onde mesmo, rapaz?
1: Ali tem o ponto de mototáxi. Tá todo mundo ligado na 97.9.
6: Sério?
1: É. Porque o Manuel Amorim tá lá com o carro de som também, ó. Só botando aquele sonsaço. A voz feia de Noel.
5: Calma.
1: A voz feia de Noel.
5: Tá. Ô, rapaz!
1: Todo mundo ouvindo, que maravilha. 8h53 em Salvador. 8h53 tem correspondente Sociedade Érica Gomes, Oeste do Estado, Luiz Eduardo Magalhães.
7: Termina nesta terça-feira, dia 1º de julho, o prazo para inscrições do processo seletivo simplificado do IBGE. As vagas temporárias são destinadas às operações censitárias e contemplam diversos municípios do Oeste e da Bahia. Entre eles, Barreiras, Luiz Eduardo Magalhães, Ibotirama, Formosa do Rio Preto, Bom Jesus da Lapa e Correntina. Os salários chegam a R$ 4.008, além de benefícios previstos em edital. As inscrições devem ser realizadas exclusivamente pela internet no site da banca organizadora. Sou Érica Gomes, correspondente no Oeste da Bahia, direto de Luiz Eduardo Magalhães. 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
1: Érica, muito obrigado, viu? 8h54, tem ouvinte Sociedade falando.
8: Bom dia, Noel Tavares, equipe da Rádio Sociedade, Balança Geral. É, a Embasa fez um buraco aqui na. Fez um serviço aqui na rua Doutor João de Costa Andrade de Águas Claras. E deixou um buraco desde o início de junho. E esse buraco vem causando transtorno aqui, tanto carro batendo como as pedras vêm batendo no meu portão aqui. E meus carros aqui na comunidade causando transtorno. Nem base na prefeitura vem tapar o buraco e realizar o serviço. Por favor, nos ajude.
1: Pronto, Embasa, atenção, hein? Ouvinte tá reclamando. Tem mais ouvinte no ar.
9: Alô, Noel Tavares, bom dia. Noel, obrigado aí pela sua presença aí, que Deus abençoe o nosso dia. Noel, chama a atenção da prefeitura aí, véio, que a Seman colocou quase um mês atrás um quebra-mola, véio, que parece quebra-mola de passar trator ali na descida do forro, ali na Cidade Nova. Logo na descida, quebra-mola grandão, que todo carro que passa tem que sair ralando fundo. Eu não sei que maluquice foi essa, não sei quem foi o responsável, mas tá prejudicando a população.
1: Um abraço. Valeu, meu irmão, um abraço. Deixa eu fechar aqui com o vídeo Sociedade, mais um.
2: Bom dia. Sobre o vídeo que eu mandei aí, é o seguinte,
1: essa sinaleira aí. Foi pro ar, tá pedido pra sinaleira em Pernambués. Ó, tá chegando o pastor Bruno Albuquerque, tem reflexão da sociedade. Tá chegando Jéssica Smetak, com conexão Sociedade. Obrigado, Giacomi. Obrigado, Carlos Augusto. Obrigado, Fábio. Pronto, na internet. Obrigado, meu querido Paulão Calil. Bahia e Brasil. Bom dia!
10: Que Deus abençoe e ilumine a todos os nossos amigos aí do Balanço Geral. É com muita alegria e satisfação que nós vamos fazer aquele momento de fé. Prepare aí o seu copo com água, o meu copo já está aqui preparado, e nós vamos unir a nossa fé. Eu creio que Deus vai te atender. A oração de hoje é para você que está triste por causa da sua situação. Não fique triste, não. Levante a sua cabeça. Deus é maior do que esses problemas. Se você tiver fé nele, você há de vencer. Vamos falar com Deus. Senhor nosso Deus e Senhor nosso Pai, em nome do Senhor Jesus, nós unimos a nossa fé agora e oramos em favor de todos. Todos, meu Pai. Os católicos, espíritas, evangélicos, essa pessoa que os seus problemas, sejam de saúde, sejam na família, tem corroído essa criatura. Ela está desgastada, ela está aborrecida, ela está triste e não sabe mais o que fazer. para resolver esses problemas. Oh, meu Deus, eu peço a Ti nesse momento, ajude essa criatura, ilumine a vida dela, encha com a Tua paz, que essa água seja o alívio para essa alma. Onde quer que essa pessoa esteja, seja ela tocada. É o que nós determinamos em nome do Senhor Jesus. Creia, meu amigo, existe luz nesta água. Deus é contigo. Beba com fé neste momento. Graças a Deus. Graças a Deus. Nós temos a mais absoluta certeza que Deus ouviu e atendeu a nossa voz. Eu fico por aqui. Um abraço a todos os amigos do Balanço Geral e até o nosso próximo encontro.

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4: O sistema Confea, CREA e Mútua já definiram as diretrizes para as eleições 2026. A votação será no dia 3 de julho, totalmente digital, permitindo que profissionais de todo o país participem com mais praticidade e segurança. Mas atenção, para garantir o direito ao voto, é fundamental manter o cadastro atualizado e estar em dia com o conselho. O processo eleitoral vai escolher representantes importantes para o futuro das engenharias, da agronomia e das geociências no Brasil. Além disso, os profissionais que desejam concorrer precisam ficar atentos aos prazos, incluindo o período de registro de candidaturas e o início da campanha. Participar desse processo é fortalecer a representatividade e contribuir diretamente para os rumos da profissão.
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5: Olá, amigos, tudo bem? A questão de hoje é do ouvinte Miro, do bairro Alto da Terezinha. Doutor Ed, o INSS fez pente fino e cancelou meu LOAS. O que faço agora?
6: Veja só, o INSS tem intensificado os pentes finos dos LOAS nos últimos meses. Lembre que para você ter direito a esse benefício, você precisa ser idoso ou uma pessoa com deficiência cuja renda seja baixa. Além disso, você precisa estar com o CAD único em dia. Então, se todos esses requisitos continuam presentes na sua vida, você vai ter direito a restabelecer esse benefício. E por que o INSS faz isso? O INSS faz isso porque é muito comum que algumas pessoas recebendo esse benefício arranjem um emprego ou saiam do critério de baixa renda porque trabalharam como autônomo, abram microempreendedores individuais. O importante é que você entenda que para manter esse benefício, você tem que manter os requisitos que deram direito à sua concessão, que é ser uma pessoa idosa acima dos 65 anos ou ser uma pessoa com deficiência e, além disso, ser uma pessoa de baixa renda. Lembrando que o CAD único é imprescindível. Tem que estar em dia.
5: Acabamos de ouvir o professor e advogado Ed Parrish. Ele é mestre em Direito Público e sócio do Parrish Zenandro Advogados, um escritório especializado em causas contra o INSS e Previdência para Servidores Públicos. Eu sou o Rogério Alves e este foi o Papo Previdenciário. Um grande abraço e até a próxima.
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0: tu, tio. Bora animar terça-feira, porque o nosso Brasil passou! Mais uma! Rapaz, que partida foi aquela ontem, hein? 2x1, a galera palpitou no 2x1 aqui nos áudios. Quem acertou, brocou. Segundo tempo foi pra colocar o coração à prova. Os meninos brincaram com a bola. Foi quando a bola começou a ser alta que o jogo começou a andar. O Japão não estava preparado para as bolas altas. Vini Júnior brocou naquele lance também. Quase fez um gol. Nem ele acreditou. E é isso aí. 2x1 pra nós. Será que o Hexa vem? Me diga aí no WhatsApp. Manda aí o WhatsApp pra galera.
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0: João Calil, é Paulo Calil, João Calil. Bater dois aqui comigo. Pessoal, quero também que através desse WhatsApp você me mande as denúncias, as informações do que está acontecendo aí no seu bairro, aí na sua cidade, porque eu sei que eu estou falando com a Bahia inteira e com o mundo inteiro também, porque a tecnologia assim nos permite. Acompanhe a gente através do YouTube, vai lá na lupinha Rádio Sociedade da Bahia, que você assiste aos nossos programas, você vê as imagens dos flagrantes que a gente traz, e é sempre bom ter vocês por lá também, nas redes sociais. E na rádio 97.9, essa é a nossa sintonia até meio-dia, combinado? Fazendo aqui um giro pelas principais notícias do nosso sociedadeonline.com. Motociclista morre num acidente na BR-324. Infelizmente, a vítima é uma mulher, de acordo com as primeiras informações. O acidente foi por volta de 5h45 da manhã, no quilômetro 600, no sentido Salvador interior, né? Sentido feira. Essa moto acabou caindo na pista. As causas do acidente estão sendo investigadas. Duas pessoas estavam no veículo no momento do acidente, o homem foi socorrido, infelizmente a mulher morreu ainda no local. Eu sei que é difícil fazer isso, mas foi um acidente tão forte que o corpo ficou em diferentes locais da pista, sabe? Então boa parte da BR está interditada para remoção dos restos, né, mortais dessa mulher, e isso causa um congestionamento quilométrico na BR-324. Se você puder evitar, ainda tem reflexos lá na pista. A estação da Lapa normalizou a operação depois das obras. A plataforma lá do subsolo voltou a operar o itinerário normal dos ônibus, né? Para quem já estava acostumado. Você que pega a linha Nordeste, IAPI, Palmiúdo, Caixa d'Água, Uruguai, Vila Rui Barbosa, Ribeira, Massaranduba, Barroquinha, Garcia Barbalho, já pode ir lá para o subsolo para embarcar e também será desembarcado por lá. Aviso importante para você. E lá em Pernambués também tem alterações nas linhas de ônibus para intervenções, para obras que serão realizadas no bairro. Lá no Taquitá, o meu portal, um incêndio de grandes proporções destrói

0: cidade que dormia nesse imóvel. Ele estava dentro do sobrado quando parte veio abaixo, mas ele não se feriu. Um livramento de Deus, nasceu de novo esse homem, né? E agora a Defesa Civil está no local para identificar o dono e solicitar a demolição de todo o local. Operação Força Total também acontecendo hoje lá no Taquitá. Tem as informações. Acesse que você fica por dentro de tudo. É a sexta edição da Operação Força Total. Se você flagrar viaturas pela cidade, congestionamento, você já sabe o que é que está acontecendo. Um dia pesado de operações e precisamos ter paciência e, claro, apoiar esse trabalho louvável da nossa polícia. Iniciando o nosso giro pelo interior do estado, Julie Neves já está comigo de Ilhéus. Oi, Julie, bom dia!
1: Bom dia, Jéssica Smetak. Bom dia, ouvintes da Rádio Sociedade, sempre em ótima companhia. Olha, Jéssica, o homem foi preso pela polícia militar em Mucuri após descumprir a medida protetiva e invadir a residência da ex-companheira. Segundo a ocorrência, ele também tentou levar a filha do casal e precisou ser contido pelas pessoas que estavam no local até a chegada da guarnição. Durante a abordagem, policiais encontraram a porção de cocaína, um pino com drogas, um canivete, um aparelho celular e um cartão de bancário. O suspeito foi encaminhado à Delegacia Territorial de Teixeira de Freitas, onde foi autuado por descumprimento de medida protetiva e permanece à disposição da Justiça. A ação, Jéssica, reforça a importância do trabalho da Polícia Militar no atendimento rápido às ocorrências de violência doméstica e no cumprimento das medidas protetivas, que é um instrumento aí fundamental para garantir a segurança e a integridade das vítimas. E você continua bem informado aqui na Rádio Sociedade da Bahia, 97.9 FM, informação com credibilidade. Volto com você, Jéssica.
0: Ok, Julie, obrigada, viu, por suas informações aí do sul da nossa Bahia. A qualquer momento, Julie pode voltar com atualizações. Temos também Rafael Lacerda. Vamos agora da Bahia para Brasília com o nosso correspondente Rafael. Bom dia. Pronto, Rafael volta já conosco e quero também convidar você para a nossa entrevista, para você enviar suas perguntas, a sua participação. Teremos hoje aqui Heraldo Moura. Heraldo é coordenador do Sistema Estadual de Transplante. Vamos falar sobre a doação de órgãos no Brasil. Como é o processo de doação? Como é o processo de transplante? Como é que estão esses números? De que forma a gente pode se habilitar a ser um doador? Eu acho um gesto assim de uma absoluta nobreza você doar uma parte de si para um irmão, né? E essa pessoa recebe novamente a vida através de um rim, através de um fígado, de um coração. É de uma nobreza muito grande você ser doador, seja de órgão, seja de sangue. Realmente é um gesto de empatia e solidariedade por alguém que você nem conhece. E é isso, galera. Vamos seguindo aqui com o nosso Conexão Sociedade. Eu tenho atualizações também das notícias internacionais. O terremoto da Venezuela, que ainda é uma grande preocupação mundial, infelizmente subiu para mais de 1.000 o número de mortos nesse terremoto. São 1.719. Para ser mais precisa, são quase 1.800 mortes, né? Segundo o balanço divulgado pelo governo da Venezuela nessa segunda-feira, que é o balanço mais atualizado. 5 mil pessoas feridas, 15 mil desalojadas, mais de 22 mil recebendo atendimento médico. É um momento de oração, porque os tempos realmente estão difíceis. Tragédias que a gente não via acontecer com tanta frequência, elas estão aí acontecendo e precisamos nos apegar a Deus. É assim que eu penso. Vamos chamar Rafael? Vamos, Rafael Lacerda, tá aqui na área, vamos com ele então. Oi, Rafael, bom dia, como é que você tá?
2: Muito bom dia, Jéssica, bom dia a você, ouvinte de sociedade, você que nos escuta aqui nessa manhã de terça-feira, pós-jogo do Brasil, todo mundo muito feliz, muito alegre com essa vitória e vamos seguindo para as oitavas de final, né, Jéssica, com muita expectativa. E olha só, temos notícias aqui do Supremo Tribunal Federal. Os advogados de defesa do ex-presidente Jair Messias Bolsonaro marcaram hoje com o ministro Alexandre de Moraes uma reunião para poder debater o que que vai ser feito agora, né, quanto à questão do regime domiciliar dele. Já esperava, na verdade, que esse regime tivesse sido

0: renovado, porque na semana passada, Jéssica, completou 90 dias que o ex-presidente está nessas condições, né? Então, hoje, às 1h30, os advogados de defesa dele, né, os advogados particulares do ex-presidente, vão trazer ali uma série de questões que manifestem o parecer positivo para que isso permaneça, né? A principal delas seria a questão da saúde do ex-presidente, né? Que está bem debilitado, ele necessita de cuidados especiais, segundo os próprios advogados dele mesmo. Então, juntamente com isso, na semana passada, a gente até conversou aqui sobre a questão do armamento do ex-presidente, na posse do ex-presidente, que foi preso por um dos seus seguranças em uma blitz, né, aqui da Polícia Militar do Distrito Federal, e por conta disso, imaginou-se que talvez fosse retirado a questão do regime domiciliar, coisa que ainda não aconteceu, mas os advogados, eles se antecipam, né, marcando essa reunião justamente para que pedir que isso não aconteça, né? Então, assim, além disso tudo, sobre essa questão do armamento, ainda se aguarda um parecer final da Procuradoria-Geral da República, né? A gente trouxe aqui também para o ouvinte sociedade que o Procurador-Geral, ele disse que, em princípio, não haveria problemas, né? Não tinha visto uma falta grave dentro do regime domiciliar a questão dessa posse dessa arma, mas ainda se aguarda o parecer da Polícia Federal, né? Que está analisando isso juntamente com a Polícia Civil aqui do Distrito Federal também. Então, tudo isso a gente aguarda, vamos trazer a informação aqui sempre para você em primeira mão, ouvinte de sociedade, e eu volto com você, Jéssica.
1: Ok, Rafael, obrigada aí por suas informações ainda hoje. Rafael volta com outros detalhes para nós. Eu já tenho imagens aqui, gente, do caminhão que atingiu uma residência, na verdade, três residências e um carro em Lauro de Freitas. Esse caminhão já foi removido do local. Essa aí é a informação atualizada, é a Rua do Passo, em Itinga, Lauro de Freitas. Você percebe o momento em que o caminhão, ele passa pela rua para subir a ladeira e de repente ele perde força e volta de ré, atingindo um carro que está parado e também as casas dessa rua. Me acompanha aí através do YouTube, você que está com várias abas abertas, vale a pena você pegar a aba aí da Rádio Sociedade para ver esse vídeo. O caminhão, ele desce completamente sem controle, era um caminhão que estava carregando material audiovisual, né, para publicidade, e ele atinge com tanta força os imóveis que pedaços da fachada vêm abaixo. Graças a Deus, ninguém se feriu. Rua do Passo, Itinga, Lauro de Freitas. Agora, por que eu trouxe essa informação atualizada, né, que o caminhão foi removido? Porque é uma rua que, claramente, pela inclinação da ladeira, não tem condição de receber veículos pesados. É preciso que o órgão de mobilidade de trânsito de Lauro de Freitas coloque uma sinalização na Rua do Passo, indicando o risco para outros veículos pesados que transportam materiais de construção, que transportam material audiovisual, ou seja lá o que for. A ladeira é íngreme, um carro pesado não consegue subir, e quando não consegue subir, pode descer, assim desgovernado, fazendo uma vítima. Ninguém se feriu, mas alguém poderia ter se ferido. E ficou um rastro de destruição, né? Um prejuízo muito grande para essas famílias. E agora vamos seguir acompanhando as apurações para que a empresa ela possa ressarcir essas famílias e realizar essa obra o quanto antes, né? Imagina que você ficar com a porta da sua casa completamente destruída. E o medo de dormir lá dentro? Você dormir de porta aberta. O portão foi levado. Então a providência precisa chegar com urgência para os moradores aí da Rua do Passo. São as atualizações para você que está comigo na Rádio Sociedade da Bahia. Já já eu trago também as imagens do incêndio no Engenho Velho de Brotas, tá? Para você ver as proporções desse incêndio. É depois do intervalo. Agora são 9 horas e 20 minutos. 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

0: agora são 9 horas e 24 minutos.
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0: Vamos nessa? Conexão de volta aqui com muita informação para você, já plugando aí com os nossos correspondentes no interior do nosso estado. Quero que você participe, que você mande o seu áudio. Hoje é dia, gente, de Operação Força Total. Hoje, dia 30 de junho, último dia do mês, sexta edição da Operação Força Total, uma mobilização que reforça, né, a segurança na nossa cidade. Sempre tem muitas apreensões, um resultado positivíssimo para a nossa sociedade, amplia a prevenção à criminalidade, aumenta a capacidade de resposta das unidades, intensifica também a presença policial em áreas definidas com base em critérios técnicos. Então, tá aí uma estratégia, né, de fortalecimento da segurança pública. E a qualquer momento eu posso trazer informações dessa operação. Convido você para ficar ao longo dessa edição aqui comigo, no nosso Conexão, porque as novidades chegam aqui em tempo real, combinado? E também a partir de 5 para as 11 você pode acompanhar o Balanço Geral com as nossas equipes de reportagem lá na Record Bahia. Gente, vamos falar sobre os carros elétricos que viraram uma verdadeira febre também. A gente vê pela rua muitos motoristas de Uber rodando, né, carros elétricos. E a partir desse dia 1º de julho, primeiro dia do mês de julho, o imposto sobre carros elétricos e híbridos que chegam ao Brasil já vai subir de 25% para 35%. Enquanto isso, as peças para montagem de carros elétricos por aqui continuam completamente isentas. É um movimento que é mais um passo do governo para estimular a indústria nacional de automóveis eletrificados, né, com o objetivo de gerar empregos e gerar economia local. Hoje, 20% dos carros zero quilômetros vendidos por aqui são chineses. E é uma alta significativa, né, frente aos 3% em 2023. Imagine que em 2023 só 3% dos veículos eram elétricos. Hoje, 20% dos carros vendidos são elétricos. Olha a mentalidade da nossa sociedade, como tem mudado. Entre os 50 mais vendidos no varejo esse ano, 15 são elétricos ou híbridos e 12 são chineses. As montadoras chinesas realmente elas estão ganhando uma parcela grande de mercado. São carros infinitamente mais econômicos, são carros também silenciosos, cuidam do meio ambiente, e a gente vê que os comércios, eles têm se preocupado, shoppings também, em oferecer o ponto lá de recarga para quem tem carro elétrico. A sociedade está cada vez mais se adaptando a essa nova realidade, né? Uma realidade cada vez mais próxima de nós. Falando agora do cenário político, a distância entre Lula e Flávio diminuiu na pesquisa, viu, para a presidência. Há poucos dias do início do período de defesa eleitoral, a temperatura política do país subiu alguns graus, o negócio está pegando fogo lá em Brasília, e o momento mostra que a liderança de Lula pode não ser mais uma liderança absoluta. O que é que isso significa? Que, de acordo com a pesquisa BTG Nexus, na simulação de um eventual segundo turno, Lula aparece com 47% e Flávio Bolsonaro com 44%. Pela margem de erro de 2 pontos para mais ou para menos, os dois estão tecnicamente empatados. E comparando com a edição anterior dessa mesma pesquisa, também no segundo turno, Lula aparecia com 49% e Flávio com 43%. Você vê a diferença? 49, 43 contra 47, 44. Lula caiu um pouco e Flávio Bolsonaro aumentou um ponto. Então, assim, prova de que o eleitorado ele tem reagido ao noticiário recente dos dois lados, né? De um lado, tem a operação da Polícia Federal contra Jacques Wagner, sobre um suposto envolvimento com o ex-sócio, né, de Daniel Vorcaro. Isso aí repercutiu lá no Planalto. Do outro lado, tem o vídeo de Michele Bolsonaro falando sobre problemas com Flávio, criticando o enteado. E aí a gente vê uma questão familiar sendo pela primeira vez exposta publicamente lá do lado da família Bolsonaro. No fim das contas, a aprovação do governo estacionou em 48% e a desaprovação oscilou para os mesmos 48%. Vem eleições aí em outubro, né? Os ânimos realmente estão aflorados e há uma preocupação nesse cenário aí. Gilvan Rodrigues está me chamando, seguindo o nosso giro pelo interior do nosso estado. Oi, Gilvan, bom dia, como você está?
2: Bom dia, Jéssica, bom dia para você ouvinte, sintonizado com a gente na Rádio Sociedade. Olha, Jéssica, aqui está tudo tranquilo, tudo voltando ao normal após esse período junino, período de festejos. Vale destacar que aqui em Feira de Santana ainda tem mais festa no próximo fim de semana, mas isso aí a gente vai falando ao longo da nossa programação. Olha, hoje pela manhã, a Secretaria de Saúde aqui de Feira de Santana apresentou o programa Remédio em Casa, concessão coletiva aqui na Prefeitura, e o projeto funciona da seguinte maneira, gente. O objetivo é facilitar o acesso aos medicamentos de uso contínuo para pacientes acompanhados pela rede municipal. A iniciativa, nesse primeiro momento, é voltada principalmente para pessoas idosas, pacientes acamados e também com dificuldades de locomoção. O secretário de Saúde explicou para a gente que foi da seguinte maneira. O primeiro distrito que foi contemplado foi o distrito de Bonfim de Feira. Por quê? Porque o distrito de Bonfim de Feira é um pouco mais longe, as pessoas têm um pouco mais de dificuldade de vir até aqui, Feira de Santana, de vir até a sede. Às vezes demora um pouco, né? Porque justamente essa questão de deslocamento, às vezes também a questão financeira atrapalha. Então, ele começou justamente, após alguns estudos feitos, pelo distrito de Bonfim de Feira. A ideia é que Bonfim de Feira seja feito um teste, e aí já no mês de julho, mês de agosto, seja já outro distrito contemplado. E assim, até dezembro, todos os distritos aqui de Feira de Santana sejam contemplados. A expectativa do secretário de Saúde, também do prefeito, é que até o fim de 2027, além dos distritos, toda a sede, toda a Feira de Santana, seja contemplado, né, com esse programa Saúde em Casa, Remédio em Casa, que tem o objetivo justamente de levar os remédios. Na oportunidade também foram apresentados dois veículos, uma moto e um carro, que serão utilizados aí para levar esses medicamentos, tanto para os distritos quanto aqui para a Feira de Santana. Vale destacar também outra informação importante, é que mais de 30 mil pessoas serão beneficiadas com esse programa. Serão remédios de uso contínuo, remédios, por exemplo, a pessoa usa remédio para pressão, ela será contemplada, para diabetes também será contemplada. É uma forma de facilitar, né, o acesso à população. A gente sabe que o povo pede tão pouco, né, Jéssica? O povo precisa de tão pouco, assim a gente pode dizer. Saúde é o básico, né? Saúde as pessoas precisam. Então aí é mais uma ação justamente para tentar diminuir, né, essa dificuldade, às vezes, de ir no posto não encontrar medicamentos. E aí a pessoa tendo em casa facilita muito, Jéssica.
0: Ok. Obrigada, viu, Gilvan, por suas informações. Eu te espero logo mais com seu boletim informativo. Vamos trazer agora Thiago Costa também com o trânsito para nós. Oi, Thiago, bom dia. Como é que tá a situação por aí?
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4: Pois não é, tá aqui. Bom dia para você, bom dia para o ouvinte do Conexão Sociedade, uma excelente terça-feira a todos. Eu vou começar atualizando o motorista sobre a BR-324, isso porque desde cedo tá bem carregado a partir ali do Porto Seco Pirajá, segue aí até Simões Filho e vai até pouco depois da saída da BA-093. Mais cedo aconteceu um acidente envolvendo um motociclista, essa situação foi resolvida, mas ainda tem muita retenção por lá. Você que tá agora no Caminho das Árvores e vai para o interior do estado, tá valendo fazer o caminho pela Avenida Paralela, que tem excelente fluidez, depois acesse São Cristóvão e complete pelo CIE Aeroporto. Vai driblar um pouquinho dessa lentidão. Em direção à capital baiana, a BR só tem pontos de intensidade, mas nada que atrapalhe quem está saindo de Simões Filho e segue agora para o Acesso Norte. 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Segue da Smetac.
0: Valeu, meu irmão. Esse é o nosso Thiago Costa. Galera, não sei se caiu aí uma graninha, mas aqui caiu, graças a Deus, viu? Receita Federal restituiu o imposto de renda hoje, mais um lote restituído. O segundo lote da restituição do imposto de renda caiu na conta do povo nessa terça-feira. Meu Deus, como eu tava precisando. O fim do mês a gente já tá, né, com a corda no pescoço. Hoje é o dia que fecha a fatura do cartão pra mim. Eu tava, meu Deus do céu, e agora? A Receita Federal liberou hoje. Você caiu pra você também, João? João o quê, meu Deus? Paulo? Não paga, não? Não pagou. Eita pau, Leão tá com a boca aberta pra você, viu, irmão? Eita! Oi, hoje, ao longo do dia, são 16 bilhões de reais em depósitos destinados a 9,58 milhões de contribuintes. Veja logo o seu extrato aí do banco pra ver se a Receita já não liberou esse pagamento pra você. Viu a sua restituição? Quem faz a declaração direitinho, colocando lá os dependentes, as despesas médicas, recebe. Tem gente que paga, né? Fico feliz da vida quando tenho a receber. Vamos com ele agora, Fabrício Cunha. Neste instante tem bola na rede. A galera do esporte tá feliz como o quê com essa partida do Brasil ontem. 2-1, que partida pegada. Mas no segundo tempo a gente mostrou quem somos nós. Oi, Fabrício, bom dia.
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5: Manda pra mim que eu mato no peito ou boto no chão. Bom dia, minha amiga Jéssica Smetak. Bom dia, amigos e amigas do programa Conexão. Chegando com as informações do futebol aqui dentro da programação Sociedade com o nosso Bola na Rede. Nessa terça-feira de pós-classificação da seleção brasileira, o Brasil se classificou diante da equipe do Japão. Vitória pelo placar de 2-1, de virada, no sufoco, com gol no último lance da partida. Mais uma classificação que mostra que a seleção está crescendo cada vez mais nesse mundial. E pode sim conquistar o tão sonhado hexacampeonato. O Brasil saiu atrás, né? O Japão acabou fazendo 1-0 ainda no primeiro tempo com o gol do Sano, mas no segundo tempo, Casemiro, que tinha ido muito mal na etapa inicial, acabou empatando para a equipe do Brasil e o jogo naquele momento virou a chave, né? O Brasil teve domínio completo, acabou não aproveitando as boas oportunidades que teve e aí coube a uma roubada de bola do Rayan, passando pelos pés do Bruno Guimarães, fazendo a sua quarta assistência na Copa do Mundo e o gol do Gabriel Martinelli, o herói da vez, ele que entrou no segundo tempo para decidir o jogo, o segundo gol brasileiro, levando o estádio de Houston, né, ao delírio, já que a maioria no estádio eram de torcedores brasileiros e o Brasil conquistando essa classificação tão importante para a fase de oitavas de final. Foi no sufoco pelo resultado, né, mas o Brasil, como eu disse, no segundo tempo dominou a partida e mereceu virar, mas vimos o quanto essa Copa é surpreendente, né, porque o Paraguai acabou eliminando a Alemanha ontem nas penalidades máximas, né? O Paraguai que saiu na frente no jogo com o gol do Enciso, a Alemanha empatou com o Havertz e nas penalidades o Paraguai conseguiu a sua classificação. Então, a gente vê quanto a Copa do Mundo é traiçoeira, né? O Paraguai nos pênaltis venceu por 4-3 e avança de maneira histórica para as oitavas de final, eliminando um gigante. Tivemos também a eliminação da Holanda, né? Claro que Marrocos foi superior o jogo inteiro, mas pela história que tem na Copa do Mundo, a gente imaginava a Holanda passando e, no entanto, o jogo foi 1-1. Gakpo fez 1-0 para a equipe da Holanda e o Diop empatou para a equipe de Marrocos e aí a equipe de Marrocos acabou avançando, mostrando que essa geração realmente é muito forte. Tem uma geração por vir que foi campeão mundial sub-20, que também é muito forte. É o Marrocos, né, talvez trazendo uma nova geografia aí para a história do futebol mundial, porque se posiciona de maneira importante, eliminando um gigante, a Holanda, simplesmente 3 vezes vice-campeã do mundo. Hoje teremos Costa do Marfim, Noruega, e daí sai o adversário da seleção brasileira. Teremos também França e Suécia, mais uma apresentação do Kylian Mbappé, do Olise, né, e companhia. E teremos os anfitriões do México encarando a equipe do Equador. São os jogos de hoje nessa segunda fase de Copa do Mundo, chegando ao seu segundo dia, aliás, o terceiro dia, já que tivemos lá no primeiro dia a classificação do Canadá para cima da equipe da África do Sul. A gente volta logo mais às 11 horas, Jéssica, e também na apresentação do Esporte Mais ao meio-dia. Até lá, minha amiga, tamo junto, beijo grande.
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0: Ui, vou receber. Pronto, tamo aí de volta. 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E Luciano Reis está me chamando? Bora com ele então. Oi, Luciano, bom dia!
6: Oi, Jéssica Smetak, um abraço para você, bom dia, ouvinte do Conexão Rádio Sociedade da Bahia, agora 97.9 FM, cidade de Alagoinhas, apresentando tempo nublado neste momento, Jéssica. A Educação de Alagoinhas deu início ao projeto Aprenda aí das Férias. A iniciativa promove aulas de reforço para estudantes da rede municipal de ensino, com o objetivo de consolidar as aprendizagens e contribuir para um melhor desempenho acadêmico no segundo semestre letivo. O programa atende estudantes do segundo ano do ensino fundamental identificados com níveis prioritários de leitura com base nos resultados das avaliações de influência leitora. O participantes frequentam as escolas e realizam atividades pedagógicas personalizadas voltadas ao fortalecimento das habilidades de aprendizagem. As ações são desenvolvidas por meio de uma metodologia lúdica e interativa com foco nos componentes curriculares de língua portuguesa e matemática, tornando o processo de ensino e aprendizagem mais dinâmico e acolhedor. Os professores envolvidos no projeto também participaram de uma formação específica voltada à proposta pedagógica do Aprenda Aí nas férias. Nesta edição, a iniciativa teve mais de 300 estudantes de diversas unidades da rede municipal de ensino. Entre as escolas participantes estão Nova Brasília, Marco Maciel, Miguel Comões, Aias Figueiredo, Santa Terezinha, Maurício do Espírito Santo, Miguel Flores, Tancredo Neves, Pedro Furtado, Menino Jesus, Roberto Santos, Adalgisa Santos, Jardim Petrolar e Maria Feijó. Pela primeira vez, a Escola de Educação Integral do Campo também integra o projeto. 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Direto de Alagoinhas, para a Rádio Sociedade da Bahia, Luciano Reis, Jéssica Zetac.
0: Obrigada, Luciano. Um abraço para você, viu? Campeão das informações. E eu vou puxar o intervalo e volto já já com os áudios. Tem muito áudio aqui chegando sobre esse jogo do Brasil. São 9h41.

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0: 9h44.
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0: Bora, tamo de volta com o nosso Conexão Sociedade na companhia de Calil.
2: Opa!
0: Como é que você tá, irmão?
2: Tô bem, graças a Deus. E você?
0: Também.
2: E aquela criança linda?
0: Ah, meu filho, ali é minha vida.
2: E aquele homem lindo?
0: Só meu. Olha seu irmão te olhando ali, ó.
2: Que Deus abençoe a sua família, viu?
0: Eu ia falar um negócio.
2: Que Deus abençoe essa
0: Amém,
2: família.
0: Amém, as nossas, né? Não, irmão? Nosso maior patrimônio.
2: No domingo você postou lá, você, Adriano, fazendo aquela malhação, aquele treino legal, né?
0: É, minha,
2: né,
0: dupla pra tudo.
2: Rapaz, deu uma vontade de ir pra academia, mas já era tarde.
0: Já era, não deu, não foi,
2: deu
0: irmão?
2: Vontade. Isso é bom, porque isso estimula a gente, sabe?
0: A felicidade se pratica.
2: Tem esse
0: bora
2: outro
0: fazer
2: lado
0: atividade
2: da
0: física.
2: Coisa, né? Lá,
0: um dia, lá na Bahia felicitar.
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2: 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O que envelhece é a sua mente, é a sua cabeça. 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
2: 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Esmetac, um grande abraço, daqui a pouco tem mais.
0: Ok, valeu, obrigada, e vamos com... Érica Gomes, ela tá com a gente aqui já ao vivo de Luiz Eduardo Magalhães. Menina, ainda tem festa por aí, é? Pera aí, Érica, segura aí que a gente vai resolver seu áudio pra gente conseguir conversar direito e você passar as informações. Você vê, pra mim já tinha acabado, né? Festejo junino, hein? Lá o bicho tá pegando, hein, Luiz Eduardo Magalhães? E graças a Deus é São Pedro, né? Bora, Érica, tá me ouvindo bem, meu amor?
4: Agora sim.
0: Massa.
4: Bom dia a toda a audiência do Conexão Sociedade. Sim, os festejos de Luiz Eduardo está iniciando. Começa dia 1º ao dia 4. Hoje é a visita técnica, né? Estou aqui com o secretário de Segurança, João Paulo. Secretário, como que está toda essa preparação? Como que é feito, na verdade, né, todo esse planejamento? O que é que as pessoas podem esperar de São João de Lei em 2026?
5: Bom, o que podem esperar é o melhor evento, né, em relação à festejo junino. O Julino, né, 1º de julho aí, o melhor do oeste da Bahia, em todos os aspectos, em grandiosidade, na grandiosidade da estrutura, também na grandiosidade dos artistas que se apresentam e também a segurança pública e privada trabalhando juntas para garantir toda a segurança, toda a tranquilidade para esse público que vem prestigiar. O fato é que nossos preparativos começam desde o início do ano para que chegue a esse momento, esteja tudo pronto. Hoje estamos aqui fazendo essa visita técnica, né? Com todas as forças de segurança presentes, Polícia Militar, com o Corpo de Bombeiros, Defesa Civil, Segurança Privada, todos presentes aqui, para cada um saber a sua atribuição legal, para garantir o evento, além da grandiosidade de público e de artistas, também que seja grandioso na questão de segurança, como vem sendo a cada ano. Nós estamos no 5º ano de evento, a segurança é um ponto forte desse evento, graças a Deus. Esse é o 5º ano, os 4 anos anteriores sem ocorrências de grande relevância. Isso é importante para que o cidadão de bem venha prestigiar, para que ele venha com seus filhos, com sua família, se divertir, voltar pra, chegar tranquilo e voltar para casa também tranquilo.
4: Jéssica, tem uma fala muito interessante que o secretário sempre aborda nas entrevistas aqui que eu vejo na cidade, e a segurança ela dá para o cidadão de bem, não é isso, secretário?
5: Exatamente. Nós trabalhamos para proteger e servir o cidadão de bem. Aquele que insiste em andar à margem da lei, a gente aplica a lei com toda a força. Por quê? Porque a gente tem que trabalhar sim para aquele cidadão que paga seus impostos, que segue as regras, e não para aquele que quer andar à margem da lei.
4: Sou a Érica Gomes, correspondente da Rádio Sociedade da Bahia. Rádio
0: Sociedade. Eita, mas eu entendi. A gente pegou tudo, Érica, não se preocupe. Tá aí a programação ainda para todo mundo aproveitar. A economia da cidade que agradece, né? As pessoas que vêm de outros municípios vizinhos para aproveitar. Quem oferece lá, né, que vende seus alimentos típicos, gosta. Quem tem sua barraquinha no circuito da festa, gosta. Acaba celebrando essas vendas incrementadas. Loja de roupa também acaba vendendo mais, que todo mundo quer com um look bonito. É uma festa muito importante para a economia baiana. Obrigada, viu, Érica? E vamos lá, seguindo com... Edivaldo Lima? Edivaldo Lima, eu quero que você me chame do jeito que eu te chamo.
6: Jéssica Esmetac.
0: Boa, bom dia, meu irmão.
6: Bom dia. Como para é você, Jéssica. Tá? Bom dia para o ouvinte da Rádio Sociedade em 97.9 FM. Olha, Jéssica, uma notícia triste: um acidente de trabalho deixou a cidade de Catu movimentada na manhã de hoje. Trabalhadores de uma empresa que estavam colocando um cavalinho, que é a cabine motorizada de uma carreta sobre outra carreta com rebocador, ao fazer o levantamento de uma das rampas, uma das bases voltou e atingiu um trabalhador na cabeça. Uma ambulância do SAMU foi acionada, mas infelizmente o rapaz não resistiu. O acidente foi ao lado da BR-110, na sede do município catuense. E agora a polícia vai investigar aí as causas deste acidente fatal na cidade de Catu. Jéssica Smetak.
0: Lamentável, né? A gente falar de acidentes. Eu abri, inclusive, a edição de hoje falando de um acidente na BR-324 aqui perto de Salvador, em Simões Filho, com a vítima fatal, uma mulher. Enfim, irmão, tá nas nossas mãos fazer um trânsito seguro, né? De paz para todo mundo. Obrigada, viu, Edivaldo Lima. A gente começa a entrada ao vivo para cima, animado, mas infelizmente tem umas notícias que realmente tiram o nosso brilho, mexem realmente conosco. Olha, pessoal, obras em Pernambués. Você que é morador de Pernambués, essas obras no bairro vão melhorar o trânsito quando forem entregues, assim a gente espera. Mas até que as obras sejam realizadas e concluídas, vai precisar reorganizar o fim de linha. Então, muitos ônibus vão mudar de ponto. A Secretaria de Manutenção da cidade vai começar amanhã. Na verdade, começou hoje, dia 30, né? Uma ampla obra de requalificação da rua Escritor Edson Carneiro, que fica lá em Pernambués. O objetivo é modernizar a infraestrutura da rua, melhorar a mobilidade, reorganizar o fim de linha de ônibus da região, né? Proporcionando mais segurança, conforto, fluidez. Então, assim, já fique sabendo que a partir de hoje vai ter muita sinalização, máquinas na pista e tem pontos que serão alterados. Pra você não perder tempo aí procurando, meu Deus, onde é que eu vou embarcar agora? Conte lá com as orientações dos prepostos da Secretaria de Mobilidade. E a gente tem participações já, os áudios aqui do pessoal falando sobre o jogo do Brasil, mas Karine tá na área. Antes de virar o intervalo, eu chamo esses áudios, né? Karine Paixão de Juazeiro, bom dia, Karine!
7: Bom dia, Jéssica Smetak. A gente tá aqui nessa terça-feira, hoje ensolarada, aqui na região do Vale do São Francisco. Embora tenhamos aí uma temperatura mais amena, vivemos 27 graus agora aqui na cidade. E a gente traz informações acerca de uma ação da Codevasf, né, que é a Companhia de Desenvolvimento dos Vales do São Francisco e do Parnaíba. Ela firmou aí, transferiu para o Distrito de Irrigação do Perímetro Senador Nilo Coelho, em Petrolina, a administração da infraestrutura de irrigação que atende as áreas agrícolas também de Caja Nova, no norte da Bahia, integrando aí esses dois polos fruticultores na divisa aqui da Bahia com Pernambuco. Na prática, a entidade que representa os produtores rurais vai passar a ser responsável pela operação, manutenção e gestão de canais, estações de bombeamento e demais estruturas que garantem o fornecimento de água para um dos maiores projetos públicos de irrigação do país. Toda essa infraestrutura está avaliada em cerca de R$ 900 milhões. O contrato terá duração de 10 anos, com início previsto para novembro de 2026. Durante esse período, o distrito vai assumir a responsabilidade pela conservação e funcionamento do sistema, enquanto a Codevasf vai continuar acompanhando o cumprimento das obrigações previstas no acordo. O projeto Senador Nilo Coelho é um dos principais polos de fruticultura irrigada brasileira e tem papel estratégico na produção e exportação de frutas do Vale do São Francisco, e agora, com essa integração aí de Casa Nova, com certeza um novo capítulo se escreve na fruticultura aqui do Vale do São Francisco. De Juazeiro, com informações do Norte Baiano, para a Rádio Sociedade da Bahia, que agora é 97.9 FM, informação com credibilidade, Karine Paixão.
0: Ok, Karine, obrigada aí por suas informações. Agora eu quero fazer contato ao vivo com Evelyn Teixeira, nossa produtora aí, repórter aí, apresentadora, ela é tudo. Ela está num grande evento de comunicação que acontece hoje aqui em Salvador, com todos os detalhes para nós. Oi, Evelyn, bom dia!
8: Muito bom dia, Jéssica. Bom dia também para você, nosso ouvinte aqui da Rádio Sociedade da Bahia. Olha, a comunicação baiana ganha uma nova entidade representativa, viu? Aqui em Salvador foi lançado oficialmente o Mediacom Bahia, associação que nasce reunindo emissoras de rádio, televisão da capital e do interior do estado. A proposta é fortalecer o setor, ampliar o diálogo institucional e representar também os interesses dos veículos de comunicação. O lançamento, Jéssica, acontece no restaurante Silva, na Rua Chile, e reúne representantes de emissoras, agências de publicidade, dirigentes do setor e autoridades políticas nacionais, estaduais e municipais. Entre os convidados estão ministros das comunicações, Frederico de Siqueira Filho, e além do presidente da Associação Brasileira de Emissoras de Rádio e TV, além da presença do prefeito aqui de Salvador, Bruno Reis, e também o presidente da Câmara, Carlos Muniz. Com a criação da Mediacom Bahia, o Estado passa a contar aí com uma entidade voltada para a integração dos veículos de comunicação e para a defesa dos interesses do setor. Jéssica, durante aqui a programação, trago mais atualizações. Eu volto com você aí do estúdio.
0: Perfeito, Evelyn. Eu te espero. Um evento que é um marco para a nossa comunicação baiana. As grandes emissoras de rádio, de TV, portais de notícia, agências unidos. É muito bom estabelecer esse diálogo. E tá aí. Veremos os resultados desse Mediacom a partir de hoje. Porque nós unidos somos mais fortes. O propósito de levar informação com credibilidade, isso aumenta o nosso compromisso perante a sociedade também. Um evento lotado. Você que tá me acompanhando pelo YouTube tá vendo as imagens, né? Evento lotado de representantes da área. Como nunca foi pensado antes. E agora demos esse grande passo, essa grande iniciativa que é formar um comitê, né? Uma espécie de comitê, uma sociedade de comunicação para o nosso estado da Bahia. Vamos puxar ali o intervalo? 10 horas e 1 minuto. No retorno, sim, os áudios.

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10: Agora são 10 horas e 6 minutos.
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10: Vamos nessa, que o nosso Conexão tá de volta do intervalo e as participações bombando, hein? Olha, o pessoal repercutindo aqui essa partida do Brasil. Vamos ver?
12: Bom dia, Jéssica Smetak. Eu boto fé, Jéssica.
10: Bom dia.
12: Boto fé no Brasil. O Hexa vem, fica um bocado de pessimista aí, desfazendo a nossa seleção, mas eu boto fé. Desde guri, desde 82, minha primeira Copa do Mundo que eu assisti. Valeu, Jéssica, Jaxo, Simonchilho, Bahia, bairro Vida Nova, chama, que vem o Hexa.
10: Valeu, obrigada, meu irmão, tomara que o Hexa venha mesmo, estamos aí nessa grande esperança. Eu ontem, quando vi os meninos brincando com a bola, dando passo pra trás, aquela brincadeira que o brasileiro sabe fazer, aquele traquejo com a bola que só o brasileiro tem, eu realmente pensei assim, meu Deus, eu acho que vai. Vamos ver, né? Quando é o próximo jogo? Eu nem sei quando é. Domingo? Ah, o doutor, nosso entrevistado aqui já tá dizendo que é domingo, então ele gosta de futebol também. Isso. Vamos apresentar nosso entrevistado já já, porque ele tá na área pra gente falar sobre transplante, doação de órgãos. Obrigada por sua presença, viu, doutor Heraldo? E vamos aqui trazendo o trânsito. Thiago Costa tá na área comigo. Oi, Thiago.
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14: Pois é, tá, que tô de volta e agora com informações da Estrada do Coco em direção à capital baiana, isso porque tem retenção a partir do Cagi, segue bem lento até a aproximação Itinga. Pega minha dica, você que tá vindo de Abrantes e precisa chegar na paralela, ou se aproximar do Hospital Geral, corte pela Silvana de Chaves e siga pela Estrada do Trabalhador, que tem boa fluidez e vai chegar com mais facilidade. A BA-099 em direção ao Litoral Norte, agora só com pontos curtos de intensidade, nada que atrapalhe quem tá na paralela e segue agora pras praias do litoral. 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
10: Obrigada, Thiago. E começou a chover agora em Salvador. Não tinha esperança de chuva hoje. Pensei que ia ser um dia lindo de sol. Amanheci no Baiano A mostrando o sol lá lindo na orla da cidade, mas tinha um vento, realmente um vento mais friozinho. E agora Salvador fechou a cara pra gente. Aí, ó, o mar todo cinza, não dá pra ver ele de Taparica. A Vasco da Gama também com chuva, o mar revolto, batendo. Eita, que a fila do ferro cresceu, viu? Mas cedo não tinha um carro aí. Caminhões não estão fazendo a travessia porque o mar tá batendo bastante. Capitania dos Portos permanece com a bandeira vermelha, sem travessia de lanchinhas. Se você quer ir de pedestre lá pro outro lado, tem que ser de ferro. E em qualquer momento eu posso trazer informações novas. Vamos lá! Cumprimentar o doutor Heraldo Moura, nosso entrevistado do dia. Bom dia, doutor. Como vai?
15: Ah, bom dia a você, Jéssica. Bom dia a todos os ouvintes da Rádio Sociedade. É um prazer estar aqui novamente para falar de um tema de interesse da sociedade, que são os transplantes.
10: É, doutor. E a gente vem percebendo, ou é impressão minha, uma mudança de consciência a respeito da doação, porque para ter transplante tem que ter o doador. E as pessoas estão doando mais? Estão com essa preocupação maior?
15: É, a gente tem avançado, Jéssica. Esse primeiro semestre agora, até o mês de maio, que a gente tem os dados já consolidados, a gente teve uma redução do número de doadores, com um aumento da negativa das famílias, o que reflete um desconhecimento da sociedade ainda sobre o tema, né? E quando eu falo da sociedade, não são só da sociedade, mas também dos profissionais de saúde. Hoje a gente tem um desafio muito grande que é envolver as instituições de saúde, que são os hospitais, as policlínicas, as UPAs, com capacitação dos seus profissionais para entender o que é o transplante. Porque quando a gente fala desses equipamentos de saúde, ele tem um papel importante na identificação daqueles pacientes que estão sendo atendidos lá e que têm indicação de transplante. Para poder fazer a referência desse paciente para serviços habilitados para realizar transplante. Como também, principalmente nos hospitais, quando tem um paciente que chega e que evolui para morte encefálica, de fazer o diagnóstico de forma precoce e dá para a família a opção de poder ajudar outras pessoas através da doação. Então, esse é um desafio ainda que a gente está junto com a Sociedade de Terapia Intensiva no setor da Bahia, que é a Sotiba, juntamente com todos os hospitais, com as direções dos hospitais, para fazer essa mudança de comportamento e de entendimento.

0: tratada com transplante, ele ter acesso ao serviço de transplante, que nem sempre, e o acesso não é, a gente tem o maior sistema público de transplante do mundo. Então, 100% dos transplantes hoje, todos os tipos de transplantes, são financiados pelo Sistema Único de Saúde.
1: Isso.
0: Entretanto, a gente não tem uma estrutura ainda que permita que esses pacientes possam chegar e ao serviço de transplante para ser avaliado pela equipe e listado, e a partir daí a sociedade doando esse paciente ser beneficiado.
1: Doutor, gente, você que está aqui comigo na Rádio Sociedade, doutor Heraldo Moura, ele é coordenador do Sistema Estadual de Transplante. Então, se tem alguém que conhece como funciona e realmente que precisa mudar, é o doutor Heraldo que está aqui conosco. E esse número realmente é alarmante, né? 70 mil pessoas no país e 4 mil só na Bahia precisando de um transplante para sobreviver. E o senhor falou do acesso, como ele é dificultado. O que é que falta hoje, doutor? O senhor falou da questão do treinamento da equipe, da capacitação de um sistema em si que funcione a favor dessa prática.
0: Principalmente a capacitação. Hoje não tem a cultura nas universidades nossas, onde a gente forma médicos, enfermeiros, fisioterapeutas, o grupo da saúde, com a disciplina ligada ao transplante. Isso é um desafio também nosso de fazer. Tanto que a gente hoje definiu, junto com a Comissão de Residência Médica, Escola Estadual de Saúde, que todo residente do estado ele vai ter um curso de formação para diagnóstico de morte encefálica durante a sua formação da residência.
1: Deveria ser uma disciplina no curso,
0: claro,
1: de medicina,
0: deveria,
1: né,
0: ser, doutor? E é isso que a gente tem trabalhado para que seja incluído como a parte da grade curricular desses estudantes da área da saúde, o tema transplante.
1: Seria uma provocação ao MEC? Seria uma provocação do sindicato, do Conselho de Medicina? Quem seria o passo fundamental para esse start?
0: Isso via o MEC, que é o responsável. Sim. por uma diretriz nacional. Entretanto, aqui a gente tem trabalhado na formação dos internos, que são os estudantes de medicina no último semestre, no treinamento e na capacitação, e a gente incluiu agora, como eu já falei, para todo residente do estado ele ter essa formação. A gente vai ter dois cursos agora no segundo semestre para fazer com que esses residentes eles tenham essa formação. Porque você faz a sua faculdade, você não tem conhecimento, você faz a sua residência, você não tem o conhecimento, e vai atender os pacientes que evoluem com morte encefálica ou os pacientes que tenham indicação de transplante. Então, esse acesso ele depende muito da capacitação e da formação dos profissionais da saúde, além da estrutura que você tem que ter para receber esses pacientes que tem indicação de transplante, ou seja, os tipos de transplantes que a gente tem, que esses pacientes possam chegar, serem avaliados e serem listados.
1: Isso que o senhor falou é grave. Imagino que é você ir para um hospital de alta complexidade e a equipe não ter o conhecimento necessário sobre o transplante, sabendo que a missão do médico é salvar e preservar as vidas, não é, doutor?
0: Sim, perfeito. Hoje a gente tem vários, assim, todos os hospitais públicos hoje, e grande parte dos privados, a gente tem feito um trabalho muito intenso com esses profissionais da saúde. Para você ter ideia, do começo do ano até agora, a gente já capacitou mais de 1.000 profissionais da saúde no diagnóstico de morte encefálica. E nos últimos anos a gente tem treinado sempre esses profissionais com relação a não só o diagnóstico, mas identificação das doenças que podem levar ao transplante. Por exemplo, todas as policlínicas do estado a gente está capacitando para identificar aqueles pacientes que têm uma indicação de receber algum tipo de transplante. Então, o objetivo nosso é fazer com que todo profissional de saúde do estado da Bahia ele tenha a formação e informação para passar para pacientes e para a sociedade sobre o tema transplante.
1: O doutor aqui falando sobre a questão do transplante, o diagnóstico da morte, né, cerebral, é um diagnóstico extremamente delicado, não é, doutor? Porque, assim, quando você determina ou diagnostica, como é que eu posso usar a palavra correta? Diagnostica?
0: Isso, quando se faz o diagnóstico
1: da morte. O diagnóstico da morte encefálica, você determina que não há mais esperança. Então, é algo que é uma baita de uma responsabilidade, você anunciar isso para uma família. Então, e também mostra também a esperança até o último momento de daquela pessoa voltar, né, se recuperar. É essa a grande dificuldade?
0: Não, eu acho que assim, o Brasil também é um dos países que tem o diagnóstico de morte encefálica mais rigoroso do mundo. Na maioria dos países, você faz apenas avaliação clínica. Aqui no Brasil a gente faz, além da avaliação

0: técnica, o exame complementar para fazer esse diagnóstico de morte cefálica, para documentar que aquele cérebro não tem mais nenhuma atividade. E isso é baseado com critérios bem específicos. O diagnóstico de morte encefálica, ele é um diagnóstico extremamente seguro. No Brasil, são duas avaliações médicas por dois médicos diferentes, capacitados e treinados para realizar esse diagnóstico, com experiência em atender pacientes neurocríticos, que são aqueles pacientes com lesão encefálica grave, e mais um exame complementar. Então, é um diagnóstico extremamente seguro. Sim. Hoje, assim, a gente não tem nenhuma restrição que seja um diagnóstico que dá para a sociedade uma garantia. Por isso que a gente, em 2017, saiu uma nova resolução do Conselho Federal de Medicina, e com esse objetivo também de garantir a segurança, tanto para o paciente que está sendo avaliado, quanto para os familiares e quanto para o profissional da saúde. Então, são critérios bem estabelecidos. Você tem que ter uma causa bem estabelecida, irreversível da lesão encefálica, ou seja, da lesão cerebral. Sim. Tem que ter, além disso, ausência de todos os reflexos de tronco encefálico, que é uma parte que fica dentro do nosso encéfalo. Encéfalo é tudo que está dentro da cabeça, da caixa craniana. E associado com isso, você ainda faz essas duas avaliações por dois profissionais diferentes, não vinculados à equipe de captação e equipe de transplante de órgãos. Então, esses profissionais, eles não se envolvem com o processo de diagnóstico. E mais um exame complementar, que é obrigatório no Brasil, que identifica ou ausência de atividade elétrica, ou ausência de presença de fluxo sanguíneo cerebral, ou ausência de atividade metabólica cerebral. Um desses exames tem que ser feito e documentado por outro profissional.
1: Sim,
0: então,
1: é rigoroso.
0: É extremamente rigoroso. E assim, e o diagnóstico de morte encefálica, ele serve... Primeiro, assim, o diagnóstico de morte encefálica, ele não é feito para doação de órgãos. A doação de órgãos é uma consequência do diagnóstico. Você faz o diagnóstico para ter uma segurança se aquele paciente está vivo ou não, para evitar a terapia fútil, ou seja, aquela terapia que não vai ter resultado para um paciente que já faleceu, tá? E como uma das opções que a gente tem como prerrogativa é dar para aquelas famílias que perderam seu parente uma outra possibilidade de ajudar as pessoas através da doação.
1: Então, hoje, quando há esse diagnóstico, vocês anunciam para a família que o paciente teve a morte encefálica. Entra a equipe de doação para conversar sobre? Você falou que são equipes distintas, né? Justamente para não misturar tudo. Mas quando é que é feita essa abordagem? Como é feita essa abordagem também? Para que haja uma conversa muito esclarecedora no sentido, né, de conseguir essa doação.
0: Primeiro, Jéssica, o que é importante é que a família ela deve acompanhar toda a informação do seu paciente. Todo protocolo de morte encefálica deve ser comunicado para a família, que vai se iniciar os testes para avaliar se tem reflexo ou não. E são exames que são feitos, como a gente chega numa emergência com uma suspeita de infarto, faz um eletrocardiograma, faz alguns exames de sangue. A mesma coisa que você precisa fazer para um paciente que tem um dano, uma lesão neurológica grave. Então, a família ela deve ser informada. Se a família tiver dúvida, um médico de confiança da família pode acompanhar os testes, se a família quiser. Então, é um processo extremamente transparente. No momento que se conclui o protocolo, hoje os hospitais eles têm as comissões intrahospitalares de doação, que são profissionais treinados, capacitados para acolhimento. O objetivo nesse momento é você acolher a família e fornecer para ela todo o apoio necessário, Sim. independente do processo de doação. Então, a gente entende que aquela família está perdendo um parente que tem uma extrema importância para aquela família e que a gente deve acolher de maneira extremamente segura e eficaz essa família, independente da doação. E dá para essa família a opção da doação. É a única opção que a gente tem depois que a gente falece, de poder ajudar outras pessoas através da doação.
1: É um ato muito nobre. Eu peço que o senhor, por favor, doutor Heraldo, permaneça conosco aqui para a gente ir para o intervalo e continuar nessa conversa. Doutor Heraldo Moura, ele é coordenador do Sistema Estadual de Transplante, falando sobre todas as etapas, os cuidados e a grande necessidade que é que a gente conseguir um número maior de doadores, a gente conseguir tirar as pessoas da fila e oferecer vida, não é, doutor? Vamos lá para o intervalo rapidinho? São 10h21.
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0: Agora são 10h26. 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Conexão de volta aqui com o Dr. Heraldo Moura, coordenador do Sistema Estadual de Transplantes, falando sobre doação, sobre morte encefálica. Doutor, chegou aqui uma pergunta interessante da Janaína. Ela questiona se o tempo de diagnóstico da morte encefálica ele é fundamental para a doação. Por exemplo, detectar rápido a morte encefálica para poder providenciar a doação. Ou então aquele paciente que fica vegetando muito tempo perde a qualidade dos órgãos. Obrigada, Janaína, por sua pergunta.
1: Olá, Janaína, obrigado pela pergunta também. Veja o seguinte, quando o cérebro da gente morre, todos os órgãos eles vão morrer. É diferente daquele paciente que está em coma, que ele pode ficar um mês, um ano, 10 anos em coma, mas parte do cérebro continua vivo. Tá? Então, quando se tem morte encefálica, todos os outros órgãos vão funcionar. O que mantém o coração funcionando é um mecanismo que o coração nosso tem, que chama marca-passo, né? Quem fez o eletrocardiograma vê que tem um traçado que é exatamente mantém essa função do coração por pouco tempo. E esses pacientes que evoluem para morte encefálica, eles estão recebendo oxigênio através de um ventilador mecânico, ou seja, o pulmão não funciona sozinho, funciona por conta desse aparelho. Então, todos os órgãos, eles vão parar. O rim tende a ter falência, o fígado tende a ter falência e o coração vai parar. Toda morte encefálica, a média que depois do diagnóstico em torno de 72 horas, 24, 72 horas, alguns pacientes em morte encefálica conseguem, principalmente os pacientes jovens, conseguem ficar mais tempo, principalmente se tiver um cuidado maior na manutenção desses órgãos, com medicações para manter a pressão arterial e tudo mais. Mas assim, independente do que você faça, o coração vai parar. Então, a morte encefálica é a morte do indivíduo. Por isso que, assim, você não tem duas mortes, a morte por causa cardíaca e a morte por causa encefálica. A morte é uma só. O indivíduo com morte encefálica, ele falece, ele está morto. Não tem o que fazer para recuperar a vida desse parente ou desse paciente em questão. Então, quanto mais tempo leva, você tem razão, há uma deterioração do processo dos demais órgãos, inclusive com repercussão para o transplante. Às vezes os pacientes chegam com a função renal normal, evoluem para a morte encefálica e tem uma disfunção renal 2, 3 dias depois, está com a creatinina inicial, que é um exame que a gente avalia a função renal, chega de 0,5. 2 dias depois está com 5, 6, o que vai, consequentemente, para aquele paciente que receber aquele rim, precisar de diálise pós-transplante. Por isso que a gente tem trabalhado, Jéssica, sempre com a capacitação dos profissionais, não só no diagnóstico, mas nos cuidados na manutenção desse potencial doador, para que esses pacientes que recebam esses órgãos possam ter uma recuperação mais rápida, ficar menos tempo internado.
0: Sim, tem mais uma pergunta, doutor, que chega aqui de Cíntia. Sou portadora de doença autoimune, diagnosticada há 4 anos e em tratamento, mas antes de ter início da manifestação da doença, era doadora de sangue, medula e declarada como doadora de órgão. Agora, com essa nova realidade de uma doença autoimune, ela pode continuar sendo doadora, estilo adulto, a doença que ela tem. Obrigada, Cíntia. Um beijo.
1: Obrigado, Cíntia. Não há impedimento para a doação de órgãos, a maioria das doenças autoimunes, né? As contraindicações principais para a doação de órgãos são os pacientes com infecção viral, com infecção por fungo, tuberculose também contraindica. Então, mas a doença autoimune, você pode continuar sendo doadora. E assim, os pacientes que têm doença autoimune, muitos pacientes evoluem com doença renal, com alguma falência desses órgãos, vão precisar de diálise e muitos desses pacientes vão precisar também de transplante.
0: Doutor, qualquer órgão pode ser doado que a gente tem? Córnea, coração, fígado, rim, baço, o que mais? Pulmão?
1: Isso.
0: Que mais?
1: Na realidade, assim, hoje, dos transplantes que a gente faz hoje no mundo consolidado, a gente tem os transplantes que são os transplantes de células, que são os transplantes que a gente chama comumente de medula óssea, né? Então todo paciente, toda pessoa pode ser doadora de medula óssea. A gente reduziu muito a idade. O Brasil tem um dos maiores bancos de doadores de medula óssea do mundo. Isso é um dado também interessante.
0: Um dos maiores
1: bancos de doadores
0: de medula.
1: De doadores de medula, né? Então a gente tem hoje é uma referência também no Brasil a doação de medula óssea. Então a gente tem esse banco maior e os órgãos hoje que a gente transplanta, como fígado, coração, pulmão, intestino também, né? Pâncreas também pode ser doado e a córnea, pele, osso. Tendão,
0: osso, doutor, como é que funciona? O que é uma pessoa que, por exemplo, quebrou um fêmur
1: É isso, a gente tem aqui o hospital ortopédico nosso, que é uma referência não só em ortopedia, mas em transplante ósseo também. Então, o transplante de osso, a gente pode usar um segmento ósseo maior ou um fragmento de osso menor. Então, um doador de órgãos e de tecidos, ele pode doar osso para transplante. Então esse osso ele vai, é processado e é avaliado, e no momento que você tem um paciente que tem, por exemplo, fez uma cirurgia por um tumor no fêmur, ou na perna, ou no braço, e ele precisa de um segmento de osso para fazer a recomposição e voltar a funcionar. Os pacientes que têm lesão de quadril, principalmente esses pacientes mais idosos, que têm uma destruição do encaixe do fêmur na bacia, esses pacientes também têm indicação de transplante de osso. Então, assim, é um transplante hoje que é bastante utilizado. Transplante de pele também para os grandes queimados.
0: Sim.
1: Então, na realidade, a ciência ela transformou hoje o transplante como uma alternativa para muitas doenças, como última alternativa, né? O transplante a gente só indica quando você não tem nenhuma possibilidade de tratamento daquela doença, daquele órgão. Por exemplo, você teve uma lesão de córnea. Então, você não tem nenhum outro tratamento com colírio, nem com nada para corrigir. Então, você faz o transplante cardíaco. Quando você não tem nenhum controle mais medicamentoso para aquela doença, você tem indicação de trocar o coração, aquele coração doente, por um coração sadio. Assim, consequentemente, para todos os outros órgãos, como pulmão, pâncreas, fígado, intestino. E nos transplantes, Jéssica, o que a gente tem hoje são aqueles transplantes que melhoram a qualidade de vida e são os transplantes que permitem que os indivíduos continuem vivos. Por exemplo, quem está na lista de transplante hoje, se ele não transplantar em um ano, a chance dele falecer é mais de 50%. Então, se você não transplantar esse paciente, ele falece, como coração, pulmão, fígado também tem uma possibilidade de mortalidade no primeiro ano em torno de 30%. Do transplante renal, que a gente tem terapia renal substitutiva, além de melhorar a qualidade de vida, você permite que esses pacientes transplantados tenham uma sobrevida maior, uma quantidade de vida maior.
0: Perfeito.
1: Então é um tratamento que realmente a gente conseguiu hoje controlar, ter essa opção terapêutica. Entretanto, precisa que a sociedade entenda a importância, né? E para a sociedade entender, ela tem que saber que qualquer um de nós, você, os ouvintes, pode a qualquer momento precisar. E quando você precisa, se não tiver doador, você não tem controle nenhum de quando você vai fazer o seu transplante.
0: Doutor, mais uma pergunta aqui para a gente encerrar, né? Quando falamos em transplante, logo vem os hospitais de referência em São Paulo. E a pergunta é: como a Bahia pode mudar isso? Obrigado, Ismael.
1: Hoje a gente tem algumas referências aqui no estado para transplante. Por exemplo, o Hospital Ana Nery hoje é um dos hospitais que mais faz transplante renal no Brasil, né? Não só faz um volume de transplante renal grande, mas também com a qualidade muito, muito boa. Há 20 anos atrás a gente tinha os pacientes renais, a maioria tendo que transplantar fora. Hoje a gente já transplanta esses pacientes aqui. E a gente está trabalhando para que Jéssica, a gente implante serviço de transplante aqui na capital, mas também no interior. A gente está regionalizando. Por exemplo, Vitória da Conquista, eu já faço transplante hepático, transplante de fígado, transplante renal e transplante de córnea. O maior centro transplantador de córnea do estado é em Vitória da Conquista. A gente está implantando dois serviços novos. Um é na região sul, Ilhéus e Itabuna, a gente está implantando dois serviços de transplante renal, e um na região norte, transplante de medula, que é um transplante mais complexo, e um transplante renal. E aqui a gente está com o Roberto Santos em fase de credenciamento já para transplante de medula óssea. Então a gente tem trabalhado para que evoluído, o Estado, né? Que o Estado se baste num processo de doação e de transplante também.
0: Obrigada, doutor Heraldo Moura, coordenador do Sistema Estadual de Transplantes, aqui nosso entrevistado do dia. Obrigada a todo mundo que enviou suas perguntas, realmente foi uma conversa muito enriquecedora. Doutor, espero recebê-lo em breve, viu? Um bom dia.
1: Eu estou sempre disponível, agradeço a vocês, a todos os nossos ouvintes da Rádio Sociedade, é sempre um prazer.
0: Seja doador, vamos amar o próximo sem nem saber quem ele é, mas a gente pode salvar a vida de alguém. Lembre sempre disso. Obrigada, doutor, mais uma vez. E você, Calil?
2: Já tô aqui.
0: Tá na área?
2: É verdade. Um abraço para você mais uma vez, um abraço ao nosso entrevistado. 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
2: 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Obrigado, Smetak, até mais tarde.
0: Obrigada, viu, Calil, um abração pra você. Bora, né? 10h40.

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3: Copa do Mundo virou mata-mata, minha gente, tá pegando fogo. Depois da classificação do Canadá, mais 3 seleções confirmaram o passaporte para as oitavas de final da Copa do Mundo. Pois é, o nosso Brasilzão venceu ontem o Japão. Que jogo, minha gente, deixou todo mundo com o coração apertado, mas deu tudo certo, Brasil classificado. Quem classificou também foi o Paraguai e o Marrocos. Pois é, derrubando aí 2 grandes. Alemanha e Holanda estão fora da Copa do Mundo. É, e hoje tem mais, viu? Em Dallas, às 14 horas, vamos conhecer o adversário do Brasil nas oitavas. Joga Costa do Marfim contra Noruega. Depois, às 18, em Nova Jersey, tem França contra Suécia. E para fechar o dia, às 22 horas, no Azteca, teremos México contra Equador.

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0: 10h46. 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Estamos de volta com o Conexão no 97.9. 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Cadê você, Thiago Costa, com o trânsito ao vivo?
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2: Pois Metá, aqui, olha, surgiu um pouco de retenção agora na Avenida Paralela em direção ao aeroporto e também choveu agora há pouco, então o motorista deve trafegar com atenção redobrada. Quem tá pela orla da cidade, saiu aí da Boca do Rio, precisa chegar em São Cristóvão, melhor seguir direto pela orla e depois completar pela Dorival Caymmi. E tem dica para quem tá na Estrada do Coco e precisa acessar a Paralela, evite a Avenida Caribela, tá toda congestionada e vai atrasar sua viagem. A melhor escolha é fazer o caminho pela Avenida São Cristóvão. 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Segue da Smetak.
0: Valeu, meu irmão, Thiago Costa. Gente, chove bastante na cidade, então tome muito cuidado com o asfalto molhado, com as lâminas d'água, com buracos escondidos aí em meio às poças d'água. Cuidado, chuva é traiçoeira, viu? Chuva e trânsito, a gente tem que redobrar a atenção. E vamos com o Matheus Giacomi com os destaques do SociedadeOnline.com.
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0: Bom dia, Matheus, tudo bom?
4: Bom dia, Jéssica, bom dia para você que acompanha o Conexão Sociedade. Um homem foi preso após esfaquear ex-companheiro, atual namorado dela. O caso aconteceu em Jundiaí, no interior de São Paulo, e de acordo com as primeiras informações, o suspeito não aceitava o fim do relacionamento e atacou as vítimas com golpe de faca. O casal foi socorrido e encaminhado para uma unidade de saúde e até o momento não foram divulgadas informações sobre o estado de saúde das vítimas. O homem foi localizado após o crime e confessou o ataque. Foi usada também uma faca na ação. E ele respondeu após tentativa de homicídio, de feminicídio, tentativa de...
0: Não, besteira, vamos do início, não tem erro, não. Aqui é casa, espaço para todos, é espaço de experiência essa bancada. A gente faz, quanto mais faz, melhor fica.
4: Verdade. E vamos aqui para uma outra notícia, que um incêndio atingiu uma mercenaria desativada no bairro de Engenho Velho de Brotas, em Salvador, na manhã desta terça-feira. Equipes do Corpo de Bombeiro foram acionadas e conseguiu controlar as chamas. Apesar da grande quantidade de fumaça, não houve registro de feridos. As causas do incêndio ainda serão investigadas. E também temos aí um vídeo, né, Jéssica, sobre esse momento, né, que o incêndio atingiu a mercenaria, e quem tiver ao vivo aí no YouTube vai conseguir visualizar essas imagens e poder acompanhar esse registro aí feito pelos moradores.
0: As chamas altíssimas, né, Matheus? Muita fumaça.
4: Muita fumaça.
0: E, infelizmente, o fogo acabou se alastrando para uma casa vizinha também, aí gera aquele desespero, porque casa é nosso templo, né, e de repente você vê um prejuízo como esse, e o senhor que trabalhava nessa mercenaria acabou tendo um grande prejuízo, porque tinha muito material de trabalho dele lá dentro. Agora, o que é que causou? Só a perícia mesmo para dizer se foi pane elétrica, enfim, se algum sacizeiro invadiu o espaço, foi queimar alguma coisa e a chama acabou se alastrando. Mas o importante é que ninguém se machucou. O mais importante de tudo é isso, todo mundo ileso. Tá joia então, Matheus. Amanhã tem mais, né?
4: Tem mais.
0: Fechou. Tamo junto, meu irmão. Ó, não esqueça, pessoal, que os festejos do 2 de julho começam hoje, viu? Festejos dos 2 de julho começam nessa terça-feira. A programação dos 203 anos da independência do Brasil na Bahia já começaram. São shows, ações de preservação histórica. O evento deste ano tem o tema A Libertação da Bahia e dá destaque ao processo de tombamento da Igreja de Nossa Senhora da Conceição da Lapinha e recuperação de monumentos ligados a essa data. Os atos preparatórios, como eu disse, começam hoje, até amanhã também tem atos preparatórios. O deslocamento e encontro do fogo simbólico, né, vindo do Recôncavo Baiano rumo ao Largo de Pirajá. O aquecimento para o cortejo principal também inclui a entrega da requalificação da Praça General Labatu, a celebração do tradicional Tedem na Catedral, né? E também tem um show do Cortejo Afro e Narcisinho na noite de quarta-feira. Enfim, dia 2, 6 horas da manhã, tem a alvorada de fogos na Lapinha, vai ter hasteamento das bandeiras. 9 da manhã, o desfile oficial toma conta das ruas do Centro Histórico em direção ao Campo Grande. com os carros emblemáticos, né, os grupos populares, decoração especial de fachadas, fanfarras da região metropolitana. E a programação concentra-se no Campo Grande, onde autoridades realizam a deposição das coroas de flores, né, no Monumento à Independência. O atleta Antônio Lourenço Pereira, que é o trem de ferro, vai acender a pira do fogo simbólico às 4 da tarde do dia 2. E para encerrar a noite, a programação inclui o tradicional encontro de filarmônicas, regido pelo maestro Fred Dantas, e vai ter show também do cantor Mário Bezerra. Até o fim de semana vai ter programação, vai ter formalização do pedido de tombamento da Igreja da Lapinha. O encerramento do ciclo vai ser domingo, a partir de 5 da tarde, com a volta das imagens, né, do cortejo que faz retorno dos carros dos caboclos ao Campo Grande e volta ao pavilhão de origem da Lapinha. Claro que a Rádio Sociedade estará nessa cobertura mostrando tudo para você. É a nossa história, a gente precisa celebrar e deveria ser um feriado nacional 2 de julho, porque se não fosse pelo 2 de julho, nada no Brasil teria acontecido, né? É o nosso povo, os nossos baianos que foram lá, deram seu sangue pela liberdade da nossa nação, e a gente precisa valorizar e não deixar essa data se apagar nunca. Infelizmente, em alguns anos a gente percebe um esvaziamento, né? Poucas pessoas que vão lá pro centro da cidade para ver o 2 de julho, mas a gente precisa ensinar as nossas crianças a importância dessa data e criar essa cultura de levar os filhos, sim, para ver. Se eu não estivesse aqui trabalhando, com certeza eu estaria levando o Luiz Antônio para entender a seriedade dessa data, a importância dessa data para todos nós. E ainda falando de 2 de julho, a Codesal acionou órgãos para corrigir falhas no trajeto do cortejo. Você sabe que dezenas de centenas de pessoas estarão nas ruas e é fundamental que vistorias técnicas preventivas sejam feitas no circuito tradicional do 2 de julho, bem entre a Lapinha e a Praça Municipal. E desde abril e junho o trabalho já vinha sendo feito, uma ação para mapear, reduzir os riscos estruturais, né, de infraestrutura para garantir a segurança de todo mundo que vai participar dessa festa cívica. Então, as equipes técnicas avaliaram lá a conservação das fachadas dos casarões antigos, avaliaram estruturas metálicas de estabilização, além das condições também das calçadas, pavimentação, os sistemas de drenagem ao longo de todo o trajeto. Sempre é uma época de chuva, né, o 2 de julho. E aí foram identificadas irregularidades. Houve, por exemplo, caixas de drenagem e hidrômetros danificados ou sem tampa. E aí, houve o acionamento dos responsáveis para resolver. Pavimentação também irregular, teve que ser resolvida. Fachadas degradadas. Imagine se um pedaço de fachada se desprende e atinge alguém. É uma tragédia. Numa data que é importantíssima. Então, tudo tem que ser 100% no nosso 2 de julho. E a Defesa Civil está de parabéns por ter feito esse pente fino pela segurança de todos. Tiago Costa me chamando. Oi, Tiago, por onde você anda?
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2: Pois vai estar aqui, estou de volta e agora com dica aí para quem está no Luiz Eduardo Magalhães e vai realizar a travessia ou vai lá para o Bonfim, para Ribeira. Evite a Via Expressa, tem trechos com retenção e não vai encontrar vida fácil lá na Jequitaia, que também está travada. A melhor escolha agora é seguir pela San Martín. Vai encarar só um pouquinho de intensidade na aproximação Largo do Tanque, mas nada muito complicado e logo depois é caminho livre. Quem está saindo agora do sistema Ferribolt e precisa chegar na BR-324, nesse sentido pode pegar a Via Expressa, tem boa fluidez e vai acessar a rodovia com facilidade. 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
0: Valeu, Tiago, um abração pra você e quero que você preste atenção aqui comigo. Gente, o governo do Brasil mudou o curso da história do Nordeste com a transposição do Rio São Francisco. É uma das maiores obras de segurança hídrica do mundo. Para transformar a vida de mais de 12 milhões de brasileiros em 397 municípios, as 10 estações de bombeamento fazem as águas do Velho Chico correrem para cima até chegar ao sertão. São 1.400 quilômetros de canais de água e 15 mil quilômetros de adutoras para levar água doce para a região do semiárido dos estados de Pernambuco, Paraíba, Ceará e Rio Grande do Norte. Com a chegada da água, foi possível vencer o problema histórico da estiagem, melhorar a lavoura e trazer mais segurança hídrica e dignidade para 12 milhões de brasileiros. Governo do Brasil, do lado do povo brasileiro. Agora são 10 horas e 56 minutos. Quero chamar aqui Rogério Alves. Rogério está com informação importantíssima sobre o jovem que foi atingido por uma espada no rosto. Ele está internado em estado grave no Hospital Geral do Estado. Família arrasada. A mãe dele deu entrevista hoje pro Bahia no Ar. E é uma mãe assim que avisou ao filho: não vá. Ele tinha passado até por um procedimento. A mãe falou: você não tem condição de ficar correndo para um lado e para o outro, não vá. Ele foi. E boca de mãe é algo sagrado, né? Uma mãe que ama seu filho, às vezes ela sente o que vai acontecer. Eu vou contar para vocês aqui um testemunho. Eu, como mãe, eu estava uma vez numa festa de aniversário e eu estava sentada com meu marido, Luiz Antônio, brincando com os coleguinhas. Ele tinha se afastado um pouco de mim. E aí eu dei um estalo, eu disse: cadê Luiz Antônio, Adriano? Adriano falou: ele tá bem, tá tranquilo, tá brincando. Eu disse: não, eu vou até ele. Eu tinha tido uma visão, eu vi meu filho em cima de um muro. Eu vi meu filho em cima do muro. E aí, quando eu saí da mesa onde eu tava, procurando, cadê Luiz Antônio? Ele estava em cima de uma mureta. Ele subiu, não sei como, mas conseguiu subir. E ele estava pronto para pular em cima de uma poça de água, no playground de um prédio, de um amiguinho que tava fazendo aniversário. Se ele pulasse daquela altura, em cima de uma poça d'água, ia acontecer um acidente grave. E quando eu vi ele em cima daquele muro, eu me arrepiei toda. Vieram lágrimas assim no olho, porque mãe e filho, quando tem um amor genuíno na relação, a mãe sente antes de acontecer. Na mesma hora eu falei: desça daí agora, botei no meu colo e falei: não suba mais, não faça mais isso. E isso foi o quê? Um minuto. Um minuto que eu relaxei. Então você que é filho, que tá me escutando, ouça a sua mãe. Coração de mãe, sente. Intuição de mãe, sente. Não negligencie o conselho de sua mãe. E vamos com o Rogério Alves, com esse assunto, né, que chocou todo o nosso estado. E Deus ajude que esse menino saia do hospital bem, sem sequelas, o que é muito difícil, mas a fé, ela é implacável. Rogério, é com você.
3: A Secretaria de Saúde do Estado da Bahia, SESAB, divulgou um balanço parcial dos atendimentos durante os festejos juninos. Entre os dias 18 e 23 de junho foram registrados 54 casos de pessoas queimadas em todo o estado. Desse total, 34 pacientes precisaram de atendimento no Hospital Geral do Estado, aqui em Salvador, que é referência no tratamento de vítimas de queimaduras. Segundo a SESAB, muitos desses acidentes foram provocados pelo uso de fogos de artifício e também por queimaduras em fogueiras. E um dos casos mais graves aconteceu na madrugada da segunda-feira aqui na capital baiana. O jovem Isaac de Jesus Conceição, de 18 anos, foi atingido no rosto por um rojão. Ele participava de uma guerra de espadas no bairro de Nova Brasília. Ele foi socorrido por amigos, foi levado para o HGE, onde segue internado em estado grave. De acordo com a nossa apuração, o Isaac já passou por uma cirurgia e deve ser submetido a novos procedimentos por conta da gravidade desses ferimentos. A Polícia Militar informou que equipes foram até o local, mas quando chegaram, os participantes da guerra de espadas já haviam fugido para uma área de mata que fica na região. E esse caso acontece apenas 5 dias depois de outra tragédia envolvendo espadas juninas em Sapiaçu, que fica no Recôncavo Baiano. Um homem de 47 anos morreu após ser atingido pelo próprio artefato enquanto soltava a espada. Depois da morte, a Prefeitura de Sapiaçu cancelou os festejos juninos na cidade. Rogério Alves para a Rádio Sociedade da Bahia.
0: Pois é, Deus ajude que se recupere. Teve o Tarcísio que perdeu a vida, teve a criança de 2 anos que foi atingida dentro de casa. Até hoje tem bairros em Salvador com guerras de bomba que ninguém consegue dormir. Aí vem pra cá dizer que é tradição. É tradição você ver um jovem naquela situação ali, implorando pra sobreviver. Uma criança de 2 anos que não tinha nada a ver com a guerra, ferida. O Tarcísio que morreu. Gente, tradição é você colocar banderola, é você fazer uma comida típica, tomar um licor, uma fogueira na porta de casa, uma chuvinha. Agora, uma espada, ela é uma arma. E a gente paga a conta todos os anos. Bora pro intervalo. 11 horas e 1 minuto.
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4: 11 horas e 6 minutos. 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Nossa Conexão tá de volta, fazer aqui uma prestação de serviço importantíssima para você. A BR-324 completamente travada nesse momento no sentido Feira de Santana. Ninguém consegue passar. E já fica aí o alerta, né? Se você for motorista, conseguir evitar a região, puder adiar um pouquinho, né, esse compromisso, essa sua passagem, vale a pena. Quero saber se tem conexão com a vítima fatal de mais cedo. Não acredito e quero não acreditar que foi a morte da passageira mais cedo, né? Porque foi 7 horas da manhã e já são 11. 4 horas para remover um corpo, será que é uma demora do IML? Questionamento aqui que eu faço. E vamos com participações. Meu povo amado tá comigo.
5: Bom dia, Jéssica.
4: Oi.
5: Lado de Salgadalha. Ontem nós tava certo no palpite de 2-1.
4: Foi.
5: Brasil.
4: 2-1.
5: É, quero dizer que acompanho o teu programa e eu ainda gravo e boto no meu grupo Salgadalha Notícia. Tem quase 1000 pessoas. Sempre ligado na Rádio Sociedade da Bahia. Deus abençoe todos vocês.
4: Amém, irmão. Obrigada, viu? 2-1. Foi um placar amarrado. Ave Maria. Bora de bola na rede, já que Fabrício Cunha tá aqui, o assunto é futebol, bora pegar logo ele pra falar.
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6: Manda pra mim que eu mato no peito, boto no chão. Bom dia mais uma vez, Jéssica Smetak. Foi no sufoco.
4: Foi.
6: Gol no último lance do jogo,
4: Jéssica. No último lance ainda teve um juiz ladrão querendo aumentar a prorrogação.
6: Diga aí, rapaz.
4: É, pô, minha amiga. Acaba o jogo! Acaba o jogo!
6: Sentimento ontem querendo foi de ufa. Querendo dar chance
4: pro Japão fazer
6: isso. Fizemos o ponto. Gol, né? Eu tava preocupado o tempo inteiro quando o Japão roubava a bola no campo de defesa, sempre aquela preocupação com o contra-ataque japonês, que foi o que resultou no primeiro jogo, no primeiro gol, né? Eles conseguem roubar a bola do Brasil e no contra-ataque rápido fazem 1-0 com o gol do Sano, mas depois a virada do Brasil, né? Com o Casemiro, que foi muito mal no primeiro tempo. Pra mim, Casemiro foi um dos piores jogadores da etapa inicial.
4: Eu acho o Casemiro um cara sem movimento, meio pesadão, meio travado, não sei, impressão minha.
6: É o estilo dele, né? Mas é um cara que ao longo da carreira, Jéssica, 5 vezes campeão da Champions, capitão da seleção brasileira, um cara quase 100 jogos. Então assim, hoje ao fim da carreira é difícil contestar o que foi Casemiro no futebol.
4: Entendi. Porque
6: o cara que no Real Madrid ganha 5 Champions League, ele se igualou a lendas históricas.
4: Aqui falando, né? bora deixar falar? Bora, vá, falando sobre aí. Casemiro, bora ver.
6: Mas ele realmente tá lentinho, né?
7: A partida do Mundial. Ontem ele veio se superar no segundo tempo. Mesmo assim, eu ainda tiro ele e boto o Danilo, o baiano aqui de plataforma do
6: subúrbio. Eu falei isso também. Eu falei
4: pois
6: isso
4: é,
6: também.
4: Danilo, eu concordo com ele. Pô, baiano e sangue no olho novo também, cheio de gás.
6: Eu tô ponderando só o tamanho do Casemiro pro futebol mundial, mas sim, de fato claro. Pior momento do Casemiro, tá numa descendência, fisicamente a gente percebe ele um pouco mais lento, mas é um cara tão líder, né, tão cascudo que ele consegue se recuperar no segundo tempo, faz o gol de empate. E acaba tendo as melhores oportunidades. Antes ele deu uma cabeçada que o cara do Japão tirou em cima da linha.
4: Me corrija se eu estiver errado. O Japão se perdeu nas bolas altas. Não estava preparado para bolas altas.
6: Sim, é um problema do Japão, né? É um time que.
4: É porque é tudo pequenininho.
6: Né, considerando outras estaturas, eles acabam sendo menores. Claro que os zagueiros ali já tem 1,80 e tanto. Mas de uma maneira geral, um time mais baixo, né? E a seleção brasileira se aproveitou disso. O próprio Ancelotti, na coletiva, afirmou que esse foi o plano do segundo tempo, pesar a área adversária.
4: E aquele lance de Vini Júnior, irmão?
6: Quase foi o gol, velho!
4: Que foi aquilo?
6: Ia ser o gol da Copa, viu, velho? Ficou lindo. Ele deu uma saia, né? Que é a bola por debaixo das pernas do adversário, saiu na frente. Depois ele dá um rabisco muito lindo pra cima do zagueiro, coloca a bola, bate na trave de maneira caprichosa, né? Ainda bem que a bola do Martinelli bateu na trave e entrou, né? Que a gente já tava cansado do quase naquele momento. Mas foi uma classificação bacana. Daqui a pouco a gente vai falar sobre tudo isso, porque o que valoriza ainda mais a classificação do Brasil, Jéssica, são as eliminações de Alemanha e Holanda, que mostra pra gente que tudo pode acontecer na Copa do Mundo. A Alemanha tá fora, saiu pro Paraguai.
4: Imagine. Deve ter ficado arrasado.
6: E a Holanda, que apesar do Marrocos viver um momento mágico.
4: Até pela aquela questão de
6: raça, Holanda.
4: Né? Que a gente sabe. Não que tô dizendo dos atletas, tá, gente?
6: Sim, mas a gente sabe que
4: culturalmente eles se acham um povo superior, um povo mais puro, perder pro Paraguai, América do Sul.
6: Bem feito. 4 anos atrás, o que viraliza é uma declaração do Mbappé, francês, não, dos melhores do mundo, de que a América do Sul estaria degraus abaixo da Europa. E aí termina a Copa com a Argentina campeã. Entendeu? Aí essa frase dele acabou viralizando pra mostrar que não é bem assim. E nesse Mundial ainda mais, né? Porque a Alemanha perdeu do Equador e do Paraguai.
4: Imagina.
6: Na primeira fase havia perdido do Equador. É verdade. Então, assim, a Copa tá muito bacana. Hoje teremos grandes jogos, inclusive a França encarando a Suécia.
4: A gente já sabe quem encara o Brasil domingo.
6: Hoje, Costa do Marfim, Noruega. A gente vai ficar ali acompanhando pra ver quem vai passar pra encarar o Brasil. Além desses dois jogos, né? Porque tem França e Suécia também. Tem México e Equador. São os jogos de hoje.
4: Eu não entendo muito de futebol. Tô vendo as coisas agora. Aquele cara que é da Inglaterra, na Inglaterra, um lourão. Parece um
6: Harry
4: Kane?
6: Viking.
4: Não.
6: Ah, não. Da Noruega, o Haaland.
4: Erling Haaland. É ele aí. É. Então, hoje é Noruega?
6: Noruega, que então pode ser o aniversário
4: cara,
6: do Brasil.
4: A gente vai ver esse cara jogar.
6: E se passar.
4: Ele é um monstro, já vê esse homem comendo?
6: E ele é um dos grandes artilheiros do futebol mundial, já há 5 temporadas, Jéssica. Ele faz assim, 40, 50 gols todo ano. É impressionante, o cara é um monstro.
4: Fenômeno.
6: Só que a seleção dele não é tão forte, mas por conta dele, já tá na segunda fase e vai ter um jogo que pode colocar a Noruega no caminho.

0: Bom dia, Edmetac, 324 na saída de Salvador, toda travada. Ninguém sabe o que é que tá acontecendo.
1: A pista acaba de ser liberada, tá? Recebi informação agora de pista que acaba de ser liberada. Tem o vídeo também de Ervaldo, trânsito aqui dentro da cidade. Bora colocar, Carlão, esse vídeo. Erval, um abraço pra você. Obrigada, viu?
2: Olha aí as imprudências aí do dia aí. Estrada do Pulco, após a estação, aeroporto aí. Vamos sentido aí, Abrantes, Camaçari.
1: Você que não tá assistindo a gente pelo YouTube, essa infração que Erval tá se referindo, são as pessoas subindo por aquele canteiro central da Estrada do Pulco pra atravessar pro sentido oposto, em vez de fazer o retorno. Estão aí passando por cima. E ele tem um alô também com a passageira.
2: Jéssica aí, ó. Jéssica! Estamos aqui na BA-099, sentido Camaçari. Vamos pra cima, Jéssica. Todo mundo aqui ouvindo a 740 e a 97,9 FM.
1: Obrigado, Erval, por seu carinho, por sua participação. Pegou a passageira que estava com ele para dar um alô também para a gente. Deus acompanhe vocês. A uma altura dessa devem estar chegando, se não já chegaram no destino, né? Camaçari foi a corrida hoje do nosso parceiro Erval. É isso aqui? Ah, hoje? É? Ah, pessoal, a Prefeitura de Camaçari, já que Erval está indo, será que ele está indo para esse evento? Será, Erval? Ó, gente, a Prefeitura de Camaçari hoje entrega a nova policlínica, a primeira do Brasil construída dentro do novo PAC. A solenidade é hoje, 14h, na sede da unidade, que fica na Avenida Concêntrica, no bairro Camaçari de Dentro. Então hoje, 14h, entrega da nova policlínica de Camaçari, aumentando aí a qualidade, a agilidade da prestação de serviço de saúde para a população da cidade, que é uma das maiores da região metropolitana, né? Camaçari é importantíssima e que bom que tem essa grande entrega aí pro povo de lá. E vamos com o trânsito, Thiago Costa na área comigo. Fala, Thiago!
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4: Pois bem, tá aqui, tô de volta e atualizando o motorista sobre a BR-324 em direção ao interior do estado. Ainda segue com muita retenção desde o Porto Seco Pirajá e vai até pouco depois de Simões Filho. Mais cedo aconteceu um acidente por lá e ainda tem muitos reflexos na rodovia. Pega a minha dica, você que tá pelo Imbuí precisa chegar em Simões Filho, muito melhor fazer o caminho pela paralela que tá livre, depois acesse São Cristóvão e complete pelo Cieroporto. A BR em direção à capital baiana tem excelente fluidez, é um bom caminho para quem sai de Simões Filho e segue agora pro Acesso Norte. 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Prefeitura de Salvador. Segue da Esmetac aqui. Até amanhã.
1: Até, Thiago. Um grande abraço para você e a gente segue aqui com participações. Trânsito e buraco em Candeias. Eita, povo que sofre. Bora ouvir.
5: Bom dia, Jéssica, Domingos Tubaína, do Mirante de Periperi. Jéssica, eu queria saber do prefeito de Candeias, né? Prefeito, uma pista para tirar as carretas que passam dentro da cidade. O que que acontece? A estrada toda esburacada devido àquelas carretas que passam ali. Será que não está na hora de colocar o trânsito de Candeias para trabalhar, para proibir daquelas carretas passar dentro da cidade de Candeias? Obrigado pelo meu comentário, Jéssica.
1: Eu comecei minha carreira, né, no telejornalismo como repórter na região metropolitana. Eu passava pela frente ali da cidade. Meu Deus, aquelas carretas pesadas acabavam com o asfalto de Candeias. Acabavam. Mas aí tá aí seu áudio, reverberando para todo o estado. Com a palavra, as autoridades. Obrigada, meu irmão. E a Ananias está comigo aqui no estúdio. Fala, Ananias, o que a gente tem de bom lá no Sociedade Online? Me conte.
6: 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Bom dia, Jéssica. Bom dia também para quem está acompanhando a gente aqui no Conexão Sociedade. Olha só, o Ministério da Saúde iniciou o uso da semaglutida em pacientes atendidos pelo Sistema Único de Saúde, o SUS. A semaglutida, para quem não sabe, é o princípio ativo, né, de um dos medicamentos da classe dos agonistas do receptor GLP-1, traduzindo aí no popularmente mais conhecidos como as canetas emagrecedoras. Este é um projeto piloto que está sendo realizado lá no Rio Grande do Sul. Participam do projeto pacientes acompanhados pelo Grupo Hospitalar Conceição. Vão ser contemplados 250 pacientes com obesidade grave ou associada a outras comorbidades, como comprometimento cardíaco, além de indicação para a cirurgia bariátrica.

0: ao longo desses 2 anos, né, que vai durar esse projeto, serão avaliados indicadores como percentual da perda de peso, evolução da qualidade de vida, resultados dos exames clínicos e condições pós-operatório e os custos do processo, né? O projeto piloto pretende avaliar a efetividade, o impacto clínico e, claro, o custo do uso desse tipo de medicamento no tratamento da obesidade pelo SUS, né? A gente espera aí que, quem sabe, futuramente a gente tenha, para quem precisa, esse tratamento garantido pelo SUS, que
1: menino,
0: é bacana, né?
1: Porque a obesidade, ela desencadeia outros problemas,
0: exatamente,
1: né? Problemas articulares, por exemplo, tem problema de joelho, de coluna por causa do sobrepeso. E aí vem diabetes junto com a obesidade, vem hipertensão, né? Colesterol alto, problema de infarto, de AVC. É, você resolvendo uma causa,
0: Matar outras, como
1: mata,
0: ele diz, né?
1: Exatamente.
0: E é importante demais, Jéssica, porque a gente vem discutindo muito sobre isso, né? A gente vê o grande número de pessoas que vem utilizando esse tipo de medicamento, muitas vezes sem necessidade, e ofertar isso pra quem precisa realmente, acho que é muito importante.
1: Porque é caro, tem que ir pra rede pública.
0: Inclusive, eles estão vendo isso,
1: sim,
0: por causa do custo, né? Um custo que é muito alto. Na notícia que a gente estava lendo, inclusive, dava aí 8 bilhões, parece, o aumento do custo para o Ministério da Saúde.
1: Mas aí tem que dar um jeito de produzir aqui no,
0: exatamente,
1: Brasil, de ter os nossos institutos aí para produzir isso. E outra, é caro produzir o remédio, ou é caro tratar a obesidade?
0: Sim.
1: É caro fazer uma bariátrica? É caro lidar com a invalidez de uma pessoa que vai receber uma pensão pro resto da vida porque é uma obesidade mórbida, ela não pode trabalhar, não consegue entrar no transporte público? Tem que ver o que é caro e o que é barato, né?
0: Exatamente.
1: Aí, com a palavra, também as nossas autoridades são responsáveis por
0: com
1: isso.
0: Com certeza, eles vão encontrar a melhor resposta, melhor resultado.
1: Eles vão fazer. Estão lá para isso.
0: Com certeza.
1: Olha, carreira pública é algo difícil, mas se você entrou, se vire.
0: Resolva. E tem mais notícia, isso, viu, diga. Jéssica? Termina hoje o prazo para os jovens do sexo masculino que completam 18 anos agora em 2026 para fazerem o alistamento militar obrigatório. As mulheres também aí da mesma idade que desejam se ingressar de forma voluntária, também o prazo se encerra hoje. Para se alistar, é preciso ter o cadastro na plataforma dos serviços digitais do GOV Federal, né, que é o gov.br, e se inscrever no sistema de alistamento online. Quem quiser também pode se inscrever presencialmente ali na Junta de Serviço Militar. O processo é todo gratuito. Após o alistamento, o jovem recebe aí o certificado de alistamento militar e deve consultar-se no site periodicamente para saber se foi dispensado ou não para comparecer à etapa de seleção geral. Aquele que não realizar o alistamento, a gente lembra que pode sofrer sanções como o pagamento de multa, a proibição de não retirar de passaporte, a matrícula e inscrições de instituições de ensino superior, entre outras, né? Então é bom se atentar para isso, que o prazo encerra hoje. Essas e outras notícias você confere lá no sociedadeonline.com.
1: Menino, tu és ligeiro. Obrigada, viu, Ananias, pelas informações. Um abração. Vamos puxar o intervalo? Agora são 11 horas e 20 minutos. Na volta tem muito mais pra você.
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Copa do Mundo virou mata-mata, minha gente, tá pegando fogo. Depois da classificação do Canadá, mais três seleções confirmaram o passaporte para as oitavas de final da Copa do Mundo. Pois é, o nosso Brasilzão venceu ontem o Japão. Que jogo, minha gente, deixou todo mundo com o coração apertado, mas deu tudo certo, Brasil classificado. Quem classificou também foi o Paraguai e o Marrocos. Pois é, derrubando aí duas grandes. Alemanha e Holanda estão fora da Copa do Mundo. É, e hoje tem mais, viu? Em Dallas, às 14 horas, vamos conhecer o adversário do Brasil nas oitavas. Joga Costa do Marfim contra Noruega. Depois, às 18, em Nova Jersey, tem França contra Suécia. E para fechar o dia, às 22 horas, no Azteca, teremos México contra Equador.

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0: agora 11h26. 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De volta com o nosso Conexão e vamos seguindo com o nosso boletim informativo e giro pelo interior. Edivaldo Lima aqui conosco. Oi, Edivaldo.
1: A partir das 3 da tarde de hoje, a pira do fogo simbólico chama que representa a independência da Bahia chegará em São Francisco do Conde, saindo de Cachoeira. Antes de chegar aqui, as cidades de Saubara e Santo Amaro, que também fizeram parte do processo das lutas, recebem a chama, que é conduzida em revezamento por atletas selecionados pelos municípios envolvidos. A professora e escritora Ana Clara Ferreira fala sobre a representatividade do fogo simbólico.
2: O fogo simbólico é um dos elementos que marcam a união das vilas confederadas do Recôncavo Baiano em relação a festejar, comemorar a independência da Bahia no 2 de julho, que foi a consolidação da independência do Brasil aqui na Bahia. E aqui em São Francisco do Conde, dia 30, o povo se reúne em frente ao Senado da Câmara para receber este evento cívico que integra as comemorações da independência.
1: Depois de todo o rito cívico, a chama permanece em São Francisco do Conde até o dia 1º de julho. Logo cedo, parte daqui, passando por cidades da região metropolitana de Salvador, até chegar em Pirajá, na capital baiana.
2: Passa Candeias, Simões Filho, se encontra com as cidades do Recôncavo Norte.
1: Da região metropolitana de Salvador, para a Rádio Sociedade da Bahia, Edivaldo Lima.
0: E a gente vai fazer uma cobertura por aqui, viu, Edivaldo? Você está falando aí da cobertura pela região metropolitana? Aqui em Salvador também tem muita celebração, é também um termômetro político muito grande, não esquecendo que é ano de eleições, né? Então o negócio vai pegar fogo, a gente vai ver a popularidade dos candidatos lá no cortejo do 2 de julho. Deixa eu trazer uma informação aqui sobre um turista de São Paulo que estava na Chapada Diamantina, o nome dele é Eliton Leão. Ele desapareceu no início da tarde de ontem, na segunda-feira, na trilha do Ribeirão do Meio, um dos pontos turísticos mais visitados da Chapada Diamantina, um grande ponto turístico, inclusive não é uma trilha de alta complexidade. E Eliton, ele foi lá passear. Infelizmente, Eliton, ele foi levado pela correnteza, ele conseguiu respirar uma vez, afundou, respirou mais uma vez, afundou e depois não foi mais visto. O trabalho do bombeiro, né, dos bombeiros, permanece nesse momento. A qualquer hora a gente pode trazer notícia dele ter sido encontrado. Deus ajude que ele tenha sido levado para algum lugar, se prendeu a algum galho, conseguiu respirar e ficar num lugar seguro até que o socorro chegue. Deus ajude que isso aconteça, embora as possibilidades sejam remotas. A fé, né, a gente não pode nunca esquecer de ter fé. E eu quero fazer um alerta aqui muito grande nessa época de chuva. Você está numa trilha, na Chapada Diamantina ou em qualquer outro lugar, você está num rio tomando banho. Só que esse rio, ele recebe água de outros mananciais. Pode estar chovendo numa cidade vizinha. Aquele fluxo vai fazer elevar o nível do rio da cidade onde você está. Por exemplo, você está em Lençóis, choveu no Vale do Capão. Porque se bem que o Vale do Capão é uma área baixa. Mas, por exemplo, choveu em Lençóis, você está no Vale do Capão, o rio do Vale do Capão, ele vai subir de nível. Se tem Biquara e choveu em Lençóis, vai ter consequência. Então, muitas vezes, você pode estar fazendo uma trilha, passando por cima das pedras no leito do rio, e quando você voltar, pode ser que aquelas trilhas estejam fechadas. Aquelas pedras estejam cobertas pela água, porque o nível sobe. Nunca esqueça de ir com o guia, de se informar antes de fazer uma trilha dessa. Porque o guia, ele tem cordas para você amarrar de um lado ao outro e ajudar na travessia. Ele tem aqueles, não são muletas, mas são aqueles bastões que você vai apoiando na trilha para conseguir fazer o seu trajeto. Se você se acidentar, o guia, ele tem radiocomunicador para acionar outros guias que estão por perto para pedir socorro. Ele sabe como abrir outros pontos de trilha, caso a trilha que vocês tenham feito se feche. E ele, o Wellington, ele estava com primas nessa trilha. Ribeirão do Meio é uma das trilhas mais fáceis de você ir em Lençóis. Mesmo assim, ele desapareceu. Deus ajude que ele seja encontrado com vida, que ele possa voltar para São Paulo, onde ele vivia, né? e a família está pedindo ajuda nas buscas. Se você é brigadista, se você é guia voluntário aí para ajudar, dê essa força, porque bombeiros sozinhos estão de verdade assim encontrando uma grande dificuldade para patrulhar, para varrer todo o espaço. Você sabe qual é a vastidão, né, da Chapada Diamantina. Ela é gigantesca. E a qualquer momento trazemos novas informações. Vamos com o Gilvan Rodrigues agora, de Feira de Santana. Ô, Gilvan.
3: Um idoso ficou em estado grave após ser atacada por um enxame de abelhas em Riachão do Jacuípe. Outras duas pessoas também foram picadas e receberam atendimento no local e não precisaram ser levadas ao hospital. Segundo a Brigada Voluntária Anjo Jacuipense, a equipe foi acionada para socorrer as vítimas. Ao chegar à residência, os brigadistas encontraram três pessoas que haviam sido surpreendidas pelo ataque das abelhas enquanto estavam em casa. Durante o atendimento, os socorristas identificaram que a idosa havia sofrido mais de 20 picadas e apresentava um quadro mais grave, sendo encaminhada ao Hospital Municipal para atendimento especializado. Vale destacar que após o resgate das vítimas, a brigada realizou a contenção do enxame para eliminar os riscos no local. A ocorrência foi encerrada e contou com o apoio de um apicultor da região. Segundo a Brigada Anjo Jacuipense, 72 remoções de enxames de abelha já foram realizadas na região nos dois primeiros meses de 2026. Apenas neste mês, outras duas colmeias foram retiradas de residências da cidade, sem registros de feridos. De Feira de Santana, Gilvan Rodrigues para a Rádio Sociedade da Bahia.
0: Obrigada, viu, Gilvan? E temos mais participações aqui. É, um pouquinho antes, né, mais cedo aqui no jornal, eu falei sobre guerra de espadas, falei sobre o jovem Isaac que foi atingido no rosto por uma espada em Nova Brasília. Uma imagem realmente assim assustadora, que eu acessei essa imagem ontem aqui, me fez muito mal, inclusive. Ele está com o rosto desfigurado, está em estado gravíssimo no Hospital Geral do Estado. A mãe, assim, rezando para que ele se recupere. A mãe aconselhou meu filho, não vá, não vá, não vá. E eu questionei aqui no jornal, é tradição ou é crime? Ou é arruaça, é baderna? A partir do momento que mutila, que mata, que interfere na vida de inocentes, que entra na casa das pessoas, isso é realmente uma tradição? E vocês querem falar sobre o assunto, vamos nessa.
4: É, bom dia, Juranil de Vila Canara. É a teimosia, rapaz, teimosia, a lei, tem lei que não pode fazer esse negócio de guerra de espada, mas eles temem com isso, então a tendência é o mal destruir o mal, ele mesmo constrói, ele mesmo se destrói, entendeu? Não pode, não pode.
0: É triste, assim, mas eles se destroem, só que a gente sente, né? É um jovem de 18 anos que poderia estar trabalhando, se recuperar, vai se tornar uma pessoa dependente do Estado pro resto da vida. É uma pessoa, né, com grandes limitações para se alimentar, porque a boca dele esqueça, sabe? A foto que eu vi é realmente desesperadora. E tem que ter fiscalização, mas tem que ter a consciência também de cada um. Tem mais uma participação aqui de Délio Barroso, bora ver.
5: Essa de algumas pessoas e muitas, né? Ficaram nessa de querer normalizar esse absurdo que é espada, bomba, que mutilam as pessoas, deixam paraplégicas, tetraplégicos ou matam. Dizer que a tradição coisa nenhuma. Tradição é o que você falou. São as comidas, é a fogueira, tá certo? É a banderola. Isso aí tá certo. Agora, matar a pessoa, brigar com a espada, morrer, para com isso. Um abraço.
0: É, e atingir o outro intencionalmente com espada também, esqueça, isso é tudo menos tradição. Tradição é a nossa rua enfeitada, é o forró, é o pé de serra, é a comida típica. Isso é a tradição e isso não pode morrer. Agora, essa arruaça aí que a gente vê no noticiário, que tira a possibilidade das pessoas dormirem em paz, como a gente viu, por exemplo, na boca do rio, nunca que isso aí vai ser tradição. Nunca no mundo eu vou aceitar isso aí como tradição. Vamos seguindo o nosso giro aqui pelo interior. Julie Neves de Ilhéus falando conosco. Oi, Julie!
6: Estamos de volta com mais informação, agora com um destaque sobre os direitos dos povos indígenas no extremo sul da Bahia. A superintendente dos povos indígenas, Patrícia Pataxó, e o secretário de Justiça e Direitos Humanos da Bahia, Felipe Freitas, comentaram a decisão do ministro André Mendonça, do Supremo Tribunal Federal, que suspendeu a ordem de desocupação da Fazenda Santo Amaro, localizada na terra indígena Aldeia Vermelha, em em Porto Seguro. Com a decisão, os indígenas poderão permanecer na área até o julgamento definitivo das ações sobre a demarcação do território. Segundo Patrícia Patachó, a medida representa um avanço na garantia dos direitos dos povos indígenas e permite que a Fundação Nacional dos Povos Indígenas continue o processo de levantamento e indenização dos proprietários. Já o secretário Felipe Freitas afirmou que a decisão evita possíveis violações de direitos humanos e contribui para reduzir os conflitos fundiários na região. 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Do Sul do Estado, Julie Neves.
0: Obrigada, Julie, pelas suas informações. Olha, gente, vamos seguindo aqui com Karine Paixão agora. Karine de Juazeiro conosco também. Oi, Karine.
7: De volta com informações do Norte Baiano, onde policiais militares da 75ª Companhia Independente apreenderam 24 máquinas caça-níqueis durante uma ação realizada no bairro Tancredo Neves, em Juazeiro. De acordo com a Polícia Militar, a equipe fazia rondas ostensivas quando abordou um homem que fechava um estabelecimento comercial. Durante a vistoria no imóvel, os policiais localizaram as máquinas no interior do local. Ainda segundo a corporação, o homem informou ser o responsável pelo estabelecimento. O suspeito e todo o material apreendido foram encaminhados à Delegacia de Polícia Civil, onde a ocorrência foi registrada e serão abordadas as medidas legais cabíveis. De Juazeiro para a Rádio Sociedade da Bahia, que agora é 97.9 FM. Informação com credibilidade, Karine Paixão.
0: Valeu, Karine. Obrigada aí pelas suas informações. E eu acabo de ver a estatística que muito me deixa contente para você, né, que pega o transporte público, e você que pega ônibus, me diga se é verdade, se você tá sentindo isso mesmo. Furtos e roubos a ônibus tem redução de quase 77% na Bahia durante o mês de junho. Você percebeu isso? Mais tranquilidade no transporte público? Será que essas operações que estão sendo realizadas estão impactando de verdade nessa redução? Hoje, por exemplo, é dia de força total, com blitz pela cidade. A gente vê o esforço da polícia, né, para controlar a criminalidade. Só para você ver a diferença, a discrepância das ocorrências, foram registradas 12 ocorrências nesse mês de junho contra 52 ocorrências no mesmo mês do ano passado. Realmente é gritante a redução nos assaltos a ônibus. A queda ocorreu durante os festejos, né, o período em que Salvador e região metropolitana tiveram aumento significativo no fluxo de passageiros, reforço nas ações de segurança voltadas ao transporte coletivo. Isso aí é o reflexo do empenho das polícias militares e civil. Os corredores de ônibus sendo mapeados, os terminais, os pontos de embarque também, a nossa cidade muito bem monitorada. E a gente celebra aí essa redução de 77% nos roubos e furtos em ônibus durante o mês de junho. Agora você que é passageiro, me conte, sentiu de verdade? Quero saber. Bora pro intervalo? Agora são 11 horas e 39 minutos.

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5: É, Fabrício, nem toda a seleção entra em campo do mesmo jeito. Alguns entram com talento, outras entram com memórias, né?
6: Pois é, a Alemanha carrega 4 títulos, Caio, e a França virou potência da era moderna. A Argentina aprendeu a conviver com a comparação eterna entre gerações.
5: Existe o caso brasileiro, né? Única seleção presente em todas as edições. 5 estrelas, 7 finais, irmão.
6: É, mas o lado B da bola é outro. Quanto maior a história, menor o direito de errar. Porque algumas seleções jogam contra adversários, outras jogam contra a própria tradição.
5: Verdade.
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1: Bora, Calil tá aqui comigo, ó.
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2: 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Metac, obrigado pela força durante todo esse tempo aqui na Rádio Sociedade, tô partindo para uma nova missão, quero agradecer o nosso diretor Francisco Costa, agradecer Noel Tavares, a Raquel Cheque, que é a nossa diretora de comercial, agradecer a todos os colegas, porque Você sabe que eu sou um soldado, né? Um soldado da vida e eu sou um estafeta, é, né? Missão dada é missão cumprida. Eu tô indo para uma nova missão. Um grande abraço.
1: E com certeza terá sucesso.
2: Com fé em Deus.
1: Porque você tem nome, tem credibilidade,
2: obrigado,
1: tem compromisso,
2: tudo,
1: e tem dedicação e vontade,
2: valeu,
1: de fazer.
2: Obrigado.
1: Sucesso, Calil.
2: Valeu, um abraço.
1: Deus abençoe. Um beijo, vamos te falar da sua companhia diária aqui, viu? Mas vem coisas boas para você. Com certeza. Valeu, um beijo, meu irmão. E seguindo o nosso giro pelo interior, Luciano Reis agora comigo. Fala, Luciano.
4: O presidente Luiz Inácio Lula da Silva e o ministro da Saúde Alexandre Padilha inauguram nesta quarta-feira, 1º de julho, a nova unidade do Hospital Estadual Litoral-Norte, aqui na cidade de Alagoinhas. Esta é a primeira unidade hospitalar do estado da Bahia, financiada pelo novo PAC Saúde, integrada ao programa Agora Tem Especialistas, iniciativa voltada à ampliação do acesso ao serviço de saúde e à redução do tempo de espera no SUS. Ao todo, pacientes de 34 municípios da região serão beneficiados em uma população superior a 800 mil habitantes. Com 190 leitos, o hospital é 100% público e integra a rede de atenção às urgências e a rede de atenção às pessoas com doenças crônicas. A unidade oferecerá atendimento por demanda espontânea e também por encaminhamento da Central de Regulação de Urgências do SAMU. Na ocasião, as autoridades também entregam 256 veículos do programa Caminhos da Saúde, eixo do Agora Tem Especialistas, para fortalecer a assistência à saúde na Bahia. Serão distribuídas aos municípios ambulâncias do SAMU, micro-ônibus e vans para transporte de pacientes fora do domicílio e unidades odontológicas móveis. 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Direto de Alagoinhas para a Rádio Sociedade da Bahia, Luciano Reis.
1: Ok, Luciano, obrigada, meu irmão. E vamos com Rafael Lacerda, de Brasília. Oi, Rafael.
5: Muito bom dia a você, ouvinte de sociedade. O Ministério da Fazenda regulamentou uma nova modalidade de crédito que promete oferecer juros menores aos consumidores, mas sem estabelecer um teto para as taxas cobradas pelas instituições financeiras. Essa medida foi criada pela Lei nº 15.252, de 2025, e já começa a valer agora, em 1º de julho de 2027. O principal diferencial da modalidade é que o pagamento das parcelas será feito por débito automático, diretamente na conta do cliente. Essa autorização será irrevogável até a quitação da dívida e deverá ser concedida de forma expressa pelo consumidor. Pela regulamentação, o valor descontado não poderá ultrapassar 35% da renda bruta mensal do tomador do empréstimo. Em resposta ao requerimento de acesso à informação apresentado pelo deputado Messias Nonato, o Ministério da Fazenda explicou que optou por não fixar um limite para os juros. Segundo a pasta, ainda não existem evidências suficientes para medir o impacto desse modelo de garantia sobre o risco das operações. O entendimento é que um teto poderia reduzir a oferta de crédito ou mesmo prejudicar a concorrência entre as instituições financeiras. Apesar disso, a regulamentação determina que os bancos deverão oferecer taxas menores do que as que são praticadas em empréstimos sem garantia, considerando as mesmas condições de prazo e risco. Além disso, as instituições terão que apresentar ao consumidor uma comparação entre os juros cobrados na modalidade tradicional e também no novo modelo. O Banco Central informou que fará o acompanhamento permanente das taxas praticadas e que a regulamentação passará por uma avaliação de resultados em 2030, 3 anos após a entrada em vigor, para verificar se os objetivos da medida foram alcançados e se serão necessários também novos ajustes. Aqui Rafael Lacerda, diretamente de Brasília, para a Rádio Sociedade da Bahia. Volto com vocês no estúdio.
1: Ok, Rafael, até amanhã. Um grande abraço para você. Vamos agora fazer contato com Evelyn Teixeira sobre um evento importantíssimo realizado hoje aqui em Salvador, MediaCon. Oi, Evelyn.
6: Oi, Jéssica, estou de volta para falar sobre esse evento importante, né, que é o MediaCon Bahia, que é a Associação das Empresas de Rádio e Televisão do Estado da Bahia. Foi um momento de encontro, relacionamento e fortalecimento do setor de comunicação aqui em Salvador. E contou também com a presença do ministro das Comunicações, Frederico Cerqueira Filho, e também do próprio presidente do MediaCon, que é Augusto Correia Lima, que deu uma palavrinha para a gente, da nossa sociedade.
7: MediaCon é fortalecer a indústria da radiodifusão na Bahia. Na verdade, nós geramos emprego, nós geramos renda e principalmente movimentamos a economia da Bahia. Nós temos uma participação muito forte na economia da Bahia. Então, o grande objetivo é fortalecer esse segmento e criar um...
1: Oi, Evelyn, tá na linha?
6: Oi, Jéssica, tô sim. Voltando, Jéssica, o Mediacom Bahia, né, nasceu com a missão de representar as empresas de rádio e televisão do Estado e promovendo também a integração entre as emissoras e defendendo os interesses do setor diante de desafios, né, da comunicação moderna. Eu volto com você aí do estúdio.
1: Ok, Evelyn, obrigada, viu, gente? Vamos ficando por aqui com a nossa conexão. Deus abençoe nosso dia, amanhã tem muito mais. Vem aí o Esporte Mais com a resenha sobre esse jogo do Brasil, as partidas de hoje à tarde, os meninos bem informados. Fabrício já tá com o chapéu do Brasil, camisa do Brasil, pintado de verde e amarelo. Esse é o nosso time em campo, a Rádio Sociedade que não para. Beijo, tchau! 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
5: Olá amigos, tudo bem? A questão de hoje é de Carla Conceição. Doutor Ed, meu pai está internado aguardando regulação para a cirurgia e precisa se encostar pelo INSS. O que é que ele pode fazer?
6: Primeira coisa é que eu sinto muito pelo que seu pai está passando. A segunda é que você deve buscar orientação de como pedir o benefício de incapacidade temporária ou permanente para ele. Se você tiver dúvida, procure um profissional habilitado ou até mesmo dá uma ligadinha para 135 para saber quais são as orientações, tá certo? Os canais do INSS ou seu advogado poderá lhe orientar a como proceder para requerer o benefício para seu pai.
5: Acabamos de ouvir o professor e advogado Ed Parrish. Ele é mestre em Direito Público e sócio do Parrish Zenandro Advogados, um escritório especializado em causas contra o INSS e Previdência para Servidores Públicos. Eu sou o Rogério Alves e este foi o Papo Previdenciário. Um grande abraço e até a próxima.
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3: Meio-dia 4.

0: 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Muito boa tarde a todos. Vem com a gente, meio-dia e 5 é o Esporte Mais, começando no campo do seu rádio, aqui na 97.9, a Rádio Sociedade da Bahia. Nesse dial maravilhoso, a nova cara da Bahia, hein? Aliás, você que ainda tá na 102.5, sai daí agora, hein? 97.9. Sinal limpo, cristalino, abrangente, potente, é a 97.9, é a nova cara da Bahia, é a Rádio Sociedade em novo dial em sua FM. Pois é, e o Esporte Mais começando no clima de oitavas de final. Quem não passou, que abane o seu carvão molhado.
1: Tchau.
0: Eu passei.
1: Tchau.
0: Viu? E pro nosso viralatismo, característico do nosso povo, a Alemanha já foi. A Holanda tchau. Também.
1: Tchau.
0: E o Brasil segue firme. Com um gol no finalzinho, no último lance, com muito Brasil. Drama, com o Japão, que realmente tem um time muito bem arrumado, com boas armas para vencer adversários potentes. E o Brasil ontem conseguiu passar muito bem por essa prova, com todos os dramas possíveis. Toda a imprevisibilidade do que ia acontecer quando o jogo estava 1-1, mas é o Brasil que vence, evita uma prorrogação que seria mais desgastante para a sequência do Mundial e chega às oitavas de final, vendo no mesmo dia, eu repito, dois postulantes ao título caírem na fase de oitavas de final. Quero saber que estaria falando a imprensa brasileira, os torcedores, haters brasileiros, se fôssemos a Alemanha, que desde 14 não chega às oitavas de final. Se fôssemos a Holanda, que de tanto bater na trave, são três vice-campeonatos, resolveu dessa vez dar adeus mais cedo. Já tá fora.
2: Vergonha, né?
0: Abra o olho, França, hein? Cuidado com a Suécia hoje. A Argentina tem um Cabo Verde no caminho, né? Que de repente você engasga com o Cabo Verde. Mas a gente acredita que seja mais difícil, tá? Mas pode acontecer. É a Copa do Imponderável. É a Copa do Imprevisível. É a Copa do Impossível. Tá muito bacana de se ver. E que bom, a seleção brasileira segue viva e domingo pega o vencedor de Costa do Marfim, Noruega, que se enfrentam hoje em mais um dia de Copa. Meio-dia e 7 ao meu lado, essas duas feras. Manuela Vena, Super Craque Sociedade, Caio Leone, aqui comentário, tem classe, tem nome. No nosso staff, ali no Twitter, tem Jefferson Jesus, tem Genivaldo Craque Novaes, Gleidson Tavares sempre na coordenação, Paulo que Calil mais? Ali, também na função, nosso Abraão Salles na produção do YouTube, é o Timaço Sociedade o Esporte, sob comando e coordenação de Gleidson Tavares e comando geral de Francisco Costa. Meio-dia 8. Vamos saber a opinião primeiro, antes de ouvir o Antelote, antes de seguir com a sequência em ilustrações da Copa do Mundo, eu quero ouvir a opinião. Caio Leone, ufa! No último momento, o Brasil classificou com gol de Martinelli e está nas oitavas de final da Copa, a vinheta desse super craque Sociedade. Caio Leone! Boa tarde, Caio. Foi ufa o sentimento de... Ah, passamos.
3: Boa tarde, Fabrício. Boa tarde, Manuela Vena. A todos do nosso staff, Gleison, Genivaldo Novaes, nosso querido Paulo Calil, JJ. Bom, foi ufa mesmo. Foi ufa. Em nenhum momento a seleção brasileira entraria em campo para golear o Japão. Poderia acontecer, óbvio, porque é futebol. Mas a seleção japonesa demonstrou desde a fase de grupos que qualidade não era algo que faltava no cardápio do Moriaçu, que é um excelente treinador, por sinal. O jogo ele inicia com o Brasil com bola e o Brasil demonstra uma dificuldade que teve no ciclo. Conseguir ter dinâmico suficiente para encontrar espaço numa defesa muito bem fechada. E uma defesa fechada que variava. Era um 5-4-1 com 5-3-2. Tinha um Tomiyasu, o Taniguchi, o Ito, o Doan voltava pelo lado direito, pelo lado esquerdo, o Nakamura com a linha de 4, os dois volantes jogando futebol muito inteligente, né? O Sano e o Kamada, né? Com os dois jogadores voltando pelos lados do campo, o Ito e o Maeda, quem sobrava, o Eda. O Eda que fez uma partida muito boa, uma qualidade para fazer pivô, uma
0: fez
3: qualidade
0: uma Copa, né?
3: Pra reter a posse de bola, para não deixar que a sua seleção ficasse num bloco baixo, quando essa bola era recuperada, ele conseguia sustentar para a equipe sair do campo defensivo. O Brasil, ele sofre o gol no momento em que, apesar de estar melhor, tinha volume, o goleiro Suzuki fez boas defesas, como é bom o goleiro do Parma, né?
0: O lance do Vini, que pecado,
3: hein? É um pecado.
0: Ele do trisquinho tira a bola, velho.
3: E o gol é um momento onde o Brasil está se organizando para fazer uma transição, Danilo erra, o volante japonês acaba recuperando a bola, o Sano, e ali, o Sano, ele atropela o Casemiro na velocidade. Foi. Ele bota na frente, só que tem o seguinte, no momento que a defesa ela tá ali, postada, organizada, no momento que o volante não conseguiu o desarme, Gabriel Magalhães precisa subir a pressão para tirar a oportunidade da batida. Ele bate muito bem no canto, não tem chance pro Alisson. 1-0. 1-0, o Brasil sente o gol, o Brasil sente o jogo, fica nervoso, com mais posse de bola. Precisava circular de um lado pro outro para encontrar situações de mano a mano, tanto com o Rayan e com o Vinícius Júnior. Isso não acontecia. O Japão dificultou bastante. Só que quando você termina o primeiro tempo sofrendo 1-0, 16 avos de uma Copa do Mundo, é claro que a tensão estava no ar. Ali a seleção brasileira estava flertando com a eliminação.
0: Ainda mais que até o intervalo o time não tinha se encontrado,
3: né, Caio? Não tinha se encontrado. Era um Brasil que, por mais volume que tivesse, não conseguia ter um jogo produtivo e principalmente fazer com que os seus principais jogadores, principalmente o Vinícius Júnior, pudesse, né, ter qualidade suficiente para demonstrar que é o cara dessa seleção brasileira hoje ao lado do Bruno Guimarães. E aí vem aquele momento. Tira o Casemiro, não tira o Casemiro. É claro que fazendo
0: todo mundo empate, tiraria.
3: Todo mundo tiraria. Eu tiraria.
0: Eu tava maluco com o Casemiro, com o cartão amarelo jogando mal.
3: O gol, Fabrício, faz com que tudo mude.
0: O gol do Brasil já.
3: Isso, o gol do Brasil no cruzamento do Gabriel Magalhães. E a ideia do Gabriel Magalhães ficar mais com bola é justamente pra atrair mais um jogador pelo lado do campo, para que essa bola circulasse com maior qualidade.
0: Só voltando um pouquinho, Caio, quando volta a postura já é diferente.
3: Tanto a postura é diferente.
0: O Casemiro que o cara tira em cima da linha,
3: exatamente.
0: Meu Deus do céu, como aquela bola não entra. Já foi um Casemiro e um Brasil diferente.
3: Já foi o Brasil empurrando o Japão para trás. O Japão sentiu, baixou mais ainda o bloco. Era um momento ali de não tentar sofrer o gol, de sair da oportunidade de tomar um empate para tentar respirar na partida, não conseguiu. E o cruzamento de Gabriel Magalhães é muito açucarado. Muito
0: bom, né?
3: E aí o Casemiro consegue dar um bom cabeceio e empata a partida. A partir do empate, com perdão da redundância, em nenhum momento me deu a sensação que a seleção brasileira seria eliminada no 1-1. Porque o Brasil evoluiu muito. O Brasil fez uma blitz,

0: esses triângulos pelos lados do campo, essa bola circulava, o Japão começou a ficar em igualdade numérica. E aí é um terror para a defesa. O Brasil começou a circular, criava a chance. E o segundo gol acontece, e o segundo gol é maravilhoso. Porque primeiro tem um nível de tensão. O nível de raciocínio, ele cai um pouco nesses momentos. Você tá com a bola do jogo. O Martinelli entra muito bem, entra por dentro, inclusive para fazer recomposição, para não deixar com que a seleção japonesa tivesse tantos contra-ataques. Ele recebe essa bola por dentro, depois de mais uma vez o Rayan batalhando, o Endrick batalhando. A seleção brasileira entregou raça.
1: É, o lance começa com o Danilo na direita, ele dá o passe pro Endrick, o Endrick acaba perdendo um pouco a bola, mas briga pela bola. Obriga o cara a ficar de costas.
0: Exatamente.
1: Pro ataque, vamos dizer.
0: 6 minutos de acréscimo, 5 minutos e alguns
1: segundos. E aí o Rayan dá o bote.
0: E aí quando esse passe do Bruno Guimarães entra, ainda tem a frieza do Martinelli que toca no canto e o Suzuki ainda vai na bola.
1: Ainda
0: o Brasil toca. Se classifica e aquilo que conversávamos, era um Brasil que precisava ir subindo as suas escadinhas. Mal contra o Marrocos, evoluiu contra o Haiti, evoluiu mais ainda contra a Escócia, evoluiu mais ainda contra o Japão. Que venha o vencedor de Costa do Marfim, Noruega.
1: Às 14h, a bola rola hoje para esses dois, né, para essas duas seleções. Costa do Marfim e Noruega estão no caminho do Brasil. Quem vencer pega a seleção brasileira. Eu só acho que além, né, dessa empurrada que o Brasil dá pela maior qualidade que tinha e pelas mudanças feitas pelo Ancelotti em termos táticos e depois em termos de peças também, o Japão tinha uma ideia no segundo tempo porque saiu vencendo de 1-0, que era encaixar mais um gol. E no cartão amarelo do Danilo, no quase cartão do Martinelli, já por volta de 40 minutos, de que o Vini perde a bola, os caras vão encaixar o contra-ataque, o Martinelli corre 30 metros e faz uma falta até para cartão, mas o árbitro dá uma ponderada e o cartão não acontece. Para mim, Caio, observando o que é o futebol, ali para mim ainda era um momento de tensão. O Brasil era favorito, se eu fosse escolher ali um percentual de quem poderia fazer o gol no final, era 70-30, mas não tira os 30 do Japão, sabe? O problema é que o Japão, no segundo tempo, pela competência do Brasil, não conseguiu encaixar a bola que eles acreditavam. Porque, se colocando no lugar do Japão, 1-0, o Brasil não se encontrando, o que é que eles falaram? Vamos baixar as linhas que a gente vai fazer o 2-0. Porque isso foi cenário do primeiro tempo em algum momento.
0: E deu certo.
1: Né? Não, e depois do 1-0, eu digo. Depois do 1-0 ficou aquela tensão. Eu, e aí talvez mais emocionado que sou, admito, eu fiquei com medo do Brasil e Bélgica. Falei, tá 1-0, o time não tá se encontrando e o contra-ataque tá escancarado pro Japão. Só que eles não estavam encaixando. Aí teve um cartão pra um, teve um cartão pra outro. Né? O Brasil conseguia conter os contra-ataques do Japão nessa falta logo que quase imediata. Mas o risco, na minha opinião, tava ali. Claro que eu ali com aquele sentimento de torcedor preocupado com o pior, né? Quando a gente tá torcendo, a gente fica sempre avaliando o cenário trágico, né? E talvez isso não tenha me feito enxergar o quanto o Brasil tava superior. Mas assim, em nenhum momento fiquei tranquilo, sabe? Só consegui ficar tranquilo quando aquela bola bate na trave e entra. Manuela Vena, minha craque sociedade, será que foi essa a sensação? Porque eu tenho pra mim que o plano do Japão estava desenhado e passava por baixar as linhas no segundo tempo. Só que eles não conseguiram encaixar o contra-ataque, graças a Deus, e o Brasil traduziu as oportunidades em 2 gols, os 2 da virada. Coloca a vinheta dela, super craque sociedade. Boa tarde, Manu. Não deu pra ficar tranquilo em nenhum momento do jogo, Manu. Boa tarde.
2: Boa tarde, Fabrício, Caio. Super Francisco também tá aqui com a
1: grande
2: gente.
1: Francisco Costa.
2: O pessoal líder. Todo do Twitter também. Sempre ligado aqui na Rádio Sociedade. Essa turma boa que escuta também nossos ouvintes e também os telespectadores do YouTube. Pois é, minha gente. Olha, ontem eu vou te contar, viu? Eu não precisava daquilo, não. E eu vou lhe dizer por várias formas. Primeiro, Fabrício, eu quero um espaço aqui agora pra eu fazer igual o Caio Ribeiro, ex-jogador e também comentarista hoje de esportes. Vou parafrasear ele. Alô, seu vidente, me perdoe aqui o palavrão. Você é um bananão, seu vidente.
1: O palavrão.
2: Você é um bananão. Entendeu?
1: Pois
2: é,
1: eu falei ontem.
2: Porque se não fosse você, a gente não tinha sofrido metade do que a gente sofreu. Mas ficou todo mundo vendo ali, meu Deus, o vidente estava certo. Enfim, voltando ao jogo, não deu pra gente ficar tranquilo hora nenhuma. E assim, eu sou bem sincero em dizer que eu já estava contando com a prorrogação.
1: Também.
2: Já estava pensando como é que seria essa prorrogação, porque a gente fica calculando assim, né? Até 15 tem que fazer um gol, porque até 25 tem que segurar e fechar a casinha e tal. Mas é como você acha que vocês foram perfeitos, óbvio, entendem muito de bola. Eu assisti também esse jogo, onde o Brasil no primeiro tempo, entre aspas, não é que pecou, mas faltou um pouco da malícia de

0: fazer mais faltas, talvez. Ah, mas o Casimiro estava amarelado naquele lance. Concordo, e aí não tinha jeito. Mas quantos jogadores poderiam ter dado bote, derrubado ele antes da hora, né, dele chegado ali, ele ter chegado ali muito próximo à área e ter arriscado aquele gol no canto do Alisson? É, então, assim, faltou um pouco disso. Eu acho que depois que tomou o gol e caiu pelo... Ali, o Danilo erra o passe pra mim. Não tem como o Danilo errar um passe daquele... Né, aquela tão perto ali. Não dá pra um cara como o Danilo errar esse passe. Mas, assim, vale dizer que ele não se abalou durante o jogo e depois cresceu junto com a seleção. E o Casimiro, a mesma coisa. O Casimiro tava amarelado com sei lá, 30, 20 minutos de primeiro tempo. O Casimiro já tava amarelado. Então, pra um volante com 5 que fica ali na defesa, né? Aquele cara não pode estar amarelado. Então, não teve jeito. Ele estava amarelado, não conseguiu fazer a falta. O Brasil acabou tomando um gol. E eu estava vendo o lance do gol da Bélgica, né? É, tem um corte que colocaram nas redes sociais. O gol da Bélgica e o gol do Japão ontem. Parece igual. Igual.
1: O erro.
0: Surreal.
1: O gol do De Bruyne, né?
0: Igual, assim, no cantinho. E Alisson pula, ainda xixica todo. E não chega na bola ali. Enfim, né? Mas... Ainda bem que o déjà vu não foi tão déjà vu.
1: Pois é, eu nem lembrava dessa semelhança do gol e eu tive uma sensação ontem de Brasil e Bélgica. Eu confesso a vocês e volto a dizer, pode ser meu lado emocionado, porque a gente vê aqui os números do jogo, né? O Brasil chutou 20, o Japão 5.
2: Mas o lado emocionado vale também, viu?
1: Sim, quase 700 passes do Brasil contra 300 do Japão, escanteio 6-2, ou seja, os números mostram que há sim uma supremacia da seleção. Mas o jogo 1-0 pro Japão.
2: Não, 1-0
1: meu pro volante Japão. Amarelado.
2: Ah, ali é nervosismo total.
1: Arapuca armada ali.
2: Armada.
1: Dois ou três contra-ataques que a gente conseguiu ali.
2: E organizado, volta. Fabrício. Exatamente. E organizado. Japão organizado.
0: Exatamente. E eu ia dizer isso.
1: Eu temi pelo 2-0.
0: Eu vi gente falando na internet. Ah, mas o segundo tempo o Japão abriu mão de jogar. O Japão recuou muito. Aquilo ali foi estratégia.
1: É o que eu tô falando aqui.
0: Aquilo ali foi
1: estratégia. Só que o Brasil
0: vamos conseguiu. Segurar. O Brasil vai avançar todo, vai se desesperar e a gente vai encaixar o contra-ataque na velocidade. Pra mim, eu não tenho dúvida que eles pensaram isso. Agora, eles não conseguiram, porque no segundo tempo... E aí, eu sou toda... eu ontem fiz até um vídeo brincando nas redes sociais.
1: Ficou legal.
0: Assim, o Casimiro...
1: Tinha que sair.
0: Assim, era... Não tinha um que não pensasse no cartãozinho amarelo dele ali, no medo que seria ele ser expulso.
1: E na própria atuação ruim dele, né?
0: E quando ele colocou Martinelli, eu falei, poxa, não é Martinelli, o cara no meio ali, não é esse cara. Ele podia até arriscar um Neymar e tal, podia tentar um Danilo. Ele até falou
1: que guardou o Neymar pra prorrogação.
0: Justo. E aí é que entra a Manuela, mas é porque deu certo. Não é porque deu certo. É porque ele conhece. E o que ele fez com o Martinelli foi totalmente diferente do que eu já vi do Martinelli.
2: Também.
0: E assim, eu não acompanho tanto os jogos do Arsenal. Não acompanho muito,
2: diferente.
0: Né? Acompanho médio, assim, vi os jogos da Champions League, vi alguns jogos da Premier. Mas assim, eu nunca vi o Martinelli fazer a função do que ele fez.
1: E ontem ele, né? Por dentro, né?
0: E como ele conhece tanto, né, disso, que ele conseguiu fazer essa novidade, que eu achei que quem faria isso até seria o Danilo. Eu achei que essa função o Danilo poderia fazer. Mas Martinelli fez e fez muito bem e ainda foi abençoado com o gol ali naquele final. Então foi pra rasgar a língua de todo mundo mesmo, dizer assim, meu amigo, eu entendo, eu não sou o maior treinador de todos os tempos à toa, né? Eu acho que ontem ele mostrou um pouco isso e eu espero que ele continue acertando e queimando a língua da gente a Copa inteira e até o final.
1: Dali Ancelotti, né? E assim, futebol, vai do céu ao inferno, do inferno ao céu, agora ele tá no céu, né?
2: E domingo tem mais.
1: Casemiro tem que tirar, ele não tirou, né? Que risco, viu, cara? E aí, Martinelli, não é pra entrar o Martinelli, o cara entra e decide o jogo, né? O italiano tem um plano.
2: Tem um plano. E o que o Manu falou é muito importante pelo seguinte. A dúvida que você teve, o Moriaçu também. No momento que Ancelotti sobe a plaquinha, é Martinelli, o que ele vai imaginar? Ele estudou os jogadores. Uma coisa é colocar Danilo, ele sabe que é um volante. Outra coisa é colocar o Martinelli. Você gera dúvida. Vai jogar pelo lado direito aberto, pelo lado esquerdo?
1: A pessoa que vinha por dentro, como
2: vinha tinha por dentro,
1: e Martinelli por fora.
2: E ele acaba invertendo esse posicionamento.
1: Ele seguiu aberto,
2: ele, né? Joga... como praticamente um meio atacante.
1: Né?
2: E acaba ajudando muito a seleção brasileira.
1: E o gol é ali, naquela zona central,
0: e outra jogadaça coisa, do Bruno é tão Guimarães. Interessante isso, que ele tira as alterações que ele faz, o técnico japonês, logo depois, ele tira o pessoal de meio, porque ele não vai mais jogar pelo meio, porque ele tirou o Matheus Cunha, ele vai jogar pelos lados. E aí ele faz duas alterações, ele tira os dois pontas pra fortalecer um pouquinho mais.
1: E bota os caras mais defensivos. De lado também.
0: Exatamente, porque ele pensou, o Brasil agora vai jogar pelos lados. E aí vem a surpresa, né, entre aspas, aí do Martinelli, que realmente... surpreendeu muito.
1: Bom demais! Rumo ao Hexa, amigo. A gente vai curtir a Copa até onde o Brasil for, né? Só uma é campeão, minha gente. Ah, perdeu, não falei? Cara, a chance de você acertar é 47-1, né? Agora, se for campeão, quero ouvir esses aí que dizem que Brasil não presta pra nada. Tchau, Alemanha. Tchau, Holanda. Eu sigo na Copa, viu? Meio dia 23.
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0: Meio-dia e 29.
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0: Manda pra mim que eu mato no peito, boto no chão, de volta com o nosso Esporte Mais. 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Meio-dia e 30, sequência do Esporte Mais. Meu caro Jeff, vamos começar a ouvir o professor Ancelotti, que você é fã do Ancelotti. Aliás, nunca vi um cara tão apaixonado pela seleção brasileira igual o Jefferson Jesus, viu? Ele ama a um que tá maiorzinho. Ele, meu, falou de seleção, tava aqui roendo as unhas ontem. Não foi, Gleidson? O Jefferson não tava aqui, era o mais torcedor do Brasil, o Jefferson, ontem, né? Roendo as unhas aqui. Tá ouvindo o vídeo, cara? E que legal que você nutre esse sentimento pelo Brasil e pela seleção. Ele tá querendo me matar ali. Ele tá retado com essa seleção. Bora ouvir o Ancelotti, então, o professor italiano. Ele tem um plano, viu, gente?
3: Eu acho que até agora este jogo era o jogo mais completo. Tivemos mais problema na primeira parte a buscar oportunidades, porque o Japão estava muito bem fechado atrás, mas buscamos soluções na segunda parte, ponendo mais cruzamento e mais presença na área. Então eu acho que é uma evolução, porque se não tivermos problema a buscar espaço a buscar espaço em nosso jogo, aqui tivemos o problema e lo solucionamos muito bem na segunda parte. Bom, a primeira parte era tentar de ter superioridade no meio campo com os quatro e buscar jogo entre linhas e filtrar passe para os delanteros na frente. Não saiu, porque eles estavam muito fechados dentro do campo e mudamos no intervalo para meter mais cruzamento, para entrar mais. Temos que tirar melhor o corner, porque temos estrutura para golpear e temos que melhorar o tiro.
0: É, Caio, ele disse que é da dificuldade, né? Que pensou num jogo por dentro, mas teve muita dificuldade, porque o Japão marcava muito bem, porém, ele pesou a área para buscar mais cruzamentos e o Brasil acabou encontrando o caminho, principalmente do empate nessa bola alta ali pro Casemiro. Foi dali, de fato, a solução? Imaginar que o jogo aéreo defensivo do Japão poderia ser uma fragilidade?
4: Foi ali a solução. Ele pesa mais a área. Já
0: tinha tomado gol contra o Holanda,
4: já, né? Tinha tomado gol.
0: Van Dijk.
4: É uma fragilidade, é uma equipe que tem a questão do posicionamento, mas acaba tendo muitas complicações para fazer essa pressão no homem que vai fazer o cabeceio. O Van Dijk foi assim, o Casemiro também.
0: E o próprio estatura do time é um pouco mais baixo.
4: É um pouco mais baixo.
0: Tem zagueiros mais altos do que outrora, mas ainda são mais baixos.
4: O próprio centroavante é muito alto, né? Que ajuda também nesse momento. Sim. Só que quando essa bola começa a circular, e é importante, quando você está num bloco muito baixo, você tirou a profundidade, certo? Então o Vinícius Júnior teve algumas jogadas que ele precisou hesitar por conta dessa profundidade que foi tirada. Então o que acontecia? É necessário que os zagueiros eles conduzam a bola para justamente atrair o marcador, para abrir espaço. Então o Gabriel Magalhães começou a fazer isso, o próprio Marquinhos, e aí a jogada acontece dessa forma. É um cruzamento que busca o lado oposto e principalmente o último homem da defesa. E aí o Casemiro sobe sozinho. Só que o Brasil fez muito isso também com o Rayan. Quando essa bola chegava no Rayan, o Rayan tentava esse cruzamento mais fechado para alguém dar uma raspada. Então quando ele coloca Martinelli, ele colocou também o próprio Endrick, você tinha Rayan, você tinha Vinícius Júnior, você tinha Bruno Guimarães pisando na área. Você tinha muitos jogadores que estavam ali pesando. Então O que é pesar a área? Não é só dificultar o sistema defensivo, você começa a gerar dúvida, porque tá cada um em um. Então, se alguém subir a pressão errada, ou alguém buscar essa bola entre linhas, gera uma dúvida ao ponto de alguém atacar o espaço e conseguir o gol.
0: O pesar a área seria colocar mais gente dentro da área adversária para gerar essa dúvida mencionada por Caio Leone. O Carlo Ancelotti segue falando sobre o jogo, né? E a gente ouve o treinador italiano.
3: Bom, lo falamos antes da Copa do Mundo, este aspecto que o futebol tem errores. É como não se pode manejar de não fazer errores porque ninguém é perfeito. Podemos manejar como sair da error, que é pensar, mirar adelante. É o que a equipe fez muito bem na segunda parte. Pensávamos que não podíamos empatar, não, nunca. Ninguém pensava que essa equipe não vai marcar. Organizamos bem, sobretudo na segunda parte, a vigilância para evitar transição que podiam complicar o jogo. Sim, obviamente, o aspecto psicológico é importante. O sofrimento é normal, não há nada novo. Soprattutto nel football moderno, il soffrimento è normale, come è normale l'alivio, però io sempre tento lembrar che a volte io tengo che stare qui, dopo una derrota è aún mais complicato.
0: Ele disse que às vezes tem que lembrar que depois do jogo ele tem que estar ali, né? E aí pensou nisso também, ao ter que virar a partida e garantir a classificação, porque imagina o que ele teria que explicar, né? Assim, independente da qualidade do Japão, que hoje é notória, ele ia ter que explicar a eliminação na 16avos, né? Na hora que o Brasil acreditou no melhor técnico do mundo, teria que se explicar muito, né? Ele falou que quando estava 1-1, ele confiava que o Brasil marcaria outra vez, seja no tempo normal ou na prorrogação.
1: Eu também acho que isso faz sentido, Fabrício, até porque o Brasil tem... O comportamento, eu acho que fala muito mais, sabe? O primeiro tempo, mas o Brasil tenha tido volume de jogo, não era aquela coisa vistosa pra frente, não era aquela coisa de ataque, de chances mesmo, sacou? Era uma coisa mais... assim, de morder, mas não ter tanta efetividade. No segundo tempo, não. No segundo tempo... o Brasil já começou amassando o segundo tempo, então dava a impressão que o gol ia sair, era uma questão de tempo. Então eu acho que ele acreditou nesse ponderável. Agora, lembrando que é fácil hoje a gente falar, né, que deu tudo certo, é como ele falou. Se fosse eliminado, a coisa seria diferente. É todo mundo criticar ele pelo que a gente deixou de criticar. Então a gente também tem que fazer essa meia-culpa, porque no próximo jogo pode dar tudo errado e a gente vir aqui criticar algo que ele fez de forma correta, mas perdeu porque poderia ter perdido, entendeu?
0: O futebol muitas vezes é no detalhe, né? Então assim, vamos lá, se o Brasil arrasta, prorrogação, pênalti, a gente tá falando várias coisas. Por que não fez isso? Por que não fez aquilo? Por que não pensou desse jeito? Por que não pensou daquele jeito? É assim o futebol. Resultado condiciona, né, o comentário posterior, né? De crítica ou de elogio. Vamos ouvir o Ancelotti para finalizar, ele falando sobre o momento do Brasil, o fato do Brasil estar cada vez mais forte, né, Ancelotti?
3: Estamos fortes, sim, estamos fortes, contentes. Sabemos que seguimos o caminho, temos que seguir melhorando, trabalhando, descansar também é muito, muito importante. E a ver quem vai ser o próximo rival. Se pode marcar all'ultimo minuto, se pode, também nella prórroga se pode marcar. Estava já pensando que podia passar la prórroga, ma l'equipe também estava preparado para a prórroga, para jogar a prórroga.
0: Valeu, tá aí, mais forte, Brasil cada vez mais forte,
4: mais
0: cada
4: forte.
0: Rodada mais forte,
4: mais
0: inclusive
4: forte.
0: Mentalmente, que é o
4: mentalmente.
0: Que antes.
4: Não, você foi perfeito, assim, pra mim é mentalmente, porque assim, o Brasil não virava um jogo de Copa do Mundo há muito tempo. Então, isso mostra que uma equipe que sofreu um gol aos 29 minutos da primeira etapa conseguiu encontrar forças para virar uma partida que é de mata. Você perdeu, você está fora. Então, a seleção brasileira, claro que não é um primor, não é uma seleção brasileira de encher os olhos, mas eu vejo cada jogador se doando um pelo outro. Isso é muito importante para que as estruturas táticas elas tenham qualidade suficiente. Você vê que é uma equipe que marca, todos marcam, sim, todos têm esse desempenho de ter disciplina tática. Então eu vejo o Brasil evoluindo. Foi um jogo difícil contra o Marrocos, que demonstrou ser uma das grandes sensações. Tá muito claro isso. Ninguém elimina a Holanda à toa.
0: À toa.
4: À toa. E jogando bola, jogando bem, certo? Com o Saibari, mais uma vez, muito bem. Hakimi, enfim. Mas assim, o que mais me chamou a atenção é o Brasil fazer o primeiro gol e manter a tranquilidade pra botar a bola no chão, circular de um lado pro outro pra encontrar o gol até o final. Não foi o Brasil, por exemplo, que esperou. Ah, não, vamos projetar a prorrogação. Não, ainda dá agora.
0: Então foi como eu que... em casa, por exemplo, fiquei. Eu falei os últimos cinco, falei, rapaz, ó, pra quê? Vamos dar uma acalmada pra voltar forte depois.
1: Justo, que você fica com medo ali. Os jogadores em campo errada. Também, repara, eles conversavam o tempo todo. Calma, gente, calma, era o tempo todo ali, calma, calma, todo mundo se ajudando ali, porque poderia, né, até pela idade média ali, poderia dar uma afobada, sim, e sair tudo do controle.
0: Dali Brasil rumo ao Hexa, e nesse clima de Hexa, de performance, de potência que é a seleção brasileira, a gente fala do Vita Vigor 3.0, esse super suplemento natural, hein, sem contraindicação, um aliado do homem na sua saúde. 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Boa tarde.
5: Boa tarde. Boa tarde, grande Fabrício Cunha. Boa tarde a todos os amigos ouvintes aí do Esporte Mais. Boa tarde a você que tá ligado aqui nessa programação incrível. E olha só, meu amigo, realmente, né, Fabrício? 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Como anda a sua intimidade na hora do amor? 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E sabe o que é esse faltar alguma coisa? Gente, é a libido que diminui. E como a libido diminui? 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
0: 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Vou pro intervalo, meio-dia 45. A gente volta já.
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0: 12:50.
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0: Manda pra mim que eu mato no peito, boto no chão, de volta com o Esporte Mais pela Rádio Sociedade. Fiz igual a Holanda agora, que se gasgou com o Marrocos, né? Ô, Alemanha, que se gasgou com o Paraguai.
3: Adoro.
4: A voz foi afinando.
3: Rápido, na manga, né?
4: Agora você é bom já. Manda pra mim que eu mato no peito, boto no chão.
0: Pois é, meu, porque aqui é Brasil. 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Galera participando com a gente aqui através do WhatsApp, 965-610-25. Cadê a galera anti-Brasil aqui? Começa a falar.
3: Tem aqui um, ó. Vanderlei Cardoso tá aqui.
0: Vai, fala aí de Vanderlei, vai.
3: Nessa Copa eu sou torcedor da Argentina. Até a alma e o resto é resto. Eu quero que esse Brasil medíocre se lasque e a Argentina bicampeã.
0: É, e a Argentina não é medíocre por quê? Por que, que o Brasil é e a Argentina não é? Vocês viram, tá viralizando. A gente não pode generalizar, entendeu? Tem muitos argentinos, gente boa, como tem muitos brasileiros otários. Então não pode generalizar. Todo porém, lugar, né? Tem um vídeo circulando nas redes sociais muito interessante de um indiano apaixonado por futebol, que lá na Índia tem a rivalidade Brasil-Argentina e ele era do lado argentino. E o maior sonho dele era assistir um jogo da seleção argentina. E ele coloca como a maior decepção da vida dele. Ele disse que foi maltratado, que quase foi escorraçado, que ele se surpreendeu com a maneira que pessoas com aspecto físico dele são tratadas pelo povo argentino. Volto a dizer, não vou generalizar. Eu conheço pelo menos dois argentinos e os dois são gente boa pra caramba, mora até em Ilhéus, sabe? E não vejo esse tipo de preconceito, nada, é um cara maravilhoso. Mas culturalmente a gente sabe que existe sim esse tipo de situação. E esse relato do indiano, pode botar aí no Google, viu? Ele tá viralizando e é muito forte, cara. E aí no final do vídeo ele fala: fiquei sem escolha, hoje eu torço pelo Brasil. Porque é um povo mais, segundo ele, né, mais parecido com o que ele só foi perceber isso depois, né? Então, beleza, né, que o Brasil é medíocre, a Argentina não é. Vai lá torcer pra Argentina.
3: 94, eu acho que os argentinos estavam, 2002, né, também pode ser.
0: Ué.
3: É porque agora a Argentina ganhou a última Copa, né? Então tá, mas...
0: Mas só tem três, né?
3: Quanto tem?
0: A gente tem cinco.
3: É, pois é.
0: Tem alguém
3: e
0: que pode alcançar?
3: E quanto tempo ficou sem ganhar, né?
0: É 30 anos, 29 anos.
4: Mas é porque nós vivemos um momento em que a raiva pelo Brasil é maior do que o amor pelos outros.
0: O orgulho,
4: né? O orgulho pelos outros. É. E assim, é questão de escolha também, né? Nós não somos sommelier de torcedor. O cara quer torcer pra Argentina, um grande abraço, torça pra Argentina. Pode torcer até pra Holanda, que já caiu. É um direito. Eu sigo com as minhas convicções e respeitando um povo que muitas vezes tem o gol da seleção brasileira, aquele gol de Martinelli, pra se alegrar.
0: Rapaz, espetacular, né?
4: É a coisa mais linda do mundo. Assim, quando eu vejo a camisa gigantesca da seleção brasileira que faz com que pessoas em Bangladesh tenham uma comemoração daquela, quando eu lembro da história de Pelé que parou uma guerra, sabe? E quando, por exemplo, eu me debruço, quando eu iniciei a estudar a parte tática e vi que muito do que Guardiola imaginou tem a ver com o Brasil de 70 e o Brasil de 82, é porque tem algo muito diferente na gente. Eu prefiro continuar sendo parte dos diferentes, não dos iguais.
0: Quem
4: tá dizendo isso são os europeus, né? Não somos nós.
0: Não,
4: os europeus são apaixonados.
3: Não. Cadê a caneta?
4: O que você citou ontem sobre Ibrahimovic ontem, mano?
3: Lindo, né?
4: Ibrahimovic, ele cita,
3: incrível.
4: Enfim, no
3: queria
4: discurso,
3: por
4: que o Brasil é pentacampeão. Não é pentacampeão à toa.
0: Então, se fosse fácil, todo mundo seria
4: pentacampeão. Vou torcer sempre. Exatamente. Copa do Mundo é o momento que eu consigo sentar em casa, torcer, ser feliz, estudar depois. É uma maravilha. Ontem, se sai, eu estaria aqui arrasado. Continuaria careca. Irritado.
0: e aquela história, tá? O respeito precisa existir, mas eu não compreendo, tá? Eu não consigo compreender o brasileiro que quer torcer pra outra seleção, que tem raiva da seleção brasileira, seja qual for o motivo. Eu consigo conceber o brasileiro que faz assim, como brincou a Manuela aqui antes, né? Ah, tá de brincadeira, Antilote. Botelou, botou Martinelli. Aí merece ser eliminado. Vai, vai, Martinelli. Gol, gol. Entendeu? É isso aí. Isso eu consigo conceber, sabe? A gente ali cornetando, retado, achando até que vai ser eliminado por causa daquela besteira que foi feita. Mas em sequência, vibrar pelo acontecimento positivo que é a nossa classificação. O resto é dar murro em ponta de faca, na minha opinião.
3: Vamos ser felizes, né, gente? Pelo amor de Deus. Tem tanta coisa ruim que acontece na nossa vida. Vamos ser felizes. Eu falo isso também pro torcedor daqui, da Bahia, que às vezes também, do Brasil, né? Às vezes também faz isso. Vamos ser felizes, curtir o momento, pelo amor de Deus.
0: É, meus amigos, é isso aí. Galera participando com a gente, mais um.
1: E esse não é do Sargento Isidoro, sobre internamento.
0: O Sargento Isidoro? Um abraço pra ele.
1: Fabrício do meu esporte mais. Eu já disse aqui que eu, o único time que eu torço é o Bahia.
0: Só justo.
1: Acompanho a seleção, assisto a seleção, mas ok. Mas eu não entendo porque quando alguém entra na rádio que fala que vai torcer ou tem preferência por uma outra seleção de outro país, vocês ficam com um rolo.
0: Vocês não, eu principalmente, raiva. Tá?
1: Eu não entendo.
0: Com raiva não, eu não entendo.
1: Realmente entender. Boa tarde, Luciano do lado de Freitas.
0: E eu queria entender a pessoa nascer num país e torcer para outro país que você nem conhece.
3: É uma questão de opinião, realmente, assim, eu não consigo entender também. Aí eu tô tentando aqui fazer, né, enquanto ele falava, eu tentava fazer aqui o outro lado, né? O que leva a pessoa a torcer? Porque assim, se fosse, o que me faria, vamos supor, eu vou torcer pelo, eu não acompanho muito basquete, certo? Aí eu vou torcer, vou passar a acompanhar basquete, vou torcer por um basquete. Eu pergunto, qual é o melhor time que tem? Fulano de tal. Pronto, já que eu vou começar um esporte novo, eu vou começar torcendo pelo melhor, que nem sempre vai ser o melhor. Mas assim, a gente torce para a maior seleção de todos os tempos. Pentacampeão, a única, não tem para ninguém. Seleção que jogou todas as Copas desde que começou a Copa do Mundo. Que mais fez gol, que mais venceu jogos. Aí eu vou escolher torcer pra rival dela?
0: Que é pior.
3: Que é pior?
0: Historicamente.
3: Você pode torcer pela Costa do Marfim. Você pode torcer pela Argélia. Você pode torcer pelo Irã. Agora, por que pela Argentina? Qual a questão da Argentina? Você é argentino? Você morou lá um tempo? Você conheceu alguém? Então assim, eu não tenho problema com a pessoa dizer que torcer. Como, eu não sei se vocês viram uma argentina ou uma japonesa que é jornalista, ela é super conhecida. Sim. E ela começou a acompanhar o Brasil há 30 anos atrás. E ela ontem deu a declaração mais linda do mundo, dizendo que ela tá torcendo pro Brasil. Porque quando você começa a trabalhar a cultura do outro, você ganha empatia por isso.
0: Sim.
3: E a gente fala isso aqui, né? Ah, eu sou, torço pro Bahia, mas eu convivo com o Vitória, vou no Barradão, conheço a chora das pessoas. O coração começa a falar mais alto, a empatia começa a bater. Tudo bem, concordo com você. Agora, deixar de torcer pro seu país, por quê? O que é que o Brasil... Ah, a seleção de empresários. Tem certeza?
0: E você sabe se as outras não são?
3: É isso. E tem certeza que é? Hoje, você não convocaria 60% dessa seleção aí?
0: 80, 90.
3: Porque, assim, a gente pode ter dúvidas ali, um jogador ou outro, e eu concordo. O pessoal pode dizer que Neymar foi bichado e que é um acordo comercial. Você pode ter qualquer teoria. Só que tem que ser teoria realista. Não pode ser teoria maluca, né? Porque às vezes chegam umas teorias, Ronaldo, em 98, vendeu a Copa. Eu não posso crer numa teoria dessa, não. Sacou? Ronaldo pode ter passado mal, o time todo
0: sentiu
3: isso, como em 2014, pra mim o time todo sentiu a questão de Neymar, aquela coisa muito perderam emocional. O
0: Thiago Silva
3: também. E acabou se acabando ali naquele momento, que ninguém teve. A Argentina, ou a Alemanha, acho que foi 5-1 no primeiro tempo, 4-1, 4-0, aliás, 5-0.
0: Gols em 9 minutos.
3: Né? E ninguém teve a capacidade de empurrar um jogador no chão, de mandar um goleiro cair. Nada, ficou todo mundo sem reação, ficou todo mundo apático. Então, assim, você pode estudar casos e casos, mas você generalizar não tem condição. Não torcer pra seleção brasileira porque não gosta do Brasil, esqueça a política, esqueça.
0: Não, esqueça. Porque gosta dos outros, você conhece a cultura de fato, é o que você falou, qual a intimidade que você tem com esse país. Aqueles que tem, beleza, não tô falando com esses, não, tá? Mas qual a intimidade que você tem com o povo argentino, com o povo alemão, com o povo francês? Você sabe de fato quais são os problemas lá sociais e os problemas que envolvem preconceito, limites? Como sociedade, você não sabe. Você sabe qual é a opinião política de Mbappé? Você não sabe. Você sabe se o Olise realmente é um cara legal? Parece que não. Pelas declarações que ele tem feito recentemente.
3: Em 2022, eu torci pra Argentina ganhar a Copa do Mundo por causa de Messi. Eu achei que ele precisava muito daquilo.
0: Mas a gente já tinha saído.
3: Ele é um cara fantástico.
0: Exatamente.
3: Eu queria torcer por ele, sacou? Eu torci pra Argentina também. Mas é diferente de você torcer. Fosse Brasil e Argentina, Neymar contra Messi, ele não. Não ia. Poderia até ficar um pouco feliz por ser Messi. Mas não ia deixar de torcer pro Brasil por causa disso.
0: Vamos pro intervalo. Antes tem ele, Ananias Serra Negra, comandando Sociedade. Agora na volta a gente vem com a segunda hora do Esporte Mais. Segura aí que a gente volta já.
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5: Boa tarde. Salvador tem dia com temperatura de 27 graus. Já foi liberado o trecho da BR-324 depois de ficar parcialmente interditado por mais de 5 horas em razão de um acidente. Segundo a Polícia Rodoviária Federal, o sinistro envolvendo a queda de uma moto aconteceu por volta das 5h45 da manhã, no quilômetro 60, sentido Salvador, interior do estado. O acidente deixou duas vítimas, uma morreu ainda no local. O estado de saúde da segunda pessoa envolvida não foi divulgado. O governador da Bahia, Jerônimo Rodrigues, concedeu a ordem 2 de julho Libertadores da Bahia para a ex-presidente do Brasil, Dilma Rousseff. Também foram homenageados nomes como o escritor Itamar Vieira Júnior e o ator Otton Bastos. A ordem 2 de julho Libertadores da Bahia é a mais alta honraria dada pelo governo do estado e é concedida em 3 graus: Grau Cruz, Comendador e Cavalheiro. Termina hoje o prazo para jovens do sexo masculino que completam 18 anos em 2026 fazerem o alistamento militar obrigatório. Mulheres da mesma idade que desejam ingressar nas Forças Armadas também podem se alistar voluntariamente, respeitando essa mesma data. O alistamento pode ser feito pela internet, através do site Alistamento Online ou presencialmente na Junta de Serviço Militar. O processo é gratuito. A sua não realização gera impedimento de obtenção de passaporte, assumir cargo públicos, matricular-se em instituições de ensino, participar de concursos públicos e receber benefícios sociais. Incêndio atinge marcenaria do Engenho Velho de Brotas. 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
0: Boa da tarde, mais 3 minutos, a gente volta já.
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1: Olha, Fabrício, no futebol mundial, a diferença entre um herói e um criticado, às vezes, dura 90 minutos.
2: Verdade, Caio. Vinícius Júnior saiu de São Gonçalo pro Real Madrid, virou protagonista europeu, melhor jogador do mundo pra muita gente, mas também virou um dos atletas mais pressionados e mais marcados do futebol atual.
1: É, e o homem, Fabrício, Neymar, ultrapassou Pelé em gols pela seleção brasileira, maior artilheiro da história, mas talvez nenhum outro jogador brasileiro tenha convivido tanto tempo com o peso da expectativa nacional.
2: Existe um lado da bola que pouca estatística mede, o desgaste de jogar sabendo que cada toque, cada erro, cada decisão vira debate nacional.
1: É, porque às vezes o maior adversário do craque não está do outro lado do campo, está no tamanho da cobrança que ele carrega. Assina aí, esse foi mais um lado B da bola.
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0: 1h10.
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0: na Sociedade Esporte Mais. Olha pra mim que eu mato no peito, boto no chão, galera participando com a gente através do WhatsApp, o 965-61025. O torcedor participa, venha torcedor. Ela tá doida pra debater, fala.
2: Boa tarde a todos os ouvintes da sociedade.
0: Você é contra.
2: Aqui é a voz da cidade de Barra. Eu não entendo como é que o cara consegue torcer contra o estado dele, imagine contra o país dele. Meu irmão, a gente tem que ser patriota, a gente tem que defender o nosso, não é valorizar o que é dos outros, não. Brasil vai ser campeão.
0: Vocês acham que... Ó, esse assunto é muito delicado, gente, a gente pode até ser raso, tá? Acho até prudente sermos rasos. Mas você acha que a porcaria da política, de certa forma, mexe um pouco com essa questão? O cara não quer torcer pro Brasil porque nos últimos anos parte da política usou a camisa do Brasil para dizer que era um lado... E você acha que isso pode ter contaminado assim o sentimento?
3: Eu vejo da seguinte forma, né? Eu acho que é uma soma de fatores. Tem o lado político, e não dá para desvencilhar política de futebol. Por exemplo, a nossa seleção de 70 teve, inclusive, decisões tomadas na época do Médici. Do Médici, exatamente. E tá tudo bem, é a história, tá? Ninguém aqui tá... simplesmente escolhendo o lado, não é sobre isso que eu quero debater. O que eu quero comentar para os torcedores é o seguinte: cada um se relaciona com o futebol de forma diferente. A minha relação com o futebol é uma relação profissional, quando estou aqui na bancada da sociedade, mas existe uma relação infantil, de me lembrar do momento que eu era apaixonado por futebol e era moleque, e às vezes que fui na Fonte Nova, às vezes que acompanhei grandes clássicos e que acompanhei a seleção brasileira conquistar o título quando era muito novo.
0: Talvez o termo nem seja infantil, seja de raiz, né?
3: De raiz. De origem. Eu me sinto uma criança novamente quando eu tô assistindo a seleção brasileira. Nada tem a capacidade de tirar a minha alegria. Só que o seguinte, o 7-1 me machucou, muito. Mas machucou de formas diferentes. Outros torcedores que ali simplesmente acabaram quebrando o laço com a seleção. Eu lembro muito do meu pai, que infelizmente nos deixou em 2007. Meu pai era aquele estilo de torcedor que se apaixonou por ter visto 62, se apaixonou por ter visto 70 e 84.

0: nós. Foi uma seleção que nos deu mais alegria do que tristeza. Tem aquele fatídica derrota pra França? Tem. Mas tem um Brasil que humilhou a Argentina no ciclo, gente. Humilhou a Argentina no ciclo.
1: Copa é Copa, né?
0: Copa das Confederações, Copa. Eliminatórias, a própria Copa América.
2: Não, a Copa América foi um espetáculo.
0: É isso, mas assim, claro que a Copa tem mais peso. Mas a gente, sem saber o que ia acontecer na Copa, a gente vibrou com o gol de Adriano.
1: Muito.
0: A gente vibrou com aqueles 4-1 na Copa das Confederações. O Hamas poderia ter sido 8.
2: E você concorda?
0: E o Clarim lá com a manchete, geração fracassada, falando daquela geração.
2: Daquela geração. Que não era qualquer que geração.
0: Espetacular.
2: Riquelme, Sourinho.
0: O Brasil impôs aquela frase no principal jornal argentino, né?
2: Cambiaço. Só tinha jogador.
0: Geração fracassada, aquilo. E foi
2: forte. Zanetti. Caramba, eram muitos, muitos bons jogadores. É. Mas o que me chamou muita atenção também.
0: Eu não consigo numa derrota de Copa. Ainda que específico, ainda com aqueles ingredientes de crueldade, com requintes de crueldade, como foi em 14, deixar de torcer por causa disso. Eu não vou deixar
2: de torcer. Eu não deixo de torcer por causa disso, mas não entendo também. CBF, entendo também
0: no país,
2: o nosso conhece. Papel que foi muito mal feito, o papel da imprensa, e é necessário assumir. É, claro que existem profissionais que têm idoneidade maravilhosa, que são justos, mas tiveram profissionais, por exemplo, que utilizaram a seleção brasileira de maneira grotesca, que trouxeram notícias que não existem, ou que simplesmente propagaram que a seleção era vendida e que a seleção não poderia perder. Tudo isso faz parte também da imprensa, da imprensa que não entendeu que do outro lado existem apaixonados. Nós tiramos também o tesão do torcedor. E é necessário que, claro, a seleção brasileira consiga reconectar o povo. Isso é muito importante. Então, juntando a questão política, juntando o que cada ser humano também se desapegou pelas nossas questões sociais. Além disso, somado a derrotas acachapantes, houve um distanciamento. Agora tem o seguinte, nós estamos falando de 24 anos sem vencer. Não sei se vai vencer essa Copa do Mundo. Vencendo, os mesmos que hoje se frustram e que dizem que não vão torcer, naturalmente mandarão áudios dizendo que o futebol brasileiro é o maior do mundo e que só nós temos 6 estrelas. Faz parte, eu acho que é do jogo. O que não dá é para usar o futebol como uma maneira de agredir. Ou simplesmente como vetor do que eu sou na sociedade. Se na sociedade eu sou agressivo, eu uso o futebol para também mostrar esse meu lado agressivo. Eu prefiro olhar o futebol como, primeiro, é o esporte que me dá de comer, é o que eu realizo o sonho da minha família, e sou muito feliz, inclusive sendo comentarista, e também simplesmente conseguindo me abster dessas questões políticas e olhar os caras. O jogo é dos jogadores, o jogo é da nação. O que pertence ao futebol, pertence ao futebol. Isso nunca vai me tirar do eixo.
0: É, Manu, você acha que a questão política dá uma,
1: eu acho
0: dá
1: que
0: uma misturada?
1: Né? Eu acho que dá uma misturada sim, porque é aquela coisa, né? Você está frustrado, você precisa depositar a frustração em alguma coisa. Então você começa a achar motivos ali. As histórias, né, começam a chegar, você começa a ir mais por essa linha e vai perdendo o encanto. Eu vejo mais por esse lado, assim. Eu não consigo pensar em outra coisa, assim, sabe? É. E assim, eu tô
0: parece
1: falando política.
0: Né?
1: E assim, ó, política, no que eu tô falando aqui, não se refere a presidente da República, não. Eu acho que é maior, é quase a CBF, por exemplo.
0: Sim.
1: Os vários, né? As várias questões, a FIFA também, os escândalos e tudo. Faz com que a gente não entenda certas coisas e você vai. Ah, eu vou ficar torcendo por algo que é. Aí você vai criando teorias da conspiração que às vezes podem ter razão ou não, mas acho
0: mas
1: que.
0: Mas aí, aí, ao meu ver. Não gosto mais de futebol, cara. Porque eu vou torcer pra França. Platini esteve envolvido nos principais escândalos internacionais dos últimos 10 anos. Ele era vice-presidente da Federação Francesa. E ele foi o cara que meteu a mão, que fez e aconteceu. E tem um monte de gente que a França, é melhor torcer pra França, porque. Sabe?
1: Mas é isso, não, assim, a justificativa ela não existe. Motivo. O que você entende. Isso. É isso que eu tô falando, a justificativa não existe. Por isso que a gente não entende. É. Eu gostaria de entender uma pessoa que chegasse assim, ó, não torço pro Brasil por causa disso, disso, disso, disso. E eu dizer, pô, você tem razão. Mas eu não. Eu, até hoje, no meu convívio, tem algumas pessoas, eu não consigo entender, porque eu não vejo argumentos plausíveis pra isso. Eu é como consigo. Você falou. Agora, a corrupção tem no mundo todo e eu concordo com você.
2: Ainda tem mais.
0: Engraçado, jogador, né? Mau caráter tem no mundo inteiro. Jogador com opinião que não tem nada a ver tem no mundo inteiro. O Schweinsteiger fez um projeto aqui, ele foi líder do projeto em Porto Seguro, porque ele era o capitão daquela equipe em 2014. E foi o mesmo que deu uma declaração horrorosa essa semana aí.
2: Sobre a Costa do Marfim,
0: sim,
2: né? Falando sobre
0: que
2: futebol
0: um time selvagem.
2: Foi um horror aquilo.
0: Então, ali. Assim, sabe, como. Não dá, velho, pra gente só vilanizar os nossos.
2: E assim, nós tivemos 2 títulos com Ricardo Teixeira.
0: Imagina.
2: O maior corrupto da história. É. Um dos, né? Porque são muitos. 90.

0: 94-2002. Ninguém nunca reclamou.
1: E a Rafa que ganhou 22, como?
0: É, mas tem 78 também. Tem 78 também. Ah, 78 foi na mão grande mesmo. É. Ninguém tira o título da gente dentro de casa. E não tiraram. Então, assim, eu acho que o brasileiro gosta muito de ganhar. Então, no momento que você tá muito focado no resultado, você esquece que o futebol tem coisas muito mais interessantes.
1: Muito. Futebol é a essência, a paixão, é a mágica desse esporte, né? E que bom que somos brasileiros, ou pelo menos eu, que bom que eu sou brasileiro. Tem mais um aqui, ainda 1:19.
2: Fabrício, Leone e Manuela. Oi. O ouvinte tá mandando mensagem pra uma rádio brasileira, nasceu no Brasil e tá dizendo que declara torcedor fora do Brasil. Já que você torce pra seleção lá fora, mande áudio pra rádio lá fora. Argentina, pra Alemanha. Vou te dizer, velho, que cara azedo, bicho. Vou nem citar nome.
1: Calma.
2: Azedo, velho. E Gigi Itapuã.
1: Olha, assim, é porque é a maior seleção, tem mais títulos, ninguém tem liberdade de escolher por quem torcer.
0: Tem. Então,
1: vou orientar toda a população a torcer só pelo Flamengo. Vencendo ou não, vou continuar com minha convicção. Torço contra. Que beleza, parabéns pra você, que é um troféu.
0: Pode torcer.
1: Torcer pelo menos contra da minha Vilas
0: parte,
1: Boas.
0: Da minha parte, você pode torcer porque você quiser. Eu falei o meu depoimento aqui.
1: Olha, eu vou dizer mais uma vez, hein? 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
1: 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Pois é, rapaz, tem mais gente participando com a gente aqui através do WhatsApp, mais um.
3: Fabrício, eu não vou torcer pro Brasil, eu quero que o Brasil perca. Ontem dava até medo de andar na rua, você não via uma alma. Se você quisesse pedir socorro, não tinha ninguém pra você
4: te socorrer.
3: Todo mundo acompanhando a amarelinha.
4: Eu sei como é.
3: E o Alemanha, né? Dizem que é a maldição do 7-1. Segundo o Zico, é uma Copa pra cada gol. Ainda falta 4 Copas pra Alemanha. Repetindo a Laura de Freitas.
1: Ah, mas os especialistas de plantão disseram em 2014 que a Alemanha tinha um plano pra dominar o futebol mundial. Cadê o plano? Futebol não é assim não, minha gente. 1:22, a gente volta já.
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6: Oi, Fabrício, boa tarde para você, para a equipe do Esporte Mais, boa tarde também aos nossos ouvintes, uma excelente terça-feira. Vou começar atualizando o motorista sobre a BR-324 em direção ao interior do estado. Até agora há pouco tinha muita retenção, mas situação já resolvida, já tem excelente fluidez. Quem está no acesso norte e segue agora para as cidades do interior, pode seguir pela BR-324. Tem dica para quem está na Luiz Eduardo Magalhães e vai realizar a travessia ou vai lá para Ribeira. Evite fazer o caminho pela Via Expressa, isso porque tem retenção por lá e não vai encontrar vida fácil também na Jequitaia. A melhor escolha para chegar com mais facilidade é fazer o caminho pela San Martín. 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
2: O sistema Confea, CREA e Mútua já definiram as diretrizes para as eleições 2026. A votação será no dia 3 de julho, totalmente digital, permitindo que profissionais de todo o país participem com mais praticidade e segurança. Mas atenção, para garantir o direito ao voto, é fundamental manter o cadastro atualizado e estar em dia com o conselho. O processo eleitoral vai escolher representantes importantes para o futuro das engenharias, da agronomia e das geociências no Brasil. Além disso, os profissionais que desejam concorrer precisam ficar atento aos prazos, incluindo o período de registro de candidaturas e o início da campanha. Participar desse processo é fortalecer a representatividade e contribuir diretamente para os rumos da profissão.
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0: em 29.
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0: 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Manda pra mim que eu mato no peito, boto no chão, de volta com o nosso Esporte Mais pela Rádio Sociedade da Bahia. E o governo do Brasil mudou o curso da história do Nordeste com a transposição do Rio São Francisco, das maiores obras de segurança hídrica do mundo, para transformar a vida de mais de 12 milhões de brasileiros em 397 municípios. 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Governo do Brasil, do lado do povo brasileiro. Meio dia e 30. Bom, a gente dá sequência ao nosso Esporte Mais.
2: Ô, meio dia e 30. Ô, meu Deus, 1h30, meio dia e 30, hein? Ô, gente, eu lembro pra você botar. Ô, como? É, porque o Genivaldo, ele sempre tá ligado. Ele mete logo, como?
3: Eu gosto de fazer. Você tá doido, né?
2: Você tá doido.
3: Já teve um dia na jornada, boa noite, eu meti boa tarde. Você tá doido?
2: Obrigado. Quantos boa tardes no bom dia eu já dei? Quantos bom dias no boa tarde, boa noite no boa tarde, por aí vai. E Geni, como?
4: Que viagem!
2: Depois dessa reflexão ficou que viagem. Uma da tarde, mais 31 minutos, Bahia e Vitória. Ontem a gente abordou possibilidade do Gabriel Peck, né? Do... é Marcelo Moreno? Marco Moreno?
5: Isso.
2: É, o Vitória... e aí a gente acabou deixando o Vitória para outro momento, mas tentando falar um pouco do Vitória, Manu...
5: O presidente confirmou, né? Algumas saídas.
2: Então, existem algumas saídas?
5: Existe sim.
2: Também algumas chegadas, né?
5: É, Fábio Mota começou a detalhar, né? Ele falou pro portal... Arena Rubro Negro, numa entrevista, e ele informou que três jogadores já estão certos de sair: Neres, Richelli e Claudinho. O Neres, a gente já tinha comentado aqui, né, que vai participar de uma troca, que não é bem uma troca, um por um, né, que é a vinda do Pochettino para cá e o Neres indo pro Fortaleza, com compensação financeira e com alguns outros acertos internos entre eles. O Richelli, pelo que eu vi também, deve estar de saída para o Fortaleza, né? Ele diz assim, o Vitória precisa de zagueiro porque saiu o Neres, o Richelli deve estar saindo, a gente está rescindindo o contrato, vai jogar no Fortaleza, disse ele ao Arena Rubro Negro. Neres, que o Vitória utilizava muito, o próprio Jair, né, utilizava muito pouco, então vai vir aí um outro zagueiro. Ainda não vi nada especulado a respeito desse novo zagueiro, mas eu sei que vem.
2: O legal da saída do Neres é porque quem chega, né, e foi, dizem que foi praticamente uma troca, é um cara pra ajudar muito, que é o Pochettino.
5: Não tenho,
2: né,
5: nenhuma dúvida.
2: Eu gosto muito do
5: Pochettino. Por isso que o pessoal falou, como é que pode uma troca dessa? E o próprio técnico do Fortaleza, né, o Thiago Carpini, falou a respeito disso. É uma troca com compensação. O Pochettino tem um salário alto no Fortaleza, então Fortaleza precisava por questões financeiras, né? Caiu para a Série B e precisava por esse motivo. Então aceitou essa, entre aspas, troca. Pro Vitória cai como uma luva. Eu acho o Pochettino um jogador fantástico. Nossa. Acho que cabe em vários clubes do Brasil, inclusive. E no Vitória vai cair muito bem ali pro Jair, ajudando ali, né? Ele joga ali no meio-campo. É um volante, mas que não é volante, né? Ele é volante, joga de meia, joga ali de ponta. Ele realmente...
2: Múltiplas funções
5: ali pelo meio, vai ajudar muito o Jair. Tenho certeza disso. E a outra saída é do Claudinho. O Claudinho, que tinha contrato até 2028, mas sofreu com muitas lesões, né? Acabou se machucando no ano passado, só voltou a jogar em maio desse ano, mas... O Vitória realmente não vai mais contar com ele. Ele deve estar saindo para um clube da Série B. Segundo o presidente Fábio Mota, tem dois clubes aí que estão interessados nele. O treinador do Vitória já liberou. Ele está escolhendo qual dos dois clubes vão fazer isso. E o Vitória está trazendo um lateral direito, né, para o lugar do Claudinho. E informações dão conta de que o clube já acertou com o Fabiano, do Moreirense de Portugal.
2: E aí?
3: Esse Fabiano é o do Ceará.
5: Que é do, sim, Ceará, né?
3: Que atuou ano passado sob o comando de Léo Condé. Pra mim, um ótimo lateral. Inclusive pra substituir o Nathan Mendes. Bom marcador, consegue chegar bem ao fundo. Inclusive, potencializou bastante, né, o jogo pela direita. Quem atuava com ele, né, nesse setor era o Galeano, que hoje se transferiu para o Mirassol. O Pedro Raul também conseguia aproveitar algumas boas movimentações do Fabiano. Acho que o Vitória faz movimentos importantes. O Claudinho não conseguiu ser o Claudinho do Criciúma, então é necessário ser emprestado até para dar sequência à carreira. O Fabiano chega. Vejo o Vitória aproveitando, né, uma oportunidade de mercado que precisa ser feito. A questão não é que o Fortaleza simplesmente quis o Neres e o Pochettino vem pro Vitória, a conta não é essa. O Manu é muito feliz quando cita a crise financeira, e nessa crise financeira tem o Emanuel Brits também, que não tem recebido salários, tem salários atrasados, então por conta disso pode sair também do Fortaleza. O Pochettino tem um salário alto, agora o Vitória ganha um jogador que vai aproveitar melhor os momentos de posse de bola. Era algo que o Vitória tinha dificuldade. No momento de mais pausa, de ritmo, se o Mateuzinho não estivesse bem, o Vitória sofria. Ficava um jogo acelerado, o Vitória perdia a bola, dava o contra-ataque. Foi a tônica do primeiro semestre, mesmo com bons resultados. Com o Pochettino você consegue ter essa pausa, você consegue, por exemplo, ter Mateuzinho por dentro,
2: fora o Pochettino
3: por
2: fora. Né,
3: poder de decisão, é um jogador de Série A.
2: 16 participações em gols em 23, 20 participações em gols em 24. Ano passado, 10 participações em gols, ele acabou jogando menos jogos, né? Em comparação aos dois anos anteriores. Esse ano é que a temporada não era boa, né? 3 gols e 1 assistência apenas.
3: E foi mais reserva.
2: Isso que eu ia dizer. Lidar com Carpini não é fácil, né, velho?
3: Ele
2: e essa saída tem a ver com o Pochettino, salário alto, tal, tudo aquilo que a gente colocou, mas tem a ver também com o Carpini, né? A gente sabe, né?
3: Até porque
2: o Ronald aqui
5: falou que não tava.
2: O Ronald aqui falou no vestiário que ele ia embora. Carpini caiu, ele falou, calma gente, quero ir embora mais não. Você lembra disso?
5: Lembro.
2: Foi mais ou menos isso que
3: foi,
2: aconteceu.
3: Momentos antes do jogo que eliminaria o Vitória contra o Confiança.
2: Na e Copa aí Nordeste. Eu vou pra Pochettino reserva nas semifinais e finais da Copa do Nordeste, né? De maneira, pra mim, compreensível. Sim. Até comentava com o Caio, porque esse Pochettino aqui, que tava na quarta temporada no Fortaleza, é um cara muito importante no time, e o Fortaleza enfraquecido e ele sai do time titular, né?
3: Então, e no jogo que decidiria tudo,
2: alguma coisa não bateu.
3: Ele entra no segundo tempo e gera uma das chances mais claras de gol.
2: Pra título, que foi a defesa espetacular do Lucas Arcanjo.
3: E eu não consigo entender. Então, acho que o Vitória ganha muito.
2: Eu acho.
3: Ainda ganha variação também. Você imagina o Vitória num 4-2-3-1? Dois médios. Vamos falar só um pouco da parte da frente, né? Você tem Mateuzinho, Pochettino, pelo lado direito o Eric e mais à frente o Renê. Você tem poderio, principalmente com bola.
2: O Vitória, hein, se reforçando de maneira interessante. A situação do Gabriel Peck no Bahia ainda não tá definida, né, mano?
5: Não, ainda não. E o Bahia também não fala muito a respeito disso, né?
2: Às vezes quando a gente olha, os caras já estão até treinando,
5: né? Primeiro o cara treina, depois de um tempo é anunciado. O processo é um pouco mais longo, assim, digamos.
2: Mas pelo bom dele parece que vai rolar, né?
5: Eu acho que tá mais perto do que longe, até pela proposta alta, né? Os valores são muito altos, então acho que tem mais chance de dar certo. Outro que ontem começou também a ser ventilado, mas não é uma informação oficial, não.
2: Ah, mas eu adoro especulação.
5: Nada
2: Opa, quem
5: é? A respeito. É o Arthur, volante que foi do Grêmio, que é do Grêmio, se eu não tô
2: enganado. Ex-Barcelona.
5: Que foi seleção brasileira um tempo também.
3: Joga muito.
2: A lesão na final da Libertadores tirou um pouco daquele brilho que ele tinha, né, até ali. Mas é um bom jogador.
5: Eu soube, né? As informações que saem aí, as especulações de que o Bahia estaria procurando ele para tentar fazer uma proposta também.
2: O Arthur, em meio tempo na final da Libertadores, né? Grêmio campeão em 2017, ele consegue ser o melhor jogador na final. Ele causa um impacto tão grande ali no primeiro tempo do jogo que ele ganha o melhor jogador da final. Mas depois daquela lesão ali,
3: ele sofreu. Mas assim,
2: até no Barcelona.
3: Em relação ao futebol brasileiro, o Arthur é novo ainda. Jogou no Liverpool, jogou no Barcelona. É um cara muito acima da média. Ele é um primeiro volante que faz um trabalho que, claro, em relação à função, o Caio Alexandre também fazia essa função. Mas o Arthur, ele tem mais qualidade para fazer com que o Bahia tenha essa posse, gire de um lado para o outro, com passes verticais. É um cara que dá o ritmo no setor de meio de campo, né? O famoso primeiro pivô agora, né? A nomenclatura mudou nessa saída de três, o cara que faz a recepção, no caso do volante, ele joga de costas praticamente, então faz isso muito bem, muito bem. Acho que é um jogador que ele é grande, ele chega para vestir a camisa, para ser titular, acho que não tem muita dúvida em relação a isso.
2: E depois do Barcelona precisa, foi para Juventus, Liverpool, Fiorentina, Girona, é um cara ali que, de certa forma...
5: Eu acho também que é uma posição, por mais bom que o Bahia tenha bons volantes, né? É uma posição que é meio carente, porque o Caio tem a questão do condicionamento físico, que a gente não entende muito bem, é.
3: Acho que depois ele caiu.
5: Tem a questão do lado direito também, que o Bahia acaba de perder o Gilberto, tem aí só o Romã, a gente não sabe como é que vai performar.
2: O Eric é muito híbrido, não dá pra gente,
5: né? É isso. E o Eric também joga muito na função do Jean, ele joga melhor mais perto da área, né? Então acho que ter um primeiro volante como o Arthur seria uma boa opção.
2: É, seria sim, viu? 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
0: Segura aí que a gente volta com as eliminações de Alemanha e Holanda, hein? Galera já ficou no caminho, Genivaldo, 1:44.
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0: 1,51. 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
1: Manda pra mim que eu mato no peito, boto no chão, mas a montanha pode ir ficando maiorzinha.
2: É, entendeu? Deixa a montanha crescer, lá,
1: mas
2: a montanha é gigante.
1: Manda tarde, mais 51 minutos, sequência do Esporte Mais. Bom, ontem a gente viu o Paraguai de maneira heróica, né? Empatar com a Alemanha no tempo normal, o Enciso fez 1-0, a Alemanha empatou com o Havertz, né? Foi o Havertz? Foi. Empatou com o Havertz e chegou nos pênaltis, deu Paraguai, né? É, o mesmo aconteceu no jogo Marrocos e a Holanda, a diferença foi que o Marrocos dominou e no caso de Alemanha e Paraguai o dominante saiu. No caso de Marrocos e Holanda, eu acho que o Marrocos teve melhores momentos do que a Holanda, né, no jogo, e o Marrocos acabou avançando. Mas é fato, viu, Caio, que desde minha paixão pelo futebol e época dos videogames, que tinham 10 seleções ali, né? As 8 campeões do mundo e mais 2, que eram Holanda e Espanha, que depois a Espanha passou a ser também. É, Holanda e Alemanha, irmão, caíram na fase 16avos. Seja qual for o contexto de qualidade do Marrocos, de jogo heróico do Paraguai, é uma zebrinha, viu, cara?
2: Zabrou,
1: né? Assim, os caras caíram antes do que esperavam.
2: Claro, principalmente porque nós estamos falando de 2 favoritas ao título mundial.
1: Não é, cara?
2: E esse favoritismo, quando você percebe o jogo da Alemanha logo no início da Copa do Mundo, não é a questão do 7-1 no Curaçao, porque o Curaçao é tecnicamente abaixo, nós sabemos disso, mas o desenvolvimento do jogo, a qualidade que jogava, o Nimet é um excelente jogador do Borussia Dortmund, o próprio Undavi entrou ontem, mas assim, o futebol da Alemanha foi um futebol pragmático, foi um futebol insosso, que gerou pouca chance. Teve muita posse de bola, mas o Paraguai se defendeu muito bem.
1: Eu gostei do Paraguai até o gol, porque o Paraguai até a hora do primeiro gol, o gol do Paraguai, foi um time que enfrentou,
2: enfrentou, viu, principalmente com
1: o Almirón pela direita.
2: Também, Almirón, são jogadores muito bons. E o Paraguai, que inclusive é treinado pelo Gustavo Alfaro, né, tá disputando sua terceira Copa do Mundo como treinador, ele conseguiu fazer com que esse Paraguai coisas que são complicadas pra realidade, né? Da seleção. Pô, venceu o Brasil, venceu a Argentina. É.
3: E que murcha Gustavo Gomes, Copa. Né? Só
2: não, Gustavo Gomes
1: joga demais. Ele e o Mateo Canales, né? Também gostei demais do Canales. Eu acho que o Alonso estava um pouquinho menos do que os outros dois, mas também fez uma grande partida.
2: E são 3 zagueiros, né? Com o Cáceres pelo lado direito, o Alonso joga pelo lado esquerdo, com o lateral na seleção. Foi muito bem o sistema defensivo. E o Orlando Gil, que foi importantíssimo na disputa por pênaltis,
1: goleiraço.
2: Então, eu achei um resultado maravilhoso.
1: A Alemanha ainda tentou sobreviver, foi emocionante os pênaltis, né? Que depois do Neuer pega, o cara perde, aí volta a ficar no 0-0.
2: Eu pensei que era ruim. O Jonathan Tá coloca a bola pra fora do estádio praticamente, bateu muito mal, né? O zagueiro do Bayern de Munique, mas é aquilo, véio. Copa do Mundo, velho, não tem essas.
1: Ó, é um jogo. Quem perde os gols, né? A Copa é maravilhosa. O Havertz, que fez o gol no tempo normal, e o Jonathan Tá, que fez o gol que não valeu, que seria o gol da classificação, né? Futebol, ele prega cada peça, né?
2: Casimiro agora, mal fala, faz o gol que empata.
1: É assim. E aí, a galera quer ficar no 2+2=4. Vai achando que futebol é assim. Manu, agora Marrocos também fez um jogo merecedor de classificação, né? Porque jogou melhor do que a Holanda.
3: É, e Marrocos tem um grande time. É porque a gente vai falar de Marrocos comparando a seleção brasileira, 1-1 ali, o pessoal começa a achar que Marrocos é nada. Marrocos há pouco tempo estava chegando ainda numa semifinal de Copa do Mundo. Então, tem que ter respeito um pouquinho mais. Eu acho que o Marrocos é muito organizado, cresceu bastante e vai dar ainda trabalho.
1: O Hakimi joga a bola, né, velho?
2: Demais.
1: Ele é um lateral que de vez em quando aparece de meio atacante, de atacante, tem uma finalização na trave.
2: Na trave que é maravilhosa. Um chute forte.
1: Agora ele perde o pênalti.
2: Ele perde o pênalti.
1: Vai brincar com penalidade máxima.
2: E assim, ficaria na história, né? Imagina, o melhor jogador, o melhor lateral do mundo, o capitão, perde o pênalti, ele ficaria marcado.
1: E ele sacou em Brahim Dias, né, velho? Assim, não tava bem
2: no jogo. Não tava bem,
1: mas é uma das estrelas, né?
2: Agora eu gosto muito do Saibari. Tudo bem que gostar é algo bem abstrato, mas assim, como é bom jogador, como é inteligente, se movimenta o tempo inteiro. E a grande história, né, desse jogo foi o Guapo fazendo o gol que abre o placar, né, na partida. É, o Guapo que perdeu um filho recentemente,
1: o neném, né? A mulher grávida.
2: A namorada grávida, acabou perdendo o filho que eles esperavam, fez o gol, mas enfim, acabou sendo eliminado. O Somerville também bateu muito mal o pênalti. Muito mal.
1: E fez um grande jogo,
2: fez um grande jogo.
1: Pro gol do Gato.
2: É agressivo, muito rápido, joga no West.
1: Mas deu Marrocos e Paraguai, meus amigos. Eita, Copa boa, viu? Hoje, daqui a pouco, já vai rolar a bola, viu? Costa do Marfim, Noruega, vocês.
3: Todo mundo de olho, né? Acho que vai dar Noruega, mas tem jogo, né?
1: Tem jogo aí, viu?
2: Eu vou na Costa do Marfim.
1: França e Suécia.
2: França, Suécia.
1: Eu vou na França, mas acho que a Suécia tem chance. Não,
2: eu vou na França, acho que a França passa, inclusive, com tranquilidade, é. Mas torcerei pra Suécia como se fosse uma criança.
3: Tô com o Caio.
1: Qual a duplinha, Isaac?
2: Isaac e Jokeres.
1: Jokeres, o Jokeres e o Isaac.
2: E tem o Ayari também, que é um volante muito qualificado.
1: Aí, fez dois gols na estreia. Ayari, Jokeres e Isaac, a gente vai ver. Um abraço, mano. E ainda tem México e Equador, os anfitriões tentando avançar mais um pouquinho.
3: México. México e Equador. Eu acho que vai dar México também.
1: Rapaz, mas o Equador é chatinho.
3: Tanto chato. Chatinho,
2: mas eu vou contra no México.
1: Alemanha, México. Meu sentimento pros três jogos de hoje. Não faço a mínima ideia do que pode acontecer. Beijo, mano.
3: Beijo, gente. Até amanhã.
1: Valeu, Caioba.
2: Valeu. Costa do Marfim. Grande abraço. Até amanhã.
1: Valeu. Já vai rolar a bola. Antes, Lucas Figueiredo chega com Sociedade agora. E na sequência tem Matheus Lucena no comando do Show da Tarde. Valeu, gente. Bora, Brasil!
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5: Boa tarde a você que estava acompanhando o Esporte Mais. Salvador tem dia com temperatura de 27 graus. A operação realizada pela Polícia Militar na madrugada de hoje terminou com a prisão de um homem e uma mulher, apontados como suspeitos de envolvimento com tráfico de drogas no bairro da Ceasa, aqui em Salvador. Durante a ação, os agentes também localizaram munições de fuzil, uma luneta de precisão e camisas falsificadas da Polícia Civil. De acordo com a PM, as equipes faziam patrulhamento na rua da União da Ceasa quando avistaram um grupo de suspeitos. Com a chegada das viaturas, os indivíduos tentaram escapar por diversas ruas da região, sendo alcançadas pelo batalhão. A ex-presidente do Brasil e atual presidente do Banco dos BRICS, Dilma Rousseff, vai ser condecorada na noite de hoje com a medalha da Ordem 2 de Julho Libertadores da Bahia. A comenda, considerada a mais alta honraria concedida pelo governo do estado, vai ser entregue pelo governador Jerônimo Rodrigues no grau de comendadora. A escolha de Dilma e dos demais agraciados foi oficializada na edição de hoje do Diário Oficial do Estado. Sem vagas para cursos gratuitos de mudança de categoria da Carteira Nacional de Habilitação, a CNH, estão abertas em Feira de Santana, no centro-norte da Bahia. O programa Mais Motoristas, do SEST Senat, possibilita a migração para os níveis C e D, ou E, além da realização de uma capacitação profissional. Os inscritos serão submetidos a um processo seletivo e precisam atender os critérios do edital. Uma das prioridades são as pessoas inscritas no Cadastro Único, e para estas, as inscrições vão até 3 de julho. Homem esfaqueia ex-companheira e atual namorado em Jundiaí. 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
1: 2 horas 4 minutos.

97.9 FM pra você, diretamente da estação da Lapa, a estação mais querida dos baianos. O nosso show da tarde hoje é diferente, viu? Vai ter música, forró, rocha e muito mais!

E você é o nosso convidado, vem comigo, vem juntinho com a gente até às 6 da tarde na melhor programação. Você que tá em casa, você que tá no carro, você que tá na estação da Lapa, tá chegando de metrô, de BRT, de ônibus, ó, cola com a gente aqui que o negócio vai ficar gostoso, viu? Uma tarde recheada de coisa

Eita, eita! Tô na área, tô na cena pra você da Rádio Sociedade da Bahia. Boa tarde, meu amigo Genivaldo Novaes, comandando a mesa de efeitos da Sociedade da Bahia. E vamos nessa, juntinhos com a nossa produção Solange Cavalcante, rapaz. Gerência de programação, meu amigo Gleidson Tavares. Direção geral Francisco Costa, é pra você, 97.9 FM, é Rádio Sociedade da Bahia. Daqui a pouquinho vai ter Gel Barbosa, vai ter também, sabe quem, Dois Amores com aquele Arrocha, aquela sofrência, pra deixar todo mundo destampando aqui na Estação da Lapa. Enquanto isso, tem música boa pra você, pra esquentar tudo. Então, meu amigo Geni, solta a playlist da Sociedade da Bahia.

Você ligado na melhor programação do rádio brasileiro. 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Vamos nessa música para você até às 6, é o nosso Show da Tarde.

0: Paz.
1: Eita, você ligado no som da Sociedade da Bahia, vira melhor programação, agora 2:19.
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0: 2:22.
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0: Eita, eita, cantor na área, trazendo pra você na Rádio Sociedade da Bahia, você ligado na melhor programação do rádio brasileiro. A gente aqui, diretamente da estação mais querida dos baianos, a estação da Lapa, né? Muita gente chegando, muita gente passando por aqui, e a gente vai fazer esse show da tarde diferente, esse show da tarde que encerra o mês de junho aí, o mês de tanta festa, né? De tanto forró, e daqui a pouco a vai rolar forró dos bons, viu? Vai rolar com Gel Barbosa, um dos maiores sanfoneiros que eu conheço, um cara que tem aí uma história bacana. Ele que nasceu lá na Paraíba, mas escolheu a Bahia pra morar, e já vai ter forró bom com o Gel Barbosa. Eu já vou aproveitar aqui pra bater um papo com ele, vou entrar aqui no nosso camarim. Ele que vem aí em uma maratona de show, né? Porque São João acontece praticamente em 417 municípios, né? E esse cara aqui é um cara que tem um carinho muito especial, cara. Que ele veio da Paraíba, escolheu a Bahia pra morar, a Bahia abraçou ele, e pra mim um dos maiores sanfoneiros, um dos maiores contadores de forró que a gente tem no nosso estado, que está no nosso país. Gel, meu irmão, boa tarde, seja bem-vindo à Rádio Sociedade mais uma vez.
3: Ô, meu querido, tô muito feliz em estar aqui mais uma vez na Rádio Sociedade, e ainda mais puxando fora daqui a pouco.
0: O negócio vai ficar bom. Eu sei que a correria do São João, né, é muito grande, mas uma coisa que é esperada o ano todo para vocês que são da cena do forró. Conta um pouquinho como é que foi esse período para vocês que estamos encerrando. Eu sei que vai ter o governador Mangabeira ainda para você, então muita coisa para acontecer até de fato encerrar a temporada do forró, porque você toca o ano todo, mas conta um pouquinho da experiência desse ano, velho.
3: Ah, foi maravilhosa, a gente viajou bastante esse ano, tocando lá pela Chapada, e a gente tá por aqui procurando levar o forró durante o ano inteiro, né? Porque o forró não é um gênero ou um estilo só de época, ele cabe o ano inteiro, e a gente tá aqui pra isso, levar o forró em frente.
0: A gente teve uma polêmica muito, muito grande no início nos períodos ali de pré-São João, dessa coisa, se forró enchia a praça, se forró que hoje em dia o forró tradicional não daria público. O que a gente viu, por exemplo, lá em Cruz das Almas, o Alcimar Monteiro, no pré-São João, já colocar a praça lotada. E viu em Petrolina, por exemplo, bandas, né, de sertanejo, deixar a praça vazia, né? Mostrando que o público gosta assim de forró, o público gosta assim do forró tradicional, e que não há São João sem essa música tão bonita que é o forró tradicional, né?
3: Verdade, o forró é uma coisa muito nossa, assim como o samba, o forró tem raízes muito profundas e tá impregnado na veia e no coração do nordestino, então nunca vai morrer, ele balança, mas não cai.
0: Agora eu quero ouvir de um paraibano, né? É, falam-se muito em Campina Grande, outros falam em Caruaru, lá no Pernambuco, mas eu escutei muita gente dizer aí que o forró, o São João mesmo, o maior São João do Brasil é na Bahia. E você, o que é que me diz disso?
3: Rapaz, Caruaru, Campina Grande são dois lugares com tem festa de São João assim de primeiríssima qualidade, mas a Bahia, a gente tem mais de 400 municípios aí fazendo São João, e tem uma força enorme, é um estado que leva o São João adiante. Tem muita importância nesse cenário.
0: Valeu, valeu, já daqui a pouco vai rolar muito forró aí, né?
3: Vamos lá, daqui a pouco vou estar puxando folha aqui e animando o povo aqui na estação.
0: Coisa boa, meu irmão, Estação da Lapa, daqui a pouco ao vivo, Gel Barbosa pra você. Agora a gente vai esquentando tudo com a nossa playlist de sucessos na Rádio Sociedade da Bahia.

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0: É a Rádio Sociedade da Bahia para você agora, 2:39.
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7: O governo deu um novo fôlego à ofensiva chinesa no mercado brasileiro. Enquanto a indústria nacional reclama, o governo abriu mais uma janela para os carros elétricos chineses ganharem força no Brasil. Foi renovada por mais 6 meses a cota de importação com imposto zero para veículos eletrificados desmontados ou semidesmontados, num volume que chega a 2,4 bilhões de reais. Na prática, a medida beneficia montadoras que operam com kits CKD e SKD, como a BYD, que pode seguir trazendo veículos para montagem final no país com custo tributário reduzido. O governo diz que a decisão ajuda a ampliar a oferta e segurar preços. Já a indústria instalada no Brasil reagiu e afirma que a renovação pode prejudicar investimentos, empregos e o setor de autopeças. Fique ligado, daqui a pouco tem mais uma edição do Minuto do Automóvel aqui na Rádio Sociedade da Bahia, 97.9.
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0: 2:44.
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0: Tonarim. Tô na cena pra você da Rádio Sociedade da Bahia, você ligado no Sul, na melhor programação do rádio brasileiro. É o nosso show da tarde especial diretamente da Estação da Lapa. E claro, você é nosso convidado para acompanhar tudo pelo 97.9 FM. É o nosso dial, nossa nova sintonia, que você vai ter uma experiência ainda mais especial. Então cola comigo que você passa de ano, cara. Fica com a gente 97.9 FM que você vai curtir a melhor programação. Um recadinho aqui, ó. 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Daqui a pouquinho, hein? Daqui a pouquinho, Gel Barbosa, os últimos ajustes aqui pra gente voltar em definitivo com forró pra você. Enquanto isso, vamos esquentando tudo com a nossa playlist de sucesso.

0: Cidade da Bahia, conferindo aqui a nossa programação. Boa tarde, Estação da Lapa, tudo bem com vocês aí? Tá bem ou tá, rapaz? Vem pra cá pra frente, vinha, pode vir. Vem pra frente nessa forrozinha. Quem gosta de São João, levanta a mão aí. Vocês estão pensando que São João acabou, né? Só que eu vim provar pra vocês que não acabou não, viu? Não acabou não. Quem vai dançar forró hoje aí? Tem alguém pra dançar forró comigo aí? Não tem ninguém? Não, você não, rapaz. Você vai procurar outra pessoa pra dançar forró com você. Tem alguém pra dançar forró comigo aí ou não tem? Não tem uma mulher de coragem pra dançar forró comigo. Rapaz, vocês já foram melhor, viu? Vocês já foram melhor. E quem tá feliz com a seleção brasileira, levanta a mão aí. Ah, rapaz, pelo menos isso, né? Você sabia que ontem a seleção fez história lá em Houston, nos Estados Unidos, né? Fez bonito, né? Ganhou de virada, no finalzinho, com emoção, do jeito que o brasileiro gosta, né não? É, rapaz. Mas teve um cara que fez bonito nos Estados Unidos.
1: Qual o nome dele?
0: E fez uma das canções mais bonitas da história do forró. O nome dele é Sivuca. Quando ele tava lá nos States, ele compôs uma música belíssima. E eu, carinhosamente, eu gosto de ouvir na sanfona do meu amigo Gel Barbosa. Eu vou mandar ele tocar a música e vocês logo vão entender o que é que eu tô falando, que é um dos maiores hinos da música popular nordestina. Gel Barbosa, meu irmão, apresenta pra galera esse clássico de Sivuca, que a gente, assim como o Brasil nos Estados Unidos, fez bonito lá em terras americanas, velho.
2: Isso aí, uma hamburgueria? E ela comendo hambúrguer lembrando das feiras do interior, então fizeram essa canção aqui maravilhosa.

0: E aí, vocês gostaram? Então bate palma aí. Eu tô achando que se eu for revender perfume, eu vou achar alguém pra dançar forró, viu? Que o povo ali tá animado.
1: Será?
0: É, eu acho que eu vou tentar revender perfume aqui, viu, Gini? Que o negócio ali tá bom, viu? Ó, senhoras e senhores, sem mais delongas, a gente vai trazer pra vocês aqui pra Estação da Lapa forró e forró dos bons, pra fechar junho daquele jeitão. Com vocês, ao vivo, para a Rádio Sociedade da Bahia 97.9 FM, para o nosso YouTube, Rádio Sociedade da Bahia, Geo Barbosa!

0: no Rádio Brasileiro agora pra você, 2:57.
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2: Boa tarde a você que está acompanhando o Show da Tarde. Salvador tem dia com temperatura de 27 graus. Eu sou o Lucas Figueiredo e esse é o Sociedade Agora. Os proprietários de táxis comuns e especiais de Salvador já podem se preparar para a vistoria anual obrigatória promovida pela Secretaria Municipal de Mobilidade, a CEMOB. A campanha terá início no dia 6 de julho e vai seguir até 30 de setembro, período em que os veículos deverão passar pela inspeção necessária para a renovação do alvará de circulação. A principal novidade desta edição é a extinção do calendário escalonado utilizado nos anos anteriores. Desta vez, não haverá divisão por datas específicas, numeração de cadastro ou final de alvará. Durante todo o prazo da campanha, qualquer autorizatário que esteja com alvará válido poderá solicitar a vistoria no momento em que considerar mais conveniente. Um homem de 50 anos foi morto a tiros na noite de ontem no bairro de Marechal Rondon, aqui em Salvador. A vítima foi identificada como Altair Denis dos Santos. Segundo a Polícia Militar, equipes da 9ª Companhia Independente foram acionadas para atender a ocorrência na rua Vicente Celestino, onde encontraram a vítima ferida por disparos de arma de fogo. Antes da chegada dos policiais, Altair havia sido socorrido por populares para o Hospital do Subúrbio, mas não resistiu aos ferimentos. Termina hoje o prazo para jovens do sexo masculino que completam 18 anos em 2026 fazerem um alistamento militar obrigatório. Mulheres da mesma idade que desejam ingressar nas Forças Armadas também podem se alistar voluntariamente até hoje. Para se alistar, é preciso ter cadastro na plataforma de serviços digitais do governo federal, o gov.br, e se inscrever no site Alistamento Online. Se não tiver acesso à internet ou preferir o alistamento presencial, o interessado deve se dirigir a uma junta de serviço militar. O processo é gratuito. Polícia Civil deflagra operação em Juazeiro. 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

0: Bezerra. Isso aí pra você, o som da Sociedade da Bahia, falando diretamente da Estação da Lapa, você ligado na melhor programação. A gente tá ao vivo aqui na Estação da Lapa e a gente vai trazer pra você aqui. Eu vou ficar no meio do povo, porque a galera chegou pra frente, tá todo mundo agora bonito aqui, rapaz. Deixa eu dar boa tarde pra essa galera. Boa tarde, seu nome, como é?
1: Boa tarde, meu nome é Sayonara.
0: Sayonara, você mora onde? Me diga o nome do seu bairro.
1: Pirajá.
0: Em Pirajá, tava passeando aqui no centro, passou pela Lapa, viu um forrãozinho tocando, pensou, o que será que tá rolando aí, não foi?
1: Foi.
0: Tá gostando?
1: Demais.
0: Coisa boa, Rádio Sociedade da Bahia levando música e cultura pro povo baiano. Deixa eu falar agora com minha amiga aqui. Ela, ó, ela deu ali, rapaz, ela deu uma de artista, viu? Foi só de fininho. E você, boa tarde, como é seu nome?
2: Boa tarde, Nilza.
0: Nilza, você mora onde?
2: Paripe.
0: Paripe, tava também de passeando pelo centro, passou pela Lapa.
2: Exame.
0: Vou fazer exame, né? Graças a Deus vai dar tudo certo no exame, principalmente porque você veio dançar forró. Você sabe que o forró vai trazer muita coisa boa pra gente.
2: Eu sei, sim.
0: Gosta de São João?
2: Adoro.
0: Passeou ou ficou aqui em Salvador?
2: Não, fiquei aqui em Salvador.
0: Mas curtiu do mesmo jeito, não foi?
2: Curti, sim.
0: Muito amendoim, milho.
2: Muito mesmo.
0: O que é que você mais gosta no São João?
2: Amendoim.
0: Eu gosto de bolo de massa puba. Você conhece? Ah, coisa boa. E você, minha amiga? Como é seu nome?
3: Marilene,
0: você mora onde?
3: Bairro da Paz.
0: No Bairro da Paz, estava passeando no centro também, foi?
3: É, vou buscar uma encomenda, resolvi passar por aqui, vi um forrozinho,
0: Vi um forrozinho tocando, e é um forró dos bons, rapaz. Esse cabra aí é bom demais. Ele veio de da Paraíba pra fazer forró na Bahia, sabia?
3: É o melhor forró.
0: Tá vendo aí, coisa boa. Deixa eu falar com minha amiga aqui. Boa tarde, seu nome, tudo bom?
4: Helena.
0: Você mora onde, Helena?
4: Cabula.
0: No Cabula também. Vem cá, você tava passeando, fazendo exame, eu vou pegar uma encomenda. Foi almoçar com a amiga dela. A amiga dela que ela não gosta de aparecer não, viu? Ela tá muito discreta ali. Tá gostando do forró?
4: Maravilhoso.
0: Coisa boa, viu? Isso é Rádio Sociedade da Bahia 97.9 FM, levando cultura, levando música pra Estação da Lapa. Meu amigo Gil Barbosa, você viu que você começou a tocar aí, já contagiou todo mundo, a galera tava fazendo exame, a galera tava almoçando, todo mundo desceu pra viver o show, porque forró é música boa, é música tradicional nordestina, Gil.
5: Isso aí, Matheus, é bom demais. Forró é uma coisa maravilhosa e tem que ser todo dia. Lembrando que quem quiser me seguir nas redes sociais, gente, é só ir lá aí no Instagram e digitar Gel com L, viu? Gel Barbosa Oficial.
0: Vamos nessa, forró pra você, Gel Barbosa, na Rádio Sociedade.
5: Vamos embora. Quero ouvir vocês cantando aqui comigo, viu?
0: É o som da Sociedade da Bahia, você ligadinho. Vamos saber como é que tá o trânsito em Salvador.
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7: Olá, Matheus. Olá, pessoal da Sociedade. Volto aqui para trazer informações sobre a Avenida Paralela sentido centro. Tem trânsito congestionado desde a saída da 29 de março até as proximidades do metrô Tamburuji. Não é muito, o motorista fica um pouco parado, mas pode ganhar tempo pela marginal da via. Depois desse ponto, trânsito livre até chegada ao miolo empresarial. Outra que também está com trânsito congestionado é a Luiz Eduardo Magalhães em direção à Avenida Paralela, logo após a saída do túnel. Nesse caso, prefira desviar em direção à Semidetran, que flui muito melhor. 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Volto contigo, Matheus.

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0: E aí? Vocês gostaram ou não gostaram? Então faz barulho pra Gel Barbosa aí, meu irmão. Isso aqui é forró, forró dos bons. Esse cara que leva essa música tão bonita, né, pra tanto canto da nossa Bahia, do nosso Brasil. Gel, meu irmão, primeiro eu agradecer a você por mais uma vez aceitar o nosso convite de levar música pras pessoas, levar música onde o povo está. A Rádio Sociedade, em sua história centenária, são 102 anos, né, próximo do povo, e agora com um novo capítulo, 97.9 FM, a nova frequência, com ainda mais qualidade, com ainda mais potência para levar a música tradicional nordestina, ecoando pelos quatro cantos desse Brasil, meu irmão. Obrigado mesmo, de coração, viu, cara?
1: Eu que agradeço o convite, Matheus, que está puxando folha aqui nessa rádio maravilhosa, que é uma rádio que eu acompanho diariamente, e agradeço principalmente a presença de cada um de vocês, que vocês que abrilhantam esses eventos maravilhosos.
0: Me conta uma coisa, quem quiser seguir o Gel Barbosa nas redes sociais, faz como?
1: Gel com L, G-E-L, Gel Barbosa Oficial.
0: Gente, isso aqui é Gel Barbosa, a gente, claro que está chegando o horário dele aqui, a gente vai fazer aquela saideira gostosa para vocês dançarem aí agarradinho o forró. E lembrando que daqui a pouquinho vai ter ainda mais atração, daqui a pouco tem Dois Amores, tem Sofrência, tem a Rocha para vocês. E tamo lá, a gente vai sair do forró, vai entrar na Sofrência, numa Rocha. O negócio vai ficar bom até as 6 da noite, a gente tem música, tem coisa boa para vocês, tá bom? Já, meu irmão, muito obrigado. Obrigado você, meu irmão, ao meu amigo também ali no Triângulo. Como é que chama? É trianguleiro que chama, né?
1: É o trianglista.
0: Ó, gente, Gel Barbosa pra você, saideira naquele padrão, forró tradicional, música tradicional da China. Viva o São João, viva Luiz Gonzaga, viva Dominguinhos, viva Gel Barbosa. Vamos nessa.
1: Vamos arrastar o pé.

0: Então vamos saber como é que tá o trânsito em Salvador.
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2: Oi, tô de volta agora para as informações da BR-324. Tem trânsito carregado agora desde a saída do Acesso Norte até as proximidades da passagem pela Avenida Luiz Eduardo Magalhães. Para você que está vindo agora da Avenida Bonocô, da Semidetran ou mesmo da Via Expressa em direção a Águas Claras, vai ganhar mais tempo desviando para a Avenida Barro 6, tem trânsito livre por lá e você já retorna para a rodovia onde o trânsito volta a fluir melhor. Depois, pista livre até chegada a Águas Claras. 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Volto com vocês no estúdio.
0: Que a Rocha, que a sua frente das boas. Senhoras e senhores, agora são 3h39, viu?
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5: Olá, ouvinte. Eu quero trazer uma reflexão sobre uma realidade que eu percebo e acredito que você também. Mesmo com o avanço de sistemas digitais, as filas e tempo de espera na saúde ainda é uma realidade. Claro, esse é um fato. Não somente nos serviços de saúde, vemos isso em diversos setores de atendimento da nossa sociedade. Porém, eu quero focar nos atendimentos médicos que são de cunho mais urgente. Hoje existem agendamentos online, plataformas digitais e ferramentas que facilitam o acesso. Mas quando a pessoa chega na unidade, ela ainda encontra demora, espera e muitas vezes dificuldades de atendimento. Segundo dados do DataSUS, que faz parte do banco de dados do Sistema Único de Saúde, a demanda por atendimento segue alta em todo o país e isso pressiona a capacidade das unidades de saúde. A tecnologia é importante, mas ela precisa vir acompanhada de estrutura e reforço real no atendimento. Muitos ainda preferem o atendimento de forma presencial, às vezes por dificuldades em usar os sistemas digitais e às vezes por falta de confiança no serviço online. Porque para quem está doente, o que importa não é o sistema ser moderno, é ser eficiente. E você, ouvinte, o que acha dos serviços de atendimento hoje, sejam presenciais ou digitais? Como podemos melhorar? Dê a sua opinião nas redes sociais. Aproveite e manda um abraço para o secretário Rodrigo, a subsecretária Adriene e a todos que fazem a Secretaria de Saúde do município de Salvador, que trabalha tão bem. Eu sou Luiz Carlos de Souza, administrador, escritor e vereador de Salvador, para a Rádio Sociedade da Bahia. Continue me acompanhando pelas redes sociais. Meu endereço é @amigoLuizCarlos.
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3h42, você ligado no som da Sociedade da Bahia. E aí, meu povo, hein? 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Vamos nessa pra você daqui a pouquinho. Vai ter Dois Amores. Gil Barbosa já se apresentou. Já trouxe o forró pra gente. Já Dois Amores, Sofrência Rocha, do jeito que o povo gosta. Enquanto isso, a gente vai esquentando tudo com a nossa playlist de sucesso.

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1: De volta com o ouvinte Sociedade, fazendo uma atualização da Avenida Paralela Ciro Centro. O trecho de congestionamento logo após a 29 de março melhora, mas volta a carregar na região do Trobogi. Mas esse trecho tem uma marginal que segue em direção ao Trobogi. Você pode usar ela para evitar justamente o ponto mais congestionado. Depois o trânsito volta a fluir com tranquilidade. No sentido aeroporto também tem lentidão nas proximidades do Parque de Exposições até o trevo com a Avenida Caribé e São Cristóvão. Mas é um trecho que não atrasa muito você e você não precisa fazer desvios. Vai acabar mais tempo. 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Volto com vocês no estúdio.
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2: Boa tarde, Salvador tem dia com temperatura de 27 graus. Eu sou Lucas Figueiredo e esse é o Sociedade Agora. As empresas brasileiras, inclusive aquelas que já encerraram formalmente as suas atividades comerciais, possuem um volume expressivo de recursos financeiros retidos no sistema bancário. O Banco Central mantém ativo o cronograma de saques do sistema de valores a receber, que soma um saldo global de 4,9 bilhões de reais disponíveis para resgate. O desenho regulatório da plataforma permite que sócios e representantes legais localizem o sistema, solicitem a devolução de contas deixadas em contas correntes inativas, consórcios ou tarifas cobradas indevidamente. A angústia tomou conta da família de um jovem de 23 anos desaparecido na madrugada do último sábado, após um suposto sequestro registrado na região de Cajazeira 6, aqui em Salvador. Identificado como Pablo, ele não deu mais notícias desde o momento em que teria sido levado por homens armados, e familiares agora concentram esforços para tentar descobrir o seu paradeiro. De acordo com o relato da família, Pablo trabalhava em um depósito de bebidas e saiu de casa por volta de meia-noite para comprar cigarros em um bar localizado em frente à residência onde morava. A expectativa era que ele retornasse em poucos minutos, mas isso não aconteceu. O Ministério da Educação, junto ao INEP, divulgou hoje o primeiro balanço da Lei de Proibição do Uso de Celulares nas Escolas, vigente há um ano. Na pesquisa apresentada, os resultados levaram em consideração os dados das escolas públicas e privadas e apresentaram os impactos no cotidiano escolar, desafios enfrentados pelas instituições e estratégias adotadas desde que a lei começou a valer. Dentre os principais resultados estão que 86% dos gestores perceberam a redução da ansiedade entre os alunos, 55% notaram a diminuição de conflitos e agressões físicas dentro das instituições e 88% deles confirmaram que a medida reduziu as agressões digitais e o cyberbullying. Ônibus da Estação da Lapa retornam ao subsolo hoje. 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
5: 4 horas em Salvador, Bahia. É o som da Sociedade da Bahia, você falando, é a gente falando, na verdade, né? Diretamente da Estação da Lapa, ao vivo pra você, o nosso da tarde, dois amores passando o som aqui, pra trazer pra você aquela sofrência massa aqui na Rocha Gostoso. Daqui a pouquinho a gente vai fazer, em definitivo, vou bater um papo aqui com a galera dos dois amores, né? O Thiago Senna e o Dan Matos. Meu irmão, a gente tá falando aqui pra Rádio Sociedade da Bahia. Dois amores mais uma vez com a gente aqui na Estação da Lapa, fazendo música pro povo. Boa tarde, Thiago. Boa tarde, Dan. Seja bem-vindo à realidade, cara.
6: Boa tarde, meu amigo. Muito feliz mais uma vez. Mais um ano, né? Na realidade. Dois amores, graças a Deus, né? Fazendo aqui com essa galera maravilhosa que é a Rádio Sociedade, aqui na Estação da Lapa, sentindo o calor e a energia da galera, que aqui é top. Aquela rotatividade de da galera o tempo todo passando, né? Passa pra dar uma rochada, a galera, mesmo na correria, a galera passa pra dar aquela, deixar aquela energia maravilhosa, como sempre, né?
5: Ô Dan, o povo da Lapa gosta de arrocha, meu irmão. Daqui a pouco você vai ver aí, começar a estampar ali no isopor, o que a galera pode esperar, muita sofrência, cara.
7: Ainda tá cedo pra tomar uma gelada?
5: Tá cedo não, eu ainda tô cedo ainda, mas o povo não, cara.
7: Pronto, a galera aí pode ficar ciente que hoje tem repertório novo, tem música nova pra galera, né? E também aquelas lá que marcou também a carreira do Dois Amores, né?
5: Então, galera aí, os fãs do Dois Amores de plantão, que tá em casa, que tá passando lá, pode esperar que os clássicos também vão vir, né?
6: Com certeza, com certeza. E graças a Deus, ó, lançamos agora recente, né, um CD novo, né, que é o Dois Amores, pra amar, né? E graças a Deus o CD entrou em destaque ontem no suamusica.com e tá disponível em todas as plataformas digitais. E estamos ganhando uma proporção muito grande com a canção Pergunta Boba, né? A mulherada tudo fazendo os vídeos aí com essa canção aí, tá lindo demais. Primeira mão hoje, a primeira rádio a ser tocada aqui ao vivo vai ser hoje aqui.
5: Valeu, valeu. Daqui a pouquinho, Dois Amores ao vivo, então já pode. Então deixa eu subir aqui no papo, meu irmão. Pode ir. Vamos nessa, falar aqui com a galera da Estação da Lapa. Vocês cansaram? Cansaram? Querem dançar ainda? Só que agora vai ser a rocha. Quem sabe dançar a rocha, levanta a mão aí. Só duas pessoas levantam. Vocês não sabem, eu tô com vergonha de falar. Me conte aí. Tá com vergonha de falar. A moça falou ali, ó. Eu vi. Você tá com vergonha de falar. Eu sei que você dança. Agora me diga uma coisa. Vocês dançam assim, só no miudinho, igual a mim? Ou vocês dançam de dois também, hein? De pá? Me conta aí. Ó, eu vou falar um negócio pra vocês. Um conselho que o locutor vai dar pra vocês. Mantenha o celular distante. Porque quando esses caras subirem aqui, vão dar vontade de vocês ligar pro ex. Vai ser aquela coisa, você sabe como é, chata, né? De ficar mandando mensagem, e aí sumida, o que é que tá fazendo? Vai assistir o jogo do Brasil aonde? Tem isso? Eu não tenho. Ó, a moça falou que tem ali, ó. Ela fala com os olhos, rapaz. Ela nem falou, mas já disse tudo, viu? Então, vocês querem a rocha? Querem ou não querem a rocha? A galera que tá vendendo perfume ali, os vendedores de perfume. Ó, eu vou sair daqui o cara mais cheiroso da Estação da Lapa hoje, viu? Eu tô fazendo amizade com a galera do perfume ali, ó. Ó, senhoras e senhores, vamos nessa! Sofrência pra vocês, 97.9 FM. Ao vivo pro nosso YouTube, Rádio Sociedade da Bahia. Com vocês, pra maltratar o coração, pra fazer todo mundo se arrepiar todinho. Dois Amores! Vamos nessa!

começar a tomar uma cerveja, joga a mãozinha em cima. Dois, amor. Quem não chora faz bico ouvindo essas canções. Se liga aqui, ó.

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1: Você tá falando que...
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0: da melhor programação do rádio brasileiro, diretamente da Estação da Lapa, agora 4 horas 22 minutos.
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5: Olha, Fabrício, no futebol mundial, a diferença entre um herói e um criticado, às vezes, dura 90 minutos.
6: Verdade, Caio. Vinícius Júnior saiu de São Gonçalo pro Real Madrid. Virou protagonista europeu, melhor jogador do mundo pra muita gente. Mas também virou um dos atletas mais pressionados e mais marcados do futebol atual.
5: É, e o homem, Fabrício, Neymar, ultrapassou Pelé em gols pela seleção brasileira, maior artilheiro da história. Mas talvez nenhum outro jogador brasileiro recente tenha convivido tanto tempo com o peso da expectativa nacional.
6: Existe um lado da bola que pouca estatística mede: o desgaste de jogar sabendo que cada toque, cada erro, cada decisão vira debate nacional.
5: É, porque às vezes o maior adversário do craque não está do outro lado do campo, está no tamanho da cobrança que ele carrega. Assina aí, esse foi mais um lado B da bola.
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6: De volta com o ouvinte Sociedade, trazendo informações sobre a BR-324. Havia um trecho de congestionamento que se agravou e agora atinge o trecho final da Avenida Bonocô. Para você que ainda está vindo da região do Comércio e Calçada em direção ao Acesso Norte, ou a BR-324, melhor pegar a Via Expressa para não pegar aquele trecho congestionado no trecho final. Para quem segue em direção a Pirajá e Águas Claras, também recomendo o desvio em direção à Avenida Barros Reis. Ela tem intensidade, mas por lá você perde menos tempo e ela volta para a BR-324, onde o trânsito já está fluindo com tranquilidade até chegar a Águas Claras. 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Volto com vocês no estúdio.
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8: Dois amores pra você, ao vivo da Rádio Sociedade da Bahia. Eu passo aqui pra dar um recado bom pra você que tá aqui no centro da cidade, viu? 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
9: A rocha! Bora Bahia! Bora Bahia! Bora Bahia! Falando no Bavi hoje aqui, o Bavi.

0: aí.
1: Vem cá, vem estourado.
0: Rapaz, e aí, rapaz, tá gostando aí vocês? O rapaz tava ali dançando ali no... atrás do...
1: Você sabe dançar rocha,
0: né? Dois, né? Rapaz, eu só sei dançar rocha sozinho, cara.
1: Vamos botar um bigode aqui no...
0: Ô, gente, vocês estão gostando aí?
2: Vovó.
0: Tá massa? Alguém pegou o telefone e ligou pro ex? Não, né? Não? Calma, rapaz. Boninha Vitória, ó. Tu é Bahia que eu sei. Tá vendo? Aí, ó. Velho, eu sei que tem lançamento. Fala um pouquinho do que é que a galera vai curtir aí desse lançamento dos amores.
3: Cara, acabamos de lançar um CD novo, muito feliz, né? É, entrou ontem em destaque no suamusica.com, tá disponível em todas as plataformas digitais. Estamos com uma canção mesmo nesse trabalho novo, que tá ganhando uma grande proporção, que se chama Pergunta Boba, tá certo? A mulherada, quando tá se arrumando, né, que vai pra um evento, vai pra uma festa, ou até no dia a dia quer postar uma foto, estão fazendo, né, o vídeo usando o áudio da nossa canção. Tô muito feliz com essa repercussão.
0: Eu soube que esse lançamento é primeira mão aqui na Rádio Sociedade
3: primeira
0: da Bahia.
3: Primeira mão na Rádio Sociedade.
0: Então, senhoras e senhores, prepara aí. Você que tá em casa, você que tá acompanhando pelo 102,5 FM, vai pro 97.9. Hoje é o último dia no 102,5. Todo mundo no 97.9 FM. Você que tá aqui na Estação da Lapa, vai arrochar junto com a gente aqui, beleza? Então, lançamento, Pergunta
3: Boba.
0: Dois amores pra vocês.
3: Vamos nessa.
0: Receba!
3: O nome dessa canção é Pergunta Boba. Vocês colocam lá, ó, dois amores, Pergunta Boba. Escuta essa canção aí. Se liga aqui, ó.

0: na Sociedade da Bahia, você ligado na melhor programação do rádio brasileiro. Vem comigo na melhor sintonia, Rádio Sociedade. É você sintonizado 97.9 FM. Lembrando que, ó, último dia no 102,5. Então você que tá sintonizado aí, vem pra cá por 97.9 FM, muito melhor qualidade, muito melhor a nossa transmissão aqui diretamente da Estação da Lapa. Agora, sinal de hora mais bonito do Brasil pra você, atenção, 4:39.
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você que tá ligado no 102,5 FM, vem pra cá, rapaz. Cola com a gente no 97.9 FM, porque, ó, último dia hoje da Rádio Sociedade no 102,5. Agora, nosso encontro é aqui 97.9, uma experiência ainda mais especial. É Rádio Sociedade com ainda mais qualidade pra você.

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2: Bora! Vamos nessa.
3: Pois então, vá.
2: Oi?
3: Bora?
2: Bora dar uma sacudida, vai, chama!

0: baixinho, Amanda, segura baixinho, viu? Vamos fazer um negócio, vamos fazer um negócio. Já que a gente tá no clima do São João, cadê aquele pé de serra, vai? Prima, prima, vai. Tamo vivo. Tira o pé no chão, tira o pé no chão.
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2: É isso aí, você ligado no som da Sociedade da Bahia, dois amores fazendo o som pra você na melhor programação.

0: Cidade da Bahia, você ligado na melhor programação. Atenção, atenção, você que tá ouvindo a gente no 102,5 FM, corre pra cá, rapaz, 97.9. A nossa transmissão com muita qualidade pra você. Então, 97.9. Sai do 102,5, vai pro 97.9. Sinal de hora mais bonito do Brasil. 4 horas e 54 minutos.
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2: Boa tarde, ouvintes da Rádio Sociedade. Meu nome é Antônia Fernanda e esse é o Sociedade Agora. A Força Aérea Brasileira, sob coordenação do Ministério das Relações Exteriores, enviou mais um voo em apoio à população venezuelana hoje. A missão integra a série de ações de esforço internacional após a tragédia com terremotos registrados no país na última semana. A decolagem aconteceu na base aérea do Galeão, no Rio de Janeiro, e transportou equipamentos militares, técnicos da Anatel e insumos com destino a Caracas, capital da Venezuela. A vistoria anual obrigatória dos táxis comuns e especiais de Salvador vai ter início no dia 6 de julho e seguirá até o dia 30 de setembro. A ação realizada pela Prefeitura de Salvador por meio da CEMOB vai contar com uma mudança para facilitar o atendimento aos taxistas. Neste ano, em 2026, não haverá o calendário com datas específicas para a apresentação dos veículos. Durante este período, qualquer motorista com alvará dentro do prazo de validade poderá solicitar a vistoria sem depender da numeração ou de cronograma com final de cadastro. O governo de Donald Trump enviou ao Itamaraty o pedido de agreement, consulta formal de aval para a indicação de Daniel Pérez como novo embaixador dos Estados Unidos no Brasil. A Casa Branca causou incômodo diplomático ao anunciar o nome do político republicano antes de uma consulta formal. Após a solicitação de aval oficial enviada aos diplomatas aí brasileiros, o governo do presidente Luiz Inácio Lula da Silva vai avaliar o perfil do indicado. Caso o Brasil concorde com a designação, o nome de Daniel Pérez ainda precisará ser submetido à sabatina e aprovação do Senado dos Estados Unidos. Governo estende prazo da campanha de vacinação contra o HPV. 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
4: De volta com o ouvinte Sociedade para falar novamente da avenida da BR-324. O trânsito volta a ficar congestionado desde a saída do Acesso Norte até as proximidades da Jaqueira do Carneiro. Para você que está vindo agora da Avenida Bonocô, a Semidetran Via Expressa, já vale aquele desvio em direção à Avenida Barros Reis. Ela tem intensidade, mas flui muito melhor e você já retorna para a BR, onde o trânsito começa a ficar mais tranquilo. A partir da Jaqueira do Carneiro, vai melhorando e a partir da ligação Lobato-Pirajá, pista livre até chegar da Águas Claras e também até a região de Simões Filho. Já no sentido do Acesso Norte, a BR-324 flui com tranquilidade. Você que vem de Simões Filho não vai precisar fazer desvios. 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Volto com vocês no estúdio.
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2: O governo deu um novo fôlego à ofensiva chinesa no mercado brasileiro. Enquanto a indústria nacional reclama, o governo abriu mais uma janela para os carros elétricos chineses ganharem força no Brasil. Foi renovada por mais 6 meses a cota de importação com imposto zero para veículos eletrificados desmontados ou semidesmontados, num volume que chega a 2,4 bilhões de reais. Na prática, a medida beneficia montadoras que operam com kits CKD e SKD, como a BYD, que pode seguir trazendo veículos para montagem final no país com custo tributário reduzido. O governo diz que a decisão ajuda a ampliar a oferta e segurar preços. Já a indústria instalada no Brasil reagiu e afirma que a renovação pode prejudicar investimentos, empregos e o setor de autopeças. Fique ligado, daqui a pouco tem mais uma edição do Minuto do Automóvel aqui na Rádio Sociedade da Bahia, 97.9.
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2: Eu quero geral.
3: 5 horas e 3 minutos.
4: Diretamente da estação da Lapa. Vamos nessa pra você agora. Valeu, valeu, valeu, sol. Valeu todo mundo. Dois amores pra você encerrando aqui. E a gente agora vai com Gilberto Gil. Não chore mais.

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1: Tony Silva. Tinha esquecido meu nome.
2: Fala aí, Geni, como é que você tá, cara? Alô, meu povo, ligado aqui na programação especial 97.9, hein? É, hoje a outra para. É tudo 97.9. Isso, hoje é o último dia da 102. A partir de agora é tudo. Aliás, a partir de, já de alguns dias que você tá aí sintonizado na 97.9. A nova cara da Bahia aqui na Rádio Sociedade 97.9 FM. Bom, daqui a pouquinho no Bate-Bola eu estarei de volta depois desse descanso. E vamos falar do adversário do Brasil que foi definido hoje. O Brasil vai pegar a Noruega do Haaland. Exatamente. Esse jogo aconteceu agora à tarde. A Noruega derrotou Costa do Marfim pelo placar de 2-1 e será o adversário do Brasil no próximo domingo às 17h, beleza?
3: Tá com medo de quê?
2: Não, mano, tem que medo de nada. O cabo é grande, é alto, mas também não tem que ter medo de nada, né? E no Bate-Bola estaremos também, além debatendo o que aconteceu ontem, repercutindo ainda a vitória de virada do Brasil em cima do Japão, as notícias do Bahia, goleiro! Tá indo embora de vez, Genivaldo, pra sua felicidade. É, foi tchau. Vendido de vez o mão da alface, segundo dizem. E no Vitória também, todas as informações, as novidades pra você no Bate-Bola. Até já, 19h. Fui!
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2: De volta com o ouvinte Sociedade, trânsito bastante congestionado agora na Avenida Paralela em direção a Lauro de Freitas, desde a saída da Lipe e também da Avenida Tancredo Neves até as proximidades do CAB, bastante carregado por lá. Quem sai agora da Pituba e Costa Azul em direção a Lauro de Freitas, o aeroporto, ganha mais tempo pela Orla e pode retornar para a Avenida Paralela pela Pinto de Aguiar. Vai encontrar trânsito muito bom, poucos trechos de intensidade por todo esse percurso. Já no sentido centro, a Avenida Paralela tem boa fluidez. Você só encontra um pouco de intensidade na chegada ao viaduto Nelson Daia. 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
1: Para a BR-324, sentido Águas Claras, trânsito volta a ficar lento desde a saída do acesso norte até as proximidades da Jaqueira do Carneiro. Você que vem da Semidetran, Avenida Bonocô, ganha mais tempo desviando para a Avenida Barro 6. Tem intensidade por lá, mas você ganha mais tempo, chega mais rápido na BR-324, justamente no trecho onde o trânsito começa a melhorar. Inclusive, a Avenida Jequitaia, nesse momento, também tem trânsito congestionado, assim como o início da Avenida Suburbana. Por isso, essa também é a melhor, esse melhor caminho pela Avenida Barro 6. Depois você pode pegar a ligação Lobato Pirajá em direção à Avenida Suburbana, que você vai ganhar mais tempo. 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
3: Olá, amigos, tudo bem? A questão de hoje foi enviada por Camila Almeida. Doutor, a minha mãe é dona de casa, ela pode se aposentar? Porque eu ouvi falar que ela pode pagar a mesma alíquota do MEI de 5% do salário mínimo. Isso é verdade?
4: Oi, Camila, é verdade sim. A Constituição Federal estabelece que o Estado precisa fornecer alíquotas reduzidas para contribuição de pessoas que recebem pouco ou, como nós chamamos, de baixa renda. E, além disso, ela estabelece que o valor mínimo dessas aposentadorias será de um salário mínimo. Esse 5%, entretanto, Camila, é preciso ter muito cuidado, porque para ser considerado de baixa renda, a pessoa precisa estar inscrita lá no CadÚnico. Então, atenção, cuidado para não pagar em vão. Procure um profissional para lhe orientar, para ver certinho se a sua mãe se enquadra no critério de baixa renda para que você possa pagar. Agora, olha, Camila, essa alíquota aí, ela é de ouro, viu? Porque é o melhor investimento que existe, você pagar uma alíquota baixa para conseguir uma aposentadoria de um salário mínimo. Um forte abraço e boa sorte para sua mãe.
3: Acabamos de ouvir o professor e advogado Ed Parrish. Ele é mestre em Direito Público e sócio do Parrish Zenandro Advogados, um escritório especializado em causas contra o INSS e Previdência para Servidores Públicos. Eu sou o Rogério Alves e este foi o Papo Previdenciário. Um grande abraço e até a próxima.
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1: Boa noite para você acompanhando o finalzinho do Show da Tarde. O ministro da Defesa, José Múcio, chegou à Venezuela nesta terça-feira, em meio às dificuldades que o país enfrenta após os dois fortes terremotos que o atingiram na semana passada, e afirmou que o Brasil irá ajudar na reconstrução do país. Até o momento, já foram confirmadas quase 2 mil mortes e mais de 10 mil feridos, além de milhares de pessoas desabrigadas e deslocadas. Múcio foi acompanhado de Ney da Silva Magalhães, vice-presidente de habitação da Caixa Econômica Federal, e Augusto Henrique Alves Rabelo, secretário nacional de habitação do Ministério das Cidades. A Uber expandiu hoje o Uber Mulher para todo o Brasil. O recurso, que antes estava disponível apenas em algumas capitais, permite que passageiras solicitem viagens com motoristas mulheres e também passa a atender adolescentes cadastrados na modalidade Uber Teens. A novidade chega em 3 formatos diferentes, oferecendo mais flexibilidades às usuárias. Segundo a empresa, a disponibilidade das opções dependerá da quantidade de motoristas cadastradas e da demanda em cada cidade. E o Direto da Redação fica por aqui. 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
4: Boa noite, boa noite, boa noite. Hoje, dia 30 de junho, todo mundo aí já no clima da Copa e ainda um pouquinho também no clima do São João, do São Pedro. Me conta aí como é que foi o seu São João, passou aonde? Como é que foi? Soltou bomba, comeu milho, pulou fogueira, dançou forró? Você quiser participar, participe pelo 719-9656-1025 aqui do programa Vem Que Tem, comigo, Aldo Benevides. E hoje eu trago aqui um profissional, um cara trabalhador, que eu procurei saber antes de trazer ele aqui. Vejo o trabalho sendo feito, mas tenho ouvido muitos questionamentos aí, e eu acho que o melhor caminho para a gente buscar a resolução das coisas é ouvir todos os lados, né? Eu já tenho a minha opinião formada sobre isso, mas acho que os ouvintes também, todo mundo tem que ter. Quem está aqui hoje com a gente é Cacau, o presidente da Limpurbe. Quem não sabe o que é Limpurbe, é a empresa, né, que empresa da prefeitura, que é responsável pela limpeza pública da cidade de Salvador. E aí a gente está aqui para saber dele, o que é que ele está achando, o que é que vem sendo feito, o que é que precisa melhorar. E você que quiser participar, mande sua mensagem aqui, pergunte, fale o que você tem para falar, porque ele está aqui para esclarecer. Pelo que eu conheço dele, ele é um cara que não foge de pergunta e, sobretudo, não foge de trabalho, nem dos erros, nem do acerto, mas é um cara que fala o que pensa. Boa noite, Cacau, seja bem-vindo.
5: Boa noite, Aldinho, boa noite a todos do programa Vem Que Tem, boa noite aos ouvintes.
4: 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Você já, alguém lhe falou aí, Cacau, que tinha os outdoors na rua do nosso?
5: Sim, sim, eu vi, eu também vi. Muito aí.
4: Lojas Tchau.
5: Tá mais bonito que você.
4: Com certeza. E Boi Preto Carnes Nobres. O Boi Preto Pride, que mandou pra você um rango ali bacana, que eu sei que você trabalhou pra caramba durante a semana, durante o dia, e nada melhor do que um rango do Boi Preto pra ir dormir tranquilo. Cacau, há quanto tempo você assumiu a Limpurbe?
5: Eu assumi em janeiro, 11 de janeiro de 2021, quando o prefeito Bruno Reis assumiu. Desde quando ele assumiu a prefeitura, eu estou com ele.
4: E você já tinha alguma história na prefeitura? Já trabalhou na prefeitura?
5: Sim, sim. Eu trabalhei na Secretaria de Saúde. Fui ser subprefeito depois, que o Bruno colocou. Fui subprefeito da região de Valéria. Depois de 9 meses em Valéria, ele já me levou para a região da Cidade Baixa.
4: Entendi. Eu, Cacau, a gente viu aí nos últimos dias que teve uma paralisação nacional dos garis, foi dos garis?
5: Exatamente, de todo.
4: Dos garis, e com certeza isso refletiu aqui na cidade de Salvador. Queria saber de você, por que houve essa paralisação e qual foi o impacto dela no trabalho que precisava ser feito aqui?
5: Na verdade, houve duas paralisações. A primeira, né, de um dia, acho que dia 16 de maio, uma coisa assim, que traz um impacto grande. Primeiro, é uma reivindicação dos profissionais da limpeza, né? Justa, acho que eles têm razão, tem que correr atrás realmente de melhorias para eles, mas que realmente é um impacto muito grande para a cidade. Na primeira foi um dia, 24 horas, retornamos no dia seguinte, e a gente conseguiu reorganizar a cidade em tempo hábil, 4 a 5 dias já estava tudo reorganizado novamente. Essa agora foi pior, foram 2 dias direto, e na quarta-feira que ia voltar, voltou parcialmente, então foi quase 3 dias. 3 dias de sem coleta numa cidade com mais de 3 milhões de habitantes, Aldinho, não é fácil. Você não tem ideia da quantidade, do volume de lixo que se acumulou. Para agravar, foi na época do São João. Ou seja, forró em todos os lugares da cidade. E é isso que a gente, inclusive, pede à população. Está sempre conversando com os meios de comunicação, explicando qual é a dificuldade. Primeiro, 3 dias de greve quase. Segundo, na época do São João, com forró em toda a cidade. Porque os forró, gente, não só é aqueles que o governo do estado faz, que a prefeitura faz. Tem também nos bairros que os vereadores, que as lideranças, que a comunidade faz. Então, o acúmulo de lixo foi muito grande, mas graças a Deus, hoje, a gente já está chegando na quase totalidade da cidade, entrando na normalidade.
4: Cacau, eu queria levantar um assunto aqui. Eu vi um vereador esses dias fazendo uma reclamação no Instagram dele sobre uma quantidade de lixo que tinha em certo lugar. E eu soube que um amigo entrou em contato com você e você na mesma hora mandou uma foto mostrando que aquele lugar que o vereador estava reclamando já estava limpo. E depois o vereador voltou para dizer que não estava. Você pode explicar aquela situação e o que é que aconteceu, o que é que não aconteceu?
5: Posso sim, Aldinho. A gente tem a coleta, tem lugares que tem coleta e tem lugares que tem coleta e repasse. A depender do lugar, quando cai muito lixo, tem um repasse. A gente não pode ter coleta e repasse em toda a cidade, porque ninguém aguenta.
4: Como é repasse quando passa a segunda vez?
5: Segunda vez. Sim. A coleta de lixo é muito cara. A gente tem, Aldinho, a coleta do lixo domiciliar, a coleta do inservíveis, que é sofá, cama, colchão, aqueles bagulho que o pessoal joga do lado da caixa, e tem a coleta da poda. Além disso, tem a coleta do RCC, que é o lixo da construção civil, que é entulho. Então, nós temos 4 tipos de coletas e cada um tem um destino final. Voltando ao do vereador, quando ele passou, a coleta não tinha sido feita ainda. Foi feita a coleta mais tarde. Só que quando ele retornou à noite, já tinha caído lixo de novo. E essa coleta só vai ser feita no outro dia novamente. Então, infelizmente, ou felizmente, tem o lixo e a gente tem que coletar. Então, ele passou em um horário que não tinha feito a coleta de manhã. E quando ele passou a noite, a caixa já estava cheia de novo, porque cai muito lixo lá.
4: Você que está ouvindo a gente aqui no programa Vem Que Tem, comigo, Aldo Benevides, aqui na Rádio Sociedade, que a partir da semana de amanhã já vai estar no novo dial. Hoje ela está no 102.5 e no 97.9. A partir de amanhã, o 102.5 já não existe. Então, você que quer ouvir a Rádio Sociedade a partir de amanhã, é só no 97.9. É importante você gravar isso aí e você fazer essa transição para você continuar acompanhando a gente e saber das novidades, e saber das notícias em tempo real. E você quiser mandar sua mensagem aí para o 71996561025, aqui para o programa Vem Que Tem, mande seu áudio de até 20 segundos que a gente vai ouvir. Inclusive, tem um ouvinte aqui que já mandou um áudio, eu vou colocar o áudio dele aqui. Peraí.
6: Meu querido amigo Aldo Benevides e senhores ouvintes, boa noite. Aqui é Tato Bahia Brasil, cantor e compositor. O meu São João, passei um pouquinho aqui em casa, fui ao Pelourinho e ontem assisti o jogo da seleção brasileira, né? E eu quero dizer assim, é Hexa, bola pra frente, meu Brasil está com pressa, pra cima dele seleção, porque esse ano meu Brasil é campeão. Brasil, pra cima dele seleção, porque esse ano meu Brasil é campeão. É Hexa, bola pra frente, meu Brasil está com pressa, é Hexa. Obrigado, Tato Bahia Brasil, do bairro São Caetano. Boa noite.
4: Valeu, Tato. Eu quero que você sempre participe desse programa aqui, porque é muito bom, meu irmão. É muito legal. Aqui tem outro ouvinte.
7: Boa tarde, essa rádio maravilhosa. Boa tarde a todos vocês, telespectadores. Estou aqui, ó, nessa linda audiência aqui, e queria parabenizar ao prefeito da Lipurb, ao Cacau, pelo ótimo trabalho que ele tem feito em meio a tanta turbulência, né, que teve esses últimos dias aí, com greve e ainda com período de festa, que só em si, pelo período de festa, já a cidade fica um caos. Imagina com paralisação. E eu vejo o trabalho, o esforço dessa equipe, e quero agradecer, porque eu moro aqui em Cajazeiras, em Águas Claras, e tenho visto o quanto esses guerreiros têm se esforçado. E cada dia que passa, a gente vê o resultado de um trabalho brilhante, de uma gestão maravilhosa. Meu nome é Jansen, daquele bairro de Águas Claras.
4: Eu queria falar uma coisa aqui, Cacau, inclusive, que quando o Jansen estava falando, eu fiquei pensando e eu penso sempre em relação à gratidão que as pessoas têm pela vida. Nós estamos aqui com o presidente da Limpurb, ele que é o chefe de toda a limpeza pública da cidade, e eu quero ver, quero desafiar alguém que nunca tenha visto uma cena de você passar de carro ou andando e tá vendo os garis no fundo do caminhão de lixo, felizes da vida, trabalhando, dançando, fazendo brincadeira. E aquilo ali me traz uma riqueza de espírito muito grande, porque claro que o trabalho de gari não é um trabalho que tem que ser desmerecido de jeito nenhum, um trabalho muito digno, mas algumas pessoas com certeza jamais fariam um trabalho daquele, e se fizessem, fariam ou com vergonha ou de mau humor, ou chateados. E eu fico muito feliz quando eu vejo esses garis felizes, mostram o quanto as pessoas que realmente são gratas pela vida se comportam. Porque eu vejo gente aí com relógio caro, carro caro, casa boa, família boa, saúde boa, e reclamando da vida, enquanto a gente vê os garis aí, né, trabalhando dignamente, mas um trabalho que é um trabalho árduo, que às vezes é mordido por cachorro, tá mexendo com lixo, às vezes pega no lixo, o lixo tem um vidro, e os caras felizes da vida, carregando aqueles sacos com mau cheiro. Então isso é, talvez esses garis sejam pessoas que a gente precise ter mais atenção para elas, não pelo trabalho que eles executam ali, que é um trabalho muito importante, mas pela gratidão que eles têm à vida. Às vezes você tá aí tendo de tudo e reclamando, e o cara que é gari, que tá dando um pau danado ali, mexendo no seu lixo, tomando carreira de cachorro, tendo que andar pendurado no caminhão, tá ali feliz da vida, dançando, cantando e sorrindo. Então, reflita sobre isso aí, não é não, Cacau?
5: Com certeza. E eu, e quem é gari, gosta de ser gari, e o pessoal que é coletor, o trabalho deles ainda é pior, porque eles estão no fundo do caminhão e com sol e chuva, viu? Mesmo chovendo, eles têm que estar coletando, ainda tem isso. Então, são os guerreiros. Eu costumo dizer sempre que eles, como eles dizem, né, que eu represento eles, eu costumo dizer que eles me representam. É uma categoria que eu aprendi a gostar, sou fã deles e eles sabem disso. Estou ao lado deles, e por isso que eu digo que tudo que eles fazem, qualquer tipo de greve, paralisação, eles estão fazendo por bem deles e eles têm direito.
4: Cacau, você estava falando aí que muitas vezes a cidade está suja, ou aquele certo ponto está com lixo porque o lixo já passou e a pessoa colocou. Você pode dizer para a gente os horários? Ou cada rua tem um horário? Como é isso?
5: Pronto, para eu poder falar todos aqui agora é difícil,
4: não,
5: são muitos bairros.
4: Mas cada um tem,
5: cada rua tem. Cada um tem, e nós temos disponibilizado no nosso site da Limpurb. Pode qualquer pessoa entrar agora, que você vai ter lá o horário do seu bairro, da sua rua.
4: www.limpurb.com.br www.limpurb.com.br. Entre lá e veja o horário da sua rua. Porque para você reclamar que a cidade está com a limpeza diferente da que você gosta, você tem que fazer a sua parte.
5: Exatamente.
4: Como é que o caminhão passa 10h30 e você vai botar o lixo 11h30? O caminhão já passou, então a cidade vai ficar de 11h30 até 10h30 do outro dia sujo.
5: Pode acontecer, Aldinho, vou dar até um exemplo. Pode acontecer, um atraso pode. A cidade, né? Às vezes o trânsito está mais lento ou mais rápido, aí depende muito do dia. E tem a segunda-feira, que é um caso à parte. Toda segunda-feira, por o domingo ser uma coleta com 20% do efetivo, porque isso é lei, no domingo tem que ser 20% de agentes, consequentemente vai ser 20% de equipamentos. Então no domingo não tem coleta em todos os lugares da cidade, isso é lei em qualquer lugar do Brasil. Então na segunda-feira, como as pessoas estão mais em casa sábado e domingo, consequentemente tem mais lixo. Então na segunda, você pode ver que na segunda é o pior dia da gente. Então, a limpeza urbana é um processo, é uma coisa assim bem...
4: É complexo.
5: Complexa, né? Muito complexa. Então, você, na segunda, realmente, você amanhece com a cidade com mais disso. Às vezes, a caixa está ali, vocês já viram isso, a caixa está ali de terça até sexta, até sábado, a caixa comporta. Às vezes, na segunda-feira, ela está transbordando. Por quê? Porque é mais lixo, porque o pessoal, as famílias estão em casa mais um sábado e no domingo. E a coleta do domingo é com menos efetividade, ou seja, menos agentes e menos equipamentos. Então a gente tem geralmente a segunda-feira o caminhão, tipo assim, passa em 10 lugares diferentes para ele encher. Na segunda ele pode encher com 6 lugares diferentes. E aí então ele vai vazar para voltar para reiniciar do lugar que parou. Então tudo isso tem essa dificuldade na limpeza, mas a gente dá conta.
4: É, você que ouviu aí, eu falei o site errado. O site é limpurb.salvador.ba.gov.br.
5: Em Salvador,
4: é. Então, acesse aí que você vê exatamente. Você bota a sua rua, você vê o horário que o ônibus passa, o caminhão passa. E a coisa mais certa do mundo é: a cidade está suja, a gente tem que reclamar, né? A rádio está aqui para fazer o papel dela. Agora a gente também tem que fazer o papel de bom ser humano justo. Porque se o caminhão passa 10 da manhã e você joga o lixo 11, a cidade vai ficar o dia todo suja. Não tem jeito. Você tem que ter cuidado. Primeiro olhar para si, para depois estar cobrando dos outros. Eu vejo muito jornalista aí, muito locutor, muita gente ficar cobrando, dando pancada por dar. E eu acho que pancada a gente tem que dar quando a pessoa está 100% errada, quando o trabalho não vem sendo feito. Inclusive, Cacau, acho que pode melhorar sim. Como tudo pode melhorar, não tem nada perfeito. Mas eu vejo sim o empenho da Limpurb, o empenho de toda a equipe. Queria mandar inclusive um abraço para um amigo meu chamado Omar Gordilho, que era o presidente da Limpurb antes de você entrar, um cara que trabalhava, só via Omar de cabeça, de cabelo branco, de tanto trabalho que ele tinha. Enfim, é um trabalho muito, muito árduo. Cacau, você pode dizer, se não puder, não tem problema, quantos agentes de limpeza tem e quantos caminhões de limpeza tem na cidade?
5: A gente chega a quase 5 mil agentes, caminhões quase 100. A totalidade. 100
4: caminhões.
5: É, 98, se não me engano, e agentes quase 5 mil.
4: E de acordo com a quantidade de pessoas, que deve ter algum estudo, que cidades com X habitantes tem que ter X caminhões e X agentes de limpeza. Salvador está dentro da média, está abaixo?

0: de Outlet, das lojas Tchau e do Boi Preto Prime. Essa, quem pensa que Boi Preto é só lugar de gente que vai engordar, tá muito enganado. Eu vou lhe dar um presente ali que eles mandaram depois, Cacau, com uma carne, com uma saladinha. Pode comer tranquilo quando chegar em casa, que não tem problema. Inclusive, tem muito convidado querendo vir pra cá pra levar essa comida do Boi Preto. Um esses dias falou: Aldinho, eu tô doido pra ir lá no seu programa. Eu falei: é mesmo, rapaz? Tá querendo? É, eu quero falar do meu trabalho lá também, mas rapaz, meu, o que eu quero mesmo é aquele Boi Preto que você recebe lá, que você manda lá. Eu falei: muito bom, isso é bom. É isso aí. Tem um ouvinte chamado Bruno aqui que também mandou um áudio.
1: Boa noite, gente. Gostaria de parabenizar aí o trabalho de Cacau, à frente da Limpub aí, fazendo uma excelente gestão. Sou do bairro de Cajazeiras, tivemos sim aqui algumas dificuldades no período da greve dos garis, mas acredite, eu pensei que seria muito pior do que o que foi. E assim, de parabéns, graças a Deus os impactos foram mínimos possíveis. E depois da normalidade, aqui, só parabenizar, excelente gestão. Parabéns, Cacau. Você representa de verdade aí essa categoria aí e a toda a nossa população soteropolitana.
0: Eu tô achando que isso aí tem alguma coisa errada, meu, aqui, só tem gente parabenizando. Vamos botar mais um aqui.
2: Tô esperando, meu.
0: Vamos botar mais um aqui.
2: Eu tô aqui pra responder.
0: Marquinhos.
3: Boa noite, Cacau. Boa noite, bancada Sociedade. Passando pra agradecer essa instituição aí, que essa galera faz um trabalho importante pra caramba pra nossa cidade. Por mais que trabalhe, que se esforce, não vai agradar a todo mundo. Mas o trabalho de vocês está de parabéns. Abraço, Marquinhos de Mussurunga.
0: Marquinhos, muito obrigado. Bruno também, muito obrigado. Mas eu quero ver quem vai ser o primeiro a descascar o Cacau aqui. Quero ver. Também tem que dar uma pancadinha. Brincadeira.
2: Mas Aldinho, assim, o pessoal sabe que a gente trabalha direito. Claro. Rapaz, rodem a cidade. Eu, às vezes eu estou com o prefeito em reunião, eu digo: prefeito, vamos entrar no carro e vamos sair. Acontece, amigo. A gente trabalha com lixo. Eu coleto aqui agora. Aldinho, a pessoa sai de casa, eu começo a coleta às 7 horas da manhã. Vou dar um bairro. Pernambués. Começo a coletar às 7 da manhã. Ela tem início, meio e fim. Ok?
0: Certo.
2: Pronto, eu comecei a coletar. 7:30, o cidadão sai de casa, ali perto da metrópole, vamos falar aí, alguma rádio dessas aí, não tem problema. Sim, tal.
0: Problema.
2: O cidadão sai de casa, sobe e vai pro ponto dele.
0: Sim.
2: Aí ele pega o saquinho de lixo dele e deixa do lado do ponto de ônibus, do lado do poste, ou bota na caixa de novo. Como você falou, eu só vou ter coleta naquele local amanhã de manhã de novo. Não tem jeito. Aí você vai passar e vai ver o lixo. Opa. Aí já foi coletado ou não foi? Já foi. Então tem esse tipo de problema. A outra coisa é que todo mundo diz assim: ah, liga pra rádio, ah, coletaram aqui, a Limpub teve aqui e coletou um lixo, mas não coletou todo. Ó, por que que não coletou? É o que eu te falei antes. A gente tem quatro tipos de lixo. Ou seja, o lixo domiciliar, o inservíveis, que é um colchão, uma cama, um sofá, tudo que você não quer mais ali. Isso aí é um outro tipo de caminhão que pega, entendeu? Não é um caminhão não é um caminhão compactador. O compactador é para o lixo domiciliar. O caminhão de carroceria é para o lixo que é inservíveis e para poda. O que pega o RCC, que é o lixo da construção civil, é uma caçamba. Então, tem outro destino final. Eu não tenho caçamba todos os dias na coleta. Eu tenho, sim, caçamba, às vezes, no bairro, só um dia. Então, se o cara botar o entulho ali, pode ficar quatro dias sem eu coletar. Porque eu não tenho todos os dias, infelizmente.
0: Impressionante, é verdade, é isso mesmo. A gente precisa, eu acho que a gente tem que cobrar. O serviço público tem que ser cobrado. É nosso dinheiro, é nosso suor que está ali no imposto. Mas a gente também precisa fazer a nossa parte. Não adianta nada a gente reclamar dos policiais se a gente ficar incitando o crime de outras formas. Não adianta nada a gente cobrar da limpeza pública se a gente joga o lixo no lugar errado, na hora errada. Não adianta nada a gente cobrar da saúde pública se a gente não faz a nossa parte, porque não tem como dar conta de tudo também, não. Infelizmente, a gente não mora na Suécia, na Noruega e na Suíça. A gente mora no Brasil e na Bahia, que é um lugar sofrido dentro do Brasil, que já é um país sofrido. Então, temos que saber onde estamos. Com certeza, temos que saber onde queremos ir. Mas, antes de tudo, tem que saber onde estamos e fazer a nossa parte, porque sem a nossa parte, ninguém vai conseguir fazer nada. Esses arrobas aqui são do YouTube, Maera? Esses comentários aqui. Flávio Jorge N4. Eu me chamo Flávio, sou morador aqui de Itapuã. Aqui nas ruas está tudo limpo. Parabéns, Cacau. Elmo Tito Oficial. Depois de alguns dias de transtornos causados pela greve dos garis que resultou

0: Estou no acúmulo de lixo em diversos pontos de Cajazeiras. Graças a Deus a situação foi normalizada. Gratidão a essa gestão da Impurbe. Bruno Vergne, Cacau está de parabéns, sou de Cajazeiras, tivemos dificuldade com a greve dos garis. Não ficamos desassistidos, me surpreendeu. Júlia Galas, Palminhas. Júlia, como é que tá aí? Tá tudo limpo aí? Pelo visto não, hein? Flávio Jorge, a coleta aqui em Itapuã tá ótima. Eu queria lhe pedir que você, que tá ouvindo a gente aí, manda uma mensagem pelo 719-9656-1025 e diga onde é que tá sujo nesse momento. Onde é que tá limpo? Eu tô sabendo aqui, pelo visto tá tudo limpo. Mas eu quero saber também onde é que tá sujo, até porque Cacau para mandar ir limpar. Né? A gente sabe que não existe nada perfeito. Até porque a gente sabe também que a coleta passou 5 horas da tarde em algum lugar e 5 e meia já chegou a gente lá para jogar lixo. Então você, se puder dizer, puder ajudar a Limpurbe, diga onde é que tá sujo agora. Que eu, e aí eu lhe desafio. Você dizendo onde é que tá sujo agora e mandando uma foto. Se em uma hora não tiver limpo, eu mudo meu nome. Você pode mudar meu nome.
1: Pronto, Aldinho. Outra coisa é essa. A gente da Limpurbe tem isso. Não tem uma secretaria aqui, eu não estou falando de secretaria nenhuma, nem de Estado, nem de Prefeitura, falando mal. Estou falando bem da nossa, que dê a resposta tão rápido como a Limpurbe dá. Aldinho, eu estive em São Paulo para conhecer a limpeza de São Paulo. Lá em São Paulo, se o cidadão jogar um sofá na via pública, a empresa que faz a coleta de lixo em São Paulo, ele tem até 5 dias para tirar aquele sofá da via pública. Até 5 dias. Aqui a gente tira imediatamente.
0: É porque o cara que vai buscar o sofá para botar logo na casa dele, Cacau. A pessoa que está precisando falar, está sobrando um cacau ali no Imbuível, um sofá.
1: Pois é. Rapaz, a outra coisa, Aldinho, é uma cidade que tem muita festa, meu irmão. Você não tem ideia de quantos... Quantas festas tiveram do dia 13, foi quando começou o primeiro jogo do Brasil, dia 13, do dia 6, mas o primeiro jogo do Brasil foi dia 13. Do dia 13 até dia 27, amigo, eu nunca vi um volume de festa desse na minha vida. E a outra coisa, o agravante, que o pessoal não está mais bebendo latinha, agora é garrafa. Você sabe qual é o volume de peso disso aí? Você sabe qual é o volume de dificuldade e caco para os nossos agentes que estão ali coletando? É uma dificuldade absurda. Aí no outro dia de manhã, e tem festa, Aldinho, que as pessoas não comunicam à prefeitura, não mandam a Limpurbe, não mandam um ofício. A gente não fica sabendo. Paredões, tem paredões todo final de semana nessa cidade. Então não é fácil. Só
0: vê o casqueiro depois, né?
1: Só do dia. Do dia 13, do dia 24 a 27. Do dia 19 a 27. 96 ofícios.
0: Como é seu nome? Lucas está aqui dizendo que é da equipe de Cacau, que só do dia 19 até o dia 27 foram 96 ofícios. E mais de 150 que não mandaram. Que
1: não mandaram, exatamente.
0: Tem um áudio aqui também. Cadê, rapaz? Um áudio aqui.
2: Boa tarde, Aldinho Benevides. Aqui quem fala é Cacau, tá Batinique. Sou xará de Cacau. Olha, já que é pra descansar o Cacau, eu quero reclamar. Eu quero saber de Cacau por quê? Que todo o entulho de lixo, é muito lixo aqui que tem no canal aqui do Costa Azul. Todos os dias eu passo na passarela do canal a pé pra ir pra academia. E é rato pra tudo quanto é lado, barata pra tudo quanto é lado. E lotado de lixo que o pessoal das coletas, os catadores, eles catam e colocam lá e ninguém retira. E todos os dias eu passo a pé e é muito rato e muita barata, irmão. Muito rato e muita barata.
1: Cacau me achará, né?
0: Cacau só achará. Gente boa, gente de personalidade.
1: Que beleza, Cacau, amiga. Isso aí. Te explicar, Aldinho. Canal não é Limpurbe. Infelizmente, a população descarta errado mais uma vez. E aí o lixo vai pro canal. Então, assim,
0: mas quem que limpa o canal?
1: Quem limpa o canal é a SEMAN.
0: E a SEMAN é a Secretaria de Manutenção.
1: O canal é a SEMAN. Aí é agravante. Eu sei onde é, eu tô lá sempre limpando, o pessoal sabe. Tem o pessoal que são os catadores, que ficam catando ali naquela região, vai para um local ali embaixo do lado do viaduto, do canal embaixo. Eles se aglomeram ali, bota todo o material e o que não serve para eles acaba indo para dentro do canal. Infelizmente, culpa zero da Limpurbe.
0: Mas é da SEMAN a culpa?
1: Não, culpa de ninguém.
0: Culpa é de quem joga
1: no lugar. De quem joga no lugar errado.
0: Mas isso podia ver com
1: o Lázaro para semana?
0: É, que tem que fazer a limpeza do canal. Falar com
1: o secretário Lázaro, que é um secretário muito trabalhador também, para ele ver se ele consegue dar um jeito de multar essas pessoas.
0: Meu pai, Cacau, chamado César Benevides, já foi o secretário de serviços públicos lá na cidade de Ilhéus, e ele por um grande tempo ficou responsável pela limpeza pública, e era um inferno. Eu já cansei de ver meu pai parando o carro no meio para brigar com as pessoas. Rapaz, isso é lugar de jogar lixo, o povo é muito mal educado. Se o povo fosse mal educado, desses 100 caminhões que tem, só precisava ter 20.
1: Mas antigamente, Aldinho, dava para você descer do carro, que eu já fiz,
0: hoje
1: já
0: discutiu,
1: você desce, toma um tiro. Então, é. Você tem que ter cuidado. Eu já puxaram faca para mim, o cara jogou no entulho, praticamente no pé do agente, eu parei o carro. Pô, amigo, não faça isso, o cara tá trabalhando. O cara aí puxou a faca. Eu vou fazer o quê? Entrei no carro e vou embora, amigo.
0: Pois é. Até porque faca para cortar cacau é fácil.
1: Pô, facinho.
0: Eu vou mandar mais um áudio.
3: Boa noite, Aldo. Boa noite, entrevistado aí da bancada, Cacau, presidente da Limpurbe. Queria fazer uma pergunta a Cacau aí. Cacau, primeiro eu queria saber qual a possibilidade de a gente instalar em Cajazeiras um ecoponto. A gente está necessitando urgentemente de um ecoponto aqui em Cajazeiras. Também queria te parabenizar pela gestão que está sendo feita no seu mandato aí na Limpurbe. A gente sabe da dificuldade que está acontecendo agora, que teve a paralisação dos garis, mas a gente sabe também o empenho que você teve junto ao prefeito Bruno Reis para sanar essa dificuldade na nossa cidade. A gente está notando que a cidade está voltando à normalidade, está ficando limpa novamente, e parabenizar tanto a você, o presidente, e também a todos os funcionários dos garis, que são papéis, são pessoas fundamentais para a nossa cidade.
1: Verdade, sem eles a gente não tinha resolvido isso em tempo recorde. Apesar das pessoas acharem que já deveria ter zerado, mas infelizmente foram quase 3 dias de greve. 3 dias de greve de gari, ninguém suporta. Infelizmente é complicado. Obrigado pela pergunta, é importante. Quando o prefeito ACM Neto assumiu a prefeitura, Aldinho, nós só tínhamos um ecoponto. Hoje nós temos 7 e mais um improvisado, que é um galpão.
0: Quer dizer o que é o ecoponto, Cacau?
1: Ecoponto é um local que as pessoas podem descartar o seu entulho, sua poda, seu sofá, sem precisar que o caminhão passe e sem gastar dinheiro para pagar aquela caixa coletora, que é o disque entulho, alguns nomes assim, papo entulho e tal. Então, ele pode levar em alguns ecopontos que nós temos. Nós temos 3 em Ilha Amarela, no Mané Dendê, 3 excelentes ecopontos. Temos um no Bonocô, bom também, um lugar bem localizado. Temos um no Itaigara, um ali no Malê de Balê, ali na Lagoa da Baeté, e um está ficando pronto agora no Parque São Brás, aqui na Federação. E tem esse que é na Cidade Baixa, que é um galpão que serve como um ecoponto, porque a gente não encontrou ainda um terreno. Mas o prefeito Bruno Reis está me cobrando sempre, inclusive, para a gente achar mais outros terrenos para construir mais ecopontos. Está vindo também um em Narandiba. Então, a tendência é que a gente chegue a 15 ecopontos até o final da gestão do prefeito, e aí nós vamos melhorar bastante.
0: Me desculpe se você respondeu e eu não ouvi, que eu estava lendo aqui os comentários. E o ecoponto de Cajazeiras que o pessoal, que o rapaz
1: pediu? Ah, sim. Pronto, boa pergunta, é essa que eu ia falar. Nós estamos também à procura de um terreno em Cajazeiras, que a gente tem que achar um terreno que seja da prefeitura, né? Porque a gente vai ter o gasto de fazer e também o gasto da manutenção dele. Então, se a gente achar algum terreno que seja da prefeitura e que o local seja bom, porque tem que ser um local que você dê vazão para toda a região de Cajazeiras. Não pode ser um lugar recanteado que a pessoa não vai levar tão distante. Então você tem que botar um lugar, tem que ser um lugar planejado, pensado, para que as pessoas levem os seus resíduos.
0: Cacau, aquela ouvinte, sua xará chamada Cacau, ela disse que não é dentro do canal, não. É fora, não, nas passarelas. Está aqui a foto. Você sabe que local é esse aqui? Aqui está aquela praça do Costa Azul. Aqui está a Magalhães Neto, lado, eu acho, né? Ou é na Magalhães Neto aqui?
1: É na Magalhães Neto, é essa que eu tô falando. Agora, tem uma passarela ali?
4: É ali embaixo da Magalhães Neto, na passarela que vai dar para a biblioteca da Tarde de Azevedo.
1: Ah, para a Tarde de Azevedo, exatamente ali. Ali é isso mesmo, pessoal.
0: Semana também?
1: Não, aí eu vou olhar, porque cabe a mim também, mas é isso. São os catadores que eles ficam ali, eles vão catar e se aglomeram ali para organizar as coisas dele.
0: Mas tem que resolver, viu, Cacau?
1: A gente dá apoio, mas a gente não pode tirar eles. Eu não mas posso pode tirar o lixo eles. Deles.
0: A gente tira sim, agora não pode todo dia e eu sei a complicação qual é.
1: Entendi. Cacau, Cacau 2, Cacau, eu lhe garanto que ele vai fazer o que for possível,
0: com certeza.
1: E eu quero que você me cobre no meu WhatsApp, que você tem, que aí eu vou perguntar a ele
0: inclusive,
1: qual é, o que resolveu, o que é que não resolveu.
0: Inclusive, amanhã eu vou pedir para passar lá a minha equipe e vou pedir para lavar o local que eu faço isso aí. Também. Mas vou pedir para amanhã isso.
1: Isso aí.
0: Nota aí, Lucas.
1: Cara, eu nunca vi. Olha, vou lhe dizer uma coisa: tem duas secretarias que eu vejo, quer dizer, todas trabalham, né? Umas mais, umas menos, umas certo, outras nem tanto. Como tudo na vida, não existe perfeição. Mas tem duas que eu vejo se aproximar da perfeição. Se aproximar da perfeição também é demais. Serem muito boas. Uma é a Limpurbe, que nessa secretaria é o que chama?
0: Vai à presidência.
1: A presidência. E a iluminação pública. Eu vejo o Boca Magalhães trabalhando igual um bicho.
0: Tá sofrendo também,
1: Aldo. Todos os dias, tem horas que eu passo e falo, Boca, tá apagado aqui, ó, velho. Porque Boca é meu amigo de 20 anos. Tá apagado aqui, ele, beleza. Tá certo, nem responde, às vezes daqui a pouco manda a foto.
0: Que tá sofrendo também, né? Com muito furto de cabo, meu amigo. Não é brincadeira. A outra coisa, Aldinho, nós estamos com uma cidade que vocês devem estar vendo aí. A cidade, infelizmente, pela conjuntura aí, as dificuldades da vida, do país e tudo, nós estamos com muito morador de rua. Muito morador de rua, amigo. E aí não tem lixo que fique parado. O lixo está ali, o pessoal está abrindo tudo. Então, infelizmente, é a dificuldade que as pessoas vivem mesmo, que está realmente chegando aqui em Salvador, muitos moradores aí. A gente sabe que não é fácil, né, passar por o que as pessoas passam, mas atrapalha também a nossa vida na limpeza.
1: Cacau, me diga uma coisa, qual o maior gargalo, qual a coisa mais difícil que tem na Limpurbe? Não quero que você responda, é o lixo. Não. Qual a coisa mais difícil que tem de lidar no dia a dia?
0: O lixo é normal, a gente já sabe, e a gente tem o know-how da coleta do lixo. A gente sabe todos os pontos, todas as caixas, todos os lugares. A questão maior, mais dificuldade da gente, é o descarte irregular. Que a pessoa não pode pegar um sofá que ele não quer mais e chegar no canteiro central de uma rua e colocar. A pessoa não pode pegar um sofá dele, uma cama dele que ele não quer mais. Olha, tem aí o site da Limpurbe. A Limpurbe vai mostrando onde é que tem ecopontos, horário de coleta. Aldinho, as pessoas conhecem tanto a Limpurbe, o nosso trabalho, que as pessoas já sabem o caminhão da Limpurbe. As pessoas conhecem o nosso gerente, nosso chefe de NL. Se as pessoas procurar um gerente nosso, eu tenho um sofá para colocar na rua, você pode pegar? Pega sim. Pode ligar para a Limpurbe que a gente manda coletar no dia certo, na hora certa. Tem bairros, que é um dos mais limpos de Salvador, como 7 de abril. É uma beleza, uma maravilha. O pessoal já fala com o nosso chefe de NL, ele encosta o caminhão e pega. São Cristóvão tem rua que o pessoal só bota o entulho na rua dia de quarta-feira. Tudo cronometrado, programado com o meu chefe de NL.
1: Isso é educação? Um bairro tem mais educação que outro?
0: Claro.
1: Não,
0: tem pessoas, tá faltando
1: a gente educar o povo. O povo se educar, porque aqui não tem professor.
0: Mas assim, tem bairro que é mais fácil a coleta, tem menos dificuldade. Aldinho, tem lugares que a gente coleta porta a porta. Só em Salvador acontece isso. A gente tem aquela escadaria drenante. O nosso gari vai, sobe, coleta de porta em porta, traz, bota no carrinho de mão e leva para a caixa mais próxima. Só em Salvador, amigo.
1: Você que está ouvindo aqui o programa Vem Que Tem, comigo, Aldo Benevides, e hoje com o presidente da Limpurbe, Cacau. Mande sua mensagem para o 71996561025 ou então para o youtube.com/programa Vem Que Tem. Lembrando que a rádio hoje está no seu último dia da 102.5. E a partir de amanhã, 97.9, mude para você não ficar desinformado. Aqui a gente fala a verdade, doa ela a quem doer. Sendo amigo, a gente elogia, mas se tiver errado, a gente cobra. Sendo gente que a gente não gosta tanto, que, né, ninguém é de ferro, a gente também não é injusto, porque injustiça aqui não. Injustiça aqui não. Falar nisso, queria mandar um abraço para duas pessoas que estão ouvindo a gente aqui. Um deles é Humberto Neto, o secretário hoje lá, o braço direito do prefeito Bruno Reis, a quem eu tenho o orgulho de chamar de amigo de 30 anos, quer dizer, de 20 anos. Ele conheceu a esposa dele num bar meu chamado Leopoldina, Mônica, e hoje são casados, têm dois filhos. E é um cara assim como você, Cacau, trabalhador, do bem, justo, e um cara que é apolítico também. Ele joga onde for preciso, ele é técnico.
0: Humberto, um abraço, tá mandando um abraço para você, dizendo que você é um cara, disse que você manda mensagem para ele 7 horas da manhã. E tem outro aqui, um ouvinte também, que é amigo, né, chamado Marcelo, esposo de Mônica, dizendo que, pedindo para fazer uma pergunta. O senhor acha que o problema do lixo espalhado é um problema da população que não tem educação doméstica, ou das pessoas que caixam lixo para sobreviver, ou das duas coisas, em tempo? Aproveitamos para parabenizar os garis da nossa rua, porque eles são educados e fazem o trabalho deles com cuidado e amor. Eles moram no Jardim Brasil, na Barra.
1: Obrigado.
0: Marcelo.
1: Marcelo, obrigado pela pergunta. Marcelo, dizer que mal educados, eu não vou fazer isso nunca. Eu acho assim, acho que as pessoas precisam descartar melhor no horário certo, porque as pessoas sabem o horário de descarte, né? Da coleta que o carro passa na rua deles, e todos eles. A questão também do morador de rua realmente existe, tá aí, todo mundo vê. Isso não é Salvador, é todo o Brasil. Infelizmente, é a situação hoje que nós estamos vivendo, que não está fácil, e as pessoas não entram nessa vida porque quer, infelizmente, é a vida que leva elas a chegar onde chegaram.
0: Tem aqui um ouvinte aqui, mandou um vídeo e perguntou: boa noite, sou morador do residencial Paraguari 1, lá em Periperi, estamos sem coleta de lixo há mais de uma semana. Tem um vídeo aqui, bora ver esse vídeo, se dá pra ver alguma coisa.
5: Gente, eu sei que não é coisa minha, mas eu acho que a síndica que poderia ceder outra vaga da lixeira, né, ou fazer alguma coisa, porque o lixo já tá lá de fora, os garis estão em greve, então os cachorros vão ficar lascando o lixo. Eu acharia que poderia abrir outra vaga de lixeira, né, para não ficar assim espalhado do jeito que tá aqui, ó. Eu só tô dando uma opinião, né, para não ficar esse monte de lixo aqui, porque a gente não sabe quando é que o gari vai entrar, voltar, né? Então, para não ficar os cachorros lascando, eu acharia que a gente poderia abrir outra vaga dessa daqui, né? Para botar o lixo até então, tudo normalizar.
0: Você tá certíssima. Depois pergunte o nome dela aí, Mayara, por favor.
1: Isso.
0: Responda aí, Cacau. Você sabe onde é esse residencial Paraguari?
1: Sei,
0: e outra,
1: sim,
0: pelo que eu vi, que ela tá reclamando de um condomínio fechado. Aí é coisa,
1: sei,
0: do condomínio.
1: Sim, conheço. Ela tá certa reclamar. Agora, dá para ver aí que aí a questão é que tem poucos contendedores. Isso aí é do condomínio. Quem tem que comprar essas caixas para colocar seu lixo é o condomínio. Então precisa ter mais caixas, porque o Paraguari é muito grande. Eu conheço esse residencial, é muito grande, então é muito lixo. Mas não é questão da demora da coleta, não, é porque os contendedores estão poucos, precisa ter mais. Mas anota aí, Lucas, para cobrar já passa para Cleito, viu, para Cristóvão.
0: Você que está ouvindo a gente, estamos aqui com Cacau, presidente da Limpurb. Cacau, eu quero te dizer que hoje, se não foi o recorde, foi perto do recorde de ouvintes participando, e o que eu estou feliz é que a maioria dos ouvintes estão elogiando, falando dos problemas, certo? Mas elogiando. E os outros que estão falando mal, eu estou colocando aqui também, porque aqui não tem negócio de amizade. Amizade é da porta para fora. Aqui é profissionalismo. Eu sou um profissional, Cacau também é um profissional. Então você que tiver que falar alguma coisa ruim, fale. O que eu tenho certeza, como amigo, como uma pessoa que conheço, é que ele vai fazer tudo para resolver.
1: Com certeza.
0: Isso aí deu certo, mas tem que falar.
1: Com certeza.
0: Né?
1: Espero que as pessoas mandem seus reclames mesmo para a gente resolver. A gente está aqui para isso.
0: Eu estava conversando esses dias com um gestor público, ele me falando, rapaz, tal pessoa, eu falando para ele, rapaz, tal pessoa ele bate sempre e tal, então ele falou, rapaz, deixa eu lhe falar uma coisa. Ótimo que ele me bate sempre, porque ele está trabalhando como meu assessor.
1: Eu gosto.
0: Ele me diz onde é que está o erro, eu vou lá e mando resolver.
1: Eu gosto, só não gosto de injustiça.
0: E nem mentir.
1: Injustiça, né? Não é legal, porque...
0: Isso aí.
1: Não está batendo em Cacau, não está batendo no prefeito Bruno Reis, está batendo inclusive no agente, no pobre coitado do rapaz que está ali no dia a dia trabalhando. Quando ele fala um negócio desse, pô, e o cara está trabalhando lá, por exemplo, a máquina está ali trabalhando e coletando lixo. Está a pessoa dizendo que se fosse na Barra não teria uma máquina daquela, mas naquele lugar é preciso ter a máquina porque tinha entulho, então tem que trabalhar com máquina, infelizmente.
0: Aqui, Caroline Alves falando também, mandando a foto daquele mesmo condomínio. Cacau, veja o que, é que você pode resolver lá nesse condomínio.
1: Não, urgente. Aí, com certeza, é isso. Pode ter tido a questão da greve, atrapalhou um pouquinho, mas amanhã mesmo. E outra coisa, Lucas, mandar para o Aldinho As fotos, tudo coletado na hora.
0: Tá aqui também.
1: Pra ele postar também.
0: Tem um ouvinte aqui perguntando qual é o pior bairro pra coleta, o pessoal que precisa dar uma melhorada.
1: É. Eu prefiro citar o melhor.
0: Qual o melhor?
1: É um bairro que nos ajuda, que tá mais limpo. É um bairro que eu falo sempre, 7 de abril é um bairro bom. O pessoal nos ajuda, a coleta lá é boa, facilita. Então, gostaria que o pessoal nos ajudasse também, pra gente fazer um bom trabalho. Porque meu nome é trabalho. O pessoal sabe, me conhece. Eu tô na rua o dia todo dia. Eu sou do gueto. Então, eu não quero mal para a cidade, eu não quero mal para o meu bairro, para o bairro que eu ando, que eu caminho sempre, porque eu estou na rua direto. Assim, só preciso que as pessoas nos ajudem mais um pouquinho.
0: Você que está ouvindo a gente aqui no Vem Que Tem comigo, Aldo Benevides e Cacau, o presidente da Limpurbe, quiser mandar sua mensagem pelo 719-9656-1025. Ele é o cara que comanda 5 mil agentes de limpeza, entre eles garis, aqueles caras que ficam no caminhão. E eu quero dizer para vocês... pera aí, o que aconteceu aqui? Eu quero dizer para vocês o seguinte: a entrevista hoje é sobre limpeza pública, mas esse programa é um programa que fala de tudo. É um programa que fala sobre comportamento, que fala sobre estilo de vida, que fala sobre as coisas da sociedade. E eu trago de novo que a sua vida, se você estiver achando ruim, reclamando você com o seu carro na garagem, ou se você não tiver o carro na garagem, mas se você tiver o dinheiro para comprar sua passagem para ir, ou de Uber, seja do que for, você que está com saúde, você que está com sua família, que está tudo bem e está reclamando da vida, infeliz, achando tudo ruim, lembre-se que existem muitas pessoas, no caso 5 mil, que trabalham ganhando um salário relativamente baixo, porque a gente não vai mentir para dizer que o salário dessa galera é alto, porque não é.
1: Não é.
0: Mexendo com o seu lixo, catando o seu lixo, correndo o risco de se machucar ou de se contaminar, no meio da rua, no sol, na chuva e no sereno. E você pode ter certeza, que eu tenho certeza que você também já viu, que essas pessoas estão sempre felizes, dando risada, cantando, dançando e brincando. Então, eu acho que esses garis são um motivo de orgulho e uma lição de vida para todos nós, porque toda vez que eu encontro esses caras que têm uma profissão digna, tá? Essa profissão não deixa de ser digna, não, é uma profissão muito digna. Agora é uma profissão dura e que muita gente não teria coragem de enfrentar. E esses caras enfrentando isso, trabalhando e felizes da vida, enquanto você que tem tudo na vida aí, falo de mim também, que às vezes reclamo. Estamos reclamando da vida, vamos parar de reclamar da vida, vamos começar a agradecer, porque a felicidade consiste nas pessoas que têm gratidão ao pouco que tem. Mesmo porque quem é grato ao pouco que tem faz da sua vida suficiente. Viu? Vamos ser grato. Você que está ouvindo a gente, estamos aqui com o Cacau, presidente da Limpurbe, muita gente participando aqui. Ismael falou tudo. Espero que os cidadãos também pensem assim. E Cacau, eu quero saber o seguinte: o que é que você tem de projeto novo? Você já falou do que acontece, dos ecopontos, da coleta, dos horários, da quantidade de caminhões, da quantidade de agentes de limpeza, mas o que é que você projeta junto com o prefeito Bruno Reis, ou sei lá quem for, o secretário da CEMOP, que é Décio?
1: Décio.
0: Grande Décio, mandar um abraço para ele. De novidade e de coisas que venham a melhorar ainda mais a limpeza pública de Salvador.
1: A gente pretende aumentar os ecopontos, que é muito importante, ó. A gente tem que dar mais lugares, fazer mais ecopontos em outros bairros, que, como Cajazeiras aí, que ele pontuou. Tem mais alguns bairros que a gente precisa dar mais condição para o pessoal descartar, para não estar descartando irregular. A outra coisa é que a gente também tem uma novidade, que a gente trabalha com Compactener. Nunca teve.
0: O que é isso, cara?
1: A partir da nossa gestão. Compactene é uma caixa, mas é uma caixa fechada.
0: Sim.
1: A gente tem uma na Joana Angélica, tem no Calabar, alguns bairros de Salvador. Devemos estar lá agora na Feira do Japão, um ano finirinho em Pernambués.
0: Por que não instala aqui na feira aqui de Salvador, bicho? Vai deixar para instalar na Feira do Japão?
1: Feira do Japão, na Liberdade, precisa. Então, é um tipo de caixa coletora de lixo, que ela é fechada. Então, o lixo fica todo armazenado, vai prensando, pega bastante lixo. Então, algumas novidades. A outra novidade é tentar, que a gente está conversando com o prefeito, para ver se a gente consegue botar educação ambiental na cidade, que é para nos ajudar mais a ajudar a população a descartar mais correto.
0: Com certeza. Você que está ouvindo a gente aqui, não vem que tem comigo. Que,
1: na verdade, a gente já faz isso com nossa equipe interna da Limpub. Mas é pouco. A gente precisa de mais.
0: E Cacau, presidente da Limpub, que está colocando aqui sua cara tapa. Hoje não tem, hoje nem nenhum dia aqui. Todo que mandam tá saindo aqui. Quem a gente não conseguiu colocar o áudio, ou a mensagem aqui, é porque foram muitas mensagens hoje. Mas eu queria falar de uma coisa que não tem nada a ver com o Limpub diretamente. Tem a ver com a ganância, a ambição e a sede de dinheiro que esses donos de grandes redes de supermercados têm, que é essa cobrança de 30 centavos até o 35 ou 40 na sacola de supermercado. Isso eu acho que é o maior absurdo que está acontecendo na nossa sociedade hoje. Eles não estão fazendo nada contra a lei, não. Isso não é ilegal, não. Por que não é ilegal? Porque veio do STF, o STF liberou. Mas isso é pior do que ilegal. Isso é imoral. Porque eles estão ganhando rios e rios de dinheiro, que a gente sabe quanto é que essa turma ganha. A gente sabe o quanto a comida é barata ou é cara. A gente sabe o quanto o povo está dando duro para levar o pão para casa. Quanto cada dia menos o seu salário vale. E esses caras agora vêm cobrar 30, 40, 50 centavos numa sacola de supermercado, coisa que nunca foi cobrada antes. E quando vão questionar eles dizem que estão fazendo isso para diminuir a agressão ao meio ambiente, porque a sacola plástica agride muito. Aí um feliz ouvinte esses dias mandou um áudio: já que eles estão preocupados com o meio ambiente, eles fazem o seguinte: eles dão 30 ou 50% de desconto para o cliente que chega lá com sua sacola. Porque aí eles estão mostrando que eles estão preocupados sim com o meio ambiente, mas não estão querendo botar o dinheiro no bolso. Essa conversinha de que está preocupado com o meio ambiente não existe. E eu vou lhe dizer, já dei a ideia aqui várias vezes, não sei se já foi posto em prática, mas acho que em algum momento vai ser. Uma grande rede abrir mão disso e a população em massa ir para cima para comprar neles, para mostrar para o outro que isso está errado. Na hora que isso fizer, se fizer acontecer, com certeza os outros também vão ser obrigados a parar de cobrar, e a lei vai até existir, porque a lei não é obrigando a eles fazerem, a lei é permitindo eles fazerem. Só que a moralidade e a voz do povo vai ser muito maior. E nós, com certeza, iremos colocar aqui, na maior evidência que a gente puder, dentro do nosso alcance, esse empresário que fizer isso. Beleza? Isso aqui quem está falando sou eu, Aldo Benevides. E estamos nos 10 minutos finais. Você quiser mandar sua mensagem, mande pelo 71996561025. Estamos no programa Vem Que Tem, que é um patrocinado, né? 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Inclusive, Mayara, queria lhe pedir que você trouxesse aqui para Cacau, colocasse ali do ladinho dele, para ele não esquecer, o presente que nosso querido amigo Cláudio Mortugaba, lá do Boi Preto, mandou para Cacau. O kit completo do Boi Preto. Cacau, você abre esse aí de noite em casa antes de dormir, meu irmão. É uma maravilha, viu? Eu tenho o meu também guardado ali. Eu não trago nem os dois. É o meu e o seu. 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Hoje ela ainda funciona no 102.5 e 97.9, mas ela vai mudar. Ela só vai para o 97.9. Então você, não tome como surpresa, avise para seu amigo, avise para as pessoas que você tem contato, para a gente continuar tendo sua audiência, para a gente continuar entrando na sua casa, para a gente continuar fazendo nosso trabalho e tendo a sua atenção. Certo? Tem um ouvinte aqui que não deixou o nome e falou: parabenizar a equipe da limpeza da cidade, que Cacau acorda cedinho, e também que é verdade, que está certo a nossa reivindicação acerca do assunto das sacolas de supermercado. Cacau, qual foi a decisão mais difícil que você precisou tomar desde que assumiu a presidência da Limpub?
1: Rapaz, na verdade não é decisão mais difícil de tomar, é algumas decisões que a gente tem que tomar para melhorar o dia a dia, entendeu? Decisão lá não teve assim nenhuma, eu vou fazer isso para acabar com aquilo, não. A gente faz um trabalho para melhorar tudo. Desde quando eu sentei lá, eu com o Omar, presidente e o diretor, a gente só faz pensar em melhorar, melhorar, melhorar. Como eu te falei, nós tínhamos um ecoponto, hoje nós temos 8. Nós, e que é pouco, precisa de mais. Nós não tínhamos naquela época, acho que um ou dois compactenner.
0: Acidentes acontecem.
1: É um ou dois compactenner, hoje nós vamos chegar a 10, ao décimo, entendeu? Então, assim, tem algumas decisões que a gente tomou, não que foi mais difícil, mas foi decisões que está melhorando o dia a dia da cidade, e a gente vai continuar nessa batida até
0: resolver tudo que puder resolver.
1: É, do jeito que pode,
0: o porque
1: lixo,
0: que puder
1: o máximo que puder, porque lixo realmente
0: lixo não é, igual é fácil.
1: É isso que eu digo.
0: Cara, você joga água, ele vai crescer.
1: Né? Não tem jeito, é lixo, é lixo. Não tem o que fazer.
0: Uma ouvinte chamada Clara Lisboa, que eu tenho prazer de conhecer há muito tempo, você é minha amiga, está perguntando aqui por que Estela Mari só tem coleta 3 vezes na semana.
1: Boa pergunta. Tem alguns bairros, Aldinho, que é assim, justamente pela dificuldade, porque não é fácil, é caríssima a coleta de lixo da cidade, é muito cara, de qualquer cidade. Então, assim, tem bairros que pode ser alternados, segunda, quarta e sexta, algumas terça, quinta e sábado. Então, tem lugares ainda que pode ser alternadas e Estela é uma dessas. Acho que no próximo contrato, a próxima renovação, a próxima licitação, renovação não, porque só faz renovar, mas na próxima licitação a tendência é que tenha coleta em todos os bairros, todos os dias da semana.
0: Agora eu lhe pergunto.
1: Porque a população cresceu demais, entendeu, Aldinho? Cresceu demais. Então hoje eu acho que não comporta mais coleta alternada.
0: Tudo bem, agora eu lhe pergunto. Por que Estela Mares foi escolhido para ter só três dias? Porque tinha menos pessoas?
1: É um bairro com menos morador.
0: Sim,
1: morador. Mas... Os bairros mais populosos são os bairros mais. Os bairros mais. Na periferia e tal, são muito mais populosos do que ele. Mas não é só Estela Mares, não. Tem outros bairros também que tem coletas. Estiepe, Costa Azul, é alternado também. Patamares é alternado. Agora, a tendência é, embuir alguns lugares, a tendência é que chegue um dia que não tem mais condição de ser alternado, entendeu? Porque foi crescendo também. Os bairros foram crescendo, então chega uma hora que não tem mais como ser alternado e eu acho que a tendência é que na próxima licitação aconteça todos os dias.
0: Cacau, mudando de lixo para futebol, que antigamente, há um tempo atrás, a gente diria que no Brasil era a mesma coisa, mas depois dessas vitórias a gente já não pode chamar nossa seleção.
1: Já não pode mais.
0: O que é que você está achando que vai acontecer nessa Copa aí?
1: Que o Brasil chega na final. O que vai acontecer na final, eu não sei. Mas que o Brasil chega na final, eu tenho certeza.
0: Aí eu estou falando uma coisa para vocês. Eu estou falando isso aí para fazer o corte lá depois. Se o Brasil chegar na final, o Brasil é campeão.
1: Pronto.
0: Porque o Brasil, a camisa da seleção, é seleção de chegada.
1: Não quis dizer isso ainda, mas eu acho que você tem razão.
0: E como eu disse antes, aqui, pode pegar aí os cortes. Neymar não precisava ter ido para a Copa. O time não está dependendo de Neymar para nada. Ancelotti deu aquela desculpa dele de que Neymar ia entrar na prorrogação. Nananina, não. Bruno Martinelli, Gabriel Martinelli, Bruno Guimarães, Vini Júnior e a galera toda está fazendo uma seleção crescente, que é o importante. Não adianta chegar de salto alto e ir embora para casa cedo como a Alemanha. É melhor chegar num sapatinho como a gente chegou e ir crescendo. Porque agora eu já acredito. Eu sou um dos que não acreditavam há 20 dias atrás, que falava que ia perder e que a gente ia. Hoje eu já acredito e não tenho problema nenhum com dizer que mudei de opinião, porque, como diz Real Seixas, eu prefiro ser essa metamorfose ambulante do que ter aquela velha opinião formada sobre tudo. Então, rezar para o Brasil ganhar. Se o Brasil ganhar, vai ser bom para todo mundo, né? O Brasil precisa dessa autoestima. O momento que a gente está vivendo não é bom. E uma Copa vai dar um afago, né? Na autoestima, no ego e no brilho do povo brasileiro. Cacau, faltamos 4 minutos aqui, mas quando a companhia é boa, esses 4 minutos passam muito rápido, então eu quero que a gente aproveite ele da melhor forma. Eu queria que você mandasse de novo uma mensagem aí para os ouvintes da gente, explicando a eles o que é que vem acontecendo, o que fazer para minimizar esses percalços que vêm sendo pontualmente causados pela limpeza pública. Inclusive, eu não sei se eu perguntei, Cacau. Se eu perguntei, desculpe. A gente já falou sobre o porco?
1: Não.
0: Eu quero saber da história do porco, Cacau, que o cara tava botando no Instagram esse dia que tal bairro tinha um porco. E fale da história também que você falou aqui no off do cavalo, que você tenta, né, se puder.
1: É, Infelizmente, por exemplo, as pessoas às vezes veem um cavalo numa praça comendo. Eu pergunto, qual é a culpa da Alimpub se o cavalo, o dono do cavalo, soltou o cavalo e o cavalo foi para uma praça? Não é culpa minha. Ó, essa semana retrasada, aos 15 dias, uma deputada passou em um determinado bairro de Salvador e viu um lixo no canteiro central, onde o prefeito fez um corredor verde. Excelente, parabéns, prefeito. O senhor é nota mil. Continue assim. Nesse corredor que o prefeito fez, uma pessoa, um cidadão, atravessou a calçada, chegou no canteiro central e colocou um lixo. Qual é a culpa da Alimpub do prefeito se o cidadão foi lá e colocou o lixo dele no local errado, em cima do canteiro onde tem o espaço verde? Então não tem culpa minha, não tem culpa do prefeito. O cidadão que está errado em pegar aquele lixo e colocar lá. Então, quando a deputada fez um trabalho desse, ela não falou da Alimpub. Ela fez esse vídeo, ela não falou da Alimpub, não falou do prefeito. Ela está falando do cidadão que levou para lá. Só que ela, como deputada, não vai falar do cidadão. É mais fácil falar do prefeito e da Alimpub. É, quanto ao porco, mesma coisa. O cidadão tem um porco dele e solta o porco. Se o lixo está no chão, o porco vai futucar igual um cachorro. Não tem jeito, infelizmente.
0: O porco é o cara que soltou, não é o porco que está lá.
1: Não, eu não posso fazer.
0: Infelizmente, a Alimpub não tem nada a ver.
1: Mas, Odinho, agradecer o espaço. Agradecer ao meu prefeito Bruno Reis, porque ele me dá toda a condição, a minha vice Ana Paula Matos, me dá toda a condição de trabalhar. E nós temos condição e o trabalho é bem feito. Dificuldades existem em todos os lugares, todos os setores, tanto na prefeitura quanto no governo. Só que a gente trabalha com lixo. Lixo é diferente. O lixo se produz por segundo. Toda hora tem lixo, não tem jeito, gente. E tem alguns lugares que a gente tem mais facilidade de coletar, tem lugares com mais dificuldade, tem lugares que cai mais, tem lugares de difícil acesso, que tem pessoas que nem sabem o que é isso. Coleta de difícil acesso. A gente faz com o ser humano, vai na casa da pessoa pegar o lixo e voltar para a pista principal para botar numa caixa. Então, gente, quando você vê um gari, dê um bom dia, agradeça a ele, fale com ele, porque esse cara limpa o seu lixo, a sua porta.
0: E limpa sorrindo.
1: Eu quero aqui agradecer esses caras, esses garis e margaridas, que são eles que me ajudam o dia todo, todo dia, com um sorriso estampado no rosto, como você falou aqui 3 ou 4 vezes. Eles são diferenciados. E quero dizer a eles que eles têm todo o direito de reivindicar. Eu estou do lado deles, tanto eu, quanto o prefeito, quanto a vice-prefeita, eles têm todo o direito. A gente só se preocupa a forma que é feito, quando é feito, é o time certo, porque a cidade fica prejudicada e o próprio agente sofre depois para coletar aquilo tudo. Porque, Aldinho, nós coletamos do dia 24 ao dia 27, 700 toneladas a mais por dia. Mas quem coletou isso? Foram eles. Entendi. Então, meu amigo, muito obrigado, agradecer a vocês, aos ouvintes, a todos vocês aqui.
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0: 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Obrigado por tudo, galera.
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0: abrace o seu filho todo dia. 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Salve, salve, meu povo! Como é que vamos? Tudo beleza? Tudo legal? Tava com saudade dele, eu tava com saudade de tu. É, como é que tá? Tá tudo beleza? E eu já cheguei com uma novidade boa, né, velho? Eita, novidade espetacular é que hoje está sendo o último dia da 102. É, hoje acaba. É, ah, mas Tony, mas eu já tô na 97.9, maravilha, muito obrigado, beleza, agora você já está e de repente conhece alguém que ainda está na 102, você vai fazer esse favorzinho pra gente, não vai não? Vai ajudar a gente ou não vai? Gente, muda aí, é 97.9, tá bom? Então já sabe, hoje é o último dia de 102, daqui pra frente... 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Venha, venha, venha com a gente fazer parte da família. A nova sociedade está no ar, galera. 97.9. Estamos começando o bate-bola e vamos até as 9 da noite no FM 97.9. Também através do nosso aplicativo. 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
0: 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Beleza pura e venha fazer a festa com a gente. 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Prontinho, tá inscrito? Então venha, mande a sua mensagem em nosso canal no YouTube. Aqui. Tô sentindo a vista embaçada. Sentindo a vista embaçada. Aqui, é um negócio que deixaram aqui aí. Tá sentindo a vista embaçada. A Melissa está aqui, eu tava só de longe. Tu pensa que eu tô de férias e não acompanho? Não é todo dia não, né, pai? Assim, de vez em quando.
2: De vez em quando você olha, né?
0: É, Melissa e Brenner Menezes.
3: Tem certeza?
0: Absoluta, às vezes. A Melissa vai, além de falar de tudo que tá acontecendo na Copa do Mundo, ela vai trazer hoje informações do Vitória também. E o Brenner Menezes, além das coisas da Copa do Mundo, vai também trazer informações da equipe do Bahia. Tem até uma novidade aí sobre um goleiro, né? Pois é.
2: Não então, só uma, como duas.
0: Tá aí, já tem duas, tá vendo? Olha aí, que maravilha. Aí fica dizendo, não tem o quê? Já vai ter jogo, né? Sábado, 11 horas da manhã.
2: Felizmente.
0: E a Rádio Sociedade vai estar transmitindo Bahia e Montevideo City Torque. Vai começar, meu irmão. É, eu tô com saudade do meu campeonato brasileiro da Série A. Eita, dos erros das arbitragens, né?
2: Tá mal acostumado, né, com essa Copa, né?
0: Aquela liotria. Agora eu quero saber por que o árbitro brasileiro na Copa do Mundo, ele trabalha tão bem, cara.
2: Você viu o Wilton ontem? Apesar que ontem ele demorou de soltar uns cartões.
0: É, sim, cara, mas ó, eu vi Klaus, eu vi Abate, eu vi o Wilton. Eu vi a galera toda trabalhando e trabalhando legal, velho.
2: Eles vão falar porque não tem a pressão dos jogadores brasileiros.
0: Isso, mas é isso que eu tava conversando aqui nos corredores.
2: Cultural.
0: Eu digo, é a cultura. Aqui o pessoal, qualquer falta, é um Deus nos acuda. Lá não, o pessoal vai lá conversando, né? Jogadores levantam, já vão pro jogo. Então, é essa questão, mas eu gostaria de um dia perguntar a um deles, vem cá, por quê? Mundial de clubes, por quê? Copa do Mundo, vocês... atuam tem tão diferente.
2: E o Cascai é melhor.
0: Será que é por causa do Cascai, Breno?
2: Se você pegar uma noção, Tony, se um árbitro brasileiro, FIFA, né, fizer 38 jogos no Campeonato Brasileiro,
0: eu vi esses cálculos.
2: Ele não ganha nem a metade do que ele ganha só por ir pra Copa.
0: Pois é. Tá vendo aí? É essa a situação. O bate-bola está no ar até as 9 da noite. Você pode participar comigo mandando a sua mensagem no zap da galera.
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0: E aqui eu já vou abraçando no toque eletrônico digital, meu querido amigo Anderson Souza. E a minha equipe no Twitter, aquela dupla inseparável, que tá sempre com a gente. Alô, Thiago Reis, alô, Rebeca Tavares, Estamos lá com o nosso bate-bola. Vamos trazer informações para você. Falar também da segunda divisão do Campeonato Baiano, porque ela vai ter uma rodada muito importante nesse final de semana. Não teve no final de semana passado, né? Mas agora, esse final de semana vai ser decisivo. Nós já temos os semifinalistas, mas falta definir, por exemplo, o Fluminense, que é o primeiro, de Fluminense, o Touro, lá de Feira de Santana, tem que saber quem vai pegar, né? Vai pegar SSA ou vai enfrentar o Feira no duelo de Feira de Santana em dois jogos, que só sobe, nesse caso, um. Que ele
3: Ai, meu Deus!
0: E na outra semifinal, lógico, quem passar. Então sobem dois para a elite do futebol baiano. Estamos no ar com o nosso bate-bola às 7:10. Vamos saber como é que está o trânsito na capital baiana agora.
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0: Oi, Renata, boa noite.
5: Boa noite, Tony, boa noite, Brenda, boa noite, Melissa. E boa noite para o ouvinte Sociedade. Trânsito lento ainda na Avenida Paralela em direção à Avenida Caribé, desde a região do Imbuí até as proximidades do CAB. Para quem ainda está vindo da Pituba, segue em direção a Lauro de Freitas, o aeroporto. Eu recomendo o caminho pela Orla e depois acessar a Avenida Paralela pela Pinto de Aguiar, já que na Praia de Jaguaribe o trânsito também fica congestionado, mas num trecho mais curto. No sentido centro, o trânsito flui com tranquilidade desde a saída de Lauro de Freitas até o Miolo Empresarial e o motorista não precisa fazer desvios. 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Volto com vocês no estúdio.
0: Valeu, valeu, Renata. Obrigado pelas informações do trânsito. Hoje, terça-feira, é o último dia do mês de junho. Eita, 30 de junho chegou. Ah, não pode ligar, Maria Helena. A Maria Helena tá ligando, é. Ô, Maria Helena, mande áudio. Não mande, ou então texto. Mas não ligue não, que a gente não pode atender.
6: Eu não aguento mais isso.
0: Mas é assim mesmo, faz parte da vida. Bom, 7:11, o bate-bola está no ar e vamos até às 9. Boa noite, Melissa! Como é que você tá? Eu estive com Melissa aqui nesses estúdios, lembra uma vez, não foi? Você foi convidada especial, participou com a gente, arrebentou e o povo mandou mensagem e tá aqui a Melissa. Prazer revê-la. Boa noite.
3: Boa noite, Tony, Brenner, você que tá ligado aqui na Rádio Sociedade. Foi em abril do ano passado, eu acho. A gente falou sobre presença feminina aí no esporte, né? De forma geral, no futebol. Foi muito legal. E agora eu tô de volta.
0: Muito bem. Brenner Menezes, meu querido.
2: Me conta sua história.
0: Boa noite.
2: Depois de 60 dias de férias, boa noite, coroa. Tamo junto. Prazer que você está de volta nessa bancada.
0: Esse povo, bicho, eu te conto.
2: 45 dias de férias, pô.
0: Vamos orar contra a inveja.
2: 30 dias em Jequié, 15 dias lá, 10 dias em Barreiros e o restante em Salgueiro.
0: Pois amém. Você sabia que... Eu vou falar isso no ar. Sabia que me mataram ontem?
2: Oxente.
0: O que eu recebi de ligações dos meus amigos de Jequié, rapaz.
2: Como é isso, rapaz?
0: Meu Deus do céu.
3: Foi outro Tony, meu Deus.
0: É o Tony, meu amigo, meu irmãozinho, Tony Carneiro, que faleceu, né, velho? Foi ele que faleceu. Mas, velho, teve um amigo lá, que amigo da onça, chamado Valpiru.
2: Qual o nome?
0: Que mora lá em Porto Seguro, que é um amigo que a gente pegava, jogava futebol no Santa Maria lá.
2: Pelo nome já não é muito confiável. É, acreditar no que ele fala.
0: Ele não gosta mais, tem que chamar de Val Cerqueira. O cara fez um áudio. Meus amigos, feliz da vida com a classificação do Brasil.
2: Rapaz.
0: Mas infelizmente eu tenho uma notícia triste para dar a
2: você. Não é possível,
0: velho. Eu tenho um áudio aqui, eu vou guardar pro resto da vida.
2: Meu Deus do
0: céu. Tem uma hora que ele fala, eu até marquei com ele um peixe pra gente comer lá em Mantena, ali em Pituaçu. Meu amigo
2: Mantena, agora?
0: Ex-jogador do Bahia, com o Valdomiro, com meu amigo Abraão Brito, né? Grande comunicador. Mas infelizmente a ficha dele caiu. Bem assim, cara. Que áudio, velho? Foi, Thiago. Eu tenho aqui o áudio. Não autorizo não, que eu boto no ar. Não bota não.
2: Sacanagem.
0: Oxe, mas rapaz, o povo de Jequié ligando. Tony, pelo amor de Deus. Pera aí que eu vou gravar um vídeo. Aí gravei um vídeo.
2: Sabe o que é mais engraçado disso tudo?
0: É.
2: Se ele tá anunciando sua morte e o povo mandando mensagem pra você. Tony, pelo amor de Deus.
0: Mas sabe por quê, cara? É aquele negócio, não, eu vou ligar pro... Não, não é isso não. Eu vou ligar pro celular dele. Não, ligação, foram ligações. Eu vou ligar pro celular dele, porque se ele atender, ele tá vivo.
2: Ô, Jesus.
0: Meu Deus.
2: A história é só pior.
0: Não, e a minha esposa, a minha amada Thelma, tava fazendo um mingau, que mingau gostoso que a gente Munguzá, um munguzá gostoso. Rapaz, que a gente saboreou ontem.
2: Você me lembrou de falar com o JJ aqui.
0: Fale com ele. Aí ela tava preparando na cozinha o negócio e o telefone dela tocou e não atendeu. Pronto. A amiga já achou, Silvia, que tinha sido verdade, não. Thelma deve estar cuidando dos trâmites.
6: Que viagem!
0: Mas nada não, tô aqui firme e forte. Nós perdemos eu perdi um grande amigo, eu tenho certeza que os ouvintes também, o Tony Carneiro, uma figuraça. Gente, tentaram mudar Tony Carneiro várias vezes. E a gente falava, desista, que Tony Carneiro é assim, cara. Tony Carneiro, um baita repórter, uma meta espetacular, meta, para quem tá me ouvindo, que é isso, meta? Esse cara é muito velho, ultrapassado. É o repórter que fica atrás do gol. E o Tony descrevia, inclusive o Bahia fez uma homenagem, a Vitória também fez. O Bahia colocou o vídeo do gol do Fassi, né? Aquele gol que vai ficar para sempre, 2007.
2: Sua narração.
0: Com o Tony Carneiro, né? Primeiro eu chamo ele, aí ele faz toda a meta, depois ele volta para Tony Silva. Foi uma homenagem realmente linda demais para o Tony Carneiro, que sabia muito bem cobrir Bahia e Vitória. E tem gente que diz que ele é Bahia, tem gente que diz que ele é Vitória. Eu sei qual é o time dele, mas não vou falar.
2: E aí?
0: Um abraço ao Luiz Ricardo e a toda a família lá na cidade de Santo Estevão.
2: Sempre.
0: O time do rapaz, né? Sempre serão as homenagens para o nosso querido Bode. Mas eu tô aqui firme e forte, viu, gente? De volta, porque e doido para que o meu campeonato recomece. Tô doidinho para que recomece o brasileiro da Série A, para a gente ver como virão Bahia e Vitória. O Brasil já sabe qual será o seu adversário domingo às 17h. Noruega, achou bom? Achou ruim? Mais ou menos? E aí, Melissa?
3: Eu acho que o jogo, muita gente preferia Costa do Marfim.
0: É mesmo, não queria não.
3: Mas o jogo foi muito, muito equilibrado e por hora, na verdade, a Costa do Marfim jogou melhor do que a Noruega, né? Eram dois times qualificados e dois adversários que imporiam dificuldades diferentes para o Brasil. Acho que é importante a gente entender isso. Não tem dificuldade melhor, né? São dificuldades. O Japão impôs uma dificuldade muito específica, que era a marcação. Não deu espaço quase nenhum para o Brasil, principalmente no primeiro tempo. E a Costa do Marfim, acho que seria um cenário muito parecido com isso. Apesar deles jogarem, eu acho que eles se atiram mais ao ataque, tem um pouco mais de qualidade nesse sentido. Mas a Noruega já tem um ataque que assusta por ter o Haaland, né, que é um grande goleador, é vice-artilheiro da Copa do Mundo, atrás apenas de Lionel Messi, empatado aí com o Mbappé. Teve gol da França agora, não sei se foi dele.
2: Embarcou lá.
3: Pronto, então não foi. O Mbappé segue com 5 gols e o Haaland também é um grande jogador, o Odegaard também, mas é um time que cede mais espaços à Noruega do que a Costa do Marfim. E a Costa do Marfim viveu um cenário muito parecido com o jogo contra a Alemanha, quando foi melhor, quando teve oportunidades de sacramentar o placar e acabou falhando nas finalizações. Então, as seleções africanas, de forma geral, têm sofrido com isso na Copa do Mundo, né? Se defendem

0: com ele, mas o Danilo acabou falhando nesse jogo contra o Japão, e em termos de recomposição, ele é um jogador que tem problemas, né? Então, por exemplo, o Rayan vai precisar ali ajudá-lo nessa questão de marcação, nesse corredor da lateral, com a velocidade que ele tem. Então a gente precisa marcar. O Gabriel Magalhães, por exemplo, joga no mesmo campeonato que o Haaland, eles já se enfrentaram algumas vezes, o Magalhães foi bem nessas marcações, foi bem nesses confrontos. Então a gente precisa encaixar o nosso jogo, não cometer erros, porque o mata-mata não te dá espaço para isso. Contra o Japão a gente conseguiu reverter o que a gente tinha feito, a besteira que a gente tinha feito, mas nem todos os jogos vão nos dar essa oportunidade. Então, acho que a Noruega é isso, é um ataque muito bom, é um meio campo que funciona ali, faz a sua função, mas uma defesa que é um pouco mais aberta do que o que a gente ia encontrar na Costa do Marfim. Então, é o Brasil fazer o jogo dele e não falhar defensivamente, que na minha opinião dá pra passar.
1: Bom, eu vou no trânsito, daqui a pouquinho quero ouvir a opinião do Brenner, isso também estarei colocando no ar o meu pensamento, e quero ouvir também você, ouvinte, participando no zap da galera, mas vamos saber como é que tá o trânsito em Salvador. Agora,
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1: E aí, Renata?
3: Pessoal, chegou com boas notícias. A BR-324, que estava com trânsito bastante congestionado em direção a Águas Claras, na região do Acesso Norte até a região de Bom Juá, finalmente o fluxo foi normalizado, o motorista já não encontra mais dificuldades. Na Jequitaia o trânsito também melhora, mas tem um trechinho de lentidão ali no Largo da Calçada e também no Largo dos Mares. E quem segue em direção a Roma e Caminho de Areia também encontra um pouco de lentidão na Avenida Fernandes da Cunha. Mas o trecho não é muito longo, vale a pena ter um pouquinho de paciência, depois trânsito flui com mais tranquilidade e você chega mais rápido tanto na Ribeira quanto no Bonfim. 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Volto com vocês no estúdio. Uma boa noite.
1: Boa noite. Valeu, valeu, Renata. Eu vou ali, volto já, minha galera. Olha a hora, 7 da noite, 20 minutos na Bahia.
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4: 19:24. 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Já mandando um abraço aqui pro Ednilson da rodagem lá em Serrinha, tá dizendo aqui, tô ligado. E você que tá ligado comigo, deixa eu te falar, de repente você tá no carro aí, tá no 102 ainda, né? Tá, confira aí, tá? Deixa eu te falar, é o último dia hoje, viu? O último dia do 102 hoje. 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
4: 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Aqui o abração do João Mendes. Boa noite, equipe mil. João Mendes de Terra Nova, gritando, vamos, Leão. Daqui a pouquinho a gente traz informações do Vitória pra você aqui no nosso bate-bola, mas eu quero ouvir do meu querido Brenner Menezes, com esse boa noite todo especial, Brenner, e a Noruega, cara. Próximo aniversário do Brasil, fala aí.
6: Boa noite, Tony Silva, agora oficialmente. Boa noite, Melissa, Anderson, Tiagão. E um boa noite especial para você, ouvinte sintonizado no Bate-Bola. Tony, eu falava desde ontem aqui no Bate-Bola que se pudesse escolher alguma das equipes, eu escolheria a Noruega. Infelizmente, a Noruega se classificou. E deu para ver algumas fragilidades da Noruega no jogo de hoje contra a Costa do Marfim, principalmente na sua linha defensiva, né? Uma linha defensiva que deixa a desejar bastante. Um meio de campo que dá muito espaço. E se a seleção brasileira fosse enfrentar a Costa do Marfim, eu acho que teria um ferrolho que nem foi contra o Japão, sabe? Aquele time com marcação baixa, com a linha de 5 na defesa e aproveitando os contra-ataques com o Nicolas Pepe, né? Que é um jogador muito veloz e habilidoso. Um jogador que foi contratado pelo Arsenal há 2 temporadas e fez valer o investimento. Mas em relação à Noruega, não. A Noruega eu acho que vai dar mais espaço para a seleção brasileira jogar. A Noruega também gosta de jogar. Tem o Odegaard, que é como se fosse o maestro ali no meio de campo, norueguês, o camisa 10, jogador do Arsenal. Tem o Oscar Bobby no ataque também, que é jogador do Manchester City, jogador da base, que foi lançado pelo Pep Guardiola. E tem o camisa 9, que dispensa comentários, que é o Erling Haaland, né? O Cometa, ele que marcou mais um gol hoje. E é uma seleção que vai deixar a seleção jogar, vai ter a seleção brasileira, vai ter mais espaço em comparação ao que foi o jogo contra o Japão. E também tem uma deficiência absurda na linha defensiva, como eu falei, e o meio de campo que dá muito espaço. Então, visando isso da Noruega, que se comprovou para mim hoje no jogo de hoje, mesmo avançando, deixou essas deficiências em alerta. A seleção brasileira, que gosta de explorar muito o ataque, o Vinícius Júnior de um lado, o Rayan do outro, o Matheus Cunha subindo e voltando em alguns momentos, eu acho que a seleção brasileira tende a ter mais entre aspas, um conforto em colocar seu estilo de jogo em prática, como foi contra a Escócia, como foi contra o Haiti, que deu certo. Não é que não deu certo contra o Japão, é que o Japão veio muito fechado. Então aquele estilo de jogo que a gente viu da seleção brasileira que encaixou, que o Ancelotti achou o time, não funcionou tanto, mas no final, felizmente, aquele 2-1 de virada. Mas por isso que eu acho que contra a Noruega vai ser, não estou falando que vai ser um jogo fácil, longe disso, qualquer jogo em mata-mata de Copa do Mundo é difícil, mas vai ser um jogo que a seleção brasileira tende a ter mais espaço para jogar do que foi contra o Japão. Jogo fácil em Copa do Mundo, esqueça. Marrocos ontem, melhor no jogo o tempo todo, começou perdendo, levou para os pênaltis e conseguiu a classificação. Então, jogo difícil, jogo fácil na Copa do Mundo não existe, Tony.
4: E a gente tem que usar como exemplo também a Alemanha, né?
6: Alemanha, Paraguai, né?
4: Aconteceu.
6: A Alemanha que já havia perdido para o Equador, né? Na fase de grupos, né?
5: E o Paraguai também não fez uma boa fase de grupos.
6: Não
5: cresceu
6: fez.
5: Muito.
6: Eu cheguei a falar com o João Vitor aqui antes do jogo que seria 5-0 para a Alemanha.
5: Exatamente. Então é também muito imprevisível, né? Pode acontecer exatamente tudo. O mata-mata tem essa peculiaridade que às vezes quem joga melhor não vence, às vezes o time melhor não vence. Então, como a gente falou sobre o Japão, o Brasil seria favorito, mas tudo poderia acontecer. Passamos e agora são outros desafios.
6: A Alemanha estreou a Copa dando 7-1 e o Paraguai tomando 4. E você imaginaria que o Paraguai iria passar depois de um 4-0?
4: Pois é.
6: Passou e ainda eliminou a Alemanha.
4: Não, e quando ele tomou 4, assim, a gente ficou...
6: E foi um jogo, assim, bem ruim.
5: Foi um jogo péssimo. E a gente não conhecia os Estados Unidos, exatamente.
4: O Paraguai, que tinha uma seleção que a gente conhece por causa dos jogadores que atuam aqui no Brasil, né?
5: Muitos jogadores
4: dos Estados Unidos.
6: A França acaba de perder um gol de cara.
5: E o comportamento do time do Paraguai, completamente assustado, errando muito, errando quase tudo. Então... realmente eu vi aquele time e falei, não vai conseguir nada nessa Copa. E eles foram se ajustando ao longo da competição, né? Não fez uma boa fase de grupo de forma geral, mas conseguiu se classificar e aí tem a surpresa nos 16avos.
4: Manda um abraço aqui ao meu amigo Ed Cowboy, tá ligado com a gente diretamente da cidade de Itaquara, Bahia, conheço. Olha lá, olha aqui, Tony, já deixei o rádio do meu pai de Alfonso Marques sintonizado na nova frequência da Rádio Sociedade 97.9. Manda um abraço também para Valdo Silva e Antônio Barbosa da Estação Forrozeira. Grande Ed Cowboy, aí faça como Ed Cowboy. Coloca aí 97.9, hein? A partir de hoje já, né? Porque hoje é o último dia da 102, é 97.9. Mas eu sei que muita gente já está nessa nova sintonia. Abraço também pro Lino do Tabuleiro lá em Birimbau, lá em Conceição do Jacuípe, tá ligado pelo canal no YouTube. Aqui o Nolasco Ribeiro, boa noite bancada, todos os ouvintes do Bora Bahia, minha porreta. O Ailton Falcão, boa noite galera boa da Rádio Sociedade, é o povo que tá com a gente no chat, em nosso canal no YouTube, também o Hélio Neri, dando boa noite a todos. Aqui é Falcão de Pirajá, manda um abraço pra minha esposa em Itapicuru. Como é o nome dela? Ele botou a minha esposa. Bota o nome dela aí, meu amigo.
6: É mais fácil.
4: Viu, Falcão? Pra gente registrar aqui também, lá em Itapicuru, a esposa dele que também tá ouvindo o nosso bate-bola. Bom, deixa eu falar uma coisinha sobre esse negócio de Copa do Mundo, que eu tô 15 dias aí, né?
6: Naturalmente. Só assistindo.
4: Ah, nem tanto, viu, cara? Trabalhando. Ora, tem que comprar os alimentos.
6: Notícia de última hora é o Ronald Koeman renunciou e deixou o cargo treinador principal da Holanda.
4: Pois é. Não só ele, né? Bielsa e outros. Ó, meu amigo Denival, pra eu colocar minha opinião sobre tudo isso, eu converso muito com o Denival. E ele falou o quê? Contra o Marrocos. Tu vai ver, viu? Não vai ganhar de Marrocos. Eu tô falando, esses caras otimistas que a gente conhece, né? Em relação à seleção brasileira, pra não dizer o contrário. Aí empatou pra quê? Foi fecha pra ele. Tá vendo? Eu falei o quê? E era pra ter perdido. Eu digo,
7: sério?
4: Você vai ver contra o Haiti. Aí 3-0 também o Haiti. Aí já mudou, né? Mas vamos ver contra a Escócia, que é mais marcadora. 3-0 também. A Escócia só sabe marcar, né, Tony? Agora o Japão, velho, é um time organizado. Tu vai ver. E realmente os trabalhos, as dificuldades aconteceram, né? Aconteceram. Só que é o tipo do resultado que torna o grupo mais forte ainda. É triste que o Lucas Paquetá, a informação que a gente tem, é o tipo da informação que não é nem para voltar mais nessa Copa. Eu imagino que ele e Rafinha, viu? Tem gente que diz amém, né?
6: Rafinha, as informações dos jornalistas que estão cobrindo a seleção, estava assistindo agora há pouco, é que nem treinar normalmente ele foi hoje, então muito difícil que ele vá para o jogo domingo.
4: É uma sequência de contusões e no mesmo local, e no caso de Lucas Paquetá, pelas informações que a gente tem aqui nos contatos, é de que ele não volta mais nessa Copa do Mundo.
6: Posterior da coxa é difícil. É,
4: precisa de tempo para se recuperar, depois para voltar e tudo mais. Então, vai pegar uma Noruega, que realmente, concordo com o que o Brenner falou e também a Melissa, é um time que tem um ponto positivo, e a gente já sabe qual é, né? O cara é alto, o cara cabeceia bem, o cara é goleador, é um cara de área, é um definidor, né? Tem um porte físico que no corpo a corpo se talvez só perca para Hulk, né? Mas o Haaland, ele chama a atenção realmente com o que ele tem feito no futebol. Agora, é um time que tem ele, tem o Odegaard, tem outros bons jogadores, mas principalmente daquele meio para trás, é aí onde o Brasil,
6: Deus nos acuda,
4: né? Tem que aproveitar esse momento para tá quanto? 2x0 ou 3 já?
6: 3x0, o Mbappé já fez o terceiro.
5: Empatou com o Messi na artilharia.
6: E tem uma coisa, Tony, o Gabriel Magalhães está acostumado já a marcar o Haaland. Tá?
5: É.
6: Boas disputas na Premier League, que o Haaland inclusive fica muito incomodado.
5: E sabe um aspecto que também é muito importante? Neutralizar desde a marcação, porque se o Haaland não recebe a bola, ele não pode fazer muita coisa, e ele sofreu muito com isso na temporada do City, apesar dele fazer gols, quase todos os gols que o City faz são dele, mas quando o time não funciona, ele sente uma extrema dificuldade, porque ele é um exímio finalizador que precisa receber bons passes para finalizar. Às vezes ele tira um coelho da cartola, mas de forma geral é isso. Então a marcação não só no Haaland, mas no Odegaard, no meio campo em si da Noruega, vai ser importantíssima para que essa bola não chegue com qualidade e ele não tenha facilidade de finalizar, porque hoje, por exemplo, o gol que ele faz é exatamente assim, ele estava sozinho, ele entrou sozinho na área,
6: e eu ainda acho que ele ia dominar aquela bola,
5: e ele,
6: tá?
5: Ele tentou dominar, foi um gol meio sem querer, né, mas aí também é
6: das poucas chances que ele teve no jogo.
5: Ele não teve muitas chances de finalizar. E ele não costuma perder gols, por isso você não pode deixar ele finalizar bem. Então, é exatamente essa a questão, né? Tem que neutralizar a criação do time, assim como o Japão tentou fazer com a gente. Quando a gente estava com dificuldade de trocar passes, o gol sai de um cruzamento ali, de uma bola aérea, que é um outro recurso, né? Mas o Brasil costuma jogar muito tocando a bola, jogar pelo chão, fazendo essa comunicação entre os nossos meias, os nossos atacantes, e a gente não conseguiu fazer isso. Então é impor a mesma dificuldade, não no mesmo nível, porque o Brasil não vai jogar fechado desse jeito, mas para que a Noruega não consiga entregar a bola para o Haaland.
4: Bom, bora falar um pouquinho do Bahia?
6: Bora.
4: Bora, a galera tricolor tá querendo saber quais são as novidades, porque sábado tem amistoso, cara.
6: Tem amistoso.
4: Então
6: tem...
4: já cria a imagem assim de que não, notícia tem, né?
6: E tem muita gente reclamando em relação ao amistoso. Fiz até uma enquete aqui no meu Twitter, no X, pra saber se a galera vai, né, Tony? Porque o Bahia colocou um check-in a R$15, a depender do setor, tem outros que estão R$16,50, pra você ter uma ideia. E os ingressos praticamente com o valor de um jogo normal. No horário 11 da manhã, de um sábado, que antecede um jogo de seleção brasileira, sendo que o jogo vai ser num domingo, a maioria das pessoas vão folgar, então acredito que vão, né? Se for gastar essa grana, vai fazer ali um churrascão no domingo para ver a seleção brasileira na Copa do Mundo. E eu fiz até uma enquete no meu Twitter aqui, que já tem mais de 130 votos, tem duas horas aqui, e 80% diz que não vai. Pelo menos aqui nas minhas redes sociais, a bolha das redes sociais do Bruno Menezes neste momento diz que 80% não vai. E eu tô vendo pouca animação da galera, da torcida do Bahia em relação a esse jogo, né? Mas informações em relação ao mercado da bola, o Bahia comunicou agora no final da tarde a transferência definitiva do goleiro Marcos Felipe para o Eyüpspor da Turquia, né? Ele que estava emprestado à mesma equipe, né? Que exerceu o direito de compra previsto no empréstimo. Vale lembrar que Marcos Felipe chegou no Bahia na temporada 2023, por empréstimo a Fluminense. Em agosto do mesmo ano ele foi comprado pelo Bahia com vínculo até o final de 2027. Ele, com atleta de 29 anos, atuou pelo Bahia em 148 partidas, foi campeão baiano de 23 e 25. E o Bahia, na nota aqui, agradece pelos serviços prestados. Marcos Felipe não faz mais parte do elenco do Bahia. Nesse quesito, nesse sentido, Tony, Marcos Felipe saindo, o Bahia vai ter que ir no mercado procurar um goleiro, porque hoje no elenco o Bahia só tem Ronaldo e Léo Vieira. Léo Vieira machucado, praticamente perdeu a temporada. Ronaldo titular da meta. Você tem Vitor, tem Jampa da base para compor essa terceira opção no gol, mas eu acredito que o Bahia vai optar sim por ir ao mercado e procurar um segundo jogador, um goleiro para ser a segunda opção, né? Então, o Bahia que precisa dessa reposição para não ficar somente com dois jogadores à base, até porque o contrato do João Paulo, inclusive, vence hoje, empréstimo junto ao Santos, e o Bahia já tinha, não divulgou, né? Mas já deixou bem claro o próprio Rogério da entrevista no pré-jogo contra o Botafogo, que não iria renovar e nem iria adquirir em definitivo o goleiro João Paulo, que já foi visto até aos redores da Vila Belmiro no último jogo do Santos pelo Campeonato Brasileiro antes dessa parada para a Copa do Mundo. Então, resta apenas o Ronaldo, que é o titular, voltou e voltou bem contra o Botafogo, e o jogador Léo Vieira, que praticamente perdeu a temporada. Tem mais uma possível negociação, que é um jogador zagueiro espanhol do Eibar, da Espanha, da segunda divisão da Espanha, o zagueiro Marco Moreno, de 25 anos, pode ser o novo reforço do Bahia. Inclusive, as informações de Yuri Santana é que o jogador já está em Salvador, então deve estar realizando exames médicos e a qualquer momento pode ser anunciado. A informação também foi divulgada pelo João Gabriel Leiro, né? E também por Yuri Santana. Marcos Moreno se profissionalizou no Atlético de Madrid, mas não chegou a atuar pela equipe profissional. Na temporada 24-25 defendeu o Feirense de Portugal em 27 partidas e chegou a Eibar na temporada 25-26, onde disputou 31 partidas, todas como titular. A equipe fechou a segunda divisão na oitava posição, fora da zona de classificação. Vale lembrar que Gabriel Xavier saiu, resta ainda no elenco como zagueiro David Duarte Mingo, apesar que surgiu um possível interesse de um clube turco no Mingo, uma proposta de 7 milhões de euros e o Bahia teria recusado, é algo que está circulando por aí. Resta também Canu. Tem o Marcos Vitor, que pelas informações que a gente obtém vai ser aproveitado na lateral direita com a saída do Gilberto, vai manter ele e o Román Gómez por ali. E o Bahia aí acertando os últimos detalhes para a contratação do zagueiro espanhol, o Marco Moreno. O que fica de lição, Tony, pelo menos para mim, em relação ao Marco Moreno, não acompanho, nunca vi a atuação do atleta, mas felizmente, e olha o que eu estou falando, isso pode envelhecer mal, eu sei, faz parte da profissão, mas mostra que felizmente Canu não vai ser a primeira opção, né? Pelas apresentações do Canu no Bahia, acredito que o Canu, com essa negociação aí, passa a não ser a primeira opção no banco de reservas.
4: É a primeira vez que você escuta esse nome, Marco Moreno?
6: Eu, a primeira vez, eu nunca ouvi falar no Marco Moreno, e também não acompanho a segunda divisão da Espanha, então não tenho muito o que falar do atleta, mas pelos vídeos que algumas pessoas falando sobre tática em relação ao Marco Moreno, é um jogador que não é aquele jogador que constrói muito, né, jogadas com a saída de bola, como faz o David Duarte, como faz o Mingo. É um jogador mais de embate, que dá chutão mesmo, um zagueiro raiz, sabe? Então o Rogério vai ter que trabalhar um pouco disso com ele, né, já que o Rogério gosta de zagueiros que saiam construindo um pouco, principalmente o David Duarte pelo lado direito. Mas o Marco Moreno, 25 anos, acredito que seja uma oportunidade de mercado. É um jogador que não sei se estava no radar do scout do Bahia e está trazendo um jogador jovem, potencial, quem sabe, de uma venda futura. Mas o Bahia trazendo um reforço, né, se assim se confirmar, para o lugar do Gabriel Xavier, que foi emprestado a um clube do grupo na China até o final do ano. E o Marcos Felipe saindo, resta aí mais um goleiro para contratar. Gabriel Peck, se trata cada vez mais de especulação. Eu até trouxe aqui ontem, Tony, que não é o salário especulado de 2 milhões. O Bahia não vai pagar 2 milhões de reais para o Gabriel Peck. Isso aí está fora de cogitação. E os valores que se falam de 80 milhões de reais, aí é algo que eu não consegui confirmar. Mas em relação a salário, o Gabriel Peck, se assinar com o Bahia, não vai receber 2 milhões de salário por aqui.
4: Bom, eu vou no intervalo comercial, mas é isso que a gente tem que saber conviver com as coisas do Bahia. É Marco Moreno mesmo. Não tem por onde correr. Ah, tá atrás de um goleiro. Você acha que vai buscar Suzuki?
6: Não. O goleiro do São Lourenço ontem,
4: lá
6: do
4: Parma. Lá do Parma.
6: O goleiro do São Lourenço ontem.
4: É, o do Paraguai. Gil. Vai buscar? Não vai não, velho.
6: Agora tá com
4: é Léo Vieira e por aí. Eu vou no intervalo e volto já. Olha a hora! Na volta, informações, o Vitória no Bate-Bola, 7:43.
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7: São 7:47 na Bahia.
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7: Estamos de volta com o nosso bate-bola. Eu reforçando com você. É hoje o último dia do 102. Então, já vai mudando. 97.9. Ô, Tony, mas eu já fiz isso. Continue fazendo. Passo pros amigos. 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
7: Deixa eu ver como é que tá meu povo aqui em nosso canal no YouTube. 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Aí começou o negócio aqui, a Smith Nogueira aqui no nosso canal no YouTube. É verdade que Ulisses vai jogar no Bahia?
10: Eu vou até rir.
7: Ai, boa noite, Tony e equipe, tô ligado aqui em Maceió, na Sociedade. Alô, Jorge, Alberto, um abraço pra você, meu bom. Boa noite, Tony, eu nem precisei sintonizar na 97.9, na minha caixa ela já estava gravada. Abraço, valeu, Marcelo Rodrigues, saí, meu querido. É, rapaz. Oi, galera, boa noite. O nome da minha esposa é Maria Nazaré. Ah, Ailton Falcão, lá em Itapicuru. Alô, Maria Nazaré, a esposa do Ailton Falcão em Itapicuru. Um abraço pra você, obrigado pelo carinho da sintonia. Ô, Melissa, e esse Vitória? O que é que a gente passa pra galera do Leão aí? A galera se preparando, né? Me conte aí.
11: Isso, o Vitória retornou no dia 26 de junho às atividades, né? Depois de um período de férias pros jogadores. E aí, começando a sair novidades agora, porque nesse período, realmente, o Fábio Mota, inclusive, estava nos Estados Unidos acompanhando um pouco da Copa do Mundo. Mas a primeira notícia é que o Vitória chegou a um acordo para exercer a opção de compra pelo meia Alejandro Almaraz, de 19 anos. O clube vai pagar US$250 mil, ou seja, R$1 milhão, R$1.300.000, mais ou menos na cotação atual, por 50% dos direitos econômicos do jogador. O Almaraz, a torcida, parte dela não deve conhecer, porque ele não teve chances no time principal. Ele foi contratado realmente para o sub-20, mas é considerado um talento e deve começar a ter chances aí a partir dessa renovação, na verdade dessa estadia agora de forma definitiva com o Vitória. Ele tem 19 anos, ainda tem tempo e espaço para crescer, mas que custou então R$1.300.000 do Vitória por 50%. Outra novidade é que o Vitória vai fazer um amistoso antes de voltar para o Campeonato Brasileiro, muito provavelmente dia 17 de julho, como a gente falou ontem, contra o Vasco no Barradão. Antes disso, no dia 11 de julho, vai disputar um amistoso contra o Redenção, time aqui da Bahia, em uma atividade de intertemporada que vai servir para preparação aí para a retomada dessa temporada, recondicionamento dos jogadores, retomada de ritmo de jogo. E até o momento o clube não divulgou o horário da partida ou se contará com a presença da torcida. O fato é que ela vai acontecer. Outra coisa importante e que estava em aberto, o Vitória já manifestou interesse de rescindir o contrato com a Volt, que é a fornecedora dos materiais esportivos. O Fábio Mota não está satisfeito com a entrega dos serviços, né? Os torcedores realmente estão reclamando muito nos últimos tempos. Houve problema com a camisa do Vitória para a Copa do Mundo. Demorou bastante de chegar, passou do prazo, enfim, a Copa começou e o Brasil podia até ter sido eliminado e as camisas não iam chegar para alguns torcedores. Então não estava satisfeito e aí o Vitória decidiu que vai voltar a adotar marca própria para a fabricação dos seus uniformes e enxovais, isso a partir da próxima temporada de 2027. Essa informação foi do próprio Fábio Mota, que deu entrevista ao Arena Rubro Negra, que é um portal importante aí de notícias do Vitória. No primeiro momento, o Leão deve usar a marca Nego, que chegou a ser utilizada pelo clube ali entre 2021 e 2023. Traz memórias de guerra da Série C? Traz. Mas é a marca própria do Vitória, que fez algumas camisas, alguns torcedores gostaram, outros não. Mas o fato é que, pelo menos nesse primeiro momento, o Vitória vai utilizá-la. O Fábio Mota disse que ela também está se colocando aí nesse processo de transição que vai acontecer a partir de dezembro, porque existe, né, as 8 lojas que a Volt tem, todo o enxoval. Então é preciso fazer um período de transição para que Vitória consiga trocar a marca, oficializar a rescisão com a Volt e tudo mais, e decidir como vai ficar, né, a questão dessas lojas, a porcentagem que o Vitória terá também diante dos produtos, tudo isso que com a Volt já está acertado. Outra informação, o Vitória acertou oficialmente a contratação do lateral Fabiano Souza para a sequência da temporada. Ele desembarca em Salvador na quinta-feira e vai realizar exames médicos. Se for aprovado, ele assina o contrato de empréstimo até o final de 2026. Ele pertence ao Moreirense, o acordo prevê a opção de compra ao término do vínculo, ou seja, no final desse ano. O jogador tem 26 anos, ele tem contrato com o Moreirense até o meio de 2027, foi revelado pelo Penapolense, mas construiu a carreira praticamente inteira na Europa. Na última temporada, ele atuou por empréstimo no Ceará, onde disputou 48 partidas e contribuiu com 2 assistências antes de retornar ao clube português. Então, Vitória sanando aí o problema da falta do Nathan Mendes, que infelizmente muito provavelmente não voltará nessa temporada e acaba desfalcando o Vitória, que não tem uma reposição. Claudinho também está de saída, como eu trouxe aqui ontem, deve ser mandado por empréstimo para a Série B, tem clubes disputando ele ali, tem uma questão física que pega também. Então o Vitória traz esse lateral direito para repor e o Fábio Mota já disse que vai trazer também um zagueiro diante da saída de Neres, que deve ir para o Fortaleza.
7: Beleza, bom.
11: Pouca coisa, graças a Deus.
7: Até é coisa pra caramba do Vitória e do Bahia. Até agora, é coisa, hein? França venceu por 3-0.
10: Acabou já, 3-0. França e Paraguai. Paraguai, cometeu o crime novamente.
7: Pô, que por tênis favor. Bonito, hein, cara? Pô, meu querido Caio Leone. Que prazer, rapaz. Diz que o soldado quer o quê no exército?
10: Esse rapaz gosta de trabalhar, velho.
7: Quer trabalho, né, pai?
10: Esse rapaz gosta de trabalhar.
7: Chega aqui, pô.
10: Peraí. Sente aqui. Sente aqui comigo no sofá.
7: E vamos conversar. Ô, Caio Leone, que prazer, cara.
12: Saudade. Tava com saudade de você.
7: Eu também, cara.
10: Isso é muito amor.
12: Foram impecáveis dias de férias.
7: A gente conversava, né, pelo zap, não. Tem um rapaz muito ocupado, né? Eu também tenho lá minhas coisinhas. Mas os carecas não podem ficar distante assim, nunca. Não, pô. Não, muito tempo.
12: Senão quebra corrente.
7: Quebra corrente.
12: Quebra corrente, nós somos poucos.
7: E aí, você tá bom, né, cara?
12: Tô bem, tô tranquilo.
7: Isso é importante. Tá vindo da outra labuta?
12: Como isso, da outra labuta.
7: E aí, tá tudo em ordem, né?
12: Tudo em ordem.
7: Aquele rapaz tava junto com você, não?
12: Tava.
7: Ou você sozinho hoje?
12: Tava. Impecáveis notas, né?
7: Olha a França aí, a sua França aí, ganhando mais uma.
12: É incrível, né? Porque assim.
7: Os caras jogam fácil, né?
12: Jogam fácil. Deus. Porque a questão não é só tática, a questão é que você tem muitos jogadores com qualidade atuando em melhor fase. Você tem o Olise, que está muito acima da média, onde atua no Bayern de Munique. O Dembélé, que acabou de ser
7: escolhido. Só tem um cara escolhido. Que faz essas jogadas que o Olise faz.
12: Eu conheço, de Salgueiro.
7: Não, é daqui mesmo, Eric, do Vitória.
12: Eric, prossiga. E o Olise, muito bem. Olise muito bem, Dembélé também. O Mbappé dispensa comentários. Com o gol que ele marcou, ele simplesmente passou o Ronaldo Fenômeno em gols em mata-mata. Era o jogador que tinha mais marcado em jogos na hora da onça beber água. Ele passa também o Leônidas da Silva, os dois com 8 gols. O Mbappé chega a 9. Então é uma França em estado de graça. O que a gente torce é para que um dia ruim acabe tirando a França do nosso caminho. Ah, porque hoje a disparidade é muito difícil.
13: O Paraguai seria esse dia ruim?
12: Paraguai foi um dia péssimo para a Alemanha, né? A Alemanha jamais imaginou que sairia para o Paraguai, mas também a Alemanha teve um jogo insosso. Teve muita bola, mas não conseguiu criar tantas chances, né? E assim, o Orlando Gil foi bem o goleiro. E o Gustavo Gomes, mais uma vez, uma partida de gente grande, né? Junto com o Canali também. Então, Copa do Mundo tem dessas. Também não adianta achar que o Brasil não tem condições, até porque o próprio Japão chegou, fez um jogo difícil, o Brasil virou. Então vejo o Brasil ganhando força no decorrer da Copa do Mundo. Isso é o principal. O Brasil já está, Tony, nesse momento, surpreendendo muita gente. E que continue assim.
13: Que bom, né, cara?
12: Que ótimo.
13: Mas é bom demais vê-lo. Sempre. Você veio aqui só pra isso?
12: Só pra lhe ver.
13: Foi mesmo, cara.
12: Foi. Pra falar do esporte.
11: Meu amor.
13: Sempre. Meu Deus. Falar de quê?
12: Eu tava com saudade de Brenner e de Mel também.
13: Você sabe quem vai treinar
12: o esporte? Eu vi. O padre.
13: Eu vi, foi uma impecável notícia.
12: O padre vai... Voltou o padre.
13: Meu Deus do céu, esse povo não sabe, eu não sei o que é que esse povo quer, não. Tomara que eu esteja errado, mas Gilmar dá o pouso de volta, velho.
12: O pior é quem dá a notícia no grupo, né? Que você não conta.
13: Eu sei que isso aí é contra, né? Já dá pra esculhambar o negócio.
10: É, né? Mole, velho.
13: De propósito. Ah, rapaz, trouxeram o padre de volta. Tomara que o padre resolva. Gilmar dá o pouso é conhecido como padre, gente. Olhe pra ele. Bom, os principais artilheiros da Copa do Mundo.
10: Quem?
13: Mbappé e Messi, 6 gols.
10: Ai, meu Deus.
13: Haaland.
12: Sim.
13: Vini Júnior.
10: Qual é o nome do rapaz, rapaz?
13: Haaland. Tem 5. É assim que ele disse que é pra chamar.
11: Impecável,
13: não é não? Ele tá vendo aí? Vini Júnior e Dembélé com 4. Pronto. Aí tem um aqui no grupo. Quem é esse aqui que botou? Olice, 5 assistências. Sim, cara, isso não entra aqui não, velho. O cara dá assistência e daí?
10: Bruno Guimarães tem 3 e não tá aí.
11: Tem 4.
10: 4, né?
13: O importante é gol, velho. Não. É o artilheiro que se destaca, não é isso?
10: Rapaz, sempre. Como é que
12: chuteira de ouro.
10: Nada a ver com a gente, mas como é que o Flamengo recusa uma oferta do Aston Villa pro Emerson Royal, velho? Tá batendo aonde essa cabeça?
13: Você vê. Mas de repente é uma peça importante.
10: Ah, é. Né?
11: Meu Deus. Esquema você lembra com as mesmíssimas proporções quando o Vitória recusou proposta por Lucas Braga.
10: Rapaz, velho. Mas Carpini tem um amor por ele, então é diferente. Carpini tem um amor por
13: Lucas Braga. Não, eu tava ouvindo. Melissa trouxe a notícia de Neres agora há pouco. Eu tava ouvindo a coletiva do Carpini. Carpini encheu a bola de Neres.
11: Ele amava Neres. Acho que foi um dos pontos de desgaste, pelo menos pra mim, dele no Vitória. Um amor irracional.
13: É demais. Se
10: você já podemos sair, tá? Carpini. Porque o Besta e o Otário já se encontraram.
11: Já se encontraram. E dessa vez, o torcedor do Vitória está surpreso por não ser o Otário. O Vitória é sempre o Otário, mas dessa vez foi o esperto.
10: É o nome do...
11: Vá, Neres. Um Deus.
13: O Pochettino. O Papelinho.
10: Grande Papelinho.
13: Papelinho jogou duro.
12: Tá indo bem, né?
13: O que o Pochettino precisa é disso, cara. De uma motivação.
12: E ele tava desmotivado.
13: Não, tava na cara.
12: Banco de reserva.
13: Tava na cara.
12: E assim,
10: ele é bola,
12: vamos combinar
10: ele
12: que esse Fortaleza.
13: Ele sabe jogar, pô.
12: Esse Fortaleza não tinha como abrir mão do Pochettino. Digo, enquanto ele fazia parte do elenco, tecnicamente. E isso aconteceu, inclusive, na final da Copa do Nordeste. E o Pochettino entra e gera aquela chance claríssima que o Lucas Arcanjo faz uma defesa monumental. Então, eu acho que o Vitória ganha muito, principalmente pelo seguinte. O Vitória várias vezes com o Mateuzinho, era a peça. Mateuzinho e Manuel Martins, acho que os dois se combinam muito. Para valorizar um pouco mais a bola. Às vezes eu sinto falta do Vitória valorizando um pouco mais. É uma equipe que joga muito no contra-ataque, na transição ofensiva. É um ponto positivo nisso. Mas quando você tem, por exemplo, o Pochettino, você pode variar. Você tem mais alternativas. Você pode ter Pochettino pelo lado esquerdo, Mateuzinho por dentro, o Eric pelo lado direito. Então dá ao Jair Ventura oportunidade de mudar o esquema tático, de ter novos cenários. Então acaba, inclusive, melhorando até para que essa bola chegue melhor no René, que terminou a primeira parte da temporada muito bem.
13: Muito bem. José Antônio Reis, aqui no nosso canal do YouTube. Boa noite, bancada, meu amigo Tony. Esta moça é funcionária da sociedade ou convidada? Ela sabe e entende muito de futebol.
12: Demais.
13: E não tenho dúvida que já pode ser efetivada na equipe esportiva.
10: Tavares.
13: Tá vendo essa moça?
12: Craque de bola. Eu não fico envergonhada, não, que é verdade.
11: Eu fico muito.
7: Não, quando ela.
10: Sabe,
7: eu
10: tava, muito.
7: No início eu revivi com ela o que aconteceu em 2025, quando ela esteve aqui participando, a gente falando num programa especial sobre o espaço da mulher. E ali a gente já encheu a bola dela.
13: É.
7: Porque ela chegou aqui, soltou a voz e pronto. E demonstra que realmente entende. Então, para José Antônio Reis, essa moça, como ele fala aqui, tem que ser logo contratada.
12: Tá, a primeira vez que eu ouvi, a primeira vez que eu ouvi Mel, e tenho a maior alegria de falar isso na frente dela, eu falei, rapaz, o que é isso, velho? Muito boa, cara. Muito boa, muito acima demais da média. Ela consegue traduzir todo o conhecimento que ela tem na fala. Isso é muito difícil.
7: Isso é muito difícil. Não, é uma coisa bem, né?
12: Sai,
7: né?
12: E é muito importante trocar figurinhas com pessoas que a gente admira.
7: Muito bem. Eu vou no intervalo e volto já! São 8 da noite, 1 minuto na Bahia.
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11: Oi, toda noite, 6 minutos na Bahia.
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13: Emocionando.
11: Estamos aqui, estamos de volta com o nosso bate-bola. Que tal botar meu povo pra falar?
14: Fala,
11: escuta a galera falando. Solta
15: a hora do zap. Fala, torcedor.
11: Ei, mas venha na paz. Quem é o primeiro? Quem abre a fila? Venha.
16: Boa noite, Tony. Boa noite, toda a equipe show da Rádio Social.
11: Olha aí, peraí, pra botar um e-mail aqui.
14: Olha ele aí, ó.
11: Fala, nego, velho.
16: Boa noite, Tony. Boa noite, toda a equipe show da Rádio Social.
11: Dilson.
16: Bom retorno após a férias, Tony.
11: Obrigado, meu querido.
16: Tomara que o Hilton traga uma notícia boa do meu Bahia. Que venha um goleiro que a gente não fique com medo da bola entrar assim que chegar ali perto da área. Esse que tá aí tá deixando a desejar. Um abraço do ouvinte da Rádio Sociedade.
11: Obrigado, meu querido. Pois é, vamos esperar o goleiro, viu, Dilson? Espera! Fala, torcedor!
17: Boa noite, Tony. Boa noite a todos da bancada.
11: Opa!
17: Seja bem-vindo das férias.
11: Obrigado.
17: Estou muita falta aí na resenha. Estou gostando, viu, Tony, da dispensa do Vitória. Estou gostando das contratações. E se tem mais um... Estou falando de um zagueiro aí que vem. Se tem alguma informação. Aqui é Missinho, do Novo Horizonte, aqui em Serrinha.
11: Ô, grande Missinho lá de Serrinha. Alguma informação sobre o zagueiro ou não?
18: Não, né? O Fábio Mota só disse que vai trazer uma. Agora, quem será esse zagueiro? Ainda não temos essa informação.
11: Pronto, mais uma. Fala, torcedor.
19: Boa noite, Tony Silva. Tá com saudade de você, mestre. Brenner, boa noite. Boa noite, Caio. Boa noite, Mel. Agora eu lembrei do nome. Ela falou tudo aí, viu? Essa menina tem que ser efetivada. Joga duro aí, viu?
11: Começou a pressão, né?
19: Boa jovem, boa comentarista.
11: Pressão.
19: Valeu, Abraão Branco, mais um abraço pra vocês. Boa noite, Deus abençoe a todos.
11: Valeu,
19: bora,
11: Brandão.
19: Brasil.
11: Obrigado,
18: gratidão,
11: Brandão.
18: Um abraço pra você.
11: Grande Brandão lá em Camaçari, mais um.
20: A Sociedade da Bahia, Tony Silva, quais são as contratações do Bahia aí?
11: Pronto, vamos lá. Marco Moreno, quem?
14: Marco Moreno é uma possibilidade.
11: Quando
14: falou de
11: Marco Moreno, lembrei, sabe de quem?
14: Márcio Moreno.
21: Meio a Rocha, né?
11: Não é não?
21: É.
22: Nasceu no Red.
23: Eu tô chegando do Neymar.
21: Eu pensei nisso, velho.
11: Grande Marco Moreno. Mas vamos lá. O zagueiro é quem?
14: Marco Moreno pode ser uma possibilidade. A informação que ele já tá em Salvador. Informação de Yuri Santana e do João Gabriel Leiro. E o Bahia vai no mercado também em busca de um goleiro, porque teve a saída anunciada do Marcos Felipe agora no final da tarde. Em relação ao Gabriel Peck, eu falei aqui ontem, repito. O Bahia não vai pagar 2 milhões de salário a Gabriel Peck, está sendo especulado. Agora, os valores da negociação, eu não consigo confirmar se é 80 milhões de fato. Mas em relação a salários, 2 milhões, o Bahia não vai cometer essa loucura em relação a Gabriel Peck.
11: Aí, Peck seria um nome legal, cara.
14: Gabriel Peck, nas últimas 4 temporadas, nas últimas 3 temporadas nos Estados Unidos, em 101 jogos, ele teve 70 participações em gols, juntando
11: ele
14: gols.
11: É um bom... Canhoto
14: só
11: bom.
14: Que é aquela coisa, né, que fica com, a galera fica com o pé atrás, porque é nos Estados Unidos, né, uma liga muito abaixo, né, tecnicamente, mas Eu, olhando, Tony e Caio e Melissa, os pontas do Bahia, juntando tudo, não tem 15 gols na temporada. É. Sabe? Então tem esse problema. Então, onde é que você vai achar um ponta extremo, um jogador jovem com potencial de venda futura, barato, mais barato que isso? O torcedor tá mais preocupado.
0: Ainda é canhoto.
14: Ainda é canhoto. O torcedor tá mais preocupado em relação ao valor. Aí é aquela coisa, né? Se contrata, reclama. Se não contrata, reclama. É difícil.
18: E um mercado totalmente inflacionado, exatamente, né? Hoje, realmente, o futebol tá assim.
14: E volto a lembrar, Bahia... Melissa, o Bahia recusou em fevereiro uma oferta da Rússia de 10 milhões de euros pro Eric Pulga, que não terminou 2025 bem, com mais 2 milhões em bonificações. Exatamente. 10 milhões de euros.
18: Agora e por mais que exista essa questão da disparidade do nível da MLS, que de fato é ruim, mas a gente viu o PEC também no Vasco. Ele é um bom jogador, sim, e é o que o Bahia precisa em relação aos pontas, né? Então, acho que o caminho é esse. Tem que renovar, sim, tem que trazer. É um jogador que tá fazendo gols e o Bahia precisa disso também. Então, acho que é uma boa. Os valores, hoje em dia, a gente não consegue mais ter uma previsibilidade, né? Antigamente, a gente conseguia pensar, esse zagueiro deve valer 30 milhões. Hoje em dia, a gente não consegue mais pensar, porque o mercado é totalmente louco.
14: O Grêmio vendeu um zagueiro agora, da base, né? 80 milhões de reais.
0: Foi o Vieri,
14: 80 milhões, algo parecido. Aí tá a galera falando, ofereceram 7 milhões de euros por mim, o que dá 41, o cara quer titular. A galera, assim, fica equiparando, né, um pouco.
18: E o valor de mercado de Mingo é bem mais alto do que esse, de fato.
0: Assim, agora, já houve.
3: Bicho, 2 milhões de reais de salário.
0: É muita coisa.
3: E Gabriel Peck, não, gente. Ele é um bom jogador.
14: É isso. Everton Ribeiro, que é um dos maiores, acho que o maior, não ganha
0: isso. É dinheiro demais. Assim, uma coisa é entender que o Bahia faz parte de um grupo que tem muito dinheiro. O Gabriel Peck, ele chega no Bahia hoje, e claro, o Brenner sempre muito feliz em relação à ponderação sobre as cifras, ele é titular. Hoje ele está acima do Pulga, do Ademir, do Sanabria. Foram jogadores que foram contratados, até por conta de não terem tido uma boa sequência, acho que nesse ano mudou demais, por conta de estarem abaixo, né, tecnicamente. O Gabriel Peck chega e é titular. E é um cara que, inclusive, vai dar ao Bahia um ponta que tem qualidade de construção também. Mas já houve um tempo, Tony, Melissa e Brenner, que eu considerei essa questão de liga. Assumo para vocês. De citar, não, mas que ele vem da MLS, que de fato é tecnicamente abaixo. Mas aí eu lembro do Thiago Almada. O Thiago Almada, ele sai da MLS, chega aqui e assombra o futebol sul-americano e hoje é titular da seleção argentina. O Acevedo sai de um cenário muito parecido do New York City, chegou aqui e evoluiu muito, hoje é um dos jogadores principais do Sport Clube Bahia. Então o futebol tem dessas, Então eu acredito que o Gabriel Peck, vivendo um ótimo momento, estando bem encaixado, vai ajudar demais.
18: Utilizando o exemplo que a gente está vivendo agora da Copa do Mundo, o futebol, ele é muito relativo, nada é absoluto, não tem como você usar como argumento, porque nada é preto no branco. O Alemanha, por exemplo, foi eliminado por um Paraguai cheio de jogadores do Brasileirão.
0: Exatamente.
18: Que não é considerado do mesmo nível da Bundesliga.
14: Seis, né?
18: Que é a maior parte dos jogadores da Alemanha jogam lá mesmo por Bayern ou Borussia, enfim, na Europa. Então, teoricamente, o Paraguai não podia tirar a Alemanha da Copa. Então, é tudo muito relativo. O nosso lateral titular, por exemplo, Douglas Santos, é do Zenit, faz uma boa Copa do Mundo. Então, realmente, quando você coloca na balança, de fato, o que voga mesmo é na prática. E se o jogador vai encaixar também no time, porque muitas vezes vem com uma grande expectativa, não encaixa, ou vem até subestimado e encaixa muito e vai muito bem. Então, é realmente ver qual vai ser o PEC que a gente vai ver no Bahia, caso se concretize, mas é realmente muito relativo.
14: E quando a gente fala, por exemplo, a gente fala de ciclos, né? O Cássio falou sobre isso aqui, de ciclos. A gente viu o Gilberto saindo, acredito que foi uma boa saída. Você pega o Eric Pulga na temporada, são 26 jogos, 2 gols e 2 assistências, 4 participações em gols. Você pega o Ademir, tá mal demais nessa temporada, em comparação à temporada passada, ele teve 14 assistências, a melhor temporada dele em relação ao número de assistências. Ele só tem 4 assistências, 4 participações em gols e 25 jogos. Você pega o Kiko Oliveira, que marcou um gol contra o Grêmio. Por que não investir tanto no Gabriel Peck? O torcedor fica falando em questão de valores. Onde é que você vai achar um cara com 25 anos, canhoto, com projeção para uma venda futura muito boa, como o Gabriel Peck, ok, Estados Unidos, mas acho que ciclos precisam se encerrar, como encerrou o Marcos Felipe, como se encerrou com o Rezende, como se encerrou com o Gilberto. Pode se encerrar com o Ademir também, que pode assinar um pré-contrato hoje com qualquer equipe, porque ele contrata dele até o final do ano, e eu acredito que o Bahia não vai renovar. Então, Gabriel Peck, que seja 50, 60, 80 milhões, eu acho que o Bahia não faria loucuras financeiras para deixar um rombo até para o próprio grupo, para a próxima temporada, se for o caso. Assim, vendas vão ter que acontecer. Não sei se agora meio do ano ou final do ano. Até porque o Bahia deixa de ganhar renda de bilheteria, de premiação de Libertadores, e o mesmo acontece de Copa do Brasil. Vendas vão ter que acontecer. Não sei se essa proposta domingo o Bahia não pode aceitar agora, no final do ano pode aceitar. A chegada do zagueiro espanhol pode ser algo pensado sobre isso. Mas assim, cara, pensar no Gabriel Peck só porque ele vem dos Estados Unidos e não pode pagar um valor alto num cara que tem 70 participações em gols em 100 jogos nas últimas 3 temporadas, eu acho que é você querer pensar um pouco pequeno, sabe? É você querer insistir com o Ademir, insistir com o Pulga até a hora que o Pulga vai vingar. Volto a repetir, o Pulga, o Bahia negou uma oferta de 10 milhões de euros no início da temporada, sendo que o Pulga não encerrou 2025 bem.
3: Agora, você vê o que é futebol, né, cara? No momento que Pingo, que Ramos Mingo tava jogando bola, não aparecia a proposta.
14: No ano passado,
3: quando o cara tá em queda.
14: O Bahia pagou 25 milhões.
3: Uma proposta, porque ele tá 25. Mal pra caramba, né? Verdade é essa. Tá. Futebol dele tá, ó, deu uma despencada das boas.
0: E é incrível, Tony, que se ele tivesse no mesmo patamar, por exemplo, que o David Duarte. Eu falo, porque quando é um jogador argentino que jogou no Barcelona, atuou no Defensa e Justiça, se tivesse nas mesmas atuações que o David Duarte, a corda da crítica seria muito mais forte. Você puxa muito mais pro David Duarte do que pro Mingo. E o Mingo vem falhando há muito tempo. Então,
3: fala, torcedor. Solta a voz no zap da galera. Venha.
2: Boa noite, Tony. Ô, Tony, manda um abraço aí pra Tebinha, que trabalha com Inserção de Feira. E eu moro aqui na Timborinha, município de Castro Alves.
3: Tebinha.
2: O Vitória esse ano vai ser campeão da Copa do Brasil, viu? Eu fiquei entre os 4 melhores pelo Brasileirão. Forte abraço. Boa. Carlinho da Timborinha.
18: Otimista demais. Opa,
3: fala, torcedor.
4: Boa noite, bancada. Boa noite, meu nome é Beto, moro aqui em Vila Nova Lopes de Freitas, torcedor do Bahia. E aí, Tony? Tava assistindo aqui o jogo da França. Rapaz, esses caras brincam de jogar bola, não é muito bom, véio, de bola.
3: É bom mesmo.
4: E Mbappé, Ulisse, Barcolá.
3: Ulisses.
4: Aí entrou o Doê, rapaz, cara. Ô, saudade de minha seleção brasileira de antigamente.
3: Calma, calma.
4: Essa daí pode até passar, mas eu não acredito nem um pouco.
3: Mas é bom assim. Ai, que onda.
18: Olha o Haaland aqui falando, né? Ele que disse no segundo jogo da fase de grupos, a Noruega se classifica, e aí eles decidem usar o time reserva no último jogo, não quis brigar, basicamente, pela liderança do grupo. E ele falou antes do jogo, né? Basicamente assim, a gente não vai ganhar da França e provavelmente eles vão ser campeões. E deu uma surpresa, assim, você tá jogando a competição, tá dizendo que você não vai ganhar, que outro vai ganhar, e sem se importar um pouco com isso. E agora perguntaram pra ele se ele acha que tem chance de vencer a seleção brasileira, e ele respondeu, bem pouca.
14: Tirando a pressão mais uma vez, né?
3: É verdade. Ó, vai ter um bocado de vidente aí, né?
14: Ela tá errando tudo.
3: Mas é o Clemã?
14: Falava até de Reinas, que iriam buscar animar os 38 da estreia.
3: Naquele jogo, eu fiquei esperando,
18: bicho. Eu

0: né? De que coisa de.
1: É porque não era tão esperado, né? Vamos dizer.
0: É,
1: né?
0: Mas exato, não tinha nenhuma grande seleção que você imaginava, uau.
2: Um cara antes de 2022 falar o seguinte: ó, o Marrocos vai virar uma das grandes potências. Isso.
0: Aí,
2: a Croácia
0: vai pra final.
2: A Croácia vai pra final.
0: É isso.
2: Entendeu? Eu quero. Impecáveis previsões.
0: Eu quero uma previsão que o Brasil vai ganhar. Pra gente ganhar mesmo, e aí.
1: Tô esperando.
3: Olha, eu vou pro intervalo comercial aqui no Bate-Bola, mas antes eu tenho um pedido a fazer a você. E eu peço de coração que você ajude essa criancinha. E quando a criança, aí me toca demais. Helena precisa da sua ajuda. Doe sangue. E pode ser doado em qualquer tipo de sangue, qualquer tipo sanguíneo. No Laboratório Vita Bahia, que fica na Princesa Isabel, 370, na Barra, aqui em Salvador. O antigo IEBA, né? Ali próximo àquele edifício, é módulo, né?
1: Módulo.
3: Isso, que fica na rua principal do hospital.
2: Isso, é rua Comendador Bernardo Catarino. Ali.
3: Pronto, exatamente, Caio. Das 8 da manhã até as 4 da tarde, agendamento, você pode agendar para doar o sangue, pelo telefone 3052-4264, ou então pelo celular 99940-6106. O nome dela é Helena, uma princesinha linda, estou vendo a foto dela aqui, precisa muito da sua ajuda. Quando você for doar o sangue, diga: eu vim doar aqui em nome de Maria Helena Lopes Oliveira. Vou repetir: Maria Helena Lopes Oliveira, tá bom? Por favor, ela está no Hospital Santa Isabel e precisa muito da sua ajuda, doando sangue. Em nome de Maria Helena Lopes Oliveira, procure já amanhã mesmo o Vita Bahia, dê uma ligadinha para lá na Princesa Isabel e doe o sangue e ajude a lindona, a princesinha Helena, que está precisando muito de você, tá certo? Eu vou no intervalo comercial aqui na Sociedade no Bate-Bola, são 8 da noite, 21 minutos, eu volto já.
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12: Oi, toda noite, 26 minutos.
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12: Ô, Caio, você sempre foi assim, bestinho?
15: Sempre. Sempre. Perdi os cabelos de tão bem.
16: O intervalo aqui é bom demais, velho.
15: Ô, Tony.
12: Oi, filho.
15: Tem uma pergunta aqui do Azevedo. Falou, Brenner, pergunta aí a Caio. Vai ser Danilo no lugar de Paquetá ou Endrick no lugar de Cunha e Reboa Cunha pra fazer a de Paquetá?
12: Eu acho que ele vai ser um pouco mais conservador. Pelo seguinte, ele perdeu o meio-campista. Ele entra no jogo com uma estratégia completamente diferente. Ele não vai enfrentar o Japão, ele vai enfrentar a Noruega. No meio de campo da Noruega tem o Odegaard, então ele vai precisar de uma marcação com muito mais qualidade. E eu penso o seguinte, se ele entra com a equipe que virou o jogo, ele perde uma mudança significativa. Porque ele já tem uma carta na manga. No momento que ele coloca Martinelli e abre Vinícius Júnior como ponta, e do outro lado, né, ele coloca Endrick e Rayan, ele tem uma ideia ali, e Bruno Guimarães flutuando, ele pode surpreender a Inglaterra dessa forma, mas se ele entra com essa formação, a Inglaterra pode ter estudado isso. Então acho que ele vai mais conservador. Noruega. Exatamente, a Noruega, né? Falei Inglaterra, vocês sabem por quê. Enfim, a Noruega já pode ter estudado, né, esse estilo de jogo.
17: Convivência.
16: Agora sim, eu sei que tem o Thiago do nosso RH levantou essa bola hoje, e eu acho que ele tá correto em pensar isso, porque o Neymar na melhor
17: Thiago
16: das hipóteses.
17: Correto. Rapaz, tem coisa errada aí.
16: Não, o Neymar na melhor das hipóteses seria o cara pra substituir o Paquetá, correto? Mas bem, eu acho que ontem ficou claro que o Neymar não consegue jogar 45 minutos.
18: Exatamente. Não, e acho que também, como eu falei antes, depende muito da circunstância do jogo. Já com ele, eu acho que traz um pouco mais de
16: perigo. Mas aí eu vou e volto. O que é melhor, até o que o Thiago falou, é você ter o Neymar que consegue jogar 45 minutos para jogar o primeiro tempo, ou você ter o Neymar no segundo tempo em um jogo mais pegado. Então, se você tem ele no primeiro tempo contra a Noruega, é um passe que ele acha pro Vinícius, é um passe que ele acha pro Matheus Cunha. O Neymar tá apto pra jogar, gente.
18: Você concorda comigo que a gente não tem como saber se o primeiro tempo vai ser mais pegado ou o segundo?
16: Mas
18: porque
16: é isso.
18: Se a gente fizer
16: se a gente ficar nessa interrogação que o segundo tempo pode ser mais pegado, o Neymar não vai entrar mais nunca. Você entende?
18: Entendo.
12: O que eu acho que pesou mesmo foram os 37 dias sem conseguir atuar. Porque bola. Esse é melhor do que todos no meio campo.
17: E outra coisa, velho, nós temos um técnico que tem o grupo na mão, que conhece todo mundo.
16: Que não faz o óbvio, isso ficou claro ontem.
17: Não é a primeira vez que o time volta pro segundo tempo e melhora.
18: Isso é verdade. Exatamente, ele ajusta muito durante.
17: O cara sabe o momento, ele falou, né? Não, na prorroga.
12: Ele faz prorroga.
17: Na prorroga,
16: Aí você pensa o quê? Neymar 30 minutos ou Neymar no segundo tempo de 15? Sabe?
12: E nessa prorrogação ele pensou o seguinte: pense que na prorrogação o nível físico já tá lá embaixo. Ele coloca um jogador muito diferente pro cara correr atrás de Neymar. Neymar que gosta de ficar com a bola, gosta de tocar,
18: de abrir. Que não vai exigir tanto dele mesmo fisicamente.
12: Aí seria complicado. E ele vê Neymar hoje como um falso 9, né?
16: E você pensar, e você pensar que Neymar pode iniciar jogando. É porque a Noruega vai dar espaço pro Brasil jogar. Não é uma Costa do Marfim que iria vir fechado que nem o Japão. Eu acho que
12: vai dar espaço também.
16: Eu acho que, por exemplo, o Brasil só joga domingo. Treinou hoje, vai treinar amanhã, vai treinar sexta, vai treinar quinta, vai treinar sexta, vai treinar sábado. Tempo tem para ele treinar Neymar nessa função de Paquetá. Agora sim, uma coisa é ele perceber que o Neymar não tem condições de jogo para tal.
18: Quando ele fala que ia colocar o Neymar na prorrogação, o Brasil acaba fazendo gol, o jogo acaba, ele frisa muito, né? Ele está bem. Toda vez que ele fala isso.
16: Tá bem, mas a gente não sabe o quanto que ele pode jogar, né?
18: Isso, e é uma forma também dele manter o grupo ali. Então a gente não. Geralmente, nos times, né? Como a gente tem um acesso maior, a gente até fica sabendo, ele pode jogar 30 hoje. Hoje ele pode jogar 20. Sobre o Neymar, a gente não sabe.
16: Essa é a interrogação aí que a gente vai viver.
12: Agora, eu acho que ele vai fazer uma modificação, o treinador da Noruega.
16: Você acha que se Martinelli permanecer, seria uma boa?
12: Seria uma boa.
18: E vai
12: seria
18: ser. Eu acho que ele tem ali a opção de fazer o que ele fez, que o Kajá explicou, que eu também não acho tão interessante, que é colocar o Endrick e o Martinelli, enfim. Ele tem a opção de colocar simplesmente Danilo no lugar de Paquetá, que é o mais simples possível. São funções diferentes, jogadores diferentes. Tem a opção do Neymar, tem muitas possibilidades aí, né? Ele pode mudar o time completamente, pode mudar pouco. E eu acho que... Eu tô curiosa pra ver isso, porque o Ancelotti é muito imprevisível. Demais. Isso é muito legal.
16: Ninguém imaginava que o Thiago ia iniciar uma Copa do Mundo como titular.
18: Exatamente. Ninguém imaginava. Que ele ia colocar Martinelli, eu tenho certeza que... A maior parte dos brasileiros...
16: Quando ele colocou Martinelli, eu fiquei assim... Por que Martinelli?
18: Não entenderam por que ele
16: Será entrou. Que ele tá pensando numa entrada do Neymar para o Martinelli fazer a direita no lugar do Rayan, o Neymar voltar pro meio?
18: Eu imaginei que ele ia jogar pela direita e aí eu pensei, por que que ele não vai colocar o Luiz Henrique
16: se tentando ele quer entender pela direita?
18: Confuso, né? E foi uma função que eu nem imaginava. E ele falando sobre essa escolha também é muito interessante, porque a gente não tá acostumado realmente a ver o Martinelli nessa função, mas ele pode jogar nessa função e o Ancelotti... Pelo menos quando ele convoca o time, eu penso que o Martinelli seria um dos jogadores que pouco iam entrar em campo na Copa do Mundo, na minha cabeça, né? Porque sempre tem aquele jogador de ataque que praticamente não joga, na defesa é mais comum. Mas eu falei, pô, o Martinelli vai compor ali o time, mas não vai entrar muito. E ele tá utilizou nos outros jogos e utilizou hoje numa função... ontem numa função importante. Então, ele sempre tira, né, coelhos da cartola.
16: E o Martinelli tá acostumado a entrar em segundo tempo e resolver no Arsenal também.
18: Exatamente.
17: Né? Ele falou que queria um jogador mais fresco, né?
12: Exato.
17: Que encontrou um cara com um potencial maior, chegando... cheio de gás, e o cara deu a resposta, esse é o ponto principal de tudo.
16: E até domingo a gente vai bater a cabeça aí pra pensar.
17: Tem jogador que você coloca e a resposta não vem, mas não vem. Ele foi lá e não é a primeira vez que ele entra. E
16: acabou a discussão do Henrique titular?
17: É.
18: Acabou,
16: né?
17: já fizeram a vinheta aí, bicho? Não fizeram, não?
16: De quem?
17: Momento Melissa.
16: Rapaz.
17: Não fizeram ainda, não? Faça aí essa
12: vinheta. Ficou boa, hein?
17: Momento.
16: Com essa voz então de veludo. Você
17: fala aí e eu venho com. Fala, momento.
12: Momento Melissa.
17: Olavo Barros, meus amigos da Rádio Sociedade, aí, vocês acertaram em cheio na contratação dessa nova menina. Aí entende o máximo do futebol. Parabéns. De
18: Muito
17: novo a vinheta.
18: Obrigada.
12: Momento Melissa.
17: Agora que tem Associação Fé Vida. Tá aqui. Melissa Lima é mais uma potência da melhor da
12: Bahia. Aí já é fã-clube.
17: Sociedade é melhor.
18: Muito obrigado.
16: É muito fã-clube.
12: Eu tô nele.
16: Mas tá certíssimo.
12: Arroba
16: fã. Como é que faz pra pegar essa carteirinha aí?
17: A vinheta momento, Brenner.
16: Não.
12: Momento Trovão.
16: Já viu que não ficou legal, né?
12: Você me pediu pra fazer alguma coisa.
17: O nome dele tá escrito. Não tem nome do rapaz está escrito Fábio Preto, 7974.
12: Já deixou assim o telefone?
17: Deixou até a milhar. Se bom, for jogar, joga invertida também.
16: Bom, viu, pai?
17: É, 7974.
16: 97 é
17: válido. Jogue também 7479. Joga invertido.
12: Se cair esse número, nunca vou me perdoar, sabe?
16: 97 é válido.
17: Ele botou aqui um momento, Brenner. Momento, Brenner. Brenner é super fã de Neymar. Já deu, cara.
16: Não, cara.
17: Acabou. Não tem condições. Ele atrapalha.
16: Olha aí, Brenner. Não é de ser super fã de Neymar. É porque se o cara tá lá, a gente tem que trazer conjecturas e que quem vai ser o substituto. A gente não tem hoje no elenco dessa seleção. Acho que poderia ser o Rafinha, por mais que ele não caia bem ali para aquele lado. Mas não tem ninguém assim para falar, pô, o Paquetá vai sair, vai entrar esse cara. Vai entrar o Danilo, mas vai perder em qualidade de construção, talvez. Ele pode até soltar mais o Bruno, mas você não tem características parecidas.
12: E a seleção perdeu muitos jogadores, cara. Muito. Você tem Paquetá, Rodrigo, Estevão. Sabe?
18: E faria total diferença o Estevão. O Rodrigo não sei se faria total diferença, porque ele tem essa questão que na seleção deixa a desejar. Ele é um grande jogador. Gosto muito, mas na seleção não. Só que o Estevão, ele já chega na seleção com muita personalidade e não sentindo tanto esse peso, né?
16: E então, equilibrar os lados, cara, do jogo, né? Do campo bem. Também.
18: Esse lado direito da gente tá e até a virada passa muito pelas decisões do Ancelotti, não só com a entrada do Martinelli, mas com a manutenção do Casemiro e com a mudança ali de posicionamento do Rayan. E o gol sai exatamente com esses três caras. O gol primeiro com o Casemiro e depois o Rayan recuperando a bola e o Bruno Guimarães dando passe e o Martinelli fazendo o gol. Então, essa capacidade que ele tem de enxergar além, né? A gente sempre brinca, né? Que se a gente entendesse mais de futebol do que Ancelotti, a gente tava ganhando 5 milhões por mês e não sendo jornalista. Então ele sabe muito mais que eu. Sabe. E depois desse jogo, eu repensei muita coisa que eu tava questionando. Assim, tipo, ele sabe. Eu não sei, não. Quem sabe é ele. Então, vamos pensar aí nas conjecturas, mas eu acho que eu vou me surpreender com o que ele vai escolher. E não acho que vai ser o Danilo.
16: Acho que a gente vai se surpreender. A gente tá pensando que vai ser o Gabriel Martinelli, que ele vai manter.
12: Ou o Danilo, ele muda completamente.
16: Acho que ele vai fazer alguma coisa.
18: Eu tô achando que a probabilidade de começar com o Neymar já é alta.
16: Outra coisa que acho que a gente não falou, ele pode baixar o Cunha e botar o Wendy como titular. Ou até o Neymar lá como faça o 9.
12: E essa dúvida com certeza tá na cabeça do treinador norueguês também.
18: Exatamente. Isso é bom.
16: Opções tem. Diversas.
17: Vamos aqui no nosso canal no YouTube, chamando a galera pra se inscrever. É Sociedade, YouTube, Rádio Sociedade. Sociedade, se inscreve, ativa o sininho e vamos lá! Olha aí. Oi, Tony, aqui é Osmar, da Leão de Ouro, um abraço. Oh, grande Osmar, rapaz. Eu tive lá para adquirir um tênis, eu digo, eu vou me dar um presente, né? Entrou de férias.
12: Tem que rolar.
17: Cascaizinho.
12: Sim.
17: É, vou pra GQ dançar forró.
16: Eita,
17: nós. Um tênis novo.
16: Olha aí.
17: Aí fui lá, que eu gosto muito de ir nessa loja que ele falou aí, né?
12: E me lembra muito meu pai, cara. Muito, porque eu fui com meu pai nessa loja.
17: É, mas não deu um desconto sequer, velho.
12: Calma.
17: Isso me irrita, velho.
16: Aí tá de brincadeira.
17: Cliente antigo. Não dá um desconto.
16: Aí você recebeu a bronca aí ao vivo.
12: Tony Silva é muito seu
17: negócio. Mas eu cheguei ali, ele falou, rapaz, você é o Tony Silva da Rádio Sociedade.
12: Não tenha dúvida, o mesmo.
17: Sabe como é que eu sou?
12: Aquele, né?
17: Que beleza. Quando eu chego, eu fico quietinho.
12: Não fique não, tem que ser...
17: Aí ele falou um bocado de coisa que escuta a gente. Osmar, torcedor do Bahia, um abraço pra você, meu querido. Obrigado pelo atendimento. Esse negócio de desconto, eu tô brincando. Opa, é um jeito de brincar.
12: Mas 10%, viu, Osmar?
18: Mas se 10 também não vai
16: reclamar. 15zinho aí tá merecendo, né, papai?
12: Lembre dos gols,
16: a né, propaganda aqui. No
12: se eu sou gerente,
18: Osmar, cara. Ele fez uma propaganda,
16: tá? Mexendo esse aqui, pai, pô.
18: Desconto não, no próximo tempo.
16: Aí não tem que ser 15, não. Tem que ser 30% agora.
12: Peraí, Pedro.
16: Ah, cara, mexendo a Rádio também. Sociedade, pô. A rádio mais antiga
17: aqui. Querer de graça. Daqui a pouco.
16: Não, aí, mano.
17: Bom, oitavas e final tem o quê definido? Só dois, né?
16: Paraguai
17: e França, não. Canadá e Marrocos, Brasil e Noruega. Isso. É, são três jogos definidos.
16: Paraguai e França.
17: Canadá e Marrocos, Marrocos passa. Paraguai e França, França passa. Brasil e Noruega, Brasil passa.
16: Arrisco a dizer que Marrocos passa com a mão nas costas aí.
18: Não, bota aí, Brenner, assim. Você dizendo que a Alemanha dá 5, agora você tá falando que Marrocos passa com a mão nas costas, então Marrocos, boa sorte pra você.
17: O jogo vai ser em Houston. Não vai ser lá no Canadá, vai ser em Houston.
12: No calor retado. Tudo bem que é climatizado, né? O estádio.
16: É. Não adianta nada, tem parada técnica. Parada financeira. Ou parada técnica.
12: É financeira também.
17: Pode, e tu viu o negócio?
18: Inclusive, de... sendo vaiado todo jogo.
17: Tá ganhando de dinheiro com esse negócio, velho.
16: Todo jogo tem. Vaias.
12: É muita exceção comercial, cara. No jogo de futebol.
16: O jogo do Brasil ontem, pô, foi num estádio climatizado, não tinha necessidade nenhuma de parar o jogo.
18: Nenhuma.
17: Bom, eu vou no intervalo comercial. Na volta do programa já vai acabar. Também você.
18: Passou rápido.
16: Que fala, né, velho?
17: Vocês parecem que não sei. Vou ali, volto já. Olha a hora. 8:39. Espera aí que é rapidinho.
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17: 8:42.
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17: Eu prometi a você que eu ia falar do campeonato baiano, o baianão da Série B, a segunda divisão, que vai agora para a 9ª e última rodada, com as 4 equipes já definidas para a semifinal. Fluminense, 100% de aproveitamento, Touro do Sertão, numa campanha espetacular, 24 pontos ganhos em 8 jogos. O Barreiras é o segundo com 21. O terceiro, SSA, 18. E em quarto, Feira, com 16 pontos. Então, se já está definida a semifinal, o que, que estará em jogo? Estará justamente a definição de quem pega quem. Hoje seria Fluminense e Feira, Barreiras e SSA. Só que existe uma possibilidade grande de que o Fluminense não pegue o Feira, que pegue o SSA. Por quê? Porque o Feira tem 16 pontos e o SSA 18. Na última rodada, o SSA vai pegar o Barreiras. E o Barreiras não pode dar moleza, porque senão o SSA pode... Esse nome aqui, SSA, é que às vezes a gente mistura, fica CSA. Porque SSA é o quê? É o que diz aqui onde é que está o aeroporto, né? É, Salvador. Sim. SSA, né? Mas tudo bem, mas o pessoal diz que é para chamar
16: abreviação, SSA, né?
17: Isso. É isso mesmo. Então, o SSA vai pegar o Barreiras, enquanto que o Feira vai enfrentar o Jacobina. O Jacobina não tem mais chance de classificação, o jogo vai ser lá em Jacobina. Então, pode acontecer, pode o Feira passar o SSA, e aí teríamos Fluminense enfrentando o SSA e o Barreiras pegando o Feira. Agora, tá com um cara aí de Fluminense e Feira, Barreiras e SSA. Ruim para Feira de Santana, porque um já seria eliminado. Só subiria um. Ruim para Feira. Mas vai falar isso pro Barreiras e também pro SSA, que está na briga. Todos os jogos serão dia 5, é domingo? Não é isso?
12: Domingo.
17: Domingo, todos às 3 da tarde. Eu citei apenas esses dois jogos, porque, gente, são os dois que envolve as equipes. O Fluminense, por exemplo, vai pegar o Vitória da Conquista no Lomanto Júnior. Mas já está garantido, inclusive, na primeira posição. Deixa eu ver aqui. O Fluminense tem 24 pontos e tem um saldo de 28 gols. Olha para aí, velho.
12: É muito pouco.
17: E tem 8 vitórias. O Barreiras tem 21, pode chegar a 24 também, com 8 vitórias, mas o saldo do Barreiras é de 13 gols. Né? Teria que matar uma goleada.
12: Mais do que histórico.
17: Então, domingo a gente fica sabendo direitinho quem pega quem na semifinal da Série B do Campeonato Baiano. Botar o povo para falar aqui. Quem vem com a gente? Fala, torcedor.
0: Boa noite, Tony Silva, Bené Menezes.
17: Boa.
0: E toda a sociedade aqui, Ednardo, pergunta aquele negócio. O Bahia está contratando certo. Esse Gabriel Peck é um bom jogador e vale 82 milhões. Não vale o quê? O Bahia dá. Compra muito jogador ruim aí, caro, porque não pode pagar isso aí. E o zagueiro tá vindo da Espanha também, acho que é bom o zagueiro, hein? Tá indo no caminho certo. Valeu, muito obrigado, boa noite. Nós vamos votar com tudo aí pro segundo turno.
16: Só para atualizar em relação a isso, Toninho, Samuel Venâncio trouxe a informação de que Bahia e Cruzeiro, né, estão ali disputando forte a contratação do Gabriel Peck. Só que ninguém chegou a um valor para convencer ao Los Angeles, que é o valor que eles pedem, é de 62 milhões de reais. Cerca de 12 milhões de dólares, né? Que dá 62 milhões de reais na cotação atual. Ele recebe, segundo o Sou Mais Bahia, né? Soltou aqui que o PEC recebe cerca de 800 mil no time norte-americano.
17: Dólar.
16: De salário. 860 mil reais.
17: Ah.
16: Convertendo.
17: Pronto. Tá dado o recado. Eu sou da Bahia, mas moro em Vitória, no Espírito Santo. Meu nome é Bismarck, eu sou de Belmonte, Bahia. Manda um alô aí pra mim e pra minha querida Belmonte. Registro tá feito, meu querido. Mais um.
5: Boa noite, meu cara da sociedade. Aqui é João Luper Vaz. Eu quero dizer a vocês que o problema do Bahia não é só contratar jogador, não. O problema do Bahia é trocar de comando, trocar de treinador. Dá uma nova motivação a esse elenco aí, que esse elenco tá precisando. Tchau, bancada.
12: Mas o começo é trazer novas peças, né? Pra mim tá muito claro que o Rogério Ceni não vai ser demitido. Eu acho que até o time da demissão passou. No momento que ele cai pro Remo, ok, ali não tem mais como. Isso. Depois que ele consegue o resultado, né, no último jogo do Bahia, segue com ele. Seguiu com ele. A partir disso, você traz peças pra oxigenar o elenco, pra melhorar tecnicamente. Se a partir daí o elenco não responder, por exemplo, se o Bahia traz o Gabriel Peck, tá trazendo o Moreno, né, que é do Eibar, deve trazer umas duas peças, né? Enfim, segundo informações. Consegue trazer esses jogadores. E o Bahia, mesmo assim, não engrenar, aí vai ficar difícil. Mas é o primeiro passo. Você precisa trazer jogadores para dar ao treinador também o poder de mudar alguns cenários, né? Porque com os pontas que ele tinha em mãos, que ele tem em mãos ainda, não saíram do Bahia, é realmente muita dificuldade.
16: E se de fato isso acontecer, com essas novas peças o Bahia não engrenar, aí fica difícil, né? Você permanecer com o treinador no final da temporada, sendo que o primeiro semestre já foi um desastre. Aí você vem no segundo semestre, você reforça o time, aí você reforça o time e o cara não traz resultado. Eu acho que o melhor cenário era para demitir agora, na pausa, como não aconteceu. Se não melhorar, final do ano.
12: É porque a gente tem a impressão, assim, o torcedor tem essa impressão, e muitas vezes quem está na bancada também, de que pelo Bahia ter dinheiro, é um grupo que tem poderio financeiro, o Bahia não precisa arrecadar. Precisa arrecadar sim, bastante. Porque faz investimento. Então, se você sair de Copa do Brasil, que é quem melhor paga. Você sai na primeira fase de Libertadores. Ok, foi o campeão baiano, mas o campeonato baiano não dá um grande prêmio. Né? Ninguém vive, né, com o prêmio do campeonato baiano. Eu gostaria que fosse assim. Não vou negar pra você, mas não é. Essa é a realidade. E você tem o campeonato brasileiro. Então é difícil pra equipe conseguir ter um negócio saudável, pelo menos nessa temporada. Então precisa fazer venda.
18: O City não deixa de ser uma empresa, né? E as pessoas perdem isso de vista também. Ninguém quer ter déficit financeiro.
12: Você investe no território.
16: Mas na hora que se especular a contratação de um jogador por 80 milhões, que parece que já não é mais verdade, aí todo mundo vai à loucura. É. Aí você entende uma coisa dessa?
17: O City é tudo isso, a gente sabe, mas agora o Bahia também é aquilo, né? Que a gente sabe, em termos de torcida, em termos de importância para o futebol. Então tudo isso o City também tem que levar
12: em consideração.
17: Não é sair assim, soltando dinheiro, mas...
18: Se também quiser dar esse passo a mais, que é o que incomoda a torcida, que o Bahia não deu, é através de investimento mesmo. O Bahia tem muitos jogadores ainda, oriundo de uma época que não brigava pelo que a torcida quer brigar. Não foi para a semifinal de Copa do Brasil, não se classificou direto para Libertadores, não passou da fase de grupo da Libertadores, brigou para não cair alguns ali. Então não dá para você mudar de patamar esportivamente se você também, o elenco, não acompanhar isso. E acho que tem problema sim no trabalho de Rogério Ceni. Acho que alguns jogadores que a torcida tinha uma certa segurança caíram de produção, como o Jean Lucas e o Caio Alexandre, por exemplo. E isso também reflete muito no trabalho do treinador, mas acho que é um passo. É um passo. Contratar e modificar o elenco, qualificar o elenco é um passo, e pelo menos o Bahia está demonstrando.
12: Eu que concordo tanto com você, senão a gente vai ficar criticando por criticar. A gente não vai olhar nunca, né, o que está sendo feito. Está tentando contratar, tem um passo que precisa ser dado, ok, vamos analisar os próximos capítulos. Senão,
18: e o que resta é o final do Campeonato Brasileiro para conquistar essa vaga direta para Libertadores. Então é avaliar. É
16: a única coisa que resta.
18: É o que resta.
17: É o que temos para hoje. Mas eu vou no jornalismo agora, porque o Emanuel Santos está vindo aí. Boa noite, Emanuel.
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6: O advogado do ex-presidente Jair Bolsonaro, Paulo Cunha Bueno, se reuniu com o ministro Alexandre de Moraes do Supremo Tribunal Federal nesta terça-feira. No encontro, iniciado por volta das 1:30 PM, o defensor despachou o pedido de continuidade do regime de prisão domiciliar humanitária em favor de Bolsonaro. Assim, o advogado entende que os argumentos levados ao ministro são relevantes e fundamentados para a manutenção do regime domiciliar. O presidente Jair Bolsonaro, a notória evidência, ostenta os requisitos de cariz humanitário a justificar a custódia domiciliar excepcional, afirmou o advogado. A Polícia Civil da Bahia deflagrou hoje a Operação Hades Putres, voltada ao enfrentamento de organizações criminosas investigadas por homicídios relacionados à disputa pelo tráfico de drogas no município de Juazeiro. A ação resultou na prisão de dois homens, de 30 anos e de 32 anos. As investigações conduzidas pela Delegacia de Homicídio de Juazeiro apontam que os crimes estão diretamente ligados à disputa por territórios no bairro de Malhada da Areia, Argemiro, Antônio Conselheiro, Padre Vicente e Codevasf. Entre os homicídios atribuídos aos grupos criminosos estão os de Luana Grazielli, de 9 meses, morta durante um confronto no dia 10 de junho, Natanael Ferreira do Nascimento, de 15 anos, morto no dia 17 de maio, e do músico Davi Duarte, de 46 anos, morto no dia 29 de maio, além de outros crimes registrados na região nos últimos 3 meses. Os suspeitos foram encaminhados às unidades policiais, onde tiveram 2 mandados de prisão cumpridos, permanecendo custodiados à disposição do Poder Judiciário. E o Direto da Redação fica por aqui. 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
17: Valeu, Emanuel. Emanuel é o cara que prefere quem dá assistência do que quem faz gol.
16: E yeah.
12: Torcedor do Tottenham.
16: Já botou no grupo já diz muita coisa.
18: Alto expresso que eu ia falar.
16: O cara sofre, meu irmão. Oh. Não ganha nada.
17: Olha o torcedor falando no zap da galera, manda ver.
16: Não ganha nada o time, velho.
7: Tony Silva, meu querido. Oh. Boa noite, bancada. Oh. Hexa. Hexa, bola pra frente, meu Brasil está com pressa.
17: Esse é Tatu Bahia.
7: Hexa, Hexa, pra cima dele, meu Brasil está com pressa.
17: Ai, ai.
7: Bola pra frente, seleção. Porque esse ano meu Brasil é campeão. Brasil! Não sei o que, não sei o que, não sei o que. Tatu Bahia Brasil do Vai São Caetano.
16: Vamos, Cabo Verde!
18: São Caetano, meu bairro, tá?
9: Aí, tá vendo aí? Pronto, tá bem representado. Alô, São Caetano, o grande Tatu Bahia. Que onda, viu, cara? Essa música já fica pro ano que vem, não?
16: Não. Essa é desse ano.
12: Desse ano.
16: Dia 19, nosso pré-jogo, Copa Sociedade Brasil e França.
18: Ele vai ter que mudar pra Hepta.
16: Então aí ano que vem você tem que fazer a do Hepta. Ano que vem você vai fazer.
9: Então a semifinal vai ser França e Espanha, né?
18: Provável.
9: Aí a França elimina a Espanha, eu Brasil e a Argentina, sim. Brasil elimina a gente.
16: Se a Argentina chegar lá, viu?
12: Eu ainda acredito em
16: Cabo Verde.
12: Não, alguma surpresa vai acontecer, é possível.
16: Já teve
12: uma, mas possível. Eu quero mais.
16: Duas?
12: É claro, eu quero ser campeão.
16: Mata-mata já começou.
12: Eu quero ser campeão ganhando do Congo, gente. Não tem nenhum.
18: Na minha vez.
12: Não tem nenhum interesse em enfrentar.
16: A gente já foi pra final com um caminho maravilhoso em 2022.
18: É sobre isso. Na minha vez de ser favorita em 98 e a França tirar meu título, tava tudo bom. É. Então, a vez dele de ser favorito, eu tirar é agora.
12: Seria ótimo, hein?
18: Vai acontecer.
12: Chorei muito,
9: querido. E aí, Anderson? Não sabia aquele sinal que você não fez. Já posso ir embora?
16: Mandou sem vazar.
9: Ah, então tchau, Melissa.
18: Que fuçou. Tchau,
9: amanhã
18: tchau.
9: Será um novo dia.
18: Será um novo dia e eu estarei aqui. Um novo aqui. Mês. Pois é, um novo mês.
16: Novo
18: segundo
16: semestre.
18: Semestre já, o ano tá passando voando, inclusive. Mas tem Copa do Mundo, então a gente vai continuar aqui. Tchau, tchau. Muito obrigada pela sua companhia. Até a próxima.
9: Brenner, fui.
16: Fui, Curu, até amanhã, dia 1º de julho, mais conhecido como aniversário de Adriana de Andrade Menezes, que me colocou ao mundo.
12: Ah, babusca, carioca.
9: Dona mamãe, dona
16: até amanhã, Adriana. Aqui no Bate Bola.
9: É, amanhã é dia.
12: Ô, meu careca. Grande abraço, Tony.
9: Você
12: grande
9: vem
12: abraço.
9: De novo.
12: Ah, de vez em
9: fica
12: quando.
9: Vontade,
12: ah, é. Eu tô próximo.
16: Fantasminha. Aparece quando você chega, pô. Quando eu tô aqui, não vem, não.
12: Impecáveis aparições, como você gosta. Grande abraço, Tony. Abraço, Mel. Abraço, Breno, e a todos da Rádio Sociedade, nossos queridos ouvintes.
9: Valeu, Tico. Um abraço.
12: Tico. Daqui a pouco eu vou. Ticão.
9: Valeu, Anderson. Valeu, Thiago. Valeu, Rebeca.
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1: Olá, boa noite.
2: Boa noite para você que nos acompanha em todo o país.
1: Terça-feira, 30 de junho de 2026.
2: Vamos ao destaque do dia: Plano Safra 2026-2027.
1: São mais de 525 bilhões de reais em crédito para ampliar a produção agropecuária e fortalecer a renda no campo.
2: Para a agricultura familiar serão destinados mais de 97 bilhões de reais.
1: Um valor recorde para incentivar o cultivo de alimentos saudáveis. Graziele Bezerra.
3: O dinheiro poderá ser aplicado em programas de crédito, seguro agrícola, compras públicas, assistência técnica e extensão rural.
2: E ainda, cúpula do Mercosul.
1: Brasil defende financiamento em obras de infraestrutura na região e combate ao crime organizado.
2: Em reunião no Paraguai, presidente Lula reforça o fortalecimento da integração entre os países sul-americanos.
4: O projeto de integração sul-americano deve estar acima de qualquer divergência ideológica.
1: Vamos falar também sobre ações de saúde para enfrentar efeitos da mudança climática.
2: A ampliação da Força Nacional vai permitir que as equipes alcancem qualquer emergência em até 12 horas. Márcia Fernandes.
5: O Brasil passará a contar com mais 8 bases da Força Nacional do SUS, distribuídas por todas as regiões do país.
1: Hoje, na apresentação da Voz do Brasil, Luciana Vasconcelos e Luciano Seixas.
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1: Mais recursos para a agricultura familiar, aquela que produz os alimentos que chegam à mesa dos brasileiros.
2: O governo do Brasil anunciou o Plano Safra 2026-2027 da agricultura familiar com um recorde de financiamento, 97 bilhões e 300 milhões de reais.
1: A repórter Graziele Bezerra acompanha o anúncio do plano neste momento e traz para a gente os detalhes ao vivo. Boa noite, Graziele.
6: Boa noite para você também, Luciano. Boa noite para Luciana e para ouvintes da Voz do Brasil. Dos 97 bilhões de reais destinados para fomentar a agricultura familiar, mais de 85 bilhões serão destinados ao PRONAF, que é o Programa Nacional de Fortalecimento da Agricultura Familiar, um aumento de quase 9% do crédito comparado à última safra. O dinheiro poderá ser aplicado em programas de crédito, seguro agrícola, compras públicas, assistência técnica e extensão rural. A ministra do Desenvolvimento Agrário e Agricultura Familiar, Fernanda Machiavelli, destacou as operações de crédito que terão juros reduzidos.
7: Eu estou falando que agora quem quiser produzir alimento nesse país tem juros de 2% para contratar crédito para a agricultura familiar para quem quer produzir alimentos. E se quiser produzir alimento orgânico ou agroecológico, a taxa de juros, presidente, agora é 1%.
6: E o plano também amplia o limite de crédito para a unidade familiar de 53 para 74 mil reais. Outra novidade dessa edição é o PRONAF de habitação. Quem vive no campo vai poder fazer financiamentos com limite de 10 mil reais para reformar a casa ou fazer instalações sanitárias. Serão 5 anos para quitar, além de desconto de até 40% para quem pagar a conta em dia. Outra novidade é o Terra à Mesa Garantia Safra, com mais de 400 milhões de reais destinados à inclusão produtiva, adaptação climática e fortalecimento da produção de alimentos para mais de 60 mil famílias do semiárido brasileiro. O governo do Brasil também anunciou programas para melhorar a governança no campo e agilizar a regularização fundiária de imóveis rurais,